Olha só, o técnico da seleção brasileira, Carlos Ancelotti, o coordenador-geral de seleções masculinas, Rodrigo Caetano, e o gerente de seleções masculinas, Cícero Souza, chegam na manhã desta quarta-feira à Granja Comaria, em Teresópolis. A chegada dos atletas convocados também será na manhã desta quarta-feira, quando iniciarão as avaliações médicas. À tarde haverá o primeiro treinamento sem a presença da imprensa. Nos três dias seguintes, os jornalistas poderão participar das entrevistas coletivas e acompanhar os primeiros 15 minutos de atividade. Como é de praxe, o atleta Casemiro é o único que se apresenta já nesta terça-feira. Hoje está sendo aguardado. E por conta da extensa agenda de avaliações físicas e clínicas, o que os atletas serão submetidos nesta quarta-feira, a CBF fretou helicópteros para levá-los até a granja. É uma forma de garantir a pontualidade, além de proporcionar maior segurança para os convocados, tendo em vista que o horário de deslocamento terrestre tem grande fluxo de trânsito. Isso pode acabar atrapalhando. Além dos 23 atletas convocados, como parte da metodologia de trabalho da comissão técnica, que vai realizar as atividades com quatro goleiros, o atleta Léo Nanete, do Flamengo, irá participar de toda a etapa de treinamentos na Granja Comari, em Teresópolis, e também nos Estados Unidos. Mesmo treinando com a equipe principal, o jovem goleiro não poderá atuar pela seleção por não fazer parte da lista dos 55 nomes enviados pela CBF até a FIFA. Então, apresentação dos atletas nesta quarta-feira, avaliação médicas, às 5 da tarde treinamento, na quinta-feira tem avaliação médicas também, 1 hora da tarde entrevista coletiva, 3:30 treino, na sexta-feira, dia 29, 9 horas da manhã, entrevista coletiva, 11 horas tem treino, avaliações médicas, no sábado tem 9 horas da manhã, entrevista coletiva, 10:30 treino, viagem para o Rio de Janeiro, no centro, não é? Que é muito distante, em Teresópolis, e no domingo, 18:30, o Brasil enfrenta o Panamá no Maracanã, se despedindo do Brasil, né? Despedindo da torcida brasileira. Muito bem, a gente vai finalizando o programa na marca do pênalti e já anunciando a nossa próxima atração com essa linda canção. Toca aí, Joila. Que

Diga sim pra mim. Quem canta, hein, Joelho de Lima? Promete. Isabela Taviani, que linda essa música. Anunciando Música pela Janela, o melhor do romantismo. Vai tocar essa e outras aqui na sequência da programação da Diária FM 90.9. Somente para os românticos e para os apaixonados. Diga sim pra mim. 96, eu saio de campo. Mas vem aí, JR, o amigo do rádio. É feliz quem Deus se confia. Boa noite, Amapá. Tchau, Brasil.

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0: 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E a hora certa.
1: 9:07.

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bem, o amigo do rádio sou eu, em uma viagem no tempo, no espaço e no coração. Onde quer que você esteja, sempre o meu boa noite. Obrigado pela sintonia, pela companhia. Música pela janela é assim, feito muito carinhosamente para você que gosta de boa música, começo e fim de noite, né?

é ligado no melhor som de FM. Então tá combinado, eu sou o JR e desejo ser a sua melhor companhia pra noite de hoje. Daqui a pouco tem o Boa Noite de quem tá ligado com a gente nos lugares mais distantes e nos enviam suas mensagens através do WhatsApp 91 24 5267.

0: música pela janela, muito especialmente para você.
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0: seu amigo do rádio, aquele fazendo companhia nesta noite tranquila. É, tranquila de terça-feira. Sempre meu muito obrigado, de verdade, pela sua companhia. Quero mandar um boa noite bem especial ao meu amigo Jorge Luiz, Pingo Valente, boa noite. Você, esposa Narinha, seus amigos, quem está sintonizando a gente aí em Vila Valente, em breves. Grande abraço. Muito obrigado pela sintonia.
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1: Tudo bem, Diário FM, hora certa agora, 9 da noite, 34 minutos, música pela janela, sua viagem no tempo, no espaço e no coração. Eu sou o JR, o seu melhor amigo do rádio, e desejo ser a sua melhor companhia. Onde quer que você seja, meu boa noite, meus amigos taxistas, pelas ruas e avenidas da capital Macapá, boa noite. Também motoristas de aplicativos, obrigado pela companhia. Aí chegando a tradução da noite.
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1: Tá legal o diário. Tudo bem, Diário FM, hora certa, agora 9:43. Bom demais ter a sua companhia, onde quer que você esteja, música pela janela, é assim. Sempre uma viagem no tempo, no espaço e no coração.

0: Também o meu boa noite ao João. Sintoniza a gente no IESAP. Boa noite, João. Obrigado pela tua companhia. Trabalhando agora e ligado com a gente. Aqui no Música pela Janela. Sempre sua viagem no tempo, no espaço. Sempre na memória que fica no coração.
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1: 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E a hora certa. 10:07. 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
15: 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E a hora certa. 10h40.

0: 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E a hora certa.
1: 10:56.
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1: 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E a hora certa. 12:25.
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0: 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E a hora certa. 12:55. 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

0: 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E a hora certa. 1:27. 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

0: 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E a hora certa, 1h55. 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
3: 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E a hora certa, 1h57.

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0: 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E a hora certa. 2:26. 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

0: 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E a hora certa. 2h56. 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

0: 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E a hora certa, 3h25. 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

0: 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E a hora certa. 3h57.
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3: 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E a hora certa. 3:59.

0: 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E a hora certa. 4:27. 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

0: dia.
1: Oi. Bom dia, dia. Está no ar o Rádio Comunitário, Rádio Prestação de Serviço, Rádio Utilidade Pública, o Bom Dia, Dia. Que bom, que agradável, que é importante dar um abraço na cidade, nesse comecinho, nesse começo de um novo dia, finalzinho de madrugada, hein? Hoje, quarta-feira, uma quarta-feira no mundo, 27 de maio, crepúsculo do quinto mês do ano, faltam 15 dias para a Copa do Mundo, se não me falha a memória. Então, bom dia, um grande abraço para você, extensiva a sua família. Olha aí, 15 dias para a Copa. Musiquinha de Copa, que é linda letra, hein? São as exageradas da Copa, hein? Acompanha a letra, é linda demais. Bom dia, Suela.
2: Tudo de bom para você que está nos ouvindo, está nos acompanhando nessa manhã maravilhosa. De quarta-feira sem chuva, né? Graças a Deus. Tomara que seja um dia ensolarado. Estamos precisando lavar uma roupa. Nada contra.
1: Nada contra o inverno amazônico. Não. Mas ele é generoso.
2: Generoso.
1: Descobriu que aqui tem lavadeiras.
2: Sim.
1: Que lavam roupas, trouxas e trouxas de roupas.
2: Verdade.
1: E tira o sustento da família. É bom dia para elas.
2: Né? Bom dia para todas elas. Deus abençoe. Bom dia para você. Está nos ouvindo, está nos acompanhando. Vamos até às 7 da manhã. Coisa maravilhosa, hein? Bom dia, Valneide.
1: É.
2: Bom dia, o Bolerinho.
1: Obrigado pelo bolo gostoso que a Valneide levou domingo lá no Sul Excelência do Mundo.
2: Ah, ela levou um bolo domingo.
1: Parceira e amiga, hein?
2: Olha, eu não sabia, senão eu tinha ido lá, né? O bolo da Valneide é muito delicioso. Diga-se de passagem. Bom dia, Rai. Bom dia, professor Antônio Carlos. A professora Lia Belém já está ligada no programa. Zenira Silva, um beijo, meu amor.
1: Paulo Braga.
2: Paulo Braga também, né?
1: É, nosso amigo romântico.
2: Valdizinho Lima.
1: E apaixonado. Alô, Valdir.
2: Obrigadaço no programa.
1: Quartou.
2: Obrigada. Quartou.
1: É.
2: Quartou.
1: É. Aproveitar para pedir o Lulu Santos. E parabenizar os aniversariantes do dia.
2: Bom dia. E lembrar que já tá acabando o mês, né? Só temos essa semana.
1: Só, é.
2: De maio.
1: Maio.
2: Maio.
1: O próximo domingo já é 1º de junho.
2: Não, segunda-feira. Domingo 31.
1: 31.
2: Segunda-feira já é início.
1: É.
2: 1º de junho.
1: Parabéns aos aniversariantes do dia. 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Parabéns aos aniversariantes do dia, hein? 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
2: Opa!
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2: Valneide.
1: 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Bom dia, Raimundinho Capiberibe. 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

0: Matéria Sucena da TIM, Café Caro de Ouro. Vamos, Chiquinha, isso é, hein?
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0: Pois é. 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
0: Tá legal. Manchete do Bom Dia a Dia, Sueli. Vamos lá.
1: Bora juntar.
0: Olha, o primeiro bloco você
2: agora,
0: leva por inteiro, hein?
2: Tá. Do bom
0: e lá
2: dia
0: a gente vai trocando, fazendo tabelinha no segundo bloco, hein?
1: Então tá, olha, Macapá Prev confirma pagamento de proventos de maio de seus previdenciários para amanhã, quinta-feira, dia 28. Prefeitura de Macapá já concluiu a revitalização da rua Barão de Mauá, que estava em situação intrafegável. Orla do município de Macapá está mais bonita, funcional e segura. O governo do Macapá, via Secretaria Estadual de Desenvolvimento Rural, vai doar 44 máquinas coletoras de apanhar açaí. O governo do Macapá começou no dia 25 a correção de 91 redações de estudantes amapaenses para o programa Jovem Senador 2026.
0: Essa é sexta, Suelinha.
1: É, o governo do Amapá recomenda a regularização documental de escolas públicas estaduais.
0: Essa é a sétima, hein?
1: Serviço aeromédico do governo do Amapá realizou 25 resgates até o dia 21 de maio.
0: É, tem oitava, hein? Manda ver.
1: Finalizar a primeira rodada, mais de 23 mil carteiras de identidade nacional estão disponíveis para retirada no Amapá.
0: É, agora isso aqui é comigo, hein? Essa décima primeira. 11 promotores de justiça do Ministério Público do Amapá participaram ontem, dia 26 de maio, de importante reunião sobre a eleição 2026. Essa 12, Sueli.
1: Ministério Público do Amapá realizou no dia 25 de maio, na sede da OAB, o Ministério, o seminário Rompendo o Ciclo de Violências contra Crianças e Adolescentes.
0: Artesãos amapaenses movimentam mais de 250 mil reais em vendas no Salão de Artesanato em Sampa, São Paulo. Hein?
1: Senador Davi Alcolumbre destaca legado literário de José Sarney no lançamento da coletânea Três Romances.
0: Empresas amapaenses ganham destaque durante a Cial na China, em Pequim.
1: Há anos, com suas obras paradas, o prefeito de Macapá, Pedro da Lua, anunciou que vai concluir o conjunto habitacional Janari Nunes, em Fazendinha.
0: Novos servidores da Polícia Civil reforçam segurança pública do Amapá. E mais, Suelen.
1: Novos servidores da... esse aí, olha. Polícia Civil recebeu lancha blindada para o combate ao crime organizado no Amapá. Essa é a 17.
0: É 17, foi boa essa aí.
1: E às 6h50, bom dia de bola com o garotinho do mar abaixo.
0: Estamos aguardando a chegada dele.
1: Daqui a pouco ele chega.
0: Então vamos que vamos, Suelen. Aqui a notícia não tem freio. Hora certa aí, Suelen. Manda ver.
1: Olha,
0: vai lá aí. 5h21? 5h21, hein? Para você não perder essa condução. Bom dia, motoristas, cobradores e passageiros de ônibus.
1: Motorista.
0: Motorista. É só em julho a festa de São Cristóvão. Vai, Joca, nessa aí que é boa.

Joca, essa aí tem graça, hein? E é das exageradas também. Essa é lançada pela FIFA, bate no peito, não pegou, hein? Pelo menos aqui. Essa

0: 2, Sueli. Vai.
1: Bora.
0: Prefeitura de Macapá já concluiu a revitalização da rua Barão de Mauá, que estava em situação intrafegável. A prefeitura está recuperando vias, ruas e avenidas durante a noite. Começa às 8 da noite e termina às 4 da madrugada. Vai, Sueli. Manda ver, garoto.
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1: Secretaria Municipal de Obras e Infraestrutura já concluiu a obra de revitalização da rua Barão de Mauá, no Buritizal, que estava tomada de crateras e buracos. Desde o seu início no conjunto habitacional São José, até cruzar com a Avenida Maria Quitéria, onde a rua termina.
0: Tá legal, hein? Ficou bom agora, Barão de Mauá, hein? Chama o Pedro da Lua que ele resolve, hein? Chama o Léo Craveiro, que é o secretário de obras, que ele resolve. Essa três, Sueli. Orla do município de Amapá, Amapá do doutor Iraçu Colares e tantos ilustres amapaenses que nasceram na terra de Cabralzinho. A orla lá está mais bonita, funcional e segura. Turismo. Foi o governador Clécio quem deu aquela ajuda lá. Vai, Sueli.
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1: A orla do município de Amapá ganhou mais estrutura, segurança e beleza. O governador Clécio Luiz entregou a obra do Muro de Arrimo e assinou a ordem de serviço para a urbanização da área. Em um único ato realizado no dia 14, também autorizou o início da pavimentação de 3 quilômetros de vias urbanas, além de serviços complementares de infraestrutura, como sinalização viária e limpeza urbana.
0: É, tem tudo a ver com o 15 de abril, dia do herói amapaense, Cabralzinho. 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
0: Tá legal, Tarciso chegou. Bom dia, Tarciso.
3: Bom dia para você, Jota. Bom dia, Sueli Vilhena, o Joca Narita, os nossos milhares de ouvintes. Com a permissão de vir, estamos aqui para a batalha de hoje. Chegou a quarta-feira, meio de semana, faltando 15 dias, meu Deus do céu. 15 dias para a abertura da Copa do Mundo dos Estados Unidos, México e do Canadá. 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
0: Já, a Sueli já bombou aí.
1: Já.
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1: Eu tô sempre no Brasil, São 13, Tarcísio Franco. Artesãos amapaenses movimentam mais de 215 mil reais em vendas no Salão de Artesanato em Sampa. Em São Paulo, em Manda Ver, garoto, é 13.
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0: Com mais de 2.200 peças comercializadas e encomendadas, a participação dos artesãos amapaenses no 22º Salão do Artesanato Raízes Brasileiras, de 13 a 17 de maio, em São Paulo, rendeu um total de R$215.998 em vendas. O estande do Amapá, no evento, contou com 7 artesãos selecionados pelo governo do estado. Os dados são da pesquisa de faturamento e satisfação aplicada pela Secretaria de Estado do Trabalho e Empreendedorismo 7 durante os 5 dias de feira. O levantamento aponta um total de 115 peças encomendadas no valor de R$ 6.175.
1: Paulistas apaixonados pelo artesanato amapaense. Olha aqui na produção dos nossos programas Bom Dia a Dia e Seu Excelência Domingo, é Copa do Mundo e Quadra Junina, hein? Forró nosso, da nossa terra, hein? Nossa vizinha de avenida, a cantora e compositora Neide Bastos, é forró do coração, hein, Jô? Bonito esse forró, hein? Nossas quadrilhas estão ensaiando há mais de 2 meses. É, mas nunca dançaram esse forró, rapaz.

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0: 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Mas eu vou ficar lembrando aqui o Ministério Público, provocando o Ministério Público, no bom sentido, o maior respeito, informar de que o Bradesco Prime é onde centenas e centenas de aposentados e pensionistas, idosos, gente com deficiência visual, aposentados e pensionistas de cadeira de rodas, gente sem condição de locomoção, mas no dia do pagamento vai lá, de que o

0: E fechou todos os bancos, todos os caixas presenciais. Sabe, numa punhalada nas costas de pessoas idosas. E o que é mais grave, essas pessoas não sabem manusear o sistema eletrônico, os caixas eletrônicos. Nota zero para o Bradesco, maior instituição bancária do Brasil, e que faz uma sacanagem dessa com pessoas idosas. Estou comunicando aí ao Ministério Público sobre isso. Essa 15, Tarcísio. Empresas amapaenses ganham destaque durante a CIAL em Pequim, na China. Diplomacia brasileira, uma notícia internacional, hein? Tá com o Tarcísio Franco, hein, vai?
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2: Empresas detentoras do selo Amapá representam o Estado na CIAL
0: de qualidade,
2: China,
0: né?
2: Reformando, ou seja, reforçando o protagonismo dos empreendedores locais na promoção da bioeconomia e no fortalecimento do comércio internacional. A delegação amapaense reúne marcas como Engenho Café de Açaí, Amazon Buy, Açaí Superfruta e Açaí Equinox, e apresentam produtos derivados do fruto a importadores, distribuidores e investidores internacionais.
0: É o Amapá em Pequim, na China. É uma das nações mais desenvolvidas do mundo. Está perdendo por um pouquinho. É para os Estados Unidos, hein? 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
0: 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Vou pôr apoio, Joca, é agora, vai. 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
1: É, tá legal, hein? Feira do produtor, né? Hoje.
0: Hoje? Não.
1: Não, amanhã.
0: Amanhã.
1: Eu quero mandar um abraço pra Neca da Macaxeira.
0: Opa!
1: Macaxeira dela não tem aquela doença, não, hein?
0: Não.
1: Ela só vende macaxeira da melhor qualidade.
0: Aquela manteiga.
1: É aquela manteiga. É, tem o box do Edmar, o Rei do Queijo. É o primeiro na entrada da Feira do Produtor, logo dobrando. Sim. É o box da Neca, da Macaxeira. A macaxeira dela é da melhor qualidade. Não tem aquela doença aí, viu? Bom dia pra Neca.
2: Ei.
1: Oi.
2: É, nessa levada aí, mandar um abraço pro ouvinte do programa Evan, lá do Superfácil do Centro.
1: Ivan é?
2: Evan. Escuta todos os dias o programa, todos os dias.
1: Poxa, é legal. Ei, Evan, bom dia.
2: É lá do box.
1: É esse perto da difusora, né?
2: É do box do Detran.
1: É do box
2: do Detran.
1: Ei, Evan, bom dia, amigo.
2: É a passagem tua pro Melo. Sim. É o horário que ele tá saindo de casa. É o horário que ele sabe que tem que sair de casa pra vir trabalhar.
1: Legal.
2: É um despertador essa passagem de vocês pra eles.
1: É sem dúvida. É seu Luiz, chegou, não? É gostou do Rio. Dia 25
2: de janeiro. Acho que já tá seguindo até pros Estados Unidos já. Aproveitando.
1: Obrigado, Joca, hein?
2: Que já tá no meio do caminho, né?
1: É, tá no meio do caminho. Então pronto, já vai pros Estados Unidos. Bom dia, Neca da Macaxeira. Ela vai estar amanhã na Feira do Produtor. O Douglas das Popas. É a melhor polpa vendida na Feira do Produtor, é do Douglas. Bom dia pra ele. Mandar um grande abraço ao Edmar, já mandei. O Rei do Queijo, do Piracuí, da Tapioquinha. E o Gerson, meu amigo Gerson Ferente. Só vende coisa boa aí na Feira do Produtor, do Buritizal, hein? Olha, esse setor mineral... É importante para a vida pública mapaense, emprega muita gente. Sobre isso, o governador Clécio Luiz entregou a licença que autoriza a retomada da mineração no estado do Amapá. Foi na última sexta-feira, dia 22, nos municípios de Pedra Branca do Amapari e Serra do Navio. O Davi Alcolumbre esteve lá e o senador Randolfo Rodrigues também. Quantos dias, seu Tarcísio? Manda ver aí.
3: 15 dias para México e África do Sul, abrindo o maior evento de futebol da Terra, a Copa do Mundo FIFA 2026.
1: Esse é bom dia aqui, a bola, hein?
3: Dia 11 de junho, a bola vai rolar no Colosso Azteca.
1: A Colômbia, que é aqui do nosso continente, também convocou ontem sua seleção.
3: Convocou com Ramos Rodrigues e Luiz Dias.
1: É, Luiz Dias.
3: O Adés é o principal nome hoje da seleção
1: colombiana. E o John Aires também.
3: Carrascal também.
1: O Bom Dia Dia Bola com o Tarcísio. Oi.
2: É, como é a diferença, né? O Ramos Rodrigues está no final da carreira dele, assim como o nosso Neymar também está. Só que lá os caras aplaudem as estrelas. Aqui a gente critica as nossas estrelas.
1: Já tem gente criticando. Entendeu? Olha, eu

0: ouvi dizer. Se apresenta hoje, como todo mundo, né, Tarcísio?
1: É, mas só que a CBF...
0: Tá com a panturrilha dele...
1: A CBF volta as atenções pra ele por conta dessa lesão na panturrilha. Desde a partida contra o Coritiba.
0: É, a panturrilha, pra quem não sabe, é a tal batata...
1: Da perna.
0: Da perna. O seu Luiz não tem mais batata da
2: perna. Ele não é mais um garotão, né, Nenê?
1: Não, não é mais.
0: É, não é, pois é.
1: Tá na base de Bengui, né, João?
2: Ele tem que ter um certo cuidado.
0: Passa
2: com
0: um
2: ele.
0: Azeite de andiroba que resolve.
2: Tem que vir aqui na Amazônia pegar o azeite de andiroba.
0: Essa 17, Tarcísio. Preste atenção. Polícia Civil, civil recebeu moderna lancha blindada para combate ao crime organizado. É da SEGUP, da Secretaria de Estado de Justiça e Segurança Pública. 17. Vai.
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1: A Segurança Pública do Estado recebeu mais uma embarcação blindada voltada ao combate ao crime organizado nos rios do Amapá. A lancha Caciporé, seu JN, doação do Ministério da Justiça e Segurança Pública como parte do programa Brasil contra o Crime Organizado. Foi entregue à Delegacia Especializada em Crimes contra o Meio Ambiente da Polícia Civil. Voltado para operações fluviais como apreensão de drogas e pirataria, o equipamento com o casco de 20 pés de comprimento, 6 metros, recebe até 4 policiais sentados.
0: É, tá legal. Olha aqui. Mais uma vez, informou o Ministério Público que o Bradesco Prime fica ali na Cora de Carvalho, esquina com a Bingo Showa, fechou os seus caixas presenciais, onde centenas e centenas de pessoas idosas recebem seus proventos, seus salários. Uma sacanagem com gente que não sabe manusear os caixas eletrônicos, viu? Lamentar profundamente. Chamar a atenção do Detran e da CETEMAC, que já tem inferno na rotatória do trânsito, onde tem confusão todo dia, batida de carros, puxamento de faca, de revólver, briga, discussões, porque precisa do ser humano para dirigir o trânsito. É aí nessa rotatória em frente à feira do produtor, hein? Aqui a notícia não tem freio e a Suela impede passagem. Essa meia dúzia. Governo do Amapá recomenda a regularização documental de escolas públicas estaduais para que elas possam receber recursos, hein? Quem avisa?
4: Amigo,
0: libera a vinhetinha, Joaquim.
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0: essa
3: anote.
0: 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Vai. Não, é meia dúzia. Vai.
4: O governo do Amapá orientou diretores e coordenadores pedagógicos a regularizarem os documentos das escolas durante um evento realizado no dia 30 de abril na Escola Estadual Coraci Nunes. Esta foi a quinta edição do projeto Escola Legal. É escola regularizada, que visa possibilitar a emissão de documentos válidos pelas instituições. Atualmente, das 353 escolas estaduais, apenas 51 unidades estão com a documentação regularizada junto ao Conselho Estadual de Educação. Sem a regularização, as escolas não conseguem emitir documentos válidos para os alunos, como histórico escolar e certificados de conclusão, o que gera transtorno à população.
0: Olha, é o seguinte, autoridades... Você pode não gostar, você pode odiar, agora você não pode assacar, entrar pela família, dizer que o cara é incompetente, é corrupto. Você tem que provar, você pode dizer tudo isso, agora você tem que provar.
1: Não pode humilhar, não pode entrar no campo pessoal da pessoa.
0: Não pode entrar no campo pessoal das pessoas. Tem leis no Brasil. E quando isso acontece, o pau acha você.
1: E aqui tem muito isso, né, João?
0: E tem demais. Tem demais. Essa é a número um, Suelen. Atenção, Ministério Público, de novo, que aposentados de da Prefeitura de Macapá, a grande maioria recebe no Bradesco Prime. E agora, que não tem mais caixa presencial, o pagamento está marcado para amanhã, detalhes com a Sueli Vilhena. Libera aí, vai.
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1: A atual diretoria da Macapá Preve, presidida por Helden Barbosa Quaresma, está confirmando para amanhã, quinta-feira, dia 28, o pagamento de proventos de maio de seus aposentados e pensionistas. A Macapá Preve segue devendo a diferença de 7,74% do reajuste de 12% concedido no dia 1º de abril e que até agora pagou somente 4,26%.
2: E Jota, você está se referindo ao caixa de material humano.
1: Sim.
2: Aquele que recebe.
3: Aquele que recebe.
2: Sim. Não, não acredito.
3: Estou te dizendo.
2: Eu estava achando que fossem os caixas eletrônicos.
3: Não.
2: Esse continua, né?
3: É, claro.
2: Agora, como é que o idoso vai manusear?
3: Um caixa eletrônico.
2: É.
3: Olha, isso é uma sacanagem que não tem tamanho. O Bradesco é a maior instituição bancária do Brasil. Não pode ter dois, três caixas presenciais? Para tudo quanto é sacanagem que não presta nesse país, se faz contra pessoas idosas. Brincadeira isso aí. Seu projeto merece uma base forte, viu, seu Tarcísio? 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
3: Nossa fogueira está acesa. Tem canjiquinha, tem mungos. Ei, eu tenho a lista aqui. É, vamos
1: Cadê
3: encontrar aqui. É da quadra junina. Já vou encontrar aí.
1: Mingau de milho, mingau de fubá, bolo de fubá.
3: Enfim, um montão de coisa, macaxeira, bolo de milho, tacacá.
1: Pé de moleque.
3: Aloá, pé de moleque. Nesse clima, no programa A Banda Paraibana, magnífico, e seu Joca, toca aí, garoto, toma, gente.

0: Olímpico, Zem, teu fogo me pegou. É mandar pro Evan, né, o Joca? Ele é do Super Fácil Detran, ali perto da Rádio Difusora de Macapá.
1: Exatamente.
0: Aí, né? Grande abraço, hein, amigo do peito. Tem bom gosto musical ele, hein? Vamos falar do ponto do peixe do Zeca. Do peixe. A churrasqueira já tá acesa, tem endereço e tudo aí pra Suécia. Ei, aquele tambaqui, aquela poça de filhote dourada, hein?
2: Aquela farinha biscoito.
0: Ô, vai!
3: É o ponto do peixe do Zeca, em frente ao mercantil Bom Jesus.
2: O Zeca vai estar a caráter.
0: É, a caráter. Verde e amarelo lá, hein?
2: É. Na Copa do Mundo.
0: No clima do Cabo do... A Maria lá do...
2: A Maria.
0: É lá do Mercantil, bem colado lá no Zeca. Bom dia pra Maria.
2: Ô Maria, aquele abraço.
0: É uma simpatia, Ellen.
2: É.
0: Olha, é, lembrar que o Pedro da Lua tá trabalhando à noite.
2: E muito.
0: Tapando buracos e crateras das 20 às 3 horas da madrugada. À frente, Léo Craveiro é o secretário de infraestrutura da prefeitura de Macapá.
2: Esse cara não para, viu,
0: João? Não, não para.
2: Sabe por quê? É porque o Pedro da Lua tá na cola dele.
0: Na cola dele, hein?
2: É, não dá tempo pra ele respirar. Do simples
1: ao
0: contrário. Oi.
1: Quem tá na bronca ainda com a Séa é o Erivelto, viu?
0: É o Erivelto que tá
1: Erivelto.
0: Na bronca. Eu tenho aqui uma escuridão, WhatsApp bronca, né, senhor?
1: Ele me mostrou...
0: escuridão lá.
1: Na segunda-feira, no domingo. Faltou 8 vezes a energia para lá.
0: É, 8 vezes.
1: Só no domingo.
0: Não é só faltar, é estourar. O transformador estoura lá 5, 6 vezes. É mais de 10 a semana passada. E além desse, que estoura toda hora, precisa de mais um outro. O empresário Ariel.
1: O último transformador.
0: Aliás, cara, o maior montador de óculos de Macapá.
1: O último transformador.
0: Macapá óculos ali na Alameda Francisco Serra.
1: Último transformador.
0: Olha, tudo isso, Joca. É na Avenida Professora Zelinda Fonseca, próximo ao Aquaplay. É no bairro Açaí, Zona Norte de Macapá. Alô, Sé Equatorial, cadê você? Virou escuridão, é?
1: O último transformador era o dele, né? Próximo da casa dele.
0: Sim.
1: Aí estenderam a rede e não colocaram mais transformador pra lá. Dá sobrecarga na rede, no transformador. Ele queimou a geladeira dele, não foi?
0: Queimou a geladeira. Joca, eu liguei pra... Você já falou com ele, seu pai já foi lá?
1: Não, eu fui lá ontem. Nós batemos um bate-papo bacana lá.
0: Tá bom.
1: Tudo certo.
0: Tá legal, obrigado.
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0: Clima de Copa lá.
2: 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A Alemanha é convocada para a Copa
0: do Mundo. O Tera já foi convocado.
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0: Forró e Copa do Mundo aqui, hein? O Joca tá revezando aí, forró.
2: Cultural, Joca.
0: É, vai.

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0: programa não vive só de alegrias, tem momentos de tristeza. Quero registrar aqui com pesar o falecimento da minha amiga, amiga do peito, no último dia 25, a Raimunda Arrelias. Foi durante muito tempo funcionária da Prefeitura Municipal de Macapá, mas pediu as contas e foi tratado do seu próprio negócio. Ela tinha um restaurante muito acolhedor, um cardápio conhecido em toda Macapá, ali na Milton Silva, pertinho do estádio Glicério Marques. Uma pessoa muito querida, muito amada, encontrava com ela sempre aqui no Santa Lúcia. Ela morava bem pertinho, aqui com a família mora bem pertinho do Santa Luz, e ela fazendo compras para o seu restaurante. Um dos fiéis frequentadores do restaurante dela, o empresário Pierre Columbre. Adorava o seu pato no tucupi, a sua carne assada de panela suína.
1: Opa!
0: E de gado comum. Enfim, muita gente tinha parado obrigatório. O Tadeu Pelage, nosso repórter da Orla, também triste com o falecimento da Raimunda Arrelias, também era frequentador lá do restaurante dela. Minha esposa Vilma adorava também as comidinhas feitas pela Raimunda. A família enlutada, condolências aqui do nosso programa, que é uma homenagem póstuma a ela ainda.
1: Faleceu aos 93 anos.
0: Foi, grande abraço à querida Raimunda, hein? É que ela descansa em paz, agora ela é uma estrela no meio do mundo. Essa sete, Suelen, hein? 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Agora tem um com o nome do radialista J. Ney, na zona norte de Macapá. E tem o Rosinha.
1: Da mulherada.
0: Da mulherada. É quase em frente à
1: automóvel. A macharada também pode abastecer lá.
0: Pode. É com certeza absoluta, hein? Leomário, bom dia, um grande abraço, hein? Serviço Aeromédico do Governo do Amapá realizou 25 resgates até agora, no mês de maio, salvando vidas. Manda lá, Sueli, libera, joga.
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1: O Serviço Aeromédico do Governo do Amapá, realizado pelo Serviço de Atendimento Móvel de Urgência SAMU, em parceria com o Grupo Tático Aéreo GTA,
0: sim,
1: registrou crescimento de mais de 316% nos atendimentos em 2026. Somente entre os dias 1º e 21 de maio foram realizados 25 resgates e transferências de pacientes em situação de urgência, número que supera em mais de 4 vezes todo o quantitativo registrado no mesmo mês do ano passado, quando 6 ocorrências foram atendidas durante os 31 dias de maio.
0: Parabéns para esse setor aéreo do governo do estado que salva vidas. 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
0: Clima de Copa do Mundo, hein?
3: 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Lá vai ser a concentração.
0: Concentração de quem tem bom paladar.
3: De quem tem bom paladar, né, Jota? Então todo mundo se mandando pro Sou Assados.
0: Olha, falar em Sou Assados, embora com atraso, mas é bom registrar. Márcio é presidente da Associação Comercial e Industrial do Amapá pela segunda vez, sabe por quê? É um empresário competente, empresário da nova geração. Ele, o empresário Márcio Bragança, presidente da CIA, participou nos dias 19, 20 e 21 em Florianópolis,

0: Encontro Nacional de Associações Comerciais do Brasil.
1: Olha isso aqui, Jota, o governo do Amapá entrega à população nesta sexta-feira, agora 29, o Parque Residência, um espaço revitalizado e estruturado para promover o encontro entre passado, presente e futuro. O local conta com 6 salas de exposições, reunindo acervos permanentes e temporários também, que apresentam ao público momentos decisivos da formação política, social e cultural amapaense. Governador do estado, Clécio Luiz, vai ser o grande anfitrião da entrega desse grande espaço cultural do Amapá.
0: Tá, olha, se você lida com a informação, você trabalha na área da comunicação, você pode odiar uma autoridade, odiar uma pessoa, aí você não pode escranzinar, falar coisas que você não vai ter como provar, vender o seu gogó, vender a sua dignidade, porque aí o pau vai achar você. As leis existem para isso, e quem se sente ofendido tem direito de recorrer, de ir na justiça. 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
0: 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É Copa do Mundo, hein? Há anos com suas obras paralisadas, o prefeito de Macapá, Pedro da Lua, anunciou que vai concluir o conjunto habitacional Janari Nunes em Fazendinha. É 16. Olha o Pedro da Lua aí, gente.
1: Não para.
0: Não para, vai, hein? É agora.
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1: Depois de anos de atraso e obras paradas, o prefeito da capital Macapá, Pedro da Lua, anunciou que vai lançar edital para concluir o conjunto habitacional Janari Gentil Nunes e tentar destravar um dos projetos habitacionais mais aguardados da capital. A Secretaria Municipal de Habitação e Ordenamento Urbano já está conduzindo os trâmites legais para lançar o edital que permitirá a retomada das obras ainda este ano. Localizado em frente ao Parque de Exposições da Fazendinha, o residencial Janari Nunes contará com 500 unidades habitacionais destinadas principalmente a pessoas com deficiência e famílias também em situação de vulnerabilidade, sem moradia própria. A gestão municipal sinalizou ainda para a realização de estudos para a implantação de novos conjuntos habitacionais voltados a servidores públicos e famílias que perderam suas casas em incêndios, alagamentos ou vivem em áreas de ressaca.
0: Olha, se alguém for morto, se alguém for assassinado ali na rotatória em frente à feira do Buritizá, a feira do Buritizá, não diga que a gente não avisou. Ali precisa ter a presença do ser humano dirigindo o trânsito ali. Tem briga, tem batida de carros, tem discussões acirradas, puxamento de faca, de revólver. Quem avisa, amigo, depois, quando acontecer, não digo que a gente não avisou. Mandar um bom dia à competente médica, doutora Liliane, que é uma mulher moderna, tem muita qualidade e é pré-candidata a deputada estadual. Está precisando melhorar aquilo ali e ela com certeza tem competência para isso. Osmar Júnior, tenho dito, o melhor forró de Macapá também está aqui no nosso programa.
1: Vou mandar para o professor Raimundo Tavares.
0: Ligado no programa.
1: Acaba de sentar à mesa para tomar um café com cuscuz.
0: E grão de ouro.
1: Grão de ouro, é.
0: Vai. Olha o Osmar Júnior aí, gente. Aquele Pix, Osmar, bom dia.

se eu organizo a quadra junina, o forró tem que ser daqui de Macapá. Pô, Joca, pô, as Majúnias, forró tem

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0: depois. Salve a quadra junina, hein? Batendo na porta, hein? Olha, atenção estudantada, atenção juventude. Enem. É, ao invés de você estar sacando pessoas, dê notícias, dê informações. O rádio foi feito para isso. Enem 2026. Inscrições começaram dia 25 e vão encerrar no dia 5 de junho, o mês, próximo mês. Agora é um tempo curto, hein? 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
1: Que açaí é esse?
0: Parada obrigatória. É obrigatória, que açaí é esse? 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Bom dia para a Jennifer, pro Fábio e pro patrão, o João I, hein? Sem perda de tempo essa quadra, hein? Governo do Amapá via Secretaria Estadual de Desenvolvimento Rural vai doar 44 máquinas coletoras de apanhar açaí. Setor primário, vamos lá, só. Libera aí, Jovem.
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0: Vai.
3: Olha, a Secretaria de Desenvolvimento Rural lançou edital de chamamento público que tem por objetivo a seleção de 11 organizações da sociedade civil, legalmente construídas para a doação definitiva de 44 máquinas coletoras de frutos de açaí. Sendo 4 máquinas por OSC selecionada,
0: sim,
3: as máquinas serão doadas em caráter definitivo, vedada a sua alienação, cessão ou desvio de finalidade, pelo prazo mínimo de 6 anos. As propostas começaram a ser recebidas na quinta-feira, dia 21, e seguem até o dia 5 de junho.
0: É com você ainda, Sueli. Mais de 23 mil carteiras de identidade nacional, essa nova, sim, estão disponíveis para retirada no Amapá. Vem da Secretaria de Estado da Comunicação. Alô, Ana Girlene, um grande abraço, hein? Colega radialista.
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0: Titular da pasta.
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3: O governo do estado já entregou mais de 105 mil unidades.
0: Não tá o seu microfone. Vai. Não, bate aí no microfone. Não tá. Vai.
3: Toca.
0: Tá agora dia. Sim, vai.
3: O governo do estado já entregou mais de 105 mil unidades da carteira de identidade nacional no Amapá. Por,
0: sim,
3: outro lado, ainda existem mais de 23 mil carteiras prontas, que ainda aguardam retirada nas unidades do sistema Superfácil e na sede da Polícia Científica do estado do Amapá. O documento físico é emitido gratuitamente na primeira via e possui versão digital.
0: Pera, tá vacilando, a sua carteira tá pronta, hein?
3: Última, cinco.
0: É a nacional, segura aí.
3: É a nacional.
0: Essa 14 aqui, Tarcísio Franco.
1: Agora.
0: Senador Davi Alcolumbre destacou o legado literário do ex-presidente e senador pelo Amapá, José Sarney, hein? É um grande escritor, hein? Realizou muita coisa pelo Amapá, hein? Vai.
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1: O presidente do Congresso Nacional, senador Davi Alcolumbre, União Amapá, participou na quarta-feira, dia 20, da cerimônia de lançamento da coletânea Três Romances do ex-presidente da República e acadêmico José Sarney. A coleção reúne três das obras mais marcantes da produção literária de Sarney: O Dono do Mar, Saraminda e a Duquesa Vale uma Missa, romances reconhecidos pela capacidade de unir história, mito, memória e crítica social.
0: Já, Zilana Pilota, o imperdível Luiz Melo entrevista. Um programa que respeita autoridades, que respeita o cidadão e que dá notícia pela notícia. 11 promotores de justiça do Ministério Público do Amapá participaram ontem, dia 26 de maio, de importante reunião que tem a ver com a eleição desse ano. Se você comprar voto, o pau vai achar você. Quem avisa, amigo, hein? é essa, número 11, tá certo?
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1: 11 promotores de justiça do Ministério Público do Amapá, todos com atribuição na área eleitoral, participaram no dia 26 agora da reunião de alinhamento institucional entre a Procuradoria Regional Eleitoral e o Ministério Público do Estado. O objetivo foi promover a uniformização de diretrizes de atuação ministerial para o pleito eleitoral de 2026. A convocação foi feita pelo Procurador-Geral de Justiça, Alexandre Flávio Medeiros Monteiro, Fonte Diário do Amapá, blog do radialista Paulo Silva.
0: Fechar com a Sueli, governo do Amapá começou no dia 25 a correção de 91 redações de estudantes amapaenses para o programa Jovem Senador 2026. É, tá com você, hein? Vai lá.
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0: está aberta, a panificadora Carol está cheia de gente tomando café lá, café no clima da Copa. Da qual, Darito? Vai.
3: Desde segunda-feira, dia 25, que o governo do Amapá iniciou a correção de 91 redações de estudantes amapaenses para o programa Jovem Senador 2026. A etapa municipal contou com a participação de 2.800 estudantes e 90 escolas de todos os municípios. As correções estão sendo realizadas por professores do Central do Enem e da Universidade do Amapá, UEAP, até o fim do mês. Já a escolha do vencedor, realizada ao longo de junho, neste ano, o programa tem como tema Democracia nas redes sociais. Como construir um debate saudável? Cada estado selecionará um estudante para a semana de vivência legislativa no Senado Federal em Brasília, com todas as despesas pagas.
0: Olhos da sociedade, destaque para o Ministério Público do Amapá, que realizou, dia 25 de maio, na sede da OAB, o seminário Rompendo o Ciclo de Violência contra Crianças e Adolescentes. É
1: para fechar, Jota?
0: É para fechar.
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1: O Ministério Público do Amapá, por meio das Promotorias de Justiça de Defesa dos Direitos da Infância e Juventude de Macapá e Santana também, no Centro de Apoio Operacional da Infância e Juventude e da Coordenação Geral dos Centros de Apoio Operacional, realizou no dia 25 de maio o seminário Rompendo o Ciclo de Violências contra Crianças e Adolescentes no auditório da OAB em Macapá.
0: Tá legal. É, ainda tem essa 18 aqui, mas vem depois. Sabe por quê? É, o Bom Dia a Dia, Diário 90.9, está promovendo dois grandes eventos. O forró brasileiro, a quadra junina e a Copa do Mundo. Aqui o forró brasileiro. Olha aqui, juntos. Gonzagão e Fagner. Gonzagão pernambucano e Fagner, cabeça chata, cearense. Vem, Morena. Vem, é agora. Vamos.
4: Vem, Morena.
0: Vem aí, viva o rádio. Luiz Mara, entrevista daqui a pouco mais. Viva o rádio, só sábado.

0: Oi, oi, oi, Ney.
1: Ei, que legal, hein? Bom dia.
0: Tá chegando a época, Juninho, né?
1: É, os grupos juninos estão ensaiando.
0: Já estão a todo vapor.
1: Desde o começo de abril, né?
0: Já começa a disputa nos ensaios.
1: É, nos ensaios, né?
0: É, Ferrari conhece aí esse... esse mundo da competição, é, menina, é mais quente que a do carnaval, viu?
1: É claro, muito quente.
0: É, é, é. Tem

0: mais tempo aí.
1: É uma especialidade aí do... Do Heraldo Almeida e do Cláudio Rogério.
0: É, aí tu já viu, aí tudo, a disputa, né? Já começa antes.
1: É verdade.
0: Nos ensaios.
1: Isso aí é o Gonzagão e o Raimundo Fagner.
0: É.
1: Vai.
0: Eu sou da época do Biroba.
1: É, claro.
0: É, então
1: o maior comandante de quadrilha da história.
0: Das quadrilhas tradicionais. Eu gosto daquelas.
1: É. Por exemplo, o...
0: Tem que dizer assim, como é que diziam? É, que levantava poeira, né?
1: Levantava poeira. Uma coisa boa.
0: É.
1: Do tacacá, do munguzá, da canjiquinha. Da fogueira acesa, dos fogos de artifício.
0: Também não era assim. Diz que o Joca disse que nem via quadrilha, só via poeira. Também não é assim.
1: Não é assim. Essa é a última, Joca, hein? Zulana vai gostar, é a quadra junina da Diário, hein? Vai lá. Biroba adorava essa música nas quadras juninas. Ao vivo. Sabe quem?
0: Ah.
1: Gilberto Gil, hein?
0: Opa.
2: Viva São João!
1: Aí.

0: Você já imaginou esses dois eventos juntos, hein?
1: Essa música aí já embalou muitas quadrilhas.
2: Muitas
1: quadrilhas.
3: Eu tenho uma lembrança muito boa. A final da quadra junina na época era no Sambódromo 2002. Aí eu saí de manhã. Eu tava nessa época, eu saí de manhã, né? Já do Sambódromo, apuração, não sei o que e tal. Aí já de dia cheguei em casa, começou o jogo do Brasil, Brasil e Alemanha.
0: Olha aí.
3: Final de 2002, Brasil campeão, penta. Foi muito bacana esse dia.
1: Inesquecível, né?
0: Aqui, lamentável.
3: E foi o dia que Chico Xavier também faleceu, logo depois.
0: Sim.
1: Em 2002.
0: Ei, Zilana, fala nisso, a Raimunda Reis faleceu.
1: Pois
0: né?
1: Ontem eu registrei aqui vim em contato com a Socorro, com a filha dela. E quando ela faleceu na tarde de
0: 25, agora.
1: Anteontem, ela me ligou avisando. A dona Raimunda faz parte, Ney, da vida de muitos amapaenses, muitos macapaenses. Você já imaginou? Eu, pelo menos, desde a minha adolescência, eu acho que eu frequento aquele churrasco. Boa. E é o que eu comentei ontem. A gente ia para a cozinha dela conversar com ela.
0: O Pierre, quando ele sabia que tinha carne assada de panela de porco. Ele comprava tudo.
1: Fazia parte dos nossos fins de semana,
0: final de semana.
1: Nossos churrascos de sábado, de domingo, principalmente de domingo.
0: A pessoa maravilhosa. Foi servidora da prefeitura.
1: Isso.
0: Resolveu pedir a conta e cuidar do próprio negócio.
1: Olha, Ney, acho que foram 50 anos, praticamente, ela fazendo aquele churrasco dela de domingo. Passou aí dela para os filhos, né? Que comandam lá, a Carla, a Carmen, a Socorro, o Carlito, enfim, todos eles. Os netos também já estão por ali, né?

0: E é 94 anos, né?
1: 94. Ney? Olha, ela fez por onde virar uma figura pública da cidade, da gastronomia.
0: Tradicional, tradicional.
1: A Vilma adorava.
0: Até hoje a gente frequenta lá o churrasco da Dona Raimonda, pede, vai lá buscar, né? A Socorro atende todo mundo com muita simpatia, a Carla, enfim. Vai deixar saudade,
1: bem
0: viu,
1: lembrado,
0: a Dona
1: Raimonda? Querida, bem lembrado. Fernando, um grande abraço, querida.
0: Obrigada, Ney.
1: Seu Luiz.
0: Seu Luiz tá chegando.
1: Olha,
0: essa semana.
1: O Joca me falou que o Evan.
0: Evan,
1: o nome dele. Ele é do Superfácil Detran. É esse Detran aqui da Raimundo Álvares da Costa,
0: certo.
1: É de perto da Rádio Difusora de Macapá. Diz ele que não perde a resenha entre esse radialista e o colega Luiz Melo.
0: A gente já está com saudade aí dessa resenha.
1: Pé frio.
0: Muitos causos para contar.
1: Pé frio porque...
0: E para analisar, né, nesses últimos dias.
1: Dias aí, enfim... o rádio, olha, Zulana, você pode não gostar de uma autoridade, você tem que respeitar.
0: Exatamente.
1: A gente lamenta profundamente pessoas nossas, amigos nossos, pessoas que estão aí lutando pelo sustento da família todo santo dia, possa se envolver nessas coisas. Meu amigo, não faça isso. Porque o sofrimento, quando chega a hora de prestar conta, não vai ser só seu, vai ser da sua família também.
0: Exatamente, né?
1: Então, olha, eu não tenho nada contra as pessoas, contra os meus amigos. Eu não tenho briga com nenhum dos meus colegas radialistas. Pelo contrário, eu gosto de todos eles. Os mais jovens, a nova geração. Gente, rádio foi feito... É para se dar informação correta.
0: A comunicação,
1: você não
0: vender,
1: né, o seu
0: gogó,
1: a comunicação
0: em todos os meios de comunicação,
1: todos
0: de modo geral.
1: De um modo geral.
0: É fazer sempre comunicação com muita responsabilidade. É o que nós fazemos todos os dias,
1: todos os dias aqui.
0: Checando fontes e tudo, né?
1: Aqui acolá a gente erra, mas
0: claro.
1: Tem
0: a gente reconhece.
1: Reconhece, olha, nós erramos, não foi assim. Foi assim, assim. Bom dia, Zulana.
0: Bom dia, Ney.
1: Grande abraço.
0: Grande abraço,
1: 15
0: querido.
1: Dias, hein?
0: É 15 já?
1: É 15 dias para a Copa.
0: Já é. Eita, tá pertinho, hein?
1: Ei, Alisson, aquele abraço, garoto. Ferrari, aquele abraço, garoto.
2: Abraço, Ney.
1: Valeu. Olha, a Suelen... Eu queria mandar azeite de andiroba para a batata da perna do Neymar. Mas a Sueli me disse que o pracaxi é melhor. O seu Luiz não está aí para opinar. Eu não sei, é pracaxi com CH ou com X?
0: Eu acho que é com X, né?
1: Eu também acho. Não, acho. Achismo não. É com X, porque pracaxi com X. Cura mais rápido.
0: É verdade. Com CH, vamos lá, né?
1: Ei, Ferrari?
0: Pode ser com SH também, que é da Shopee.
1: Liga pro Neymar. Vê se ele quer o pracaxi. É como vai demorar a chegar, ele liga pro neguinho da Beija-Flor que eu mandei pra ele.
0: Em curta caminho, né?
2: Tu já parou pra imaginar, Ney, o que é romper o tendão da coxa?
1: Deus.
2: Nossa, deve ser uma...
0: E uma dor, né?
1: Deus o livre.
2: Deve ser uma coisa...
0: Do joelho, da coxa?
1: É, pô. Deus o livre. 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
0: mano. É, hein?
1: É dor durante Copa do Mundo, não dá.
0: Não dá.
1: Bem pertinho da igreja...
0: Não tem massagem que dê jeito, tem que ir pra clínica.
1: Seu Luiz já foi aí na Clínica Betel... 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Copa com dores, atrozes, não dá, né?
0: Não dá, Ney.
1: Bom dia, um grande
0: abraço. Bom dia, Ney.

0: no relógio da Diário. 7:10. Contagem regressiva, então, para a conexão Diário 90,9, TV Marco Zero, canal 15.1, Rede Record News.
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0: bom dia a todos. Bom dia, Kleber Barbosa. Tudo bem?
1: Opa, salve, salve, Zulana. Bom dia a você, Bruna, toda a equipe aqui e a legião de ouvintes e internautas ligados na Diário.
0: Bom dia, Bruno Ítalo.
2: Bom dia, Zé. Bom dia a todos os nossos ouvintes e telespectadores.
0: Bom dia pro seu cabelo, viu?
2: É?
0: É.
2: Então você tá o quê?
1: É na régua que fala, é? Na régua?
0: É, atrás. Mas na frente ele deixou esse topetinho porque é famoso.
2: É, não pode tirar.
0: Não pode.
2: Quem vai ser o James Dean, rapaz?
3: É, do bebê tá tudo bonitinho, pra ir trabalhar, todo fofinho.
4: Topete não pode tirar.
2: Esse quedo tá todo, meu tudão.
0: Menino, Nescau, como é?
2: Menino, ela falou assim. Bebê Bruno, Nescau, energia pura.
0: Não, bebê Johnson, bebê Bruno Johnson.
2: Nescau, energia pura.
4: Não pode tirar o topete.
2: Não pode mais. Ela não pode. Isso aqui é imitação do Ronaldo. Resenha minha do Ferrari, tudo aqui.
0: Ai, ai, ai. Bom dia, Ferrari.
4: Bom dia, Zil. Bom dia, os ouvintes. Todo mundo da bancada, o Alisson.
0: Bom dia, o Alisson.
1: Salve, salve,
0: dia,
1: Ferrari.
5: Bom dia, Kleber, Bruno e Ferrari. Os ouvintes.
0: Bem. Já cantou?
2: Ainda não, quero ouvir.
0: E as galinhas? Já estão cacarejando no quintal?
2: Quantos cachorros aí, Jerusa?
6: Ei, Jerusa. Bom dia, velho. Não é pra colocar essa galinha cacarejando, que meus cachorros ficam tudo doido querendo pegar a galinha. Fico tudo aqui em pé, doidinho, por causa dessa galinha do meio. Viu? Coloca essa galinha não, velho. Tá bom?
7: Através das ondas do rio,
0: Mauro.
2: Ei, Mauro, milho pras galinhas, mas ó, parcimônia nos condimentos. Porque a crise tá.
1: Mas faz na voz do Luca Mello. Faz na voz do Luca Mello.
0: A garganta não tá boa.
2: Recomendação aí, Mauro. Ó, milho pras galinhas. Mas parcimônia nos condimentos, porque a crise, o negócio tá
0: pegando.
1: A crise tá pegando.
0: Esse menino é um artista. Né? E o Damião, hein? Tô com saudade do Damião. Bom dia, Damião. Serve aquele cafezinho pra gente, mano.
2: Opa.
0: Ei, Damião.
2: Além, hein?
8: Tá aqui um café.
9: Bora tomar café. É isso aí, bora tomar café.
8: O café tá aqui! E o Toninho chegou na minha casa e prometeu vir aqui comigo tomar um café aqui na hora da negócio lá. E rapidinho aí, sempre eu faço meu café aqui na lenha, ouvindo sabe quem? O maior comunicador de rádio é o Luiz Melo Entrevista. O radinho tá bem aqui, Melo, ouvindo aqui, é baixinho, mas tá ouvindo. Fazendo um cafezinho daqui na lenha, eu espero que chegue lá no seu ouvido. E vem aqui tomar um café comigo aqui na lenha.

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1: Olha, eu convidei a dona Valda para vir aqui. Ela vai acertar essa semana. Para trazer o café de açaí que fez tanto sucesso na China.
2: Vamos provar.
1: Vamos fazer esse test drive aí.
2: Sim. Se ela disponibiliza um tempo aí na agenda dela, né? Tá muito, muito internacional.
1: Ela tá num projeto de virar bilionária, ela disse.
2: Internacional. Bem, então vamos aguardar a simpática Val.
1: Para os íntimos. Para os íntimos é a Val.
2: Tá certo, então. Cadê o pão? Se tem café, tem que ter pão. E o pão do simpático Jocelino, hein?
3: Maranhense.
4: Alô, Melo, bom dia. O meu nome é Jocelino, maranhense. Trabalho com pão, a minha agenda é ambulante na rua. Aí eu grito, olha o pão caseiro quentinho, olha o pão caseiro. O cliente chega comigo, meu patrão é o seguinte, porque eu não quero, porque tá caro, vem minha cara. Quis comprar cinco, aí eu dou um pão a mais. Eu pago para meu patrão esse pão, mas eu dou um pão a mais. Aí quando for amanhã ele já vem e compra de novo. Olha o pão caseiro quentinho, olha o pão caseiro. Um abraço, Melo, muito abraço, um bom dia. Um bom programa para você, tá?
2: Obrigada. Jocelino é generoso, né? Generosidade, olha. É uma grande virtude, mas precisa praticá-la, viu? Todos os dias. É preciso ser generoso, é preciso viver para ser feliz e não ser feliz para viver. Não é mesmo? Mas estão pedindo pastel. Você tem que ter pão, tem que ter o pastel, porque tem gente que não gosta de pão, gosta de um pastelzinho.
3: Tem gente que só acorda com pastel, né?
2: Com suco. Então... Acorda no grito.
3: Pois é.
2: No grito da pasteleira.
3: Vamos lá.
2: Mesmo? Vamos lá.
5: Olha o pastel!
3: Já diz o nosso querido Lucamelo. Não se meta,
2: se meta
3: nunca
2: nisso. Não se meta.
3: Não tem como.
5: Olha o pastel! Ai, da garganta.
3: Tô falando? Não se meta nisso. Cadê a Giovana?
2: Giovana.
5: Olha o pastel.
3: Fofura.
5: Oi, Melo. Sabia que eu tenho mais 3 anos?
2: É mesmo?
5: Eu tenho 5 anos agora.
2: Oh,
5: a
2: Deus.
5: Música que eu adoro que você coloca aí é aquela. Bom dia.
2: Tá na hora então de tocar?
5: Bom dia. Eu também
3: gosto.
5: De assistir os programas todos os dias. Eu assisto do carro novo da minha mãe.
2: Que linda!
3: É isso aí. Aí vem Martinho da Vila e Joana Martinho da Vila, hein?

0: Oi, Sabão.
1: Muito bem. Bom dia, cadê a criançada? 7h19 já tocou a campa, primeira campa.
0: Primeiro,
1: né?
0: Primeiro sinal.
1: Primeiro sinal já. E aí a criançada já tá toda na escola, correndo pra lá e pra cá, revendo os amigos.

0: Batendo a câmera.
1: Primeiro sinal aí, ó.
0: Primeira do semestre.
2: Programa do Ismelo. Esse é criança gosta.
3: Ai, que lindo. Você é Giovana?
1: Quem?
3: Eduardo. Ah, Eduardo. Eduardo, um beijo pra você.
2: Olha o café, olha o café, olha o café. Pra onde que a mulher barata que essa não tão quer café? O Ismelo, aqui tá a Maria Giovana. Sua tatuagem da Predeira.
1: Hã? Santo Antônio da Pedreira.
3: Ai, que legal, de Santo Antônio da Pedreira. Olha, Maria Giovana, um beijo pra você, Maria Giovana. Obrigada por escutar a gente todos os dias, viu?
4: Oi, meu, sou eu. O Otávio da Bar do Beirão.
1: Ah,
4: eu adoro assistir o seu programa. Seu programa é muito bonito, eu gosto do seu programa. Eu quero mandar um alô pra minha mãe e minha avó, da Zene. Levete e gente.
3: Isso. Acaba lembrando as duas avós, né?
1: Ele fala
3: da Zene e da Olivete, né?
1: Não, entendi. Eu entendi a mãe e a avó, né? Não?
3: Bom.
5: É isso aí.
3: Como diz o Kleber, disparou o fofurômetro.
1: Disparou. Disparou, né? Otávio, lá do bairro.
3: E você que ainda tá em casa tomando seu cafezinho, viu? Já tomou cafezinho pra ir pra escola? Não? Já não tomou nesse calzinho pra ir pra escola? Aquele todinho, né? Aquele misto quente que a mamãe faz com todo amor e carinho.
1: Já
3: né?
1: Foi o tempo.
3: Um queijo quente.
1: Tempo bom. Morava em casa de mamãe ainda.
3: É, mas aí depois, olha, tem que escovar os dentes, tá?
1: Claro.
3: Toma a benção do papai e da mamãe, né? Da isso. Vovó, do vovô, do titio, da titia, do padrinho, se tiver
5: aliás,
3: perto também.
5: Essa semana
3: fala
5: eu tava
3: com
5: lembrando
3: todo mundo.
5: Da minha mãe, dessa resenha de café da manhã, que uma coisa que eu nunca esqueço. Sabe aquele bife que sobra do jantar? Aí ela cortava o bife, fazia com uma farofa de ovo, o bife. Meu amigo, pense num café reforçado.
3: É a tal da aí, saia velha.
5: Afinal, saia velha, é.
1: Afinal, o café da manhã é
5: hoje
1: a refeição
5: tem outro
1: mais
5: nome.
1: Importante do dia, né?
5: Tá meio oriental agora, é o vai que sobra.
3: É, mas é saia velha. Tradição, quem conhece aí saia velha? Aquela carninha que sobrou do almoço.
1: Ou R.O., né, que chama também, resto de ontem.
3: Ainda tempera com mais um pimentãozinho, um tomatinho. Oh, faz aquele ovinho, mistura tudo, hein?
1: Eu gosto,
3: joga aquela farinha da Baguda.
1: Aquela farinha lá do Pacuí,
3: aí,
1: como diz
3: pai,
1: o Fidel.
3: É uma refeição completa para o nortista. Quero saber se o povo do sul, do sudeste, sabe que é uma saia velha.
1: Não tem. Lá só é chimarrão, não, também. Tô brincando. Lá tem o churrasco, né? O gaúcho é o churrasco.
3: Mas é isso.
5: Eles têm a técnica, né? Dominam a técnica. Até os negócio do corte da carne do gaúcho tem que ser no sentido da fibra. É um negócio.
3: Que fica mais gostoso ainda é com a sobra da carne assada de panela.
1: Rapaz, jogar aquela farinha naquele molho.
6: A carne assada de panela feita no molho da laranja. Você já provaram?
3: Já é gourmet.
5: Ele é do segmento Prime, isso aí.
3: Isso aí já é gourmet. Né? Já quer humilhar. Já.
6: Gordinha, assim.
5: Olha,
3: daqui a pouco ele fala no limão siciliano.
1: É, no limão siciliano.
5: Agora, porra, tem uma outra.
7: Limão é lá do quintal da vovó, como é que vai ser siciliano?
5: Agora tem uma outra inovação aí que outro dia eu provei e, rapaz, faz uma diferença no churrasco. Você vai no açougue, pede a canela do boi, manda partir no meio e coloca aquele tutano na brasa.
1: É,
5: a canela inteira,
3: aqui no churrasco do Veio que tem.
1: Sempre tem.
5: Essa é top, viu?
3: É, com aquele limãozinho. Tá?
1: Eu nem eu.
3: Não, e aquela pimentinha,
1: que...
3: né?
1: Eu não como, sabia, cara? Tutano.
5: Não?
1: Não.
5: Mas é
3: fica
5: muito Nutella.
1: Não sei se o Netinho come.
6: Tutano
1: Nutella.
6: Pede farinha.
3: Eu não sei se o Netinho come. É muito Nutella.
1: Até o Netinho come, meu amigo. Tá muita frescura.
3: Não, é muito
1: mesmo.
3: Nutella.
1: Não come.
3: Eita, ó, tem mensagem aqui, ó.
1: Já?
3: Tem mensagem sobre a nossa resenha aqui, sobre a saia velha.
1: A saia velha,
3: quer
1: é.
3: Ver? Ó.
6: De bife, de carne assada de panela.
3: Olha, minha mãe chama R.O., resto de ontem.
1: Resto de ontem, é isso aí.
3: É verdade, gente, ó. Coisa boa, né? É lembrar dessas delícias que fazemos aí na nossa cozinha, não é mesmo? Muito bom! Então, pra você que já acordou, Já tá no caminho da escola, um abraço pra você, boa aula, né?
1: Pra quem já se lavou e diz que vai ficar
3: em casa.
1: Ah, né? Ficar em casa então, né?
3: É, vai ficar em casa. Ah, tá. É isso.
1: É, bom dia a todos, viu?
3: Bom dia, bom dia pra você que é de aleluia, hein? Vamos rezar? Vamos cantar um aleluia? Bom dia!
4: Bom dia!

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1: E para começo de conversa, é hora de fazer a roda girar. Girando, fazendo a roda girar no resumão na terça-feira.
6: Aconteceu. Terça 26. Davi Alcolumbre acompanha a retomada histórica da mineração de ouro no Amapá. O empreendimento deve produzir até 6 milhões de toneladas de minério por ano e impulsionar a economia da região.
7: Governador Clécio apresenta ao Ministério da Saúde construção do maior centro de referência em odontologia do país. Centro de Especialidades Odontológicas, localizado em Macapá, será referência nacional em inovação, ensino e cuidado humanizado.
6: Governo do Amapá garante asfalto novo e recuperação de ruas no habitacional Macapaba. Os trabalhos se concentram na finalização de quase um quilômetro de asfalto novo na rua principal, além de melhorias contínuas nas vias internas do conjunto, na zona norte de Macapá. Participação do Amapá no 5º Congresso CONSAD fortalece debate sobre inovação e gestão pública. Servidores da SEAD integraram fóruns, grupos de trabalho e painéis estratégicos sobre transformação digital, gestão de pessoas e cooperação entre os estados durante evento nacional realizado em Fortaleza, Ceará.
7: Campanha Junho Verde 2026 é lançada com ampla programação. A iniciativa convida a população a correr e caminhar por uma causa coletiva. Saúde, bem-estar, cuidado com o meio ambiente e os recursos hídricos, conservação da biodiversidade, uso sustentável dos recursos naturais e o papel estratégico do Amapá na construção de uma economia de baixo carbono.
6: Aconteceu.

0: de maio de 2026. É o 147º dia do ano no calendário gregoriano. E faltam, ó, 218 dias para acabar o ano só. Mas antes, tem as eleições. Quantos dias para as eleições?
1: Hoje faltam 130 dias para o primeiro turno das eleições gerais desse ano.
0: 130 dias. Já tá quentura.
2: Para a Copa do Mundo?
1: 15 dias.
2: 15 dias.
0: 15 dias só?
2: Só isso. 15 dias para começar aí.
1: Começa a juntar dinheiro para comprar a camisa da seleção que tá cara.
2: É.
0: Que nada.
2: 15 dias, hein? Será que dá tempo de pedir pela internet ainda?
0: Acho que dá, né? O Bruno pediu, mas só chega já só em outubro.
2: Não, isso não chega.
0: É pra ele usar pras eleições.
2: Não chega. Eu comprei primeiro pra depois ver a procedência do site, ó. Me lasquei.
0: É, mas eu te indiquei uns aqui.
2: Não, mas eu já

0: Pedi uma, vai chegar de São Paulo aí, dia 11. É. Quem quiser fazer pedido, viu? Entre em contato comigo.
1: Brasil!
0: É isso aí, Giovana. 15 dias pra Copa do Mundo. Claro, né? Tem que aproveitar a oportunidade.
2: Vou te contar.
0: Pássaro que não come, não voa.
2: Menino que não anda?
0: Não vem de picolé e nem chega onde quer.
2: É verdade. Mas, Bruno Ítalo, o que se comemora hoje? Bruno, bom dia.
0: Bom dia, Zilana, bom dia a todos os nossos ouvintes. 27 de maio, hein? É terçou, e se não terçou, ou melhor, quartou, olha, tô perdidinho. Se não quartou, quarta-feira logo, hein? Hoje é Dia Nacional da Mata Atlântica. É, 27 de maio comemorado aí como Dia Nacional, ou Floresta Atlântica, né, tanto faz. E essa data foi criada com o intuito de conscientizar as pessoas sobre a importância desse bioma que é tão ameaçado. Com aproximadamente 70 milhões de anos de existência, estima-se que exista hoje apenas 7% do bioma natural. Muito pouco, hein? Além disso, estima-se também que 60% de todos os animais em extinção no Brasil dependam deste bioma para sua sobrevivência. Olha, portanto, aí hoje, dia de conscientização da Mata Atlântica. Dia do Profissional Liberal. É uma homenagem a todos aqueles que prestam serviço de maneira liberal, ou seja, sem estarem fidelizados ou a uma determinada empresa. É, o agraciamento aconteceu no dia 27 de maio de 1954, com a publicação do decreto 35.575, responsável aí por reconhecer a Confederação Nacional das Profissões Liberais. Dia do Engenheiro de Custos. É, a engenharia de custos é o ramo das engenharias voltado ao aspecto do custo de uma obra ou serviço. Compreende a cuidadosa e minuciosa elaboração de orçamentos. Porém, não só isso. Como a autêntica ciência do custeio faz mais que isso. Atua na concepção do empreendimento, verificando-lhe conjuntamente com os demais ramos da engenharia intervenientes, no caso, em consideração a viabilidade técnico-econômica, realizando análise, diagnóstico, prognóstico, enfim, a necessária síntese quanto ao há de ser, se consumado for o empreendimento, com referência ao aspecto de inversão financeira requerida, né? Portanto, é muito importante aí para uma obra, né? Seja aí o serviço que for, o engenheiro de custeio, né? Para fazer esse orçamento. Dia do Serviço de Saúde do Exército. Olha, o Kleber serviu no Exército, não é, Kleber?
3: Sim, prestei o chamado serviço militar obrigatório.
0: Isso, é isso aí. E hoje é dia do Serviço de Saúde do Exército, que o Exército Brasileiro comemora em 27 de maio, em memória aí do seu patrono, general de brigada médico João Severiano da Fonseca.
3: Aliás, falar em Exército, hoje teremos um convidado aqui, o representante do Exército aqui no Amapá, que é o general Roberval de Almeida, comandante da 22ª Brigada de Infantaria de Selva, estará com a gente hoje.
0: Opa, é isso aí. Então vamos falar um pouco sobre isso também, né? Dia do Serviço de Saúde do Exército.
3: Onde tem muitas meninas, né? Onde tem mulheres no Exército, principalmente no quadro de saúde.
0: É isso aí. Olha, Dia Nacional do Censo Escolar e da Educação Básica. Também Dia Internacional do Desafio. É uma data móvel celebrada na última quarta-feira do mês de maio. O objetivo da data é motivar a população à prática de atividades físicas, seja para melhorar a saúde física, como também a saúde mental, né? E o Dia do Desafio foi criado no começo da década dos anos 80, lá no Canadá, mas com o passar dos anos, o espírito do Dia do Desafio se consolidou e se espalhou por todo o mundo, né? Em 2027 vai ser lembrado em 26 de maio. Então, portanto, aí você que quer buscar maiores desafios, né? E praticar aí uma atividade física para melhorar a saúde, tanto física como mental, é muito importante. A gente vê que hoje o que vem se espalhando aí pelo Brasil todo é as corridas de rua, né? Que Macapá, então, virou algo bom, né? Uma moda boa, né? E ajuda na saúde, né não?
3: Sem dúvida, muita gente se cuidando aí.
0: É, muito legal. Também, olha, no dia de hoje morre, em 27 de maio de 1564, João Calvino, o religioso que consolidou a obra da reforma da igreja iniciada por Martinho Lutero. É, considerado como um dos principais líderes da reforma protestante, em particular na França, as ideias de Calvino, nascido em 10 de julho de 1509, na região aí da Picardia, na França, tiveram uma grande influência não apenas sobre a teologia cristã, mas também sobre a vida social, a política e até mesmo no sistema econômico de diversos países, hein?

0: E também o médico alemão Robert Koch, em 27 de maio de 1910, um dos maiores aí bacteriologistas de todos os tempos e famoso por ser o descobridor do bacilo da tuberculose, do vibrião, da cólera e da origem da doença do sono, o que lhe valeu aí o prêmio Nobel de Fisiologia ou Medicina de 1950. E hoje, Zilana, é dia de Santo... Opa, caiu aqui. Santo Agostinho da Cantuária.
1: É, da Cantuária. Ele foi um monge beneditino que se tornou o primeiro arcebispo de Cantuária em 597. É considerado o apóstolo dos ingleses e o fundador da igreja aí da Inglaterra. Sua festa litúrgica acontece num dia como hoje, 27 de maio, na Igreja Católica. E no dia 26 de maio, na Igreja Ortodoxa e na Comunhão Anglicana. Muito bem, Kleber.
2: Muito bem, olha, a mensagem de hoje do Minuto de Sabedoria diz o seguinte: não se queixe de abandono. Ninguém está abandonado pelo pai. Se notar que está só, que ninguém o procura, faça o inverso. Procure você alguém que precise da sua ajuda. Visite os lares pobres, as crianças necessitadas, os corações famintos de seu carinho. Derrame seu coração afetuoso no seio daqueles que sofrem e jamais se sentirá abandonado ou abandonada. É o que ensina hoje Carlos Torres Pastorino.
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4: Em Mazagão, o batalhão ambiental apreende aves silvestres mantidas ilegalmente em cativeiro. Aves apreendidas ficaram sob responsabilidade da PM para receber primeiros cuidados e posteriormente serão encaminhadas ao centro de triagem de animais silvestres do Ibama. Viu essa?
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1: E o tempo já passa, passa, passa, como sempre, veloz, veloz, como ninguém. No relógio da Diário, 7h37.
2: Previsão do tempo. Olha, viu, sol com algumas nuvens, chove rápido durante o dia e a noite. A probabilidade de chuva para hoje é bem alta, 86%, chuvas de até 3 milímetros. Ventos hoje na casa de 7 km por hora de leste para nordeste. A incidência de raios UV hoje considerada muito alta. A umidade relativa do ar também alta, varia entre 79% até 99%. O sol nasceu hoje às 6h17 da manhã e vai se pôr às 18h25.
6: E a temperatura...
2: Mínima de 24, a máxima chega a 29 graus Celsius.

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2: No relógio da Diário, 7h39.
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2: Isso mesmo, Gabriel. Lugar de repórter é na rua. E é pra lá que nós vamos, hein? Vamos arruar? Cadê os nossos craques da informação? Na tela, na telona aí, ó. Legal. Temos o Rodrigo Silva, que hoje está... Tá na Avenida Paulista? Ou não? Não sei. Daqui a pouco a gente vê. Ele tá em São Paulo, viu, gente?
6: Já tá na Terra da Garoa.
2: É, temos aí Elson Summer e, claro, Olívio Fernandes. Bom dia, Olívio.
7: Olívio Fernandes. Olívio Fernandes.
8: Olha, é o Antônio Sacramento do...

0: Sandra. Olivia Hernandes, dá hora aí pra gente, cabra bom.
1: Na capital, Macapá, 7h40, Zulana, bom dia.
2: Bateu de cara, bom dia, Olívio.
1: Olha, tempos atrás, se antes de eu me ausentar do programa, eu vim nesse trecho aqui da sétima.
2: Eu lembro.
1: Tava crateras e o trecho intrafegável.
2: É.
1: Agora, na gestão do prefeito Pedro da Lua, as coisas mudaram, olha. Semblante alegre, o pessoal que aqui é um centro comercial na sétima. Aqui dos Congós de Cruza, Congós Universidade Serão. Olha só o tapete, Zulana. Agora pode chover, pode fazer sol, que tá trafegado.
2: Tá bonito, hein? Tá bonito.
1: Tá.
2: Antes era buraco já esperando na calçada pra ir pra rua.
1: É. Olha, tá, nesse tapete. Trecho aqui, aonde eu tô neste momento, Bruno,
2: olha só.
1: A gente fez várias matérias que
2: é,
1: o pessoal poderia acontecer acidente. É Macapá.
2: Macapá, é?
1: Nossa. É.
2: É Congós?
1: Congós, zona sul da capital.
3: É. Universidade. Olívio, já que tá resolvido aí, eu queria que tu fosse fazer uma reportagem lá na Rua da Bacia. A Rua da Bacia todinha ali no bairro Jardim Equatorial, tá intrafegado.
2: Certo. É mesmo, é. Vamos lá amanhã então, né? Mas
1: e
2: ó,
1: a sétima dos
2: Congós.
1: É a sétima, essa é a sétima. O detalhe é que, através do programa... É, no Jumela Entrevista, a Secretaria de Obras do município mapeia, porque nós estamos nas ruas e dá pauta para eles, a tomar a decisão e também asfaltar as ruas. Foi o caso lá na Carlos Luiz Cortes.
2: Carlos Luiz Cortes, exatamente.
1: Isso, aqui na Raul Monteiro Valdez, que o secretário falou ontem no programa, sobre a situação, e agora essa da bacia que Ferrari está falando. Mas olha que beleza essa sétima, hein, Vilano?
2: Tá um tapete, né? Muito bom.
1: Tá um tapete. Os motoristas têm que ter cuidado, porque está tranquilo, sinalizado, mas aqui, principalmente em horário de pico, é um trânsito intenso, das 7h30, meio-dia, 1h e das 18 horas. Então tem que ter cuidado, porque está muito bom para dirigir. Parabéns à Prefeitura Municipal de Macapá. Daqui, da zona sul da capital, Congós, Sétima Avenida. Vou para outro ponto da cidade, repórter Elson Samer. Bom dia, Elson. Onde por onde?
4: Olá, Olívio. Bom dia para você, bom dia para todo mundo que está acompanhando o programa Luz Mela Entrevista. Bom dia, Zilana.
2: Bom dia, Elson Samer. Você fala
4: olha,
2: de onde, hein?
4: Nós começamos aqui, ó. Rodovia do Centenário, bastante movimentado, tá aí já a tela dividida, volta aí Ferrari novamente, que é pra gente mostrar a movimentação, porque tá muito grande, tá muito intenso. E aqui, Zilana Mello, voltou a ter movimentação justamente por conta também dessa situação. Antes, há alguns dias atrás, estava completamente trafegável também a Carlos Dias Cortes, né, que é a rua que dá a saída aqui passando pelo Miracema, então a movimentação voltou a ser grande por aqui. Ó. Como a gente mostra também os carros, os veículos passando a toda hora e a todo momento.
5: Ô,
4: aqui
5: Samer,
4: na rodovia Norte Sul, só tem que ter um pouquinho de cuidado, de atenção, que aqui a movimentação é muito grande. Mas também, Zilano, o que chama a atenção é que antes passávamos aqui na rodovia Norte Sul e a gente via um bairro nascendo, né? Eram várias estruturas, algumas casas
2: invasão,
4: que estavam,
2: né,
4: sendo construídas, mas era de madeira. Hoje, Zulana, se você passar na rodovia Norte Sul...
2: Tem prédio já aí, já.
5: Ô, Samer.
4: Oi, Kleber.
5: Era isso que eu ia falar contigo. Eu ainda não tinha transitado dentro da chamada Área J, né? Hoje chamada de Parque Aeroportuário. Tem uma via, tem uma avenida praticamente, toda asfaltadinha, dentro desse novo bairro que surgiu aí, né, Samer?
4: Exatamente, viu, Kleber? Eu vou chamar, inclusive, convidar o comandante Anderson, que é pra gente sobrevoar, pra gente poder mostrar aqui, se tivermos
2: condições.
4: Através do nosso melocóptero.
3: Boa.
4: Porque Kleber,
2: mostra hoje,
4: Zulana...
2: comandante Anderson, pra mostrar hoje.
3: É, se possível, hoje ainda.
4: Mostrar hoje, né?
3: Se der certo, mais tarde.
4: A gente vai mostrar aqui, porque Zulana, Kleber, Bruno, todos que estão nos acompanhando, já mudou completamente. São enormes estruturas que estão sendo construídas aqui, são galpões, são residências enormes realmente, tudo em alvenaria, e que está dando uma cara completamente diferente para quem passa, para quem transita diariamente aqui pela rodovia Norte-Sul. Um pouco mais lá atrás, inclusive, já quase na saída aqui praticamente,

0: tá se formando ali uma, eu posso dizer, uma vila de vários prédios, de vários galpões enormes que estão sendo construídos e que daqui a pouco...
1: Opa!
0: Passa por aqui pela rodovia Norte e Sul diariamente. Travou um pouquinho aqui a nossa internet, mas continuamos ao vivo. Isso, mas é, né? Isso, viu, Zulana? Direto aqui da rodovia Norte e Sul, agora a gente vai...

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2: Alô, alô, Rodrigo! Bom dia, bom dia. Rodrigo tá na terra da garoa, hein?
3: Exatamente, bom dia pra você, Zilana!
2: Bom dia, Rodrigo!
3: Quartou, saudações rubro-negras, que baile do Flamengo, hein?
2: É, hein? Agora sim, né?
3: Foi 3-0, 3-0, devolvemos o placar sofrido contra o Palmeiras, viu, Zilana?
2: Agora sim!
3: E nós assistimos o jogo, eu e o Luca Melo assistimos...
2: Não deu nenhum problema.
3: Pela televisão, e o Flamengo
2: pela
3: ganhou.
2: Pela televisão, então continue na televisão.
3: Bom dia pra você, bom dia a todos ligados. Já estamos aqui em São Paulo, no bairro Paraíso, em São Paulo. Bem próximo aqui à Avenida Paulista, temperatura agradável aqui, 7,47, 20 graus. Essa é a temperatura. Impressionante como a cidade é movimentada desde 5 horas da manhã, desde cedo. A movimentação começa, sobretudo as proximidades aqui desse bairro, bairro Paraíso, fica próximo à Avenida Paulista, próximo ao centro da cidade, aqui da maior metrópole da América do Sul. Mas, Zilana, a gente está chegando exatamente para falarmos da seleção brasileira no clima da Copa do Mundo. Ontem tivemos aí os clubes brasileiros em ação, jogadores convocados pelo técnico Carlo Ancelotti. Muitos preferiram se poupar, entraram já no decorrer da partida, caso os jogadores do Flamengo, o Neymar dos Santos não jogou ontem, e outros jogadores que foram convocados, e a apresentação já começa exatamente hoje. Hoje começa aí a arrancada, os treinos visando ao jogo primeiro contra o Panamá, domingo às 18h30 no Maracanã, na primeira etapa de preparação rumo à Copa do Mundo de 2026. No final da tarde, integrantes da comissão técnica e da diretoria de seleções chegaram ontem à Granja Comari, o centro de treinamentos da seleção em Teresópolis, para um período de atividades de 27 a 30 de maio. O técnico Carlo Ancelotti, o coordenador geral de seleções masculinas, Rodrigo Caetano, e o gerente de seleções masculinas, Cícero Souza, chegam aí já na manhã desta quarta-feira. A chegada dos atletas convocados também acontece já na manhã de hoje, quando iniciarão as avaliações médicas. À tarde haverá aí o primeiro treinamento sem a presença da imprensa. Nos 3 dias seguintes, jornalistas poderão participar das entrevistas coletivas e acompanhar apenas os primeiros 15 minutos de atividade. O atleta Casemiro é o único que já se apresentou nesta terça-feira, e por conta da extensa agenda de avaliações físicas e clínicas a que os atletas serão submetidos hoje, quarta-feira, a CBF chegou inclusive a fretar helicópteros para levá-los até a granja. É uma forma de garantir a pontualidade, além de proporcionar maior segurança para os convocados, tendo em vista que o horário de deslocamento terrestre tem grande fluxo de trânsito. Então, a arrancada hoje rumo ao Hexa, a seleção iniciando esta caminhada. Hoje, quarta-feira, portanto, apresentação oficial dos jogadores da seleção brasileira. E todos os detalhes você vai acompanhar no Sistema Diário de Comunicação, Rodrigo, no portal Diário do Amapá.com.br e também na TV Diário Macapá e Diário FM 90,9.
4: Rodrigo.
3: É a caminhada arrancada rumo ao Hexa, cobertura do Sistema Diário de Comunicação. Daqui a pouquinho a gente volta. Combinado, Silana?
2: Combinado, combinado, Rodrigo.
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2: E agora vamos aí com Tarciso Franco nas águas da galera. Bom dia, Tarciso.

0: do CBF, volta as atenções ao craque Neymar. Flamengo transforma o Maracanã de vaias a aplausos. Derrota o Cusco e fica bem na Copa Libertadores da América. Santos vence sem a presença do jogador Neymar e se classifica aos playoffs da Copa Sul-Americana. E sorteio na sede da CBF no Rio de Janeiro definiu confrontos das oitavas de final da milionária Copa do Brasil. Tudo isso e muito mais eu destaco daqui a pouco neste programa. Tá combinado, dona Zilana?
1: Combinado, seu Tarciso.
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7: Bom dia, Macapá, quarta-feira, 27 de maio de 2026. Vamos aos destaques agora do portal diariodoamapá.com.br. Polícia. Operação da PF mira milícia digital em Macapá. Novos servidores da Polícia Civil reforçam segurança pública do Amapá. Esportes. Sidney Macedo conquista títulos e recordes no Campeonato Brasileiro da Amazônia. Polícia. Intervenção policial em Santana termina com morte de indivíduo suspeito de ligação em duplo homicídio. PF prende duas pessoas e apreende em torno de R$72 mil na operação Palanque Digital. E ainda política, Davi Alcolumbre acompanha a retomada histórica da mineração de ouro no Amapá. Essas e outras notícias você lê na íntegra acessando diariodoamapá.com.br. São 24 horas de conteúdo digital.
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Olá, senhora, muito bom dia. Olá, torcedor, já estou na área e se derrubar é pênalti. Contagem regressiva. Só faltam 15 dias para a abertura da Copa do Mundo FIFA 2026. Jogadores da seleção brasileira se apresentam hoje à Granja Comaria em Teresópolis, iniciando preparação para a Copa do Mundo.

0: 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O relógio da Diário, 7h54.
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4: Ok. Operação Gabarito agora foca candidatos investigados por suposta fraude em concurso público de Mazagão. O MP do Amapá, por meio do GAECO, cumpriu ontem 2 mandados de busca e apreensão em Belém no âmbito da segunda fase da Operação Gabarito, que investiga suposta fraude no concurso público da Prefeitura de Mazagão. A ação teve apoio do Grupo de Atuação Especial de Inteligência e Segurança Institucional do Ministério Público do Pará. Os mandados tiveram como alvo 2 candidatos investigados em procedimento investigatório criminal que apura possível esquema de comercialização de gabaritos e favorecimento ilícito no certame realizado no município. E atenção! Intervenção policial em Santana termina com morte de indivíduo suspeito de ligação com duplo homicídio. DENARC cumpre mandado no Iapém

0: Esquema de tráfico de drogas. Faccionados investigados por tentativa de homicídio são presos em Calçoene.
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2: Olha, Douglas, e essa ação integrada que envolveu o GTA, o 4º Batalhão e o 8º Batalhão da Polícia Militar, além da Coordenadoria de Inteligência e Operações Policiais da CEJUSP, culminou na morte de um indivíduo suspeito de integrar um grupo criminoso e na apreensão de 2 menores de idade. A ocorrência policial aconteceu na área portuária do município de Santana. Equipes empregadas na Operação Protetor realizavam diligências na região quando se depararam com 3 elementos em atitudes duvidosas. Os indivíduos empreenderam fuga, foi feito o acompanhamento tático e os policiais foram surpreendidos por disparos de armas de fogo efetuados por um dos suspeitos, o que necessitou o pedido de reforço. Com a chegada das demais unidades, os 2 adolescentes, que têm 12 e 15 anos de idade, foram capturados. O comparsa deles conseguiu escapar e se esconder em um imóvel. Foi feito cerco no lugar e o mesmo resistiu à prisão, atirando novamente contra os agentes. Houve revide e no confronto ele foi atingido, não resistindo aos ferimentos. Ele foi identificado como Romerson Marques Correia, de 31 anos, conhecido como Macaco ou Zezinho, ou melhor, Zizinho. Segundo a polícia, ele tinha passagens pelos crimes de roubo, porte ilegal de arma de fogo, violência doméstica, desobediência à decisão judicial e homicídio, e estava fazendo uso de uma tornozeleira eletrônica. A ação resultou ainda na apreensão de um revólver calibre 38, uma capa de colete balístico, dinheiro, drogas e apetrechos usados na traficância. A suspeita que Romerson tenha participado do duplo homicídio que vitimou 2 irmãos. O crime ocorreu no dia 10 de fevereiro deste ano, na Baixada do Ambrósio. E olha, policiais civis da Delegacia Especializada de Repressão a Narcóticos deram cumprimento a 2 mandados de busca e apreensão no interior de um alojamento de internos do IAPEN. A diligência contou com o apoio da Polícia Penal e do Grupo Tático Prisional, que realizaram a extração dos presos das celas e suas contenções até a integral execução da ordem judicial. A ação é decorrente de uma prisão em flagrante ocorrida no mês de março deste ano no bairro Aquaville, em Santana. Naquela ocasião, a polícia detectou que 2 detentos do sistema penitenciário seriam responsáveis pela logística no tráfico de drogas naquela região. Foi identificado que os supostos autores estariam ligados ao homem que foi preso naquela época. Aparelhos celulares e um smartwatch foram apreendidos. Com isso, o delegado responsável pelo inquérito, que é o delegado Leonardo Alves, espera obter maiores informações acerca da comercialização de produtos ilícitos e de outros envolvidos. E agentes da delegacia de Calçoene prenderam 2 pessoas em flagrante por tentativa de homicídio qualificado, porte irregular de arma de fogo, organização criminosa. A vítima, atingida por disparos de arma de fogo, foi socorrida pela Polícia Militar e levada para o hospital. Após atendimento, ela foi ouvida e informou quem seriam os autores do crime. A equipe policial realizou diligências e conseguiu localizar e prender o primeiro suspeito. Em seguida, eles se deslocaram até a residência. Do segundo envolvido, que também foi capturado. Em posse dele, os policiais apreenderam o armamento que possivelmente foi usado na ação. Em depoimento, o mesmo confessou que teria guardado a arma para seu irmão, que seria o autor do tiro. O mesmo também revelou que o crime teria sido motivado por briga entre integrantes de organizações criminosas distintas. Os 2 presos foram encaminhados para audiência de custódia e agora estão à disposição do Poder Judiciário. Eu vou ficando por aqui, Douglas, desejando bom dia a todos e até amanhã.
0: Ok, Ellen Costa, muito bom dia, até amanhã.
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1: Justiça condena União e autarquias por demora na titulação de terras quilombolas no Amapá. A 11ª turma do Tribunal Regional Federal da Primeira Região condenou por unanimidade a União, o INCRA, a Fundação Cultural Palmares e o Instituto do Meio Ambiente e Ordenamento Territorial do Amapá, devido à excessiva lentidão na regularização fundiária de 33 territórios quilombolas no estado. A decisão confirma prazo de 3 anos para a conclusão de todos os processos de identificação, delimitação e titulação definitiva das comunidades quilombolas, sob pena de multa de atraso de R$100 mil por mês. TRE promoverá evento sobre 94 anos do voto feminino no Brasil. O TRE do Amapá promoverá quarta-feira próxima, 3 de junho, o evento 94 anos de voz e representatividade, a conquista do voto feminino no Brasil. A programação será às 16 horas no auditório da Escola Judiciária Eleitoral do Amapá, com participação aberta ao público em geral. A iniciativa será em alusão ao dia 24 de fevereiro, data que marca a conquista do voto feminino no país. O evento contará com a exibição de documentários sobre a história do voto feminino e a luta das mulheres por direitos políticos. Douglas Lima, para o programa Luiz Melo Entrevista. Bom dia.
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2: 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Suba.
3: Que subir.
2: Nade.
3: De nadar.
2: Corra.
3: De correr.
2: Pedale.
3: De pedalar.
2: Mas também aprecia a paisagem. É o que aconselha o triatleta Joel Krieger, de 72 anos. Tá aí na telinha, ó. Mas com barriga sarada e abdômen tonificado. Vividos e bem vividos. Então, mexa-se.
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5: Fala aí pessoal, tudo bem? Em nome da Fiat Petral, eu tô chegando com Mexa-se, se liga! Hoje eu começo falando de futsal, porque a Federação Mapaense de Futebol de Salão já definiu as datas das quartas de final da Série Prata de Futsal. Após uma pausa na competição, os confrontos decisivos, eles vão acontecer nos dias 4 e 5 de junho e vão reunir as equipes que seguem na luta pelo acesso à Série Ouro de 2027. Os duelos confirmados são Suazilândia contra o Desportivo São Thiago, o Trem vai enfrentar o Sexinec, já Ferreira Gomes vai jogar diante do Santos e fechando, Juventus enfrenta o time de Portugal. Segundo o presidente da FAFES, o Robson Santos, a retomada da competição aconteceu após alguns ajustes organizacionais que foram realizados junto aos clubes participantes. E de acordo com o dirigente, a federação reuniu essas equipes para alinhar justamente algumas mudanças e garantir a continuidade das fases finais da competição, que vai definir aí os finalistas que já asseguram vagas na elite do futsal mapaense da próxima temporada. Então, ó, boa sorte aí para os clubes que estarão nessa fase aí de disputa e para as equipes que vão avançar também, que continuam se preparando aí para essas rodadas decisivas da Série Prata de Futsal.
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5: Vamos lá agora, porque o esporte amapaense também brilhou no cenário nacional com mais uma grande conquista no levantamento de peso, e eu te conto essa novidade agora. O atleta Sidney Macedo, ele foi destaque no Campeonato Brasileiro da

0: Amazônia 2026, que foi realizado em Manaus, no Amazonas, pela Federação Internacional de Potência. Representando o Amapá, o Sidney, ele conquistou o tricampeonato, veja bem, viu, gente? Tricampeonato brasileiro de Power Lift e também o bicampeonato brasileiro de Power Bicep de repetições. Na prova do Power Bicep, o atleta ainda estabeleceu um novo recorde brasileiro ao completar 80 repetições com 30 quilos na barra. Tem mais, hein? Além dos títulos, o Sidney Macedo também recebeu os prêmios de melhor atleta master da competição e também o Best Lift da categoria master, alcançando a maior eficiência da categoria com 600 pontos nos três movimentos do Power Lift. Que conquista, hein? Que participação, hein? O Sidney, que é destaque, ano passado participou, o Sistema Diário de Comunicação deu essa notícia em primeira mão. E esse ano voltou de novo para realmente mostrar o desempenho que garantiu mais um título individual e o destaque nessa grande competição. E vale lembrar que o Campeonato Brasileiro da Amazônia de Levantamento de Peso, ele reúne atletas de diversos estados do país em várias modalidades e vem se consolidando aí como um evento, como um dos principais eventos da força aqui na região norte. Então parabéns aí pro Sidney Macedo, representando muito bem o nosso Amapá. 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Eu volto a qualquer momento com outras informações. Tchau.
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5: No relógio da Diário. 8:08. 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
4: No relógio da Diário, 8:12.
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8: Muito bem, Zilana, ouvintes e todo mundo que tem interesse no assunto da transposição. A gente fala sobre isso agora com dois representantes da Comissão da Transposição. É, com a gente aqui, peraí que fugiu aqui minha cola aqui, o Rogério Pinheiro, que fiquei sabendo que é Francisco Rogério, o Pinheiro dele é do Jonas Pinheiro, vocês são primos,
9: isso.
8: É isso?
4: Parece mesmo.
8: É, mas fisicamente, você parece mais com o Zé Coluna.
4: Já disseram isso. Já falaram isso, né?
9: Modéstia à parte, né?
8: E a Alcinete, cadê? O Alcinete de Santana, né?
4: É,
8: preside a comissão da transposição lá em Santana.
4: É, da prefeitura de Santana.
8: O seu sobrenome qual é?
4: Santos.
8: Alcinete Santos. Muito bem. É, vocês estão anunciando aí uma plenária com a presença do relator da PEC, que é o deputado federal Acácio Favacho. Essa plenária acontece quando?
10: Bom dia, primeiro. Bom dia. Né? Bom dia aos ouvintes do programa Luiz Melo Entrevista. Bom dia, Zilana,
4: bom
10: Kleber,
4: dia.
10: Bruno, a todos os ouvintes. E também agradeço, primeiro também, porque vocês sempre estão aqui nos recebendo, né, para trazermos as informações. E no dia 29 agora, sexta-feira, às 17 horas, no Carinhoso, né, ali que fica entre a Marcelo, sim, a Macapá, Marcelo Cândia e a Santos Dumont, nós estaremos realizando uma plenária, né, sobre a PEC 47 e convidamos o... Nesse momento ele é o presidente da comissão, né, de justiça, que é o Acácio Favacho, para estar presente também. Então tudo começou, nossa caminhada começou lá atrás com aquela grande plenária no SEBRAE, que nós viemos aqui, passamos
8: um
10: mês com
8: muita
10: gente. E eu sempre disse para o Carmezinho, para o Francisco Rogério, para a Rosiane, que nós compomos essa comissão, que nós devemos dar resposta àquele povo. Né? Aquelas pessoas que foram ali. E não nada do que mais justo de estarmos agora, né, à frente novamente da realização dessa plenária. E convidamos o deputado federal Acácio também.
4: Plenária que vai tirar todas as dúvidas sobre essa PEC, a tramitação, como é que está.
10: Na tudo. Verdade, Zilana, nós estamos chamando o deputado para nós cobrarmos uma celeridade, né, no avanço referente à votação dessa PEC.
4: Certo.
10: Nós vamos ter, eu creio, mais de 25 mil processos encaminhados, se ela for ela sendo aprovada, e nada do que mais justo, porque Rondônia já obteve essa condição dos 10 anos, né? Uhum. E nada do que mais justo do que Amapá e Roraima também estarem tendo esse direito. Entendeu?
8: Literalmente estamos correndo atrás. Rondônia

0: fez esse dever de casa já. Muito antes, né?
1: Sim, sim, já. Ele já tem esse direito dos 10 anos. Então, Roraima e Amapá, nós estamos correndo atrás do prejuízo, né? Vamos dizer assim, porque o tempo passa. As pessoas, elas vão avançando em idade e elas têm esse direito também, né? Nós sabemos que todo esse movimento, ele foi realizado através de uma reunião que o senador Randolfo Rodrigues, ele articulou com o senador Davi, com o Hugo Mota em Brasília e com os deputados federais e outros senadores de Roraima, Rondônia e deputados federais também desses estados. Então, ali naquela reunião foi um acordo que foi feito e que o Hugo Mota, deputado e presidente da Câmara, né, de Deputados Federais, ele acatou e foi criada a comissão. Então, essa comissão, ela está, a PEC 47 está na comissão desde o dia, deixa eu ver, desde março, janeiro, foi, é março agora de 2026, dia 6, ela foi do dia 5, foi encaminhada do dia 5, ao dia 6 ela chegou à comissão e está até hoje parada. Então, nós estamos solicitando celeridade para que avance, para que depois ela vá pela comissão especial e depois ela vá para a votação.
0: Ela, só para relembrar, né, ela passou no Senado de maneira unânime em dois turnos, né?
1: Dois turnos.
0: E ela está há 3 anos na Câmara.
1: 2 anos, ela foi em 2023, setembro de 2023, que ela passou já no Senado, aprovada nos dois turnos, e foi encaminhada para a Câmara de Deputados Federais.
2: Ele está tramitando nessas comissões ainda.
1: Está na primeira comissão, ainda vai
2: para... Na CCJ, ainda vai para outras... Naquele corredor de comissões.
1: Aí depois ela vai para apreciação e votação.
2: É.
0: Agora a CCJ costuma ser redação final, né, não?
1: Ela regulamenta a constitucionalidade.
2: Eu acho que antes de ir para
1: o
2: plenário,
1: né?
2: Antes de ir para o plenário.
1: Ela vai regulamentar a constitucionalidade da PEC.
0: Muito que bem, dúvida. Rogério, a expectativa de quantos amapaenses estão aí nessa fila de ter esse vínculo com a União reconhecido?
3: É aproximadamente umas 17 mil pessoas, dita pelo próprio senador, autor da PEC. É bom que se diga, né, Zulano, os demais ouvintes, essa PEC 47, ela vem para consertar um erro gravíssimo deixado pela 98. Os poderes legislativo e judiciário ficaram fora, não é? Enquanto o Estado de Rondônia conseguiu há 10 anos de carência, nós fomos limitados apenas 5, não é? De 88 a 93. Então, há uma série de consertos que a 47 chega numa boa hora, acima de tudo dando aos amapaenses o direito adquirido, não é? Por lei. Então, Kleber, nós vivemos essa expectativa, esse otimismo. Está aí a importância, né, da nossa comissão, unidos pela aprovação da PEC 47, depois da primeira plenária, dia 12 de setembro. Diga-se de passagem, Kleber, nós já estávamos ali incomodados, porque já se passaram 2 anos após a aprovação no Congresso Nacional. Nós imaginávamos que não precisaríamos tanto tempo, já era para nós estarmos até no quadro. Então foram 2 anos. Após a aprovação, tivemos que esperar 2 anos e 6 meses. Ficou parada na Câmara Federal toda essa trajetória. Então, realizamos a plenária, sensibilizamos as autoridades e arrumamos as malas naquele mesmo ano de 2025 para ir a Brasília. Mas foi preciso nós chegarmos ao entendimento. Brasília, agora sim, se faz necessário. Vamos conversar com o senador? Procuramos o senador Randolfo. E ele disse: olha, é bom que vocês não vá agora. E justificou dizendo: se vocês forem agora, o momento não é oportuno. Nós nos aproximamos do recesso. Hoje o Congresso vive aquele clima de votação orçamentário, disseram outras coisas mais. E ouvimos atentamente essa sugestão do senador. E ele finalizava aquela fala dizendo: eu vou conversar com Davi. Eu assumo o compromisso de conversarmos com Davi e chegarmos até Hugo Mota. E isso aconteceu. E quando foi agora dia 5 de março, aquela grande reunião, onde todos os estados estavam representados, os entes, né? Roraima, Rondônia e Amapá, os seus senadores e deputados federais, e de lá foi tirado a PEC da mesa da presidência da Câmara, né? Depois de dois

0: anos, 2 anos e 6 meses da aprovação do Senado. Agora já se passaram 2 meses e pouco. Eu tenho certeza que o nosso deputado, nessa plenária, ele vai levar uma mensagem positiva, de otimismo, para que nós saímos dessa plenária mais motivados ainda, porque as pessoas já não podem mais esperar. São pessoas de idade avançadas, estão aí cheio de doenças degenerativas, né? Hipertensão, diabetes, osteoporose, artrite, artrose, e por aí vai, né? Vamos torcer para que logo nós agilemos essa aprovação, viu,
1: Pedro? É um direito, acima de tudo, que Sim. precisa ser reconhecido, né? Se valeu para Rondônia... Por osmose, tem que valer para os outros dois territórios, né?
0: Exatamente. E nós, do Poder Legislativo, tanto o Legislativo quanto o Judiciário, a gente vê isso aí com uma certa urgência, né? Eu já estou com 62, quer dizer, até quando, né?
1: Tem uma carência para que, uma vez reconhecido essa transposição, esse servidor, que pode estar com uma idade, como você falou, 62, até um pouco mais, tem uma carência? Elas vão ter que trabalhar por alguns anos antes de ter o direito a se aposentar?
2: Nós temos o enquadramento, ele vai de estatutário e também CLT. Né? E CLT não, você pode trabalhar até o momento que você tiver condições de trabalhar, né? O estatutário não, ele tem até os 75 anos. Aí nós temos já algumas orientações, algumas situações. Eu sempre digo que a emenda constitucional 98, PEC, transposição, ela tem mudanças. Então essas mudanças, elas têm que vir trazer também benefício para os servidores que foram transpostos. Eu estava falando para o Kleber agora que eu fiz 6 anos de transposição agora, no mês de maio. Né? Nós somos da primeira portaria do Estado aqui. Mas nós viemos aqui mesmo para convidar a todos os interessados para transpor através da PEC 47, para estarem sexta-feira, dia 29, às 17 horas, lá no Carinhoso. Já encaminhamos documento para o deputado Acácio. Eu tenho certeza que ele vai, porque ele vai querer dar uma resposta para todo esse povo, né? E ali nós vamos solicitar celeridade, nós já redigimos documento solicitando. Então, é um trabalho para que ela venha a ser votada, né?
1: Uhum. O deputado, além de integrar então a CCJ, é o relator, né, da PEC 47, é isso?
2: Não, o relator é o senador Randolph, a redação dela é do senador Randolph Rodrigues. Ele está na comissão, só presidindo ali para ele, naquele momento, ver a constitucionalidade dela, a admissibilidade dela, é tudo isso.
0: Kleber, eu quero aqui aproveitar a oportunidade, viu, Zulana? Se possível, uma equipe de Adomapá nesta plenária, né? A gente está convocando toda a imprensa, para quem sabe até, nós chegamos lá fora, lá além do Rio Amazonas, chegando até o Rio Grande do Sul também, para que o Brasil conheça realmente a realidade do Estado do Amapá, do desejo, acima de tudo, do direito lá do povo amapaense, em ter realmente por
3: Vamos
0: certo essa
3: equipe,
0: transposição.
3: Sim, estaremos lá.
0: Muito obrigado.
1: Então, a plenária pela aprovação da PEC 47 acontece dia 29, né, sexta-feira, 17 horas, no Espaço Carinhoso. Fica na Raimundo Álvares da Costa, 2457, no Santa Rita, não é? Como diz o Jotanês, no Aristocrático Santa Rita.
0: É próximo do campo do Poeirão.
2: Próximo ao campo do Poeirão. E eu queria também aproveitar, Zilane e Kleber, para fazer uma chamada. Nós tivemos 2 portarias esse ano de reenquadramento, né? E essas pessoas, elas vão ter direito a os retroativos. E nós tivemos 2 portarias. Nós criamos um grupo junto, eu, Bacelar, para nós estarmos ali orientando, junto também com o senador. E nós vamos ter uma reunião com todos esses servidores que foram requadrados de nível auxiliar para nível intermediário. E muitas pessoas também ainda não deram entrada nessa documentação. Então nós tivemos 2 portarias agora esse ano. a portaria 5.666, agora do dia 22, e a 5.105. Então, meus amigos servidores, procurem-nos. Procure o Bacelar.
3: No 90,
2: é, o Bacelar é no 98 106 5206. Ou

0: seja 981065206. E também pode me procurar no 9138-9429. Para ali nós estarmos levando informações. Muitos chegam com a gente e dizem, mas como é que eu tenho que fazer? Onde eu vou? Então nós estamos aqui para levar informação.
1: Muito bem, essa é a Alcinete Santana. É a Alcinete Santos, né? Que é de Santana. É da Comissão da Transposição em Santana. É. E aqui também o Rogério. Rogério.
2: Francisco Rogério, né?
1: Exatamente. Ó, e aqui, ó, só para esclarecer, então, o senador Randolfo Rodrigues é o autor da PEC 47, né? 47 de 2023. E o deputado Acácio Favasti é o relator da PEC. É isso. Obrigado por terem vindo aqui.
0: Obrigada também, agradeço por vocês nos receberem, né?
2: Obrigado,
3: Pérez. Estaremos lá.
0: Convido o deputado Acácio para estar lá também conosco.
2: Com certeza.
1: Deverá. Obrigado.
3: Tchau, tchau. Obrigada. Bom dia.
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3: No relógio da Diário. 8h27.
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3: Ó, o governo do Amapá se prepara para entregar à população um novo e emblemático espaço de cultura, lazer e memória. É o Parque Residência, que será inaugurado na próxima sexta-feira em Macapá, consolidando-se como um dos principais pontos turísticos e culturais do estado e um marco na valorização da identidade amapaense, viu? Mais do que uma requalificação desse espaço histórico, o projeto representa um investimento estratégico aí da gestão estadual na preservação da memória coletiva e no fortalecimento do sentimento de pertencimento da população. Estaremos lá nessa grande inauguração.
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1: O governo do estado, em ação conjunta com o Tribunal de Justiça do Amapá, o TEJAP, e a Procuradoria-Geral do Estado, a PGE, reforça o alerta aos cidadãos sobre o encerramento do prazo de adesão ao edital 003 de 2026 da Secretaria de Precatórios do TEJAP. Os credores interessados em realizar acordos diretos com o estado têm até o dia 3 de junho para manifestar o interesse em conciliar seus créditos. O prazo é improrrogável, diz a comissão.
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3: Olha, a Polícia Federal e a Controladoria Geral da União deflagraram na manhã de hoje uma nova fase da Operação Sem Desconto, que investiga um esquema nacional de descontos associativos não autorizados em aposentadorias e pensões. Estão sendo cumpridos 31 mandados de busca e apreensão, 8 cautelares de monitoramento eletrônico e outras medidas constritivas expedidas pelo Supremo Tribunal Federal nos estados de Pernambuco, São Paulo, Paraíba, além do Distrito Federal. E de acordo com a Polícia Federal, a ação tem como finalidade aprofundar as investigações que visam esclarecer a prática de diversos crimes contra a administração pública, tais como a constituição de organização criminosa, estelionato previdenciário e atos de ocultação e dilapidação aí do patrimonial.
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7: Olha, Prefeitura de Macapá intensifica serviços de limpeza e zeladoria em praças e parques da capital. É, a Prefeitura, por meio aí da SENZUC, que é a Secretaria Municipal de Zeladoria Urbana, vem intensificando os serviços de limpeza, manutenção e zeladoria em praças e nos parques. Na última semana, diversas frentes de trabalho atuaram em pontos estratégicos da cidade, reforçando o cuidado com os logradouros públicos utilizados diariamente pela população. Locais como a Praça dos Povos, Parque Meio do Mundo, Praça Nossa Senhora da Conceição, Parque de Lear da Zona Norte, entre outros, receberam serviços de roçagem, capina, desobstrução, retirada de entulhos, varrição e pintura de meio fio. As ações fazem parte do cronograma contínuo de manutenção urbana e têm como objetivo otimizar áreas de passeio público, esporte, lazer e convivência. ampliando as opções de entretenimento e qualidade de vida para

0: comunidade macapaense. 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
1: Mercado. Olha, o Amapá teria 29.470 trabalhadores diretamente beneficiados com o fim da escala 6x1 no Brasil. O número corresponde ao total de pessoas no estado que hoje atuam nesse modelo de jornada e que, com a mudança, passariam a trabalhar em escala 5x2. Os dados levantados pelo Ministério do Trabalho e Emprego mostram que o Amapá possui hoje 58.504 trabalhadores já inseridos na escala 5x2, o equivalente a 66,5% do total identificado.
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2: Oh, e a primeira turma do Supremo Tribunal Federal decidiu ontem manter a decisão do ministro Flávio Dino, que proibiu a aposentadoria compulsória como sanção máxima a magistrados. O relator foi acompanhado integralmente por Carmen Lúcia e Alexandre de Moraes e parcialmente por Cristiano Zanin, que sugeriu que a última instância para decidir sobre a perda do cargo não seja o STF, mas é a instância responsável pela ação. A decisão de Dino ocorreu no âmbito de um recurso que questionou o resultado de um julgamento no Conselho Nacional de Justiça que manteve a aposentadoria compulsória aplicada pelo Tribunal de Justiça do Rio de Janeiro ao magistrado como pena máxima. Segundo as investigações, a vara única da comarca de Mangaratiba apontou irregularidades como baixa produtividade, morosidade excessiva e favorecimento aí a grupos políticos e policiais militares. Em decorrência da decisão, Dino determinou que a sanção, em caso de infrações legais graves, deve ser a perda do cargo. Na ocasião, o ministro ordenou que o CNJ volte a analisar o processo específico desde o início.
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3: O Hospital de Oiapoque registra aumento de 43% nos casos de síndrome gripal em comparação a 2025. O HEO, que é o Hospital Estadual de Oiapoque, registrou um aumento de exatos 43% nos atendimentos em comparação com entre a semana epidemiológica 19 de 2025, correspondente ao período de 10 a 18 de maio, o mesmo período de 2026. Neste ano, foram contabilizados 166 casos, contra 116 registrados no ano passado. O crescimento da demanda acompanha o período sazonal das doenças respiratórias e tem sido observado principalmente entre crianças e idosos, grupos considerados mais vulneráveis às complicações causadas por vírus respiratórios. Segundo a enfermeira e responsável técnica do Núcleo Hospitalar de Epidemiologia do HO, Bruna da Silva Nunes, o cenário já era esperado pelas equipes de vigilância e assistência devido às características da região de fronteira e a maior circulação de pessoas no município. Então cuidado aí, não só os moradores de Oiapoque, como também de todo o estado do Amapá. Esse tempo, né, esse período onde o tempo de chuva, uma hora tá sol, uma hora tá chuva, né, e é muito fácil da gente acabar adquirindo aí esse vírus da gripe.
2: Principalmente, portanto, as crianças e os idosos.
3: Principalmente,
2: né?
3: As crianças e idosos, né? Deixar o seu filho à noite pegando sereno, né? Pegando ali, como diziam os mais idosos, né? Sai do sereno, menino.
2: Sai do sereno, então, menino. Não vai pegar chuvisco.
3: Não vai pegar chuvisco. Então, cuidado, viu? Porque os hospitais estão recebendo muitas crianças e idosos com gripe. Né? Então, todo cuidado é bem-vindo.
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2: Muito bem! Já estamos nos ares, sobrevoando a nossa bela Macapá. Olá, olá, comandante Anderson, bom dia.
8: Bom dia, Zilan.
2: Bom dia,
8: hoje,
2: bom dia.
8: Nesse dia belo aqui em Macapá, estamos na subprefeitura do Olívio, bairro dos

0: Congóis.
1: Congóis.
2: Congóis. Oh, Congóis, né?
1: É, bairro Congóis.
0: Congóis.
2: Congóis.
1: Olá, é Olívio. Você tá por aí, Olívio? Vamos
2: estamos aqui
1: logo,
2: pra dar um panorama aqui dessa região. Vamos sobrevoar, comandante, logo o conjunto habitacional Nelson dos Anjos. É para mostrar como é que tá. Aí a gente vê um cidadão lá em cima, que pode pegar a imagem aí, ajeitando o telhado, mas olha, o conjunto aqui, tudo tranquilo. É uma paisagem, uma imagem aqui próximo a essa mata verde aqui, que a gente pode ver aqui no bairro dos Congóis, mas olha só, esse é o conjunto habitacional das Luz Anjos. Tem um rapaz aqui no telhado dando grau, né, comandante?
1: Ah, dando grau,
2: positivo,
1: né?
2: Aqui, como é? Organizando o telhado, né?
1: É exatamente. É um vermelhinho.
2: O pessoal o vermelhinho que é da prefeitura, do governo. Estão dando retoque no habitacional e sempre, eles sempre tem uma equipe aí dando aquele grau, né?
1: Uhum.
2: No conjunto. Olha só o trânsito. Agora, Zilana, comandante, essa imagem aqui, um rasante, essa é a escola que está totalmente reformada, começou do zero. A escola Benigna Moreira, que é do estado. Mais uma escola que está prestes a ser entregue. Você pode até contactar com o secretário de obras para saber aí a previsão da entrega, porque é uma escola que atende o pessoal aqui do bairro dos Congóis, Novo Buritizal, Zerão e adjacências. É uma escola muito bonita aqui e a gente pode observar, tem um ônibus, esse ônibus transporta os alunos para um anexo. Uma escola que está sendo alugada, um ponto que está sendo alugado para transformar a escola, enquanto a Benigna Moreira está sendo construída. Muito bonita, por sinal, viu, Zulano?
1: É grande, né? Grande mesmo essa escola. Vamos sim contactar com o secretário Adailson Benjamin aqui durante o programa, para a gente saber aí o cronograma de entrega dessa escola.
0: Eu lembro da escola antiga.
1: E outras
0: ainda.
1: Obras, né, do governo também.
0: Eu lembro dessa escola ainda antes da reforma e realmente necessitava de uma. De uma revitalização, hein?
1: Verdade.
2: Com certeza. E é uma escola realmente moderna. Como foi a Coraci Nunes e outras escolas que o governo do estado entregou para a sociedade. Essa não vai ser diferente. Então já está em reta final.
1: Acho que a última escola a ser entregue foi no município de Oiapoque, agora
0: foi,
1: no último final de semana, a 45ª escola.
2: É.
1: Né?
2: Eu lembro também, Zulana, uma lá em Mazagão, parece a Murilo Braga, se não me engano, o nome.
0: Mas a última foi.
2: Murilo Braga em Mazagão.
1: Foi lá de Oiapoque a última agora.
2: A última, né?
1: Mas vamos lá.
2: Exatamente. Aí falando em escola, os vândalos continuam atuando, Zilana. Por exemplo, nessa madrugada aqui, lá teve uma escola que, inclusive, avisou os pais de alunos que não haverá aula hoje, não tem aula hoje, porque os alunos, a bandidagem entrou e levou a fiação.
1: De onde?
2: A escola estadual Maria Mãe Angélica, aqui no bairro Novo Buritizal.
1: Ah,
2: os alunos foram liberados hoje,
1: né?
2: Porque o pessoal chegou para trabalhar sem fiação, mano.
1: Nossa.
2: É mole, hein?
1: É escola estadual, municipal?
2: Estadual.
1: Maria Angélica.
2: Então,
0: é de ensino infantil, exatamente. Né? Não, você não está enganado?
2: Como é que é?
0: Ela é uma escola de ensino fundamental, não é isso?
2: É principalmente aqui próximo a Mário Quirino.
0: Ah, sim.
2: Tá próximo certo, a Mário Quirino.
0: Então. Muito triste, né?
2: Só batendo forte, viu, Zulana? Pode colocar a roupa no varal.
0: Opa,
2: e um monte de cachorro de estimação para passear no jardim, viu?
0: Tá mais para beija-flor do que para urubu, né, não?
1: Ok,
2: finalizando aqui com a Claudomiro de Moraes. Essa imagem, como comandante, merece um pix com aquela imagem lá da aviação lá na FAB. 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

0: comandante Anderson Olívio Fernandes, para nos bela entrevista. Até amanhã, Zilana. Até amanhã, comandante.
1: Até amanhã.
2: Até amanhã. No relógio da Diário, 8h41. Vamos para um rápido apoio cultural e a gente volta já já. Fica aí.
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4: No relógio da Diário, 8:45.
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9: Muito bem, Zulana e ouvintes, nosso convidado tem bacharelado em ciências militares pela tradicional Academia Militar das Agulhas Negras, a AMAN, lá no, em Resende, né, no Rio de Janeiro. Isso no ano de

5 na arma de infantaria. Tem mestrado em ciências militares pela Escola de Aperfeiçoamento de Oficiais, a ESAO, em 2003. Especialização em bases geohistóricas em formulação estratégica. Entre os cursos operacionais dele, só o curso básico de paraquedista e o curso de operações na selva, lá no temido SIGS, o Centro de Instrução de Guerra na Selva, em Manaus. General Roberval de Almeida

0: e todos os nossos ouvintes da Diário FM. É uma satisfação estar aqui, agradeço sempre o convite, que a gente pode conversar um pouco das nossas atividades, né? E às vezes tirar alguma dúvida de interesse aí dos nossos ouvintes e telespectadores.
1: Sabe, eu estava lendo aqui seu breve currículo aqui, resumidamente aqui. Tem uma coisa que os militares adoram falar, né? Não pergunte se somos capazes, dê-nos a missão. Entre as missões que já deram para o senhor já foi diretor de um hospital da guarnição de Belém do Pará.
0: Hospital de guarnição de Tabatinga.
1: Ah, aqui então tá errado aqui o Google.
0: Tabatinga. É um hospital de guarnição na tríplice fronteira, né? Brasil, Colômbia e Peru, que tem uma característica marcante, que ele atende a população civil também, viu um convênio com o SUS, né? Gratificante.
1: E o senhor estava no posto de coronel ainda?
0: Não. Estava no posto de coronel, já tinha comandado um batalhão de infantaria, né? O 52 Batalhão de Infantaria de Selva em Marabá. E depois tivemos essa surpresa de ter sido nomeados aí como diretor de hospital.
1: Imagina um coronel de infantaria mandando a criança. Não chora, pô! Toma na hora de tomar a injeção, é, né?
0: Não tinha esse dom. Mas é motivador ver o pessoal, só essa observação é motivador ver o pessoal da área de saúde trabalhar. São abnegados e como a gente cultua coragem, né? E é um pessoal que tem coragem física, coragem moral, intelectual. E hoje, por um acaso, é o dia da saúde do Exército Brasileiro.
1: Meu dia do 4
0: de
1: saúde,
0: 27 de maio, né?
1: Serviço de saúde, né?
0: De saúde.
1: Que tem meninas aqui também na guarnição de Macapá, que são do quadro de saúde lá.
0: Tem, da guarnição. E esse ano nós tivemos a promoção da primeira oficial general de segmento feminino. É uma médica, né? Foi esse ano, justamente.
1: Que bacana. Bom, general, a gente convidou o senhor, entre outros assuntos, tem algumas demandas reprimidas aí que a gente queria muito esclarecer com o senhor. O Comando Militar da Amazônia, há uns anos atrás, ele foi dividido em duas áreas. Um da Amazônia Ocidental continuou com o nome Comando Militar da Amazônia. O do Comando Militar mais Oriental ficou chamado de Comando Militar do Norte. Essa nomenclatura mudou agora?
0: Exatamente. Ela mudou com decreto. Agora de maio, né, de 7 de maio, a mudança dos comandos militares de áreas são feitos por decreto presidencial, é feita a proposta e só se muda com o decreto presidencial e foi o que aconteceu agora nesse mês. Né? Então, é histórico, né, uma redesignação de nomenclatura do comando militar e busca aí trazer a realidade histórica, geográfica e operacional, né, das nossas atividades militares, né? Como você bem disse, em 2013, o grande comando militar da Amazônia, né, que abarcava todos esses estados da nossa Amazônia Legal, ele foi dividido, né? Ficou o comando militar da Amazônia e o então comando militar do Norte. Isso aconteceu em 2013. E agora nós tivemos essa mudança significativa do nome, né? É importante a gente primeiro enquadrar o que seria o nosso comando militar de área, né? O comando militar da Amazônia Oriental. Então ele envolve os estados do Amapá, do Pará, do Maranhão e o norte do Tocantins, o chamado bico do papagaio, né? Então toda essa área de responsabilidade do preparo, do emprego da Força Terrestre e do acompanhamento da conjuntura no caso de segurança integrada. Então, toda essa área é que se chama Comando Militar, hoje se chama Comando Militar da Amazônia Oriental.
1: Muito bem, que se for comparado com o da Amazônia Ocidental, o que a gente normalmente costuma ter, o noticiário dá conta, a fronteira para lá é um pouco mais sensível.
0: É um pouco mais sensível, é maior, né? Envolve ali os países Bolívia, Peru, Colômbia, Venezuela, né? Uma pequena faixa da Guiana, que a Guiana já começa ali a nossa área de responsabilidade, que vai da Guiana, o Suriname e a Guiana Francesa. Né? Nossa área de responsabilidade é cerca de 1.960, até quase 2.000 quilômetros de fronteira. É uma fronteira bastante extensa, mas comparado ao Comando Militar da Amazônia, que tem a sede em Manaus, ela é menor. Né?
1: Falar em Guiana é um outro assunto que motivou a gente convidar o senhor a vir aqui hoje.

0: É falar de uma operação conjunta com o Exército da Guiana Francesa. A operação chama Vigia, do lado aqui, né?
1: Isso. Nós, durante todo o ano, é aberta uma operação na faixa de fronteira, né? É a Operação Vigia. Ela é permanente, né? Porque o Exército ele tem o poder de polícia na faixa da fronteira. E é importante que tenhamos, porque em certas localidades só existe o Exército, né? Como em Vila Brasil, em Tiriós. Então nós necessitamos, por vezes, empregar esse poder de polícia, né? E temos essa operação aberta, né? Todos os meses nós fazemos uma operação combinada de ações espelhadas, que nós chamamos, com a Guiana Francesa. Esse mês não foi diferente. Tivemos uma operação combinada, na verdade espelhada, com a França. O planejamento é conjunto, né? Então, em alguns meses, nós vamos a São Jorge e fazemos esse planejamento principalmente com o regimento da Legião de Infantaria, né, estrangeiro. E no outro mês, eles vêm a Cleveland do Norte, na nossa Companhia Especial de Fronteira, e fazemos o planejamento conjunto. Depois, as ações, logicamente por conta da legislação que ampara cada um, não permitem que seja conjunto dentro das embarcações, mas fazemos espelhado, né? A França, de forma coordenada, fazendo na margem do Oiapoque, do lado francês, e nós, na nossa margem, fazendo e desenvolvendo nossas atividades de patrulha, verificação.
0: Ferrari está mostrando algumas imagens da operação. Isso é um ponto de controle de trânsito, né?
1: Isso a gente também busca, né? Aqueles órgãos que são os responsáveis diretos pela missão. A Polícia Rodoviária Federal, por exemplo, no 156, nos apoia bastante. A Polícia Federal, o IBAMA, ICMBio. Então, sempre que eles estão prontos, disponíveis, né? E sempre eles estão conosco nas atividades aí para combater os ilícitos transfronteiriços, né? Essa aí é uma imagem da ponte, a ponte liga o Brasil à França, e ali está sendo feita uma inspeção num transporte ali de combustíveis, né? Que é muito comum no Rio Oiapoque, pela quantidade aí de vilas e atividades que tem no seu curso, né?
0: Falar em parcerias, né? Ontem a gente recebeu aqui na emissora um engenheiro que trabalhou na NASA, na Agência Espacial Americana, com um clube chamado Clube Leva Ciência, um instituto local. E eles foram lá no Exército ontem, né? Teve até lançamento de foguete, né? Fruto do trabalho desses garotos lá, né?
1: Nós ficamos satisfeitíssimos em poder, pelo menos um pouquinho, participar dessa atividade. Então, Leva Ciência, com a professora Daniele, o engenheiro Gable, né, da NASA, que sempre está presente, Gable, né? George Gable. E desde cedo, vários alunos estavam lá, foram mais de 60 lançamentos de foguetes, né, idealizados, montados por vários alunos. Então, a gente ter essa oportunidade de estar com ele dentro do quartel, que é a casa de todos, né? As Forças Armadas é uma parte ativa da sociedade, eu sempre digo isso. Nós trabalhamos como todos trabalham, o que muda é o nosso uniforme, né? Todos em prol do Brasil. E é muito bonito as atividades que o Leva Ciência faz, né? Muito bacana. Foi muito, muito... bom e assim, importante para todos os militares verem esse programa aí social, né, funcionando, trazendo educação para a comunidade.
0: Aliás, o senhor falou das meninas no quadro de saúde, né, do Exército. Uma novidade dos últimos tempos foi a possibilidade das meninas fazerem também o serviço militar inicial, né, se ingressar como soldado. Aliás, chama soldado ou soldada, hein?
1: Soldado.
0: É soldado, né?
1: Os postos e graduações...
0: Fica sempre no gênero masculino, né?
1: Não se flexiona,
0: Como é que está isso? Nós tivemos a incorporação aqui em Macapá?
1: Então, o ano passado começamos com a... foi feito o alistamento, né? E elas começaram a passar pelas seleções...
0: Normais,
1: exatamente. E esse ano foi feito... a incorporação. Nós aqui na Brigada não tivemos segmento feminino incorporado como soldado. No Comando Militar da Amazônia Oriental tivemos, né? Tivemos várias

0: do segmento feminino, que foram incorporados no Colégio Militar de Belém, no Hospital Geral de Belém e na Base de Administração e Apoio, que fica lá em Belém também. Então foi uma grande incorporação, tive a oportunidade de estar presente, que foi feito justamente no 2º BIS, que é um batalhão da Brigada também, da 22ª Brigada. Um momento muito marcante, né? Os familiares extremamente orgulhosos dessa possibilidade de ver suas filhas, né? Parentes incorporando o Exército como soldado. Para as Forças Armadas é uma oportunidade, né? E falando de novo da General Cláudia, que foi promovida, esse ano nós temos do soldado recruta ao oficial general do segmento feminino, em todos os postos e graduações.
1: Maravilha. General, tem mais pergunta?
2: Tem uma pergunta aqui do ouvinte, Gabi. General, bom dia. Um ouvinte aqui nosso, ele perguntou, olha, pergunta, general, sobre a missão recente na região da Cachoeira de Três Saltos, lá ali na região do Oiapoque, né, que deverá receber a sede do Pelotão Especial de Fronteira, consolidando ainda mais a presença do Exército Brasileiro na fronteira do Amapá com a Guiana Francesa.
0: Nós tivemos entre 19 e 23 de maio, dentro do contexto da Operação Vigia, que é a operação na faixa de fronteira, a Operação Três Saltos. Uhum. Então, uma equipe de Cleveland do Norte e de Vila Brasil saiu para alcançar a Cachoeira de Três Saltos, que é um ponto, ela fica para terem ideia, né? De Clevelândia a Vila Brasil são 115 quilômetros e são mais 160 quilômetros subindo o rio Oiapoque, uma navegação difícil, para chegar à Cachoeira de Três Saltos. Do lado francês tem uma comunidade, do lado brasileiro não tem nada. E essa Cachoeira de Três Saltos, ela é um ponto que é necessário, obrigatório, o desembarque de qualquer embarcação para fazer o transbordo, independente do momento que está o nível do rio. Então fomos com uma equipe, 12 militares, né, em duas embarcações, e estabelecemos uma base para futuras operações nesse ponto. Ficamos um período, então foram 2 dias para chegar até Três Saltos, 2 dias para voltar, e o restante do tempo foi preparando uma base, e colocamos a bandeira nacional pela primeira vez nesse ponto, e está hasteada até agora lá, e pretendemos, na Operação Ágata, que deve acontecer aí no meio do ano, estar em Três Saltos novamente. Então essa operação foi um marco para nós. Já tínhamos, logicamente, patrulhado esse ponto, não só embarcados, mas via aérea também. Agora, preparar uma base, isso é uma novidade, e os nossos aí soldados, os militares em geral, do 34 BIS cumpriram e nos faz vibrar, nos dão muito orgulho, né, esses brasileiros aí enfrentando todas as dificuldades e hasteando a bandeira do Brasil num ponto tão afastado da nossa fronteira.
2: Muito obrigado.
1: Muito bem, General Roberval de Almeida, comandante da 22ª Brigada de Infantaria de Selva, muito obrigado por ter vindo com a gente hoje, General.
0: Agradeço a oportunidade, Kleber. Já sei que eu estou na dívida há algum tempo, mas a gente sempre está junto aí e podemos conversar, e eu fico sempre à disposição, né? As portas lá da nossa brigada estão sempre abertas, a Brigada Foz do Amazonas, nessa Macapá, vendo a Macapá aí do alto, uma belíssima capital que tão bem nos acolhe. Então, muito obrigado, obrigado Bruno, obrigado toda a equipe aí, sempre muito atencioso conosco.
2: Obrigado, sempre bem-vindo aqui. As portas também sempre estão abertas da casa aqui.
1: Selva, então, para o senhor.
0: Muita selva.
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2: Bom, vamos então ao que rola, as redes sociais, mundo afora, hein? Fontes, Rádio Web, diariofm.com também, mas a Rádio Web, que é a maior agência de notícias para rádios do Brasil.
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2: Banco Master. Olha, STF e Fazenda discutem operação de crédito para salvar o BRB. Vamos com a Alan Barbosa.
5: O ministro do STF, Luiz Fux, promoveu uma reunião nesta terça-feira com o ministro da Fazenda, Dário Durigan, a governadora do Distrito Federal, Celina Leão, e representantes do Banco Central e da União para ajustarem uma solução para salvar o BRB. O Banco de Brasil

0: Brasília é uma das instituições financeiras envolvidas no escândalo do Banco Master. O ex-presidente do BRB, Paulo Henrique Costa, está preso preventivamente, acusado de ter sido beneficiado com o esquema de Daniel Vorcaro. Luiz Fux é relator de uma ação protocolada pelo GDF para que uma operação com recursos do Fundo Garantidor de Crédito, FGC, seja utilizada em socorro do BRB, como detalhou o ministro da Fazenda na saída do encontro.
1: Em primeiro lugar, vai ser trabalhada uma operação de crédito a ser tomada pelo GDF com o Fundo de Garantias, com o FGC, com aval, confiança de um sindicato de bancos, e aí, portanto, bancos envolvendo bancos públicos, bancos privados, com contra-garantias a serem prestadas pelo governo do Distrito Federal. A governadora pode tratar desse tema em mais detalhes, de modo que a União, na minha presença comparecendo, se comprometeu, tão logo concluída essa negociação, flexibilizar os critérios que envolvem o plano de ajuste fiscal do GDF, que hoje limitam em 900 milhões de reais qualquer operação de crédito que o ente poderia tomar.
0: De acordo com Dário Duringan, também está em negociação o retorno do dinheiro ao BRB à medida que houver ressarcimento pelos envolvidos no escândalo do Banco Master.
1: Pedi ao ministro Fux que eventuais entradas de recursos advindos das investigações que apuram os atos ilícitos que estão na origem desse problema, que elas prontamente vão ressarcir e recompor os cofres do GDF e do próprio BRB.
0: Um novo encontro da mesa de conciliação está marcado para a próxima quinta-feira. O GDF questiona no STF a avaliação da Secretaria do Tesouro Nacional, que impede a continuidade da análise do pedido de empréstimo com garantia da União. Agência Rádio Web de Brasília, Alan Barbosa.
2: Bolsa Família. Estudos desmentem falas de Luciano Huck sobre o programa, hein? Vamos com o Roberto Notari.
3: As declarações do apresentador Luciano Huck sobre o Bolsa Família geraram muito debate nas redes nos últimos dias. Em um evento fechado para grandes empresários, o comunicador afirmou que o programa de transferência de renda cria dependência e desestimula o cidadão a procurar emprego.
4: Você não gera nenhum tipo de estímulo para que as famílias queiram sair do Bolsa Família. Na verdade, elas criam um monte de atalhos para conseguir ficar no programa de distribuição de renda e de proteção social ad eterno. A gente precisa criar um estímulo. Como é que você sai? Como é que você motiva a família que precisa, necessita do Bolsa Família, tenha vontade de querer sair desse programa?
3: Não é o que revelam inúmeros estudos científicos sobre o assunto. De acordo com a FGV, mais de 60% dos beneficiários de 2014 deixaram o programa até 2025. O mesmo levantamento revelou que muitos inscritos no Cade Único, que é o cadastro de pessoas em vulnerabilidade, saíram do programa após ingressarem no mercado de trabalho, quase 30%. Um acompanhamento do Banco Mundial mostrou que entre 2012 e 2019, 23% permaneceram menos de 3 anos recebendo o benefício, enquanto 40% ficaram mais de 7 anos, o que mostra que não é necessariamente a vida toda. A socióloga e professora da ESPM, Carla Globo, destaca a importância do Bolsa Família para o combate à desigualdade social no Brasil.
5: Um país continental como o nosso, com as desigualdades abissais que a gente tem, então a gente está falando de um dos países mais desiguais do mundo, em que as pessoas não estão enriquecendo por falta de vontade, mas por falta de oportunidades, por falta de condições, por falta de alimentação, moradia, condições muito básicas de existência, de dignidade. Então, um programa de redistribuição de renda num país como o nosso é fundamental.
3: Jorge Branco, sociólogo e doutor em ciência política, atribui o descrédito do programa por parcelas da sociedade a interesses econômicos.
6: É efetivamente combater a ideia de um estado de bem-estar social onde previdência, sistema único de saúde, universidades públicas, políticas de habitação e políticas de distribuição de renda e combate à pobreza são decisivos. Isso é próprio de um estado de bem-estar social e não de um estado liberal que joga as pessoas na miséria. Continuam muitos setores inconformados com a ideia de que o Bolsa Família, um programa de renda mínima, permite que as famílias e principalmente os jovens e adolescentes que já estão no mercado de trabalho tenham maior capacidade, maior autonomia para escolher seus empregos e inclusive exigir salários melhores.
3: Segundo estudo do Instituto de Pesquisa Econômica Aplicada, o IPEA, Bolsa Família ajudou na queda do subemprego no país. Além disso,

0: endividamento apontou recuo de 4,3 pontos percentuais no desemprego entre os 20% mais pobres da população entre 2019 e 2023. Agência Rádio Web, produção e reportagem, Norberto Notari.
1: Saúde, olha. Anvisa autoriza novo tratamento para doenças respiratórias. Vamos com Valquíria Rios.
2: Anvisa aprovou um novo tratamento imunobiológico para doenças respiratórias crônicas, como asma e rinossinusite crônica, com pólipos nasais. O medicamento é indicado para pacientes com inflamação do tipo 2, um processo inflamatório associado a formas mais graves dessas doenças. A médica otorrinolaringologista e gerente de grupo médico na GSK Brasil, Elisama Baixi, explica que a medicação injetável tem ultra longa ação, que ajuda no controle da doença ao longo do tempo.
3: É um imunobiológico que atua diretamente na causa da inflamação da asma e da rinossinusite crônica com pólipo nasal. Ele foi desenvolvido para ter uma ação ultra longa, o que significa redução na frequência das aplicações, trazendo mais comodidade para o paciente. A sua aplicação, ela acontece de forma subcutânea, uma aplicação a cada 6 meses.
2: Estudos clínicos apontaram redução das crises de asma, além da melhora de sintomas em pacientes com rinossinusite crônica. A médica Elisama Baixi destaca os benefícios.
3: Com menos crises de asma, o paciente passa a respirar melhor, consegue dormir melhor e retomar atividades do dia a dia com mais normalidade. Outro benefício é a redução na necessidade do corticoide oral. E isso é muito importante, porque o uso frequente desses medicamentos pode causar efeitos colaterais como ganho de peso, aumento da pressão arterial, diabetes, osteoporose e maior risco de infecções.
2: No Brasil, há cerca de 20 milhões de asmáticos e muitos desses pacientes ainda não recebem tratamento adequado. A doutora Elisama Baixa faz uma orientação.
3: Se você convive com asma ou rinossinusite crônica com pólipos nasais, vale a pena conversar com o seu médico. Novas opções de tratamento podem fazer diferença na sua qualidade de vida.
2: A expectativa é que o primeiro remédio de ação semestral para tratamento da asma e da rinossinusite crônica, indicado para pacientes com idade a partir dos 12 anos, chegue ao mercado brasileiro no segundo semestre de 2026. Agência Rádio Web, produção e reportagem, Valquíria Rios.
1: Operação da PF mira milícia digital em Macapá. Vamos com Elson Sami.
4: A Polícia Federal deflagrou na manhã desta terça-feira 26 a Operação Palanque Digital, com o objetivo de investigar a prática de crimes eleitorais ligados a uma organização criminosa suspeita de atuar na criação de uma rede digital de desinformação, autopromoção política e ataques contra adversários no estado do Amapá. Segundo as investigações, recursos destinados à comunicação pública da Prefeitura de Macapá teriam sido desviados para financiar influenciadores digitais, veículos e empresas de comunicação responsáveis pela divulgação de conteúdos de caráter político eleitoral. O delegado da Polícia Federal, Bruno Belo, comentou sobre a operação e destacou que as investigações seguem em andamento.
5: A operação tinha como objetivo a repressão a delitos eleitorais, organização criminosa, desvio de recurso público e lavagem de dinheiro. A polícia identificou uma empreitada criminosa com a utilização de um contrato de publicidade com a Prefeitura de Macapá, cujos valores são superiores, contratados a R$25 milhões. Esse contrato, cujo objetivo era a publicidade institucional da Prefeitura, o que se notou foi uma clara violação ao princípio da impessoalidade, e que um contrato que era para realizar uma publicidade institucional acabava realizando uma promoção pessoal do então ex-prefeito de Macapá, bem como ataque a opositores políticos. Os R$25 milhões eram contratados pela Prefeitura com essa empresa de publicidade, e através dessa empresa de publicidade que era realizado o repasse para esses jornalistas e blogueiros. A partir de agora, a Polícia Federal vai realizar as análises dos conteúdos apreendidos para a identificação de novos integrantes da empreitada criminosa, bem como novos delitos conexos. É possível que a investigação prossiga para a identificação de novos integrantes, bem como de possíveis desdobramentos.
6: Delegado, tem uma pergunta. Existem agentes que dizem que a Polícia Federal está perseguindo opositores e tudo mais. Esta

0: questão. Essa investigação, ela faz parte, está investigando o posicionamento político de algumas pessoas ou simplesmente tem outras irregularidades envolvendo isso?
1: Polícia Federal, ela não atua nenhum lado político. A Polícia Federal é uma polícia de Estado, polícia que trabalha com a impessoalidade, e a investigação, ela notou um possível abuso na liberdade de imprensa. Então, assim, a imprensa, a liberdade de expressão, ela é um direito constitucionalmente previsto. Todavia, ela não pode ser utilizada para o cometimento de crimes.
2: Ainda de acordo com a PF, duas pessoas foram presas em flagrante por posse ilegal de arma de fogo, sendo uma em Macapá e outra no município de Canela, no Rio Grande do Sul. E informou que foram apreendidos aproximadamente R$ 72 mil em espécie durante o cumprimento dos mandados da Operação Palanque Digital. Os investigados foram encaminhados para os procedimentos de formalização da prisão, prestaram depoimento e irão responder ao processo em liberdade após o pagamento de fiança. Com imagens de Joel Spalheta, Elson Summer, Sistema Diário de Comunicação.
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0: relógio da Diário. 9:13. Vamos para um rápido apoio cultural e a gente já tá de volta. 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
4: No relógio da Diário. 9:17. 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
4: Olá, Elson Summer, de volta novamente aqui no programa. Bom dia.
6: Exatamente, Silana. Bom dia mais uma vez para você, a todos aí na bancada, quem continua acompanhando, nos assistindo, nos ouvindo e chegando para falar sobre a Polícia Civil do Amapá, Silana, que ganhou reforço na capacidade de investigação e no combate também à criminalidade aqui no nosso estado. O governador Clécio Luiz nomeou 11 novos servidores para o cargo de oficial investigador da instituição em cerimônia que aconteceu no Salão Nobre do Palácio do Setentrião. E o governador Clécio Luiz comentou sobre a chegada desses novos profissionais e o reforço também na segurança pública. Vamos ouvi-lo.
7: Essa é mais uma turma, é uma turma menor, mas uma turma remanescente, que hoje encerra um ciclo que começou quando esses jovens decidiram se inscrever no concurso público em 2017, se preparar, passar por várias etapas, enfim, superaram todos os obstáculos e nós os acolhemos, fizemos o curso de formação no nosso Instituto de Formação de Segurança Pública, no IESF, e hoje é a nomeação desses novos servidores públicos para essa área muito importante que é a segurança pública, que é uma das áreas que tem tido um grande número de investimentos, sejam com os maiores chamamentos de concursos públicos da história do Amapá, Polícia Militar, Polícia Civil, Bombeiro Militar, Polícia Científica, Detran, Polícia Penal. Todas as áreas da segurança pública tiveram novos e grandes chamamentos, maiores. Além do chamamento, a reorganização das carreiras. Todas as carreiras foram reorganizadas com ganho real para o trabalhador, para o bolso do policial, com reestruturação de nomenclatura. Esses aqui são os primeiros policiais civis do Amapá, que são dentro de uma nova nomenclatura, nova legislação, que foi criada tanto em âmbito nacional quanto no âmbito estadual. Então, são oficiais investigadores da Polícia Civil do nosso estado. E aí tem um reflexo diretamente na atuação deles, pessoas que vão fortalecer o atendimento nas delegacias de polícia, no CIOSP ou em outras áreas da segurança. A segurança não é feita só por delegacia, CIOSP, mas tem outras áreas que interagem entre as forças de segurança que são fundamentais. E é essa integração que tem colocado o Amapá um passo à frente do crime organizado, que nós realmente integramos as forças de segurança, fizemos chamamentos, reforçamos os quadros, reforçamos a carreira, reorganizamos a carreira, aumentamos a remuneração, equipamos muito, integramos e demos liberdade técnica. Liberdade técnica. Eu não interfiro em processo, eu não interfiro em inquérito, eu não procuro saber aquilo que não é da minha alçada estratégica para o combate ao crime organizado, para o combate às facções. Então, a polícia hoje, aliás, as polícias, têm integração e liberdade técnica para agir. Fizeram um planejamento estratégico, estão cumprindo passo a passo. O resultado está aí. O Amapá é destaque nacional por redução de violência.
6: Muito bem, então, portanto, aí, Zulano, as palavras do governador Clécio Luiz falando sobre a nomeação desses 11 novos servidores para o cargo oficial investigador da Polícia Civil do Amapá. Eu volto a qualquer momento com outras informações, mas sempre com apoio cultural da JL Multimarcas. 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Eu volto a qualquer momento, Zilana, com outras informações. Até mais!
4: Até mais!

0: Summer.
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0: 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Vamos aqui aos internautas que estão ligados aqui no programa desde cedo. Alice Frazão diz aqui, bom dia, meus amores. Bom dia, Alice. Cléo Silva dando um salve aqui pra gente, ligada aqui no programa. Dom Emílio também, um fortíssimo abraço, Dom Emílio. 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
3: 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Olha, o nosso ouvinte, o Neto. Ele trabalha com antenas, trabalha com rádio amador, mas ele herdou do pai dele uma Kombi. Essa Kombi, o pai colocou todos os filhos lá para conhecer o Amapá, os 16 municípios. O projeto, infelizmente, foi interrompido, porque o papai do Neto, infelizmente, fez a sua passagem, já está no outro plano. Aí o Neto e a família, tá aí o Neto aí. Eles resolveram, então, dar continuidade a esse legado. Ele está agora investindo na Kombi, tá transformando a Kombi no motorhome. Né, uma casa sobre rodas. E ele pediu pra gente aqui, Kleber, consegue um adesivo da Diário FM pra colocar na Kombi e prosseguir a viagem.
0: Vamos fazer isso.
3: Vamos fazer, sim.
0: Com certeza.
3: Olha só, que bacana. A Kombi tá sendo transformada, portanto, num motorhome.
0: Legal,
3: Pra percorrer todo o Amapá. O projeto vai ser dado continuidade a ele. E tá passando aí pelas obras de
0: Vamos
3: adaptação.
0: Falar pro Marcos,
3: tem de
0: nosso
3: tudo aí, ó.
0: Pra gente fazer esse adesivo pra colocar aí.
4: Kleber,
0: nessa
4: tu
0: Kombi.
4: Viu a frase que tá escrita atrás da Kombi?
3: Atrás da Kombi? Não reparei.
4: Pra que diz a pressa, se eu já estou em casa.
3: Pra que a pressa, se eu já estou em casa? Ele vai morar na Kombi aí.
0: Legal.
3: Que bacana, viu, Neto? Boa viagem pra você. Viagem, leva a Diário, né? Com você, então, onde você estiver, tá bom? A Diário te vê, a Diário te escuta.
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5: A Diário te vê, a Diário te escuta, olha. Pessoal aqui nas nossas redes sociais ligados no programa, hein? Cleiton Nunes, Maria Conceição, Jeremias Nobre, Oscarina Machado, né? Luiz Otávio, todos aqui também ligados no programa Luiz Melo Entrevista. Mas olha aqui um recado, é que o nosso telespectador aqui, Rubem Júnior. Bom dia a toda a equipe do programa Luiz Melo Entrevista. Saudações vascaínas. Saudações vascaínas aí, o Rubem Júnior, hein? Repassando aqui para informar que as aulas na escola em tempo integral Maria do Carmo Viana dos Anjos, no bairro Jardim Felicidade 2. Repetindo, Maria do Carmo Viana dos Anjos, no bairro Jardim Felicidade 2, estão com as aulas suspensas para reparos na encanação do gás da cozinha. Se puder reforçar o comunicado da comunidade escolar, ele agradece aqui. Portanto, tá aí o recado dos moradores aí do bairro do Jardim Felicidade 2, que tem aí os seus filhos que estudam nessa escola. É, Maria do Carmo Viana dos Anjos, tá sendo feito um reparo na encanação do gás e, portanto, as aulas estão suspensas. Obrigado aí, Rubem Júnior, pelo aviso, viu? Saudações vascaínas mais uma vez e a todos os nossos ouvintes aqui, telespectadores, nas redes sociais, hein? A Diário te vê, a Diário te escuta.
3: 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Olha, o nosso ouvinte Marcelo. Ele disse, bom dia, mande um alô para o Marcelo, do antigo Bang Bar, lá no Araxá. Então tá aí, mandado o seu alô aí, Marcelo. Saúde, paz, felicidade. O João Flamenguista, também nosso ouvinte, mandou um áudio aqui. Tá com muito vento lá na hora, não tá dando para entender, viu? João, manda de novo aí. Mas a Diário te vê, a Diário te escuta.
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0: Nove e 25 na Diário FM, como nada mais foi dito e nem perguntado. Lamento informar, mas é hora de baixar a cortina do show. Tudo que é Luiz Melo Entrevista dura pouco, muito pouco. Vamos em paz, vamos com Deus. Desconectando então a nossa conexão com a TV Marco Zero, canal 15.1, Rede Record News. Obrigada a todos que nos acompanharam aí pela rádio, pela TV Diário e também pela TV Marco Zero. A gente se fala amanhã. Tchau, tchau.
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0: Mesmo. Vamos em paz, né? Vamos com
4: Deus.
0: Passando aí o comando pro
4: nosso Belê Belê. Seu lindo.
0: Netinho.
6: Netinho, seu lindo.
5: É, ele, louco toda alegria, viu, Zilão?
0: É verdade.

0: verdade. Agora é com você, viu, Netinho?
1: Só as balas, hein? Eu quero ouvir as velhas do velho. Eu e a Zilana, a gente fica aí só curtindo as velhas do velho, hein?
0: A gente gosta. Então, bom dia. Bom dia, Kleber. Bom dia, Bruno. Bom dia, Ferrari.
2: Bom dia, Zilana.
0: Bom dia, Bruno. Alisson. E a vocês aí que nos acompanharam aí desde as 7 da matina, desde o Ney, não é?
1: Desde o Ney.
0: É, desde a madrugada.
1: E vamos continuar agora com o Netinho.
0: Exatamente. Então, fica com o Netinho e a gente se fala amanhã. Tchau, tchau.
1: Tchau, tchau.

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1: Bom dia. Como você está,
2: Fabiana? Quarta-feira, 26

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5: Bom dia, minha galerinha do Bem Ligado, aqui na programação da Diário FM 90.9, na quarta-feira, meio de semana. Estamos chegando juntos a partir de agora, pra irmos até meio-dia e 30, naquelas três horas mágicas do rádio, pra rapaziada bem que tá sempre ligada, conectada, ouvindo sempre a melhor programação do seu rádio, hein? Tá tudo legal? Tá tudo belê-belê por aí? Bom dia, bom dia, bom dia, bom dia, bom dia, boa quarta-feira. A partir de agora, tô aqui na Forte Mozelle, Lucas Serra, quilômetro 3, Cabralzinho. 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

0: 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Aí, enfim, vai nesse universo incrível por onde chega o som da Diário, né? Agora tá no seu CarPlay também, coisa chique demais, hein? Bom, vambora! Interação máxima pra você que tá sempre curtindo a nossa programação. Quero te falar o seguinte, hein? Você pode participar, sim senhor, sim senhora, no 991-22-6978. É o seu cadastro pra você, por exemplo, brincar com a gente hoje no Game da Hora. Pra você também brincar com a gente no Qual é a Música, né? Qual é a Música? A gente sempre libera a participação da galerinha. Hoje é o último dia dessa música pra você tentar adivinhar. Tá valendo 70 conto. Se você por acaso bater, bingar, gabaritar, fatura R$70. Se não, no final do quadro eu revelo pra você qual é a música, a gente já passa pra outra, né? Vamos pra 3 semanas, né? Que essa música ficou por aqui e ninguém acertou nada. Então vambora, participando. 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Qual é o som secreto? Você já sabe qual é? Hoje você vai brincar comigo, hein? Que som secreto é esse, hein?
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1: Muito bem, tô com o Herbert, tô com como é o nome dele?
0: Adriano.
1: Tô com
0: Emanuel.
1: Emanuel, tá, me deu um branco.
0: Com a Francisca.
1: Bacana, tô com toda.
0: Tá todo
1: cinco.
0: Mundo esperando aqui, cinco vendedores.
1: Bacana, então tô com esse quinteto maravilhoso aqui na Duca Serra, quilômetro 3, Cabralzinho. Daqui a pouquinho o Herbert volta, o Adriano, o Emanuel, a galera tá por aqui no gás. Manda de novo o teu contato.
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1: Chama aí, meu queridão, no WhatsApp pra você fechar um excelente negócio esse finalzinho de mês aqui na Ford Moselle. 5 minutos faltando pras 10. Aristouro, Gêmeos e Câncer, Bom Astral na primeira sequência. Valendo agora, hein?
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0: você tá?
1: Tô ótimo, melhor agora. Opa. Trazendo as previsões pro horóscopo, né? Começando com você que é de Áries. Deixa eu te contar, Áries. Olha, controle os ímpetos e pense duas vezes antes de passar o cartão. As relações em geral também podem ficar à mercê de perrengues e será preciso muito jogo de cintura pra não tretar com os parentes e amigos, tá? O seu número pra hoje é o 20 e a cor é o preto.
2: Você que é de touro, evite bater de frente com a chefia e pense mil vezes antes de tomar atitudes e decisões precipitadas. Convém fazer a lição de casa para ficar longe de atritos, buscando apoio no seu lado paciente e ponderado. Número 3, cor vermelho.
1: Agora com você, gêmeos, atenção! Vários astros se estranham no céu e apontam instabilidades que podem afetar seu bem-estar e as suas finanças. Evite extravagâncias, vá mais devagar no trânsito e vigie os gastos para não descontrolar as contas, tá? Hoje o seu número é o 61 e a cor é o azul.
2: Câncer, administre as finanças com mais rigor e evite misturar amizades com interesses materiais. Convém contar até 100 para não perder a paciência com facilidade, principalmente no convívio com parentes e amigos. Número 11, cor branco.
1: E daqui a pouco a gente volta, viu? Com mais previsões pro seu horóscopo aqui no Bom Astral. Pra quem é leão, virgem, libra e escorpião.
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0: cantando, né? Você tava cantando que eu sei, né? Tava soltando a voz. É isso aí, pra começarmos bem o dia, Jorge Vecino, que nem maré. Produção aí do DJ Meme Mansu, 10 e 10 em Macapá.
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0: É isso aí, o Gilson e seu fã-clube. Tem mais um aqui do fã-clube do Gilson, hein? E aí, fala comigo direto de Santana. Fala.
2: 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Grande abraço, meu amigo Netinho. Como diz o nosso amigo Gilson, aqui só toca o que é bom. Bom dia, bora pra cima, meu filho.
0: Bora, bora nessa, vamos nessa. Vamos pra cima, aquelas três horas mágicas do rádio. A gente tá por aqui, tocando aquilo que as outras rádios nesse horário não tocam, gente. Tipo,

0: fugir um pouquinho da programação tradicional para você ter uma opção a mais no seu rádio, né? Às vezes as emissoras estão tocando sempre a mesma coisa no horário. A gente procura fugir um pouquinho para você ter essa opção. Ah, Netinho, hoje eu quero ouvir outro tipo de música que você não toca no seu horário. De boa, tranquilo. Não, Netinho, hoje eu tô te ouvindo que eu tô cansado de ouvir o que as outras rádios tocam. Tô aqui sempre nessa pegada, nessa levada, te dando uma opção a mais pra você no seu radinho aí, tá bom? Muito obrigado pela audiência. Amigo Harris lá da... Eu ia falar da BB, não é mais da BB, não. Eu tenho que mudar aqui, né, Harris? Depois manda aí qual é a tua galera aí, né, do aplicativo. Grande abraço, meu amigo Harris Santana. Eleazar, grande seu Eleazar, gente da melhor qualidade. Tô aqui na Moselle, Alisson. Tu não tá me ouvindo, não? Égua não, velho. O Alisson trabalha na emissora e não sabe onde eu tô. É brincadeira, hein, velho? Vou falar pro diretor que tu não ouve a rádio, hein? Ó, deixa eu mandar um grande abraço, meu amigo, meu amigaço, João Flamenguista. Ontem, eu não vou falar, vou me segurar, não vou falar. Mas deixa eu mandar um abraço pra ele, João, um grande abraço. Motora, é aquela linha que ele faz, hein?
1: Ao infinito e além.
0: É aquela linha que ele começa a trabalhar às 5 da manhã e termina às 2h30 da tarde. Adriano, você sabia que tem uma linha que esse meu amigo Motora, o João Flamenguista, ele pega às 5 da manhã...
2: Uhum.
0: É uma volta só, presta atenção. Ele pega às 5 da manhã e termina 2h30 da tarde. É uma linha.
2: É a linha.
0: Eu apelidei essa linha de infinito e além. Olha, um abraço aí, Alan Coutinho Sabor Extra. Um abraço, hein? Cristiano Pitbull de Breves. Esse deve ser bom, hein? Um abraço pra essa galera aí. Manda o nome da empresa, João, que você trabalha, cara. Vou mandar aqui um abraço pra todo mundo, tá bom? Obrigado, João. Brincadeiras à parte. Obrigado pela audiência. Obrigado pela amizade de milhares e milhares e milhares de anos. Fala, Fábio Assunção, Tornado Produções. Como é que tá por aí, cara? Belê? Um abraço pra você, cara. Boa quarta-feira, bom meio de semana. Professor Odilei lá em Santana. Galera de Santana dando essa moral pra gente. Grande professor Odilei. Beijão pra sua irmãzona Iguaraceira. Alô, dona Iguaraceira. Beijo pra você, hein? Obrigado pela audiência aí, galera de Santana. Brigadaço aí. É a linha Via Caverna do Dragão. O nome dessa linha aí é Via Caverna do Dragão. É isso. Pode ser também. Um abraço. Nova Macapá, né? Da linha Nova Macapá. Fala, Valério, e aí, velho? Paga nada, né, bicho? Pensa no cara travado, esse Valério Mendonça. Tá rico. Por que todo cara rico é travado, Adriano? Ou não?
2: Depende.
0: Você conhece ricos que não são?
2: Sim, conheço.
0: Mas bastante. A grande maioria é travada? Deixa não. Pra lá que eu não vou te comprometer. Olha, mandar um grande abraço pra você que tá ligado com a gente. Meu amigo Juca Taxista, fala Juca! Grande abraço, querido, obrigado pela carona. Minha amiga Elizabeth Pantoja, lá na Avenida Mãe Luzia, um grande abraço também pra você. Minha amiga Elis Regina, tá chique, tá ouvindo a gente através da sua Alexa, coisa bacana. Sabe que você pode ouvir diário através da Alexa? É só pedir, Alexa, toca rádio Diário FM Macapá. Pronto. Você vai ouvir aí a programação da Diário. Bom, tô falando com o Adriano, tá do meu lado esquerdo aqui, já antecipando algumas coisas, já trazendo algumas informações. Tudo bem, Adriano? Bom
2: Tudo
0: dia,
2: bem,
0: mais Netinho. Uma vez.
2: Bom dia.
0: Bora falar de máquinas.
2: Vamos falar da Ranger V6, né? 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
0: Que cor é essa?
2: Olha, essa cor é a cor cinza.
0: Cinza?
2: Cinza.
0: Porque geralmente tem os nomes compostos, né? As cores da Ford Moselle. Essa aí é a cinza alguma coisa. Sim. Esse pra mim que não tá lembrando. Não tem problema, mas é linda. Tu lembra a prata? Como é que é a prata? É prata alguma coisa, né?
2: É, eu tenho a prata aqui no
0: 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É aqui, essa aqui. É lá de trás, né? Também. Sim. Tem um amigo meu que tem uma dessa, espetáculo também a cor, né?
2: Sim, a cor realmente é uma cor... Olha, essa cor laranja aqui é uma cor vibrante também. Essa é uma Limited.
0: Que foi a cor de lançamento da nova Range na época,
2: Nova Range, sim, sim, sim. Agora, o público que gosta dessa cor é bem bastante seleto, né? Bastante exclusivo.
0: Tem mesmo? Tem assim, um público que gosta muito dessa
2: cor? Sim, sim, sim. Tem cliente que gosta mais de cores mais neutras, assim, não gosta de chamar muita atenção, né, e tudo. Mas tem cliente que gosta da cor laranja, que não abre mão.
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0: E Adriano, tá? Outro dia, vim fazer o horário, em qualquer lugar que eu vou, eu procuro estudar um pouquinho e saber do que eu vou falar, né? Pra eu não falar besteira no ar, né? E pra eu poder interagir com você aqui no caso. E outro dia eu tava pesquisando uma outra história no YouTube e apareceu um vídeo pra mim de uma comparação, né? De quatro picapes. Uhum. E no meio tava a nova Ranger.
2: Nova Ranger.
0: Né? Que era inclusive a Limited. A Limited V6, né?
2: Limited V6, certo.
0: Então tava lá outras três, que eu não vou falar o nome, mas cara, ele estava fazendo comparação de muita coisa, e 90% ganhava a Ford Ranger em tudo. Mas uma coisa me chamou a atenção, me chama muita atenção do carro, além da tecnologia quando eu vou comprar,
2: certo.
0: O design.
2: Design.
0: Design, como é feito, enfim. Então eu nunca tinha parado para analisar essa vertente da nova Ford Ranger. Comparado a essas três que eles estavam fazendo a comparação, né? Cara, é um absurdo.
2: São as três principais, né?
0: Um absurdo, cara. Um absurdo o design dela, né? E outras marcas que ficaram pior. Melhor pra Ranger.
2: Isso é verdade.
0: Então, assim, é legal aquele querido que quer comprar uma Ranger fazer essa comparação, né? Tem muita coisa na internet que o cara acha.
2: Com certeza. Comparações na internet, além do o test drive também é decisivo, viu, Netinho? Todo cliente que vem aqui, eu faço questão de colocar ele dentro do carro para ele sentir. Né? A Ford, ela tem uma metodologia. Quando a gente sai com o test drive, a gente vai dirigindo para o cliente sentir ele no banco do passageiro, né? 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Né? Então, o test drive, assim, é 90% da venda. Quem testa, compra. Não é à toa que a Ford, ela tem um programa chamado Compare e Compre, que é justamente a gente traz os principais concorrentes para cá para ele comparar de perto, né, os detalhes, design, robustez, o conforto, até a tração 4x4, né? 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E se quiser agendar agora, você pode... agendar, nós estamos no final do mês, a gente sabe que o final do mês é o melhor dia para comprar carro.
0: É melhor negociação.
2: A melhor negociação.
0: Última semana do mês de maio, hein?
2: Isso, então você pode já começar a agendar a partir de agora. Eu vou passar o meu contato, você pode mandar um WhatsApp, da última vez entrou uma cliente interessada.
0: Como é que tá esse namoro? Tá saindo?
2: Tá saindo, tá. Ela curte todas as minhas postagens.
0: Se não me engano, é um território, né?
2: É um território,
0: Vai dar namoro.
2: Vai dar namoro.
0: É normal, isso é normal.
2: Eu tenho certeza que alguém vai me ligar aí, porque eu tenho certeza que esse programa aqui é sucesso de audiência aí.
0: Bacana. Adriano, bora mandar contato?
2: Beleza, 969-8435-7854.
0: Bora, tá? Mandar de novo.
2: 8435-7854. Liga agora.
0: Boa, bacana.
2: Beleza?
0: Chama aí o Adriano, tire dúvidas, venha fazer um test drive. Liga assim, sem nenhum compromisso, né, Adriano?
2: Sem compromisso.
0: Liga pra tirar uma dúvida, uma negociação. É normal, assim que começa, né, Adriano?
2: Com certeza, tudo começa no planejamento.
0: Bacana. Chama o Adriano, senão vem com a gente. Tá disponível o test drive de todas as versões?
2: Sim.
0: Território tem test drive?
2: Tem.
0: Bronco tem.
2: Quanto
0: carro que você tem a pronta entrega aqui, que a gente pode falar rapidinho? Ah,
2: Território,
0: a pronta entrega.
2: Tem um SUV.
0: Bronco.
2: Bronco também.
0: A Maverick que não tem a pronta entrega.
2: A Maverick, né? Não temos, não. Mas também tem a pronta, o faturamento na fábrica. fábrica, tanto a gasolina quanto a híbrida também.
0: Tá? Bacana.
2: Pronto faturamento, tá?
0: Boa, tem muita coisa. Obrigado. Pra gente falar, hein? Você vai voltar depois, Adriano, você vai voltar, hein? 10h22 pra você que tá ligado aqui na programação da Diário FM 99. Hoje é o último dia, hein?
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0: Tá valendo 70 conto, hein? Tá valendo 70 conto. Nome do produtor, nome da cantora.

nome do grupo e o nome da música. A pegada é uma pegada sertaneja, né? Sertanejo moderno, sertanejo universitário, né? Enfim, essa é a pegada. Hoje é o último dia dessa música. 3 semanas aqui. Se alguém acertar hoje é 70 conto, hein?

0: E aí, dá ou não dá pra acertar?
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5: Ok, Kel, continua aqui o Bom Astral e agora é a vez de Leão?
6: É isso aí, Cido, chegou sua vez, Leãozinho, atenção! Convém batalhar com afinco para vencer obstáculos, rivalidades e não perder a compostura. Para o seu alívio, você deve se entender melhor com os outros a partir da tarde, tá? Será preciso uma dose extra generosa e de paciência para fazer frente aos desafios.
5: Ah,
6: fazer
5: sei.
6: O quê, né?
5: Ah, sei.
6: O número 28 é cor dourado.
5: Virgem, vai com calma na alma e conte a até 100 pra não zerar a paciência com ninguém. O negócio tá tudo... clima tá...
6: Tá difícil.
5: Tá pra todo mundo, hein? Contrariedades e divergências podem deixar os nervos à flor da pele logo cedo. E ainda bem que o astral melhora depois do almoço. Número 32, cor violeta.
6: Agora com você, Libra. Atenção, Librinha. A lua segue na sua companhia e é uma pena que se envolvem aspectos tensos e podem colocar as relações pessoais e profissionais em maus lençóis. Agora tudo vai depender do seu modo de agir. Então, faça a sua parte e levante aquela bandeirinha da paz. O número é o 9 e a cor é o prata.
5: Escorpião, tensões rondam o convívio com parentes e pessoas próximas, mas se souber levar em banho-maria e tiver mais calma, logo vai driblar os perrengues, até porque tudo melhora à tarde. Não convém contar muito com a cooperação alheia, hein? Número 42, cor cinza.
6: Daqui a pouco a gente volta com as últimas previsões pro seu horóscopo aqui no Bom Astral. Pra quem é Sagitário, Capricórnio, Aquário e Peixes.
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0: O momento deles. Deles, dos cabeças brancas. Pra rapaziada que curtiu e dançou nessa época aí. Aí você fica relembrando esses clássicos que a gente sempre toca na programação das velhas do meio. Tá preparado por aí?
10: Ô, netinho, assim você vai matar o rato.

0: lembrei. Eu só lembro de eu pinando rabiola lá no Nestino Borges jogando uma bola. Clássicos e clássicos e clássicos e clássicos aqui na programação da Diário FM 1029. Partir pra mais uma.
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6: Estamos de volta com o Bom Astral e agora tem o último bloco, né, Kel?
7: É isso aí, Ciro. Chegou as últimas previsões para o seu horóscopo e agora é com você de Sagitário. Olha, Sagita, ouça o recado das estrelas e comece o dia com mais calma na alma. Contratempos podem rolar de manhã e você vai precisar de muita desenvoltura para lidar com quem trabalha, tá? As finanças também vão pedir atenção extra. Seu número para hoje é o 60 e a cor é o rosa.
6: Você de Capricórnio, convence a apoiar na prudência do seu signo para ter um dia com zero preocupação. Há risco de ficar mais mão aberta com o dinheiro e gastar sem pensar no amanhã. Mas vai driblar as ameaças astrais se agir com juízo e controlar os ímpetos. Número 4, cor azul.
7: Agora com você, Aquário, atenção. Olha, vai com calma na alma, hein, Aquário. A dica é controlar a sinceridade para não virar sincericídio. A boa notícia é que depois o clima melhora bastante. Probleminhas amorosos e emocionais podem interferir em seu bem-estar e também no seu desempenho no serviço. Cuidado. O número hoje é o 55 e a cor é o laranja.
6: Atenção você que é de peixes. Hoje nem tudo pode fluir do jeito que você gosta e espera. Mas se fizer a sua parte ficar longe dos bate-bocas e fofocas, que vai ser difícil, né? Vai reduzir os riscos de tretas ao mínimo. Melhore o humor e a comunicação para se entrosar numa boa com todos.
7: Ou
6: número
7: seja...
6: 33, cor verde, tá difícil pra você.
7: Ficar longe de fofoca pra mim vai ser complicado. Vai ter treta mesmo, viu?
6: Vai ser, vai ser.
7: Olha, essas foram as previsões de hoje pra você.
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0: Ah, eu tô rindo aqui que um ouvinte, claro que eu não vou falar o nome dele, se identificou quando eu falei ex-cabeludos. Agora é careca. Ah, meu Deus do céu. 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
0: 25, faltando para as 11.
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2: Vamos seguindo diretamente da Ford Moselle, do Cacer, quilômetro 3, Cabralzinho, até meio-dia e 30, hein?
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Thiago Júnior, da Miguelis Regina, a galera que curte montão aí, o som do Bruno Mars. Anota aí que é mais um nome que com certeza, mais uma música, na verdade, que tem a cara aí já de 2026. Bom,

0: prédio da CP. Bom, na semana passada, eu pensei que o Eli tava na central de atendimento da CP Saúde. Ele tava na CP Saúde. Hoje eu não vou arriscar. Prefiro não errar. Deixa ele me contar onde ele tá hoje, na quarta-feira, 27 de maio, Eli. Bom dia, queridão!
1: Olha, Letinho, bom dia a todos. Olha, eu estou aqui na nossa matriz, na unidade CP Saúde da Raimundo Álvares.
0: Ainda bem, porque eu ia falar que você estava na central de atendimento. Preferi não arriscar hoje. Tudo bem, Eli?
1: Tudo bem, tô ótimo. Nós estamos aqui com essa semana cheia, Letinho.
0: Então bora.
1: E detalhe, né? Semana pré-feriado, semana, última semana do mês, né? E o movimento não para, Letinho.
0: Então bora destrinchar o que é que nós temos para a segunda etapa da semana, aliás, para essa segunda metade aí dessa semana, que é a última semana do mês de maio.
1: É verdade, né, Tijão? A gente já está aqui com algumas agendas ainda em foco, né, que são agendas que são muito solicitadas pelo nosso paciente. Por exemplo, os nossos exames cardiológicos, né, nós vamos ter ecocardiograma. Amanhã já tá cheia a agenda, né? A gente vai ter sexta, amanhã e tarde, ainda tem vaga, né? Ecocardiograma, teste ergométrico, sexta tarde, ainda tem vaga, mapa 24 horas, Holter, sexta manhã, tem vaga também. E assim, a cardiologia, ela tá todo vapor, né? A gente conseguiu algumas agendas a mais, né? Nossos pacientes pediram, né, para que ficasse um tempo menor aí de espera. E a gente está com algumas vagas abertas. E também, Netinho, a gente tem um foco aqui nas nossas agendas de primeira avaliação, né? Aquele paciente que está querendo investigar, está querendo fazer uma rotina ali do seu atendimento. A gente tem o pediatra, o clínico, o geriatra, né? E também o ginecologista e o urologista. Por que essas especialidades? Né? Porque, tipo assim, a criança a gente leva direto ao pediatra, né? Certo. O adulto clínico geral, o idoso ao geriatra. E a mulher que está ali querendo fazer a investigação específica para mulher, ginecologista, e o homem ou urologista, né? Então a gente vai ter essas especialidades todas ainda, Netinho, entre hoje e sábado, viu? É só para essa semana ainda essas informações.
0: Então o que você está me dizendo é que temos vagas, então, para essa semana ainda.
1: Temos vagas, inclusive para essas agendas de pediatria, clínico e geriatra, eu tenho vaga para hoje ainda, 5 da tarde, o médico vai ficar de plantão aqui até 9, né, vai ficar aguardando os pacientes, tem vaga ainda para essas especialidades.
0: Me conta uma coisa, e para as demais especialidades, como é que está a agenda?
1: Olha, nós ainda temos essa semana ainda as especialidades de oftalmologia, né, inclusive com procedimentos, nós estamos fazendo mapeamento de retina, estamos fazendo aí a pressão ocular, né? Então o nosso oftalmologista

0: neurologista doutor Gabriel Chaves, tem agenda ainda para amanhã. Nós vamos ter neurologista de manhã, endocrinologista, né, também na sexta, nefrologista nós vamos ter hoje à tarde. Então, quem está querendo cuidar aí da saúde do rim, do aparelho urinário, nefrologista vamos ter hoje à tarde, e mastologista, que já vai cuidar ali da saúde das mamas, vamos ter sexta pela manhã, né, Tim?
1: Muito bem, então é a lista completa e com algumas vagas ainda para essa semana, né, Eli?
0: Verdade, aí o nosso ouvinte pode estar dizendo, ah, o Eliab está falando muito rápido. Olha, nós temos a nossa central de atendimentos, né, de 7 da manhã às 21 horas, né, Tim? Que eles estão prontos para tirar dúvida, para fazer orçamento, para fazer agendamento, inclusive entregar resultado de exame também pela nossa central, né, Tim?
1: Bora mandar os números então da central?
0: Vamos lá, você pode mandar no nosso WhatsApp 991526779, né? E também pode ligar para a nossa linha fixa, 3115-7381.
1: Bacana. Eli, onde fica a nossa central? Onde é que fica o prédio da CP Saúde?
0: Raimundo Álvares da Costa, né? 357, aqui no centro, em frente ao CCPA, né, em bairro central.
1: Não tem erro, né, Eli?
0: Não tem erro. Prédio azul, 6 pavimentos, né? Esse é nosso, vai ser bem, muito bem-vindo aqui na nossa clínica, né? Dividimos os pavimentos aí para separar os atendimentos, para dar o melhor conforto, uma recepção climatizada, ali um cafezinho. Netinho, tá fazendo falta você e a sua equipe
1: nós
0: aqui,
1: vamos,
0: né, Tinho?
1: Nós vamos. Só para finalizar, já foi inaugurado o estacionamento ao lado?
0: Ô, Netinho, essa aí eu vou ficar te devendo para a próxima entrada.
1: Tá bom, beleza. Eli, um abraço, bom resto de semana para você, meu querido.
0: Valeu, grande abraço.
1: Valeu, meu amigo Eli, com informações diretamente da CP Saúde. Para você que se liga aqui na programação da Diário FM, um minutinho faltando para as 11.
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0: ela, educação doutrinadora. Um abraço aí aos professores, né? Os professores. Cara, tem umas profissões que são assim, coisa de outro mundo, né? Uma dessas profissões são os professores, né? Olha onde os professores estão, né? Levando educação. Um abraço, galera. Fanzaço aí de vocês, professores, hein? Galera, é o seguinte, hein? 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E aí, bora brincar daqui a pouquinho?
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2: 11:07. Bom dia.
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Sensei, diga, essa aí foi uma indicação Magic Box lá de Campina Grande, quilômetro 21. Neide Santos, toda a família Santos aí pediram essa aí do Magic Box, um clássico, né? A gente tocou aqui com certeza absoluta.

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1: Ah, WhatsApp da galera!
2: Olha a mensagem, hein?
1: Bora lá, do 991-22-6978. Você vai participando com a gente, vai mandando aquele áudio pra você interagir. Me conta como é que tá o clima aí pela sua casa, pela sua empresa. Onde é que você tá? Se tá no trânsito, tá? Você tá onde, hein? Bom dia!
3: Sim, tô na escuta aqui, o motorista de aplicativo. Dizer que o Alisson tá pisando na bola, né, Netinho? Tô na escuta aqui do teu programa.
1: Na verdade, não é que ele tá pisando na bola. É que às vezes ele... Muita coisa na cabeça dele, né?
4: Dia,
1: muita coisa na cabeça do Alisson.
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1: Muita coisa que eu digo é muita informação, gente. Pra vocês não pensarem outra coisa, hein?
0: WhatsApp!
4: Aqui é o Jesus, diretamente do Renascer 1, na escuta do nosso Manhã da Diário. Uma excelente quarta-feira aí pra você, pro Wagner e pra todos que estão na escuta. Muita saúde, galera. Muita alegria. Nosso Mengão ganhou o meu cuscuz, né, Netinho? Vamos que vamos, meu belê-belê.
1: Gostei. Com o meu cuscuz. Boa!
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1: Boa, gostei!
0: Da galera!
1: Fala comigo!
5: Só musicão hoje, hein, amigão? Bom dia, bom dia.
1: Começando
5: bom dia a você,
1: bem.
5: Bom dia a toda a galera. E eu tô por aqui, por Laranjal do Jari, só na escuta dessas músicas tops que tocam no Manhã da Diário, que é sempre ligado em você. Josiane Trindade, Laranjal do Jari.
1: Valeu, Josiane. Um abraço, meu amigo Wagner, lá do Oiapoque.
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6: Bom dia, meus amores. E uma excelente quarta-feira para todos. Netinho, eu te ouço porque esse programa realmente é o melhor. Ele toca tudo que é bom. E eu me identifico muito com essas músicas, com esse alto astral. Por isso que eu ouço todos os dias. Beijos a todos. Eliana Energética da Very Glow. 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
1: Valeu, Eliana. Um grande abraço. É isso aí. Começar a manhã bem, né? Às vezes você não acorda muito bem, às vezes te acorda meio pra baixo. Eu, às vezes, me acordo pra baixo pra caramba, hein, galera? Eu sou igual a vocês. Aí, outro dia, um cara perguntou, Netinho, você começa o dia sempre assim? Nada, às vezes tá pra baixo. A gente tem problemas, tem coisas. Mas quando eu sento aqui na cadeira e dou play e aperto aqui no vermelhinho, que é pra falar com vocês, aí muda tudo, né? Aquilo que eu falo, hein? Aquelas 3 horas mágicas, pra gente começar bem o dia. É assim, aí começa o meu dia e vambora, né? Aí o dia começa bem, falando com vocês, e do outro lado a gente segue o baile. Tem mais WhatsApp? Tem!
2: Olha a mensagem!
1: E aí, fala comigo, bom dia!
7: Bom dia, Netinho, belê, belê. Já estou na escuta do programa, amigo, como sempre aqui no Macacão Velho, o André Torres.
1: Fala,
7: audiência total do programa. Da 90.9 aqui em Macacão Velho, a trilha sonora do seu coração. Bom dia.
1: Bom dia, André. Obrigado, querido.
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1: Figuraça esse André, hein? E aí, fala comigo.
8: Agora é sim, Netinho. Com áudio tudo ligado na Diário. Queria passar o passo fundo, Robson Corrêa.
1: Fala, Robson. E aí, cara, beleza? Olha como é que é a história da internet, né? Fui Mazagão, depois fui lá no Rio Grande do Sul, hein? Eita, internet bacana.
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1: Vamos lá, pra onde eu vou agora? Fala comigo.
4: Bom dia, bom dia, bom dia, meu belê-belê.
1: Tudo bem?
4: Quarto e nós tá. Como?
1: Lisa.
4: Ligadinha no Manhã da Diária, mas ralando. Diretamente do restaurante

0: cantinho da Lidiane, rodovia do Curiaú. Uma maravilhosa quarta-feira para todos nós. Lidiane Fernandes.
1: Valeu, Lidiane, um grande abraço. Tem mensagem, tem?
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3: Fala, meu amigo Netinho, o locutor da alegria. Bom dia pra você.
1: Tudo bem, cara?
3: Bom dia também pros ouvintes do programa Manhã da Diário, quartou meiuca da semana.
1: É isso.
3: E quem fala é seu amigo Jonathan Mello, o John John do bairro Novo Horizonte, da Lote Macapá, diretamente da rodovia do Curiaú, na loja Yasmin, materiais de construção. Uma boa quarta-feira pra você, Netinho. Tamo junto, é nóis. Flamengo venceu, hein? Graças a Deus. Ainda bem que eu não palpitei, hein? Aleluia!
1: Continua assim.
3: Manhã da Diário, sempre ligado em você.
1: Olha a mensagem, hein? Bora lá mandar os abraços aqui pra turma que tá mandando mensagem pra gente. Cadê? A Neide, já mandei alôzão pra ela, Neide. A Cléo Silva, Rosinete Rocha, Márcia Silva, Márcia Gabriela, Adriana Augusto, meu amigo Saimo, grande Saimo, grande abraço. Meu amigo Gleitz Barros, Gleitz Barros. Eu prefiro Tom Hanks, hein? Tom Hanks, grande abraço. Tini na sua serralheria, aqui do quilômetro 9. Minha amiga Marta lá do município de Serão.

0: Miriam, amigo Juca Multiuso, também tá ligado na programação, grande Juca. Fala, Carlinhos Taxista, tudo bem, cara? Um grande abraço pra você, muito obrigado pela audiência. Minha amiga Dona Célia Alcântara. E aí, Dona Célia, tá tudo belê aí na sua casa? Grande abraço pra você, Dona Célia, queridona, obrigado pela audiência. Valquíria, a Ana, o Valdenor, o Caetano, a Gorete, meu amigo João, flamenguista, minha amiga Dona Sultana, o Francinal, da Jéssica, o Marcelo, o Aloysio, o Vasconcelo, o Reginaldo, meu amigo Totti, meu amigo Piauí, meu amigo Rubens, grande Thales. Thales é o nome do meu sobrinho, né? Esse aqui é o Thales, motorista pelo aplicativo, também tá ligado com a gente também. Valeu, galera do bem. Tem mais um áudio, tem pra encerrar?
1: WhatsApp da galera.
2: Bom dia, belê. Bom dia, bom dia.
0: Como é que tá?
2: Diretamente aqui do quilômetro 9, ativada, sabe como?
0: Como?
2: Trabalhando, é isso mesmo. Quartou e vamos que vamos. Elô Oliveira, do bairro Nova Esperança, sempre sintonizada na Diário FM.
0: Valeu, Dona Elô. Tava pra ir, eu tava pra essas bandas ontem lá no Recanto dos Pássaros. Aproveita que a senhora tá por aí, Dona Elô. Já passa aí no Recanto dos Pássaros, já olha aquele lote pra senhora comprar o lote com as facilidades que você só encontra no Recanto dos Pássaros, pra depois a senhora começar a construir a sua casa aí, tá bom? Aproveita, a senhora tá pra esse lado, dá uma passadinha lá no Recanto dos Pássaros. 25 faltando pro meio-dia, daqui a pouquinho tem mais, hein?
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4: 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Oi, Kel, tudo bem com você?
5: Fala, Cido. Tudo ótimo. Conta tudo chegando nessa
4: mais um dia de muito trabalho, é de muita informação. Falando em informação, fofoca do dia chegando quentinha.
5: Terça não, quarta, né? O meio da semana já. Já, né? Olha, eu tô até
4: semana
5: perdida no
4: boa,
5: tempo.
4: Né? Eu gosto da quarta-feira porque é um pulinho pra lá, um pulinho pra cá, né?
5: É verdade.
4: Então, vamos aproveitar aí?
5: Vamos lá, vamos falar de nascimento, gente. Olha só, a família do cantor Léo Santana e Lauren Prota está em festa. Pois é, o pequeno Levi, segundo filho do casal, nasceu ontem, gente.
4: Ah, que delícia, Kel.
5: Pois é, o bebê veio ao mundo em Salvador, na Bahia, né? Muito saudável, mais de 3 quilos, 50 centímetros. Pois é, eles já são o pai da Liz, de 4 aninhos, né? E agora veio o Levi, que coisa boa, né?
4: Ah, e o nome é lindo também, né?
5: Nome é lindo. Inclusive, uma curiosidade, eles queriam Lorenzo.
4: Ah, é?
5: Mas a filhinha mais velha, a Liz, não gostou do nome Lorenzo.
4: Você já reparou que tem um monte de nome aí na moda, né?
5: É verdade.
4: Lorenzo é um deles, né?
5: É verdade. É. E a Liz que escolheu Levi.
4: Ah, bonito foi, também. Foi boa escolha, muito boa escolha.
5: Pois é.
4: Muita saúde pro bebezinho aí, gente. Muita felicidade já trouxe.
5: É verdade.
4: Ah, que legal, viu?
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0: Agora 22 minutinhos faltando.

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2: Tá chegando o nosso milkshake, sempre no apoio cultural do Shopping do Estudante e também do Recanto dos Pássaros, quilômetro 9, entre as linhas B e D. DJ Romulo Cunha, diretamente do Boteco dos Cunha, vai dar o play, vai fazer essa rapaziada do bem dançar no milk.
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0: 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Fechando o nosso milkshake das produções e mixagens do DJ Rômulo Cunha, diretamente do Boteco dos Cunhas, hein? 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Meu amigo Pará, lá da Amazonas Importados, é cliente fiel lá do Boteco do Cunha. E outro, hein? Aproveitar que eu lembrei do Pará agora, manda um abraço pra galera do depósito da Duca Serra, da Amazonas Importados. Um abraço, galerinha do bem. Amanhã, na quinta-feira, tem mais.
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2: Vamos lá, Cido, trazer aquele resumão maroto pra galera nessa quarta-feira. Se prepara, o Arthur não vai conseguir explicar suas verdadeiras

0: É difícil mesmo, né?
1: É, gente, porque o que ele quer é maluquice mesmo.
0: O que tá no coração dele é outra coisa.
1: Olha, já a Bruna vai culpar a Carmita pelo término do namoro com o Pedro. E a Rosa vai dizer ao Arthur que o patrão não poderia ter escolhido pessoa melhor como a Adriana pra dar uma lição dos irmãos. Bom, a Pilar vai comemorar a reação do Otoniel ao pedido de casamento do Arthur. E a Brigitte vai pegar o celular da Ingrid e vai mandar mensagem pro Guilherme em nome da irmã.
0: Ela vai aprontar, né?
1: Vai variar. Sempre. E o Ademir vai avisar ao homem que o ameaçou que o processo mudou de juiz e que vai conseguir cumprir o combinado. Bom, a Elisa vai procurar o Arthur pra saber as reais intenções do joalheiro com a sua filha e vai desmaiar durante a conversa. Estranho, estranho, gente.
0: Isso. Ah, vai saber, né?
1: Ai, gente, olha, tudo acontece na família da Adriana também, né? Meu Deus do céu.
0: Amanhã tem mais Quem Ama Cuida aqui. 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
2: Bora lá colocar essa galera do bem pra participar comigo. Alô, bom dia!
3: Alô, bom dia, Netinho.
2: Conte-me tudo, não me esconda nada. Manda, manda bem alto.
3: É, Ana Castela.
2: Certo.
3: Gabito Balesteros.
2: Uhum.
3: E a Agroplay, Saudade.
2: Saudade, você acha que é isso? Saudade?
3: Eu acho.
2: Tá bom, vamos além. Eu tenho. É a Márcia, né?
3: É, mas...
2: Eu acho que já falaram, hein? Deixa eu ver. Já falaram essa. Alô, bom dia, tudo bem?
3: Bom dia.
2: Sua última chance. Conte-me tudo, não me esconda nada.
3: Vou chutar. Tá difícil, mas vou chutar.
2: Bora.
3: Raio Ferrari, Ana Castela e Wesley Agroboy. Eu minto.
2: O mito. O nome da música é?
3: Eu minto. É.
2: Bora. Atenção. Não foi. Alô, bom dia.
4: Bom dia, Netinho.
2: Vamos lá, minha flor do dia. Manda os três que canto. Calma, espera. Manda primeiro os três que canto, vai.
4: Pra mim, ela na casa.
2: Ah.
4: Turma do Pagode.
2: Tá, calma. Luana Prado, turma. Calma. Luana Prado, turma do Pagode. Qual é o terceiro?
4: Eduardo Tepac.
2: E a música?
4: Cobaia.
2: A música eu não entendi. Qual é o nome da música?
4: É Cobaia, né?
2: Cobaia. Uma música antiga, hein? Bora lá.
4: Não, é.
2: Alô, bom dia. Bom dia.
3: Bom dia.
2: Última participação, valendo R$70. Conte-me tudo, vai.
3: Pra sempre, Ana Castela, Agroplay, Verão 3.
2: Bora lá, é a última pessoa que vai brincar, hein? Será que vai sair? Não foi, hein? Não foi. Gente... Vou revelar, porque engatou. Normal, já aconteceu. Engatou. Vambora. Bom, prepara aí. Você vai se surpreender com essa música. A galera bateu na trave várias vezes, hein? Vambora. Atenção. A música que valia R$70 hoje é essa aqui, ó.

0: nada. Essa era a música. Era o som que me faltava. Ó, Agroplay é um produtor. Ana Castela é a cantora. E Country Beats é o grupo.
1: Era só boiadeira.
0: Era o sol que me faltava. Bom, amanhã a gente libera a música nova pra segunda-feira. Essa aqui nós ganhamos, hein?
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0: Anderson, Justin Timberlake do nosso Flashback Mania da Diário.
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0: Fala comigo, Marta, bom dia.
3: Bom dia.
0: E aí, pelo gás, já meteu boia ou tá comendo agora?
3: Tô fazendo um bife de fígado pra você comer aqui.
0: Ó, oh, bife de fígado. Bife de fígado é bom, hein? Muita cebola. Muita cebola ou pouca cebola?
3: Nada de cebola.
0: naquele temperinho maroto, né?
3: É.
0: Boa. Marta, é o seguinte. É 10 mil pontos, tá bom? Beleza? Cadê a Marta? Marta?
3: Oi!
0: Bora, posso começar?
3: Vamos!
0: Você tá me ouvindo bem?
3: Tô!
0: Então vambora! Valendo! Game da hora!
4: Fase 1, valendo 2 mil pontos.
1: Qual país sediou a Copa do Mundo de 2006? Alemanha ou Itália?
3: Itália!
1: Alemanha!
4: Fase 2, valendo 3 mil pontos.
1: Qual é o nome da camada gasosa mais externa do Sol? Base solar ou coroa solar?
3: Base solar!
1: Coroa solar.
4: Fase 3, valendo 5 mil pontos.
1: A raposa é o mascote de qual time de futebol? Coritiba ou Cruzeiro?
3: Coritiba!
1: Cruzeiro!

0: Caramba!
1: Zerou. Marta! Você tá rindo mais do que eu. Você tá rindo de nervosa ou porque tá com vergonha de ter errado?
0: Vergonha!
1: Ei, Marta, um abraço pra você, tudo de bom, tá bom?
0: Tchau!
1: Ah, ó, Eliana Neri agradece, né? Aí, Eliana Neri é a mulher dos perfumes árabes. Cuidado, Eliana, cuidado que o Bruno Ferreira quer furar teu olho no teu negócio, hein? Bom, 10 mil pontos, tô brincando, 10 mil pontos pra nossa queridíssima Eliana Neri, tem bateria. Então, estamos no meio da semana, né? Então, daqui a pouquinho tem bateria no show da Diário. Amanhã tem mais, sexta-feira tem mais. Por enquanto, ela tá de boa com os 10 mil pontos.
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3: Agora é a vez deles.
4: Drops do Pet chegando pra você e hoje a gente fala do Cocker Spaniel, uma raça que une doçura, energia e muita expressividade. Com aqueles olhos marcantes e orelhas longas, o Cocker é um cão muito apegado à família e cheio de vontade de interagir. É brincalhão, carinhoso e costuma se dar muito bem com crianças, mas também é uma raça sensível que precisa de educação com paciência e afeto. Além disso, os pelos e as orelhas exigem cuidados frequentes para evitar nós e infecções. Com a rotina certa, o Cocker se torna um companheiro incrível para toda a família.
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1: Já tô aqui rindo da dona Marta. 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
1: Boa tarde, meio-dia em ponto.
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1: Vamos lá, Desomar. É só hoje e amanhã, né? Você tem só hoje e amanhã pra anotar direitinho as 6 músicas. Mandar, né, que seja uma única sequência lá no site manindadiario.com.br. Sexta-feira você pode faturar R$800. Então vambora. Se concentre ao máximo, porque tá chegando a penúltima sequência do mês de maio.
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1: Ligado em você, rapaziada do bem, muito importante pra você que tá mandando seu cadastro ou que mandou pelo menos um cadastro, tá bom? Não pode ter nada errado. Se a pessoa que for brincar comigo, um cadastro com a sequência que ela mandou, se ela errar, vai acumular. Eu espero que isso não aconteça, hein? Aí acumula pro mês de junho, tá bom? Mas não vai acontecer isso porque eu tenho certeza absoluta que você escolheu aquela sequência premiada, aquela sequência que vai te dar grana. Então, boa sorte, hein? Você tem até amanhã, 11h59 da noite, pra mandar, nem que seja uma única sequência premiada pra eu te ligar na sexta-feira, tá legal? Meio-dia e 21, daqui a pouquinho tem Vem Que Tem, Elson Summer, direto de Macapá, e Rodrigo Silva. Não sei se ele tá no Rio de Janeiro, se ele tá em São Paulo, se ele já foi pros Estados Unidos. O homem é internacional, velho.
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0: finalizando a sequência premiada, 800 pau.
1: Tá bom numa sexta-feira?
2: Pô.
1: Ei, Manu.
2: Fala comigo.
1: 800? 800 pau, sexta-feira agora.
2: O que
1: agora.
2: É que tem que fazer pra pegar agora?
1: Pelo menos uma sequência premiada. Tem só, tu tem só mais uma chance amanhã.
2: A última. Ei, mas a galera aí tá...
1: Ah, rapaz, tem gente que já mandou todas.
2: Mentira.
1: Saber se vai acertar, falar na sexta-feira, eu já não sei. Mas 800, tá bom?
2: Tá bom.
1: O que você faria com 800 pau numa sexta-feira, dia 29 de maio?
2: Olha, a gente ia tirar aquele do churrasquinho e tal. O resto
1: pode faltar.
2: Não pode faltar.
1: Tem alguma conta que tá atrasado?
2: Atrasado não. Mas a gente adianta uma aqui, outra ali.
1: Pô, bacana. Vai pegar grana, vai pagar conta.
2: Tô bem.
1: Tá bom. Ó, amanhã rola a última sequência.
3: 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O Brasil é a seleção que mais balançou as redes na história das Copas. Ao longo de suas 22 participações, são 237 gols marcados. Ronaldo Fenômeno é o maior artilheiro brasileiro em Copas do Mundo, com 15 gols assinalados entre 1998 e 2006, seguido por Pelé com 12 gols. Ademir, Jairzinho e Vavá completam o top 5, cada um com 9 gols. Neymar, por sua vez, marcou um total de 8 gols nas 3 edições que disputou, Copas de 2014, 2018 e 2022. 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
1: Ô, Manuel, finalzinho do horário se pintou, hein, velho? Depois que você começou a faturar, a vender. Pra faturar tem que vender muito carro, né?
2: Exatamente.
1: Não é isso? Primeiramente tem que vender. Bater as metas, super meta e ultra meta power.
2: Exatamente. Nada perto do teu salário lá que o Marlon separou aí.
1: O Marlon é teu cliente, hein?
2: É, meu cliente.
1: Ah, tô sabendo, bicho. Ele já quer trocar o carro, tá vendo?
2: É?
1: É.
2: Deixa ele comigo.
1: Diz que... Enfim, não vou falar nada, não. Ó, deixa que ele te
2: boca
1: procura.
2: De sacola.
1: Já tô com a minha boca de sacola falando aqui. Manuel, finalzinho do horário, finalzinho do mês. Aquele momento final de quem começa a namorar no início do mês é pra fechar agora.
2: Se não for agora, meu amigo... 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
1: Agora dá pra escolher a cor?
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0: Fala com o Vitor que tá aí, Carmélia que tá na área.
1: Estão aí.
0: Pronto. Fala com os donos, né?
1: Vai soltar o Tigrinho.
0: Aí.
1: Soltar boa. A carta.
0: Boa, boa. Manu, manda contato.
1: 98103-4443.
0: De novo.
1: 98103-4443.
0: Bacana. Valeu, Manu.
1: Quem não tá te vendo aqui, eu posso falar como é que tá a tua aparência hoje?
0: Pode.
1: Eu acho, tô desconfiando que o Netinho fez um negócio de um aplique, um implante
0: no cabelo?
1: Aí no cabelo, alguma coisa, tá alguma coisa diferente aqui.
0: Ele fez disse, um aplique?
1: Eu acho, alguma
0: não,
1: coisa.
0: Não, pô, não tem nada disso, meu cabelo tá grande, pô.
1: Isso, então, entregando o teu salário, se tu fez aquele...
0: Não fiz nada de... o implante capilar?
1: É.
0: Não, não fiz isso.
1: Tu tá dizendo, ele tá dizendo que tá só um pouquinho maior.
0: Sim, tá grande meu cabelo, pô.
1: Um pouquinho
0: com
1: maior.
0: Topete.
1: É, mas eu não, acho que tem um negócio diferente aí.
0: Mas sabe o que é? Foi muito tempo, cara. Você tirou 6 meses de férias.
1: Meu
0: e tu
1: Deus.
0: Passou todo o tempo sem falar comigo, sem me ver.
1: Não sabia,
0: tá achando estranho.
1: Não sabia que CLT tava dando licença prêmio agora.
0: Tá, licença prêmio, pô. Ó. Mas olha, eu não gostaria de ficar careca, não. Vou te mentir. Meu pai, meu irmão, meu avô, tudo era careca. Espero não ficar careca.
1: Tu não vai ficar, que tu já tá colocando aí umas gambiarras aqui.

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6: De volta, rapaziada, meio-dia e 31 aqui nos 90.9. Pra terminarmos o horário em grande estilo, hein?
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6: Manu, o pessoal tá falando aqui o seguinte, que é dos carecas que elas gostam mais. Então diz que é pra eu ficar careca.
7: É? É. Mas tu já é casado, então...
6: Sim, é isso que eu ia completar. Já sou casado, então...
7: Então tu tem que se sentir
6: fora.
7: Bem.
6: Sim.
7: Porque olha como tu tá fazendo aí esse trabalho aí.
6: É, mas não tô fazendo trabalho, não. Mas se um dia eu ficar careca e eu puder fazer o implante, eu vou fazer.
7: Você pode agora.
6: Tá que tá ouvindo a gente, Ney?

0: O Neila da Letral?
1: Ei!
2: O Ney gente sabe. Boa!
0: Gente boníssima!
1: Tá bom. Puxa muito saco não, hein? A câmera vai ficar com ciúme. Manu, um abraço, bom almoço.
0: Meu amigo, valeu, tamo junto.
1: Tamo junto, tamo junto, tamo junto. E é o seguinte, hein? Ei, Sammy, tu quer falar no ar isso? Cadê a tia Maria? Não, peraí. Cadê a tia Maria chamando o Sammy, hein? Cadê a tia Maria chamando o Sammy? Cadê?
3: Calma aí que ela tá chegando aqui ainda, Netinho. Ela tá entrando nos estúdios aqui,
1: ela
3: calma aí.
1: Tá tomando cafezinho, tá? Tá tomando cafezinho?
3: Cadê? Abre a porta aí pra tia Maria, Wallace. Abre a porta aí pra tia Maria, Wallace, por favor. Peraí que ela tá chegando. Calma aí. Oi, pode entrar, tia Maria. Ainda, né? Isso. Aí.
1: Gente da melhor qualidade.
4: Ei, jabuti da Xuxa!
3: Como é calma, que é, tia Maria?
4: Como é que é, tia Maria? Ei, jabuti da Xuxa!
3: Ela já chega assim, já lenta.
1: Ela chega pulando de dois.
4: Ei, jabuti da Xuxa!
3: Literalmente. Oh. Ei, tá bom.
1: Ei, tia Maria! Como é o nome do outro? Como é o nome do outro?
3: Calma aí!
1: Como é o nome do outro?
3: Como é o nome, tia Maria?
1: Do outro que apresenta.
4: É calma cabeça que... de balão?
3: Ele é cueca ainda, né, tia?
1: Como é que é, tia Maria? Repete, vai!
4: É cabeça de balão? Não.
1: Ei, meu amigo Rodrigo! Sam, boa tarde!
5: Calma, deixa eu... Tudo beleza?
1: Ó, tia Maria chegou daquele jeito hoje, hein?
5: Ela chegou fucudando, né, rapaz? Tia Maria é demais, né?
1: Ela é. Ela é demais.
5: Tia Maria. Saudade da Tia Maria, rapaz. Saudade daquele cafezinho gostoso. Tia Maria, vamos tomar uma, tia Maria. Vamos marcar pra tomar aquela cerveja bem geladinha, viu, tia Maria? Viu, tia Maria?
4: Daqui a pouco vai tomar uma gelada bacana.
1: Tá vendo? Ela não afrouxa. Sam e Rodrigo, tudo bem com vocês?
5: Tudo certo. Não, tudo beleza. Tudo tranquilo, tudo moralizado, tudo restabelecido. Meu queridão, 3-0 no Cusco. Melhor campanha até aqui da Copa Libertadores, viu, da América. Chegou pra superar aquele trauma da derrota pro Palmeiras, né, Netinho?
1: É.
3: Ô, Netinho.
1: Tinha que ganhar ontem, né?
3: E o detalhe é o seguinte, 3-0 pro Flamengo sem o Rodrigo Silva e o Luiz Melo no estádio.
1: Não estava, não?
3: Não.
1: Não estava, não, Rodrigo?
5: Não estava. Eu estou agora em São Paulo, viu, Netinho?
1: Coisa.
5: Eu pensei já estou em São Paulo.
1: Eu pensei que tu estava embarcando.
5: Nós assistimos pela TV o jogo inteiro, eu e o Luiz Melo assistimos pela TV o jogo inteiro.
1: Mas não estava no estádio.
5: Não. Estarei sábado, Flamengo e Coritiba.
1: Meu Deus do céu.
3: Já sabe, né,
1: Meu Deus do... Nada não, é porque o Ney lá da Fiat Betral mandou uma mensagem pra gente. Posso botar no ar aqui?
5: Pode sim.
1: É porque me assustei, porque o que o Ney vai falar aqui, por isso que eu falei, meu Deus do céu, não acredito que vai acontecer isso na Fiat Betral. Fala, Ney! Peraí, Rodrigo. Peraí que eu apertei o negócio errado aqui, bicho. Deixa eu ver se você tá colocando. Pois é, Rodrigo. Ei, Rodrigo.
5: Onde?
1: Você tá em São Paulo, é?
5: São Paulo.
1: Bacana.
5: Terra da Garoa.
1: O que você tá fazendo? Pode dizer ou não?
5: Estamos acompanhando aqui. Vamos
6: fala, hoje, Netinho,
5: vamos
6: beleza?
5: E Corinthians e Platense.
1: Bacana.
5: Lá no Esperão, né? Copa Libertadores da América. Estou aqui com o nosso diretor superintendente Luiz Melo, o acompanhando hoje na nossa agenda, a ida aí ao estádio Itaquerão, Arena Itaquera, lá em Barra Itaquera, no bairro Itaquera, e amanhã Palmeiras e Júnior Barranquilla da Colômbia.
1: Já sabe, né, Sammy? Já sabe, né?
3: Já sei, né?
1: Olha, o Ney tá na área.
3: Fala, Ney!
6: Netinho, beleza? Tô na área. Se derrubar, é pênalti. Já na temática de futebol, Copa do Mundo, né? 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

0: onda. Falou, meu irmão. Um abraço, até sexta.
1: Falou, filho da dona Dada. Você conhece a dona Dada, Elson Samba, com o Rodrigo?
2: Ainda não conheço.
3: Essa honra de conhecer Dada. Só sei que ela me ajudou.
1: E outro, só sei de uma coisa. Se o filho é bacana, eu imagino que a dona Dada deve ser ainda maravilhosa. Porque o filho já é bacana,
3: né? O DNA do Ney deve ser dela, né?
1: Sem dúvida nenhuma.
3: Pensa num cara gente boa. É o meu amigo Ney Oliveira.
1: Bacana.
3: Esse cara que eu sou... Tô fantástico, né? Apaixonado por ele, meu amigo Ney.
1: Como
3: olha,
1: é que é?
3: Gente
1: tem
3: boa.
1: Tem o quê?
3: Sou um cara apaixonado pelo meu amigo Ney, rapaz. É... Porque ficou assim já, silêncio. Ficou com ciúme, foi, né, gente?
1: Não, nenhum.
3: Já te falei, tem Ney pra todo mundo, não, meu patrão.
2: E Rodrigo, ele fica.
1: Não, eu fico não.
3: Ele fica com ele ciúme,
2: fica,
3: né?
2: Ele fica sentindo, Rodrigo.
1: Nada.
3: Ele fica com ciúme.
2: Te falando.
3: Você não culpa se ele não se declara bem pro cara, rapaz? Declarar, falar assim, o que tu sente. O que tu sente, meu filho? Tô apaixonado pelo meu amigo Ney Oliveira. O cara, torcedor do Flamengo. Cara que mais vende carros no estado do Amapá. É o cara.
1: Tá bom. Sam, eu tô indo embora, tá?
2: Tá bom. Ei, Rodrigo, ele sentiu, Rodrigo.
1: Rodrigo,
2: só queria te falar isso, viu, Rodrigo?
1: Rodrigo, um abraço. Seu Rodrigo, só uma pergunta. Tá me ouvindo?
3: Tô te ouvindo.
1: Você tá no bolso do patrão?
3: Claro, com certeza. Tudo por conta dele, né?
4: Tchau, amor.
5: Ah, Netinho.
4: Eu vou embora.
5: Termina aqui o programa Manhã da Diário.
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1: Ô, Summer.
2: Oi, Netinho.
1: Um abraço pra você também.
2: Tchau.
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2: Doze horas e 41 minutos em Macapá.

0: gente, estamos chegando a partir de agora, 12 horas e 41 minutos, 12h41, nessa super tarde, início, na verdade, de tarde, quarta-feira, meio da semana. A partir de agora tá no ar, o nosso, o programa que te faz companhia no horário de almoço, que te dá um montão de prêmios, que traz música de qualidade, e que tem o nosso show de calouros, é esse! A partir de agora nós estamos chegando aqui com o nosso Vem Que Tem, pela sintonia que você já sabe, que você já conhece.
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0: Então, minha gente, a partir de agora, aqui pela sua Diário FM, 90,9, tá no ar, meu, seu, nosso, Vem Que Tem, especial desta quarta-feira, dia 27 de maio de 2026. Mês de maio tá indo embora.

0: Bora em últimos dias para você aproveitar, para você curtir de montão e de verdade. Eu estou mais uma vez aqui, direto dos estúdios principais do Sistema Diário de Comunicação, com o meu parceiro, o flamenguista e o filho da dona NASA, é Alisson Brito.
1: Fala, Patinho.
0: Fala, Alisson. Tudo beleza? Tranquilo, Alisson?
2: Sim.
0: Tudo tranquilo por aí?
2: Sim.
0: E é o seguinte, gostou do jogo do Flamengo ontem?
2: Sim!
0: O Rodrigo é pé frio ou não?
2: Sim!
0: É isso, Alisson! E ela que já chegou por aqui com os dois pés, já mandou... Já me apelidou Rodrigo. Agora acho que ela tá calma, tá tranquila. E aí, tia Maria, suave na nave ou não?
1: Ei, jabuti da Xuxa!
0: Não, ainda não. E aí, tia Maria, tudo bem com a senhora? Calma.
3: Tudo bem, meu coração.
0: Meio da semana, tia Maria.
3: Tá bacana,
0: ah, assim. Suave, leve. Então pronto, um abraço pra tia Maria também, meu parceiro Alisson Brito. E apresentação mais um DM. E ele que hoje vem direto de São Paulo, a terra da garopra também, comandar esse programa. Ele que é o âncora principal. Semana que vem vai estar de volta aqui direto dos estúdios, mas agora direto de São Paulo, eu chamo ele. Ou melhor, tia Maria, chama ele aí, tia Maria. Chama ele aí.
1: É cabeça de balão?
0: Então, é o Rodrigo Silva. Boa tarde.
4: Rodrigo Silva. Boa tarde, tia Maria. Tudo bem, tia Maria?
3: Tudo bem, meu coração?
4: Tranquilo, tia Maria? Tudo bem, né, tia Maria? Graças a Deus. Tudo tranquilo comigo, né, Sammy?
0: Tudo suave, Rodrigo. Boa tarde pra você aí. Tudo tranquilo também por São Paulo?
4: Graças a Deus. Temperatura aqui na casa de 22 graus. São Paulo respirando. Clima de Copa do Mundo também. Mas com as equipes que estão disputando aí a Copa Libertadores, Copa Sul-Americana, ontem o São Paulo jogou, o Santos lá na Baixada Santista também ganhou, se classificou para a próxima fase da Copa Sul-Americana, o São Paulo classificado. Hoje tem o Corinthians, amanhã tem o Palmeiras, duas equipes paulistas aí que disputam as competições intercontinentais, jogadores que também estarão representando aí seus países na Copa do Mundo, e a gente segue no clima de Copa do Mundo. Afinal de contas, hoje a apresentação do grupo de jogadores, o que está chamando a atenção é a pompa, né, meu caro Elson Sami? O pessoal está chegando de helicóptero, ah, você está acompanhado aí, né, o noticiário, o pessoal está chegando aí de helicóptero na Granja Comari, a evitar o trânsito. Podemos dizer o seguinte, que as regalias são inúmeras, né, torcer que essas regalias, essa logística muito bem preparada, muito bem elaborada, possa se traduzir com um bom futebol jogado dentro de campo, que toda a torcida brasileira está aguardando, é o que toda a torcida brasileira espera. E vamos juntos hoje, dia 27 de maio de 2026, vamos falar muito de Copa do Mundo hoje, vamos falar da vitória do Flamengo ontem na Copa Libertadores da América e vamos juntos aqui até as 14 horas com o programa 20 tem, Elton Sami.
0: Exatamente, Rodrigo Silva, e como você bem disse aí, destacando a seleção brasileira, realmente que possa todo esse investimento, todo esse cuidado aí, essa logística, esse conforto que os atletas estão recebendo na chegada, que possa se converter em bom futebol e que a seleção brasileira, depois de 24 anos, possa conquistar, possa trazer de volta o Mundial, que é a nossa Copa do Mundo, hein? Dia 13 tem seleção brasileira. O Rodrigo Silva vai estar junto com a gente também aqui, direto de São Paulo, trazendo todos os detalhes, as informações do futebol que acontece essa semana, no meio da semana, final de semana tem muito futebol, mas eu também quero falar pra você que aqui no nosso Vem Que Tem, a partir de agora, com o apoio cultural do Bem Nosso Atacarejo, o maior e melhor atacarejo da Zona Oeste de Macapá. 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

0: minutos, na promoção ligada aqui nas ondas, está 90,9. Grama bem que tem até as 14 horas, com muito alto astral, com muito entretenimento, com notícias, informações, também no clima de Copa do Mundo. Abraçando Abel Mendes, presidente da Federação das Apaes do Estado do Amapá, nosso ouvinte de carteirinha. Um abraço aí ao meu primo Abel Mendes, cara sensacional, que faz um grande trabalho aí à frente da Federação das Apaes, né, trabalhando aí em Oiapoque, Laranjal do Jari, Santana, Vitória do Jari, em breve Ferreira Gomes e Mazagão, já aí nas tratativas, o Abel Mendes para levar aí também uma sede da Federação dos Amigos e Pais dos Excepcionais, da Pai, que com certeza é uma entidade social, filantrópica, que presta um grande trabalho aos excepcionais amapaenses. Um abraço aí ao Abel Mendes, obrigado pela audiência, ouvinte de carteirinha, aqui do programa Vem Que Tem. Valeu, Abel, aquele abraço, carimba aí o Alisson!
1: Aquele abraço!
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4: 12:52, 12:52. Olha, eu quero te falar que sabadão agora vai acontecer a final da Liga dos Campeões da Europa, é o Champions League. 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O jogo vai ser no sábado agora às 13 horas. PSG e Arsenal, a grande final da Liga dos Campeões. Inclusive o Naldo Soares está falando aqui que vai ser 3-2 para o PSG. Valeu, Naldo. O Thiago também está mandando mensagem para cá dizendo que quer participar da promoção, mas não passou o placar. Fala, Rodrigo.
0: E você vai torcer para quem, Sam?
4: Olha, Rodrigo, eu confesso para você que eu vou de Arsenal. Eu vou de Arsenal.
0: Martinelli, né? Que joga lá, né? Gabriel Martinelli, né?
4: O Gabriel Martinelli, o próprio Gabriel Jesus também, que não foi convocado para a Copa, mas já voltou agora, está voltando a fazer.

0: gol lá também. E
1: eu vou torcer pro PSG, Paris Saint-Germain.
0: Vou de 2-1. Vou de 2-1. Qual que é o placar?
1: Eu vou de 2-0 pro PSG.
0: Rapaz.
1: Anote esse aí. Dembélé.
0: Repete aí, Rodrigo.
1: Anote esse nome. Dembélé.
0: Com Dembélé.
1: Melhor do mundo.
0: Ah, é o Dembélé. Sim. Agora sim consegui entender.
1: Dembélé.
0: É, melhor jogador
1: Dembélé.
0: Do mundo. Realmente. É o craque do PSG. Será que vai fazer a diferença? Será?
1: Pode ser. Tem também o Vitinha, que é português. Tem o nosso Marquinhos. Tem o Beraldo, que é um reserva de luz. Bom jogador aí. Inclusive, o Marquinhos só vai se apresentar à seleção brasileira lá nos Estados Unidos, no amistoso do dia 6 contra o Egito. O último antes da estreia do Brasil na Copa do Mundo.
0: É, exatamente. É ele, é o Gabriel Magalhães, é o Martinelli, que você falou agora há pouco também, realmente, ó. 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
3: Muita promoção do cara aqui no programa Vem que tem, 12 horas, 12h57. Olha, brasileiros que estarão aí na Copa, na decisão aí exatamente da Copa da UEFA, né? A Champions League, a Liga dos Campeões da Europa, do PSG, o Marquinhos e o Beraldo, sendo que o Marquinhos foi convocado para a Copa do Mundo pela seleção brasileira. O Arsenal, Gabriel Magalhães, Gabriel Martinelli e Gabriel Jesus. Gabriel Magalhães e o Martinelli foram convocados e Gabriel Jesus dessa vez não foi convocado. A decisão está marcada para o dia 30 de maio, sábado às 13 horas, horário de Brasília, na Puskás Arena, em Budapeste, na Hungria. E pela Copa do Brasil, depois da Copa do Mundo, também oitavas de final. Você já sabe com que o Remo vai jogar, Elson Samy?
4: Pois é, vai enfrentar o Santos, né, Rodrigo?
3: Isso, o Santos de Neymar.
4: E o detalhe é o seguinte, de Gabigol. Mas será que o Neymar vai jogar, cara? Vai ser depois da Copa, é?
3: Depois da Copa, né?
4: Exatamente.
3: Depois da Copa. Depende muito do que vai acontecer na Copa, né?
4: Olha, Rodrigo, ontem eu estava acompanhando os noticiários esportivos, aí os programas esportivos, e você acredita, assim, pelo retrospecto e pelo que vem apresentando o Santos, ontem não, até que jogou bem, né? Ganhou de 3-0, foi convincente, mas pelo que vem jogando, principalmente no Campeonato Brasileiro, alguns comentaristas esportivos colocavam o Santos e Remo na mesma prateleira ali.

0: tem favoritismo para nenhum dos lados aí, porque, querendo ou não, o Clube do Remo hoje está jogando a primeira divisão, apesar de estar na zona de rebaixamento, mas nos últimos jogos vem apresentando bom futebol e vem ganhando bastante elogios aí da crítica esportiva que acompanha o Campeonato Brasileiro. E aí eles classificaram, disseram que para esse jogo entre Santos e Clube do Remo não tem favorito. Você concorda ou discorda, Rodrigo?
1: Eu concordo, porque os dois times estão jogando praticamente o mesmo nível, né? O Santos também está oscilando, o Santos ainda não conseguiu dar uma arrancada assim, uma consistência na temporada, porque o Remo eliminou o Bahia, né? O Bahia que é uma equipe muito forte aí, sempre está brigando pelas primeiras posições do Campeonato Brasileiro, eliminou com vigor, né? Com louvor, eliminou a equipe do Bahia na fase anterior às oitavas de final. Três vitórias, jogou de igual para igual com o Palmeiras, e eu até acho o seguinte, né, que só perdeu o Atlético Paranaense porque teve um jogador expulso, e um jogador a menos para uma equipe qualificada como o Atlético Paranaense, isso deve ter prejudicado também a equipe do Santos, do Remo contra o Atlético Paranaense. Então o jogo vai ser de igual para igual. Eu acho que por decidir em casa, o Remo tem tudo para garantir aí uma classificação, se continuar jogando o que vem jogando nos últimos jogos, dá uma superioridade e utilizando o fator casa com o apoio da torcida. Mangueirão vai ser pequeno para esse jogo, né? Vamos torcer que o Remo, por ser representante aí do norte do Brasil, possa fazer bonito e conquiste aí essa classificação para as quartas de final, né, Tami?
0: Exatamente, Rodrigo, eu concordo muito com você, vou estar torcendo pro Clube do Remo também mais uma vez, que possa buscar a classificação. Mas, Rodrigo, é o seguinte, aí eu vi que o Vasco vai jogar contra o Fluminense, vai ter clássico carioca de novo, né? Vai relembrar semifinais agora do Cariocão lá e tal, fomos eliminados, vai dar para tentar tirar a forra. Mas, Rodrigo, é o seguinte, o torcedor tá perguntando, e o Flamengo não tava nesse sorteio, não, Rodrigo? O que foi que aconteceu?
1: Não, o Flamengo foi eliminado por Vitória. Deve ter dado prioridade aí ao Campeonato Brasileiro e à Copa Libertadores.
0: Ah, foi, né? Verdade.
1: São competições mais importantes do que a Copa do Brasil.
0: A Copa do Brasil não é mais importante,
1: então. A torcida não ficou gostando muito, não, né? Esse negócio de priorizar. Tem dois times. A torcida, inclusive ontem, depois do primeiro tempo lá, que terminou 0-0 com o Cusco, a torcida não perdoou e vaiou bastante, né?
0: Exatamente, viu, Rodrigo? Mas é o seguinte, são os confrontos da Copa do Brasil. E eu tô sabendo, Rodrigo, que hoje você vai pro estádio, amanhã também vai tá acompanhando Taça Libertadores. Essa semana é a semana de Taça Libertadores, é semana decisiva também para os clubes brasileiros, né?
1: Exatamente. Vamos acompanhar hoje aqui em São Paulo, Corinthians e o Fluminense. O Corinthians já está classificado, né? Já está aí ao comando do técnico Fernando Diniz. O Platense ainda brigando pela classificação. É a volta do Memphis Depay, que foi convocado para a seleção holandesa. Ele que é o jogador holandês com maior número de gols pela seleção holandesa. E é jogador do Corinthians, vai estar em campo. Hoje é a volta do Memphis Depay. Estava aí há algum tempo já se recuperando de lesão. E amanhã tem Palmeiras contra o Júnior Barranquilla da Colômbia. No sábado tem Flamengo Coritiba e no domingo a gente acompanha também a despedida da seleção brasileira rumo aos Estados Unidos, onde vai disputar a Copa do Mundo a partir do dia 15 de junho contra a seleção do Egito. Mas antes o Brasil joga dia 6, aliás, o Brasil é contra o Marrocos e antes joga dia 6 contra a seleção do Egito, de Mohamed Salah, que estará em campo nesse amistoso dia 6 de junho, o último do Brasil, antes da estreia na Copa do Mundo contra o Marrocos, dia 13 de junho, Sofame.
0: Muito bem, Rodrigo Silva, e olha, falando aqui, mandando um abraço todo especial, a Marta do Zerão tá mandando também o seu placar. Antes da Márcia, é o Márcio Nunes. Márcio Nunes tá falando que vai ser PSG 2-0 em cima do Arsenal. Deixa eu olhar aqui, deixa eu ver aqui, encontrar a mensagem da Marta. Ah, tá aqui. Ela tá dizendo que vai ser 2-1 pro PSG, o nosso palpite premiado da Farol e Companhia.

0: Sabadão, a final da Liga dos Campeões. Olha, meu amigo Ney Oliveira, daqui a pouquinho o Rodrigo Silva, a gente vai falar com o Ney Oliveira, porque esse final de semana tem movimentação, tem ofertas e tem também muita coisa boa especial pra você lá no, na Fiat Betral. 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
5: Agora 3:27. 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É o programa Vem Que Tem. Participe conosco, hein? Semana agora, com muitos prêmios, sexta-feira, mandando boa tarde especial aos amigos aí, motoristas, por aplicativo, hein? Vamos ter o sorteio de 2 vales combustíveis aí, 15 litros de gasolina. Vamos sortear aí 2 picos de 15 litros de gasolina nesta sexta-feira. 15 da Mapoeira, a loja amiga do marceneiro. Um abraço, meu amigo Jodiandro. 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
5: Um abraço aí a essa dupla maravilhosa, Nana e Alex, que sempre acompanha aqui o programa Vem Que Tem, são parceiros aqui do programa Vem Que Tem. Mandar um abraço à minha amiga Nina Regina, tá ligada, acompanhando aqui nossa programação. Minha amiga Jerusa, meu amigo André Torres, meu amigo Tião, rapaz. Alô, Tião, lá da Ferrari de São Sebastião, também tá ligado aqui acompanhando a nossa programação. Meu amigo Marinaldo Machado, nosso bom apuaense, que também se ligue e acompanhe aqui a nossa

0: programação. Olha, vamos começar o veículo, Instituto Filme. A campeã de vendas do Amapá, olha, essa semana promete. 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O Ney vai participar conosco aí, Samir?
1: Vai sim, Rodrigo. Já estamos tentando aqui contato com o Ney. Para falar um pouquinho mais sobre essa super novidade, essa programação, a bola oficial da Copa do Mundo, que vai estar esse final de semana lá na Betral Veículos. A gente está tentando contato aqui com o Ney. Eu só fiquei preocupado, Rodrigo, porque eu acho que o Ney ficou meio que ciúme mesmo, viu, cara? Tô te falando.
0: Ficou,
1: né? Olha, o Ney. O Ney já tá no ar aqui com a gente. Fala, meu amigo Ney Oliveira. Um grande abraço, boa tarde, meu querido.
2: Boa tarde, Samir. Boa tarde, Rodrigo. Tudo bem?
0: Boa tarde, Ney. Como foram as férias? Tudo bacana, Ney?
2: Tudo bacana, graças a Deus. Tranquilo, em família. Muito bom.
0: Amém.
1: Ô, Ney, fala pra gente aí. Agora há pouco o Netinho trouxe essa super novidade. Você falava logo cedo, um pouco mais cedo com o Netinho. Ele ficou com um pouquinho de ciúme por conta da declaração do Rodrigo. Mas tem Ney Oliveira pra todo mundo. Você é um cara sensacional e todo mundo gosta de você. Ei, Netinho, acalma o coração. Agora fala pra gente, Ney, sobre essa programação especial da Betral.
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0: Realmente nesse clima de Copa do Mundo, no clima da nossa seleção, você tá acreditando, você tá torcendo. Você acha que o Neymar vai dar conta do recado, Ney? Na tua opinião?
1: Quem?
0: O Ney, o Neymar, Neymar Júnior.
1: Eu acho, eu vou dar aqui uma opinião particular, é claro. Eu acho, acho que o Neymar tinha que estar no grupo, né? Tá no grupo. Mas pra mim, Copa do Mundo, tem que estar quem está jogando melhor, que está no seu melhor momento. Infelizmente o Neymar não está no melhor momento dele, mas é uma opinião minha, acho que ele tem que estar no grupo sim, e eu acho que ele vai ser usado no melhor momento, né? Vai entrar para resolver, para administrar, ou quando já tiver um jogo resolvido, eu acho que é assim que ele vai ser usado.
0: Sensato, sensato. Valeu, Ney, obrigado aí mais uma vez.
2: Beleza. Eu acho que ele vai ser craque da Copa. Sabe por que ele vai ser craque da Copa?
1: Ah.
2: O nome dele, Sammy?
0: Não entendi.
2: O Neymar vai ser craque da Copa, você sabe por quê?
0: Ah, por quê?
2: Como é o nome dele?
0: Neymar.
2: E como começa? A primeira sílaba do nome dele é como?
0: Ney. É Ney. Agora o Netinho, meu Deus do céu.
1: Rodrigo tá apelativo. Tá apelativo hoje, o Netinho, coitado, já largou até o prato.
0: E Ney, manda uma mensagem pro Netinho, pelo amor de Deus, vê qual é que ele tá, por onde ele tá, se ele tá bem.
1: Gente, um abraço, espero vocês aqui a partir de sexta, na FanFest da Fiat Betral, pra Copa do Mundo.
0: Beleza? E Ney, um abraço do outro Ney pra você.
1: Um abraço,
0: Ney. A Val Rodrigo agora. Esse Rodrigo eu vou te contar, viu?
2: Elton Samer!
0: Tô te ouvindo, Rodrigo.
2: Não confunda! 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
0: Muito bem, 13 horas e 16 minutos, 13 e 16. 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

0: 9, hora certa para você ligar aqui na zona da 90,9 Diário FM, no clima para você da Copa do Mundo, dia 13 de junho, Brasil estreando contra a seleção de Marrocos. Vem aí a maior e melhor cobertura do sistema diário de comunicação no clima da Copa do Mundo. Aproveitar aqui para mandar uma boa tarde ao meu grande amigo, secretário Odailson Benjamin, secretário da CEINF, mandar um abraço ao secretário adjunto, meu amigo Washington Marques, mandar um abraço também ao meu amigo Tony Franco, rapaz, grande Tony Franco, também tá ligado, sempre acompanha aqui o programa Vem Que Tem. Um abraço ao secretário Oscar, que tá na expectativa para... que a presidência em breve será entregue pelo governo do estado da Amazônia.
1: Rodrigo, ele está com dificuldade aí de conexão com o Rodrigo Silva, mas ele falava justamente sobre a inauguração, a entrega, né, do Parque Residência, que vai acontecer nessa sexta-feira. O governador Clécio Lins já confirmou, sexta-feira agora, dia 29, inclusive Rodrigo Silva com uma grande programação, além da cerimônia de entrega lá naquele espaço que vai trazer de volta a história, contar um pouco da cultura do nosso Amapá, o desenvolvimento econômico também. E vai ter uma programação especial, vai ter muito samba e muito pagode, vai ter música eletrônica, vai ter a participação da juventude amapaense e toda a população também do Amapá, que, claro, vai curtir a inauguração, a entrega desse importante espaço, desse novo cartão postal do nosso Amapá, em especial aqui da nossa capital. O governo do estado trazendo de volta aí a residência oficial, a residência do governador, né? Que agora se transforma no Parque Residência, totalmente acessível para toda a população. Na semana passada a gente acompanhou também a chegada, né, do avião do Bandeirantes do governo do estado, primeiro avião do governo do estado, e toda aquela operação que aconteceu desde a saída do aeroporto ali do hangar até passando pela Avenida FAB até a chegada lá no Parque Residência. E nessa sexta-feira agora vai ter a inauguração, a entrega no finalzinho da tarde, comecinho da noite, uma grande programação que está sendo preparada. E os últimos ajustes também, né? Daqui a pouquinho, inclusive, se tivermos condições, a gente vai colocar, Alisson, vou te mandar aí a visita que o governador Clécio Lins fez ontem, né? Para justamente verificar detalhado, de maneira bem detalhada aí, todos os últimos retoques para a inauguração com a história viva e a experiência única sobre o Amapá, que é o que vem trazendo o novo Parque Residência. Tá, já dá pro Rodrigo? É isso, Rodrigo?
0: Tranquilo?
1: De boa.
0: Oi, Sammy, beleza? Sinal restabelecido.
1: Aí sim.
0: Tranquilo, né? Maravilha. Então é isso, já nessa expectativa aí, tá todo mundo comentando, novo xodó da cidade, Parque Residência, onde moraram grandes lideranças políticas da Amapá, ex-governador Janari Nunes. O último que morou lá foi o ex-governador Camilo Capiperibe, né? O ex-governador Valdez, já a partir do segundo mandato, ele não morou, aliás, a partir do terceiro mandato, ele teve o terceiro, teve o quarto mandato, ele não morou, e agora aí a residência tendo essa utilização muito importante, o cartão postal da cidade. Obra belíssima que vai retratar um pouco da história do Amapá. Parabéns ao governador Clécio Lins, a todos os envolvidos nessa importante entrega, secretário de Ivan Barros, da CETEC, meu amigo Odailson Benjamin, secretário de Estado da Infraestrutura, secretário Washington também, secretário adjunto, enfim, a toda a equipe, David Cobra, que também foi muito importante, né? Quando foi gestor aí da CEINF,
1: exatamente,
0: também trabalhou aí de forma incansável para a chegada deste momento. E a Casa Civil do Governo do Estado, em nome do secretário Germano Lolis Júnior, também está mobilizando um grande evento, né, Sammy?
1: Exatamente, viu? Um abraço aqui pro secretário Germano, um abraço todo especial também a Hanna, um abraço secretário Edson, para toda a equipe que aí da Casa Civil, que realmente estão cuidando dessa grande agenda, desse grande momento, dessa inauguração que realmente vai trazer, Rodrigo Silva, como eu falei agora há pouco, esse novo cartão postal para o nosso Amapá, aí no centro da nossa capital,

0: o resgate da história, da cultura e a valorização do nosso povo, o povo do Amapá, né, Rodrigo?
1: Com certeza. Então, sexta-feira, coloque aí na sua agenda, vai ter uma grande programação, uma grande festa aí de entrega. Se está legal, se está bacana com essa importante entrega feita aí, portanto, pelo governo do estado. 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
0: Tem que ter! Summer. 13:25, 13:25, Rodrigo, a gente vai falar agora aqui que ele tá aqui com a gente, tá desde cedo aqui. Cadê ele, o Alisson? Cadê o Cajarana? DJ Cajarana, conhece o Rodrigo, o El Caja?
1: O Caja, o homem festa.
0: Ele mesmo.
1: É o homem que comanda os domingos aqui da TPM, viu?
0: Exatamente, Rodrigo, ele comanda aqui a programação no período da tarde da 90.9, nos domingos à tarde, fazendo uma verdadeira festa. E agora ele traz esse novo empreendimento, essa super novidade que é o Clube da Resenha, e que nessa quinta-feira tá trazendo um montão de atrações. E, na verdade, quinta-feira começa o final de semana do Clube da Resenha. É isso, Caja? Olha, o Caja Dana tá aqui.
3: Elso.
0: Rodrigo tá lá em São Paulo, deixa eu ver.
3: Rodrigo!
1: Fala, Caja!
3: A Baby perguntou por ti ontem, pô. Cadê o Rodrigo, Caja?
1: Cuida bem da nossa Baby.
3: Eu coloquei um IA nela, tá falando agora, pô.
1: Quando eu chegar... A gente vai bater com nós três. Eu, você e a B.
3: Vou ver se ela libera, né? Porque tu já viu, né?
1: Bora ver.
3: Quando ela chegou pra mim, ela chegou toda envelopada, né? Ela veio da China, né? Tudo envelopadinha.
0: Ô, Caja, fala pra gente aí como é que tá.
1: Fala em off aí quem é a Baby pra Sofame, tá?
0: Tá, depois ele me fala.
3: Bom trabalho pra você. Bom trabalho pra você aí, meu irmão. Tudo de bom.
1: Valeu, um abraço, Caja.
3: Tamo junto,
1: pra todos abraço. Nós, meu irmão.
3: É nóis.
0: Ô, Caja, fala pra gente como é que tá a programação aí do Clube da Resenha, Clube Resenha do Brega pra esse final de semana.
3: E Elso, boa tarde, Elso, boa tarde, todo mundo. Vem que tem. E qual é a parada que vai rolar essa semana da grana aqui?
0: Tem um montão de promoções, tem um monte de prêmios.
3: Tem um cantor.
0: Olha,
3: aí.
0: Sexta-feira nós teremos o nosso palpite premiado, o encerramento do palpite premiado. Será o resultado na segunda-feira. Mas na sexta-feira tem o nosso show de calouros também. Tem
3: $200, né?
0: É.
3: Duzentão, né?
0: Pai,
3: já dá, né?
0: Do bem nosso atacarejo.
3: R$200.
0: O nosso show de calouros.
3: Mas sai o cantor.
0: Rola lá, rola karaokê também.
3: Eu tirei o videokê, né?
0: Ah, já?
3: Do Tigrão, eu tirei esse videokê aí.
0: Ah, tá ligado.
3: E aí eu tô pensando já voltar com esse videokê já.
0: É sucesso,
3: porque
0: viu?
3: Porque tu me deu uma ideia esse videokê e tal, rolando dinheiro e tal. Tu clareou minha mente.
0: Aí.
3: Bom, aí a gente reformou ali o Tigrão, que agora não é Tigrão mais, é Resenha do Brega, né? E a gente tá ativado lá quinta, sexta e sábado, né? Ativado assim, trabalhando, né? Na guerra, né? Aí quando a gente fala ativado, você já pensa outra coisa. Ai, tá ativado.
0: Calma, gente. Vamos com calma.
3: A gente vive ativado 24 horas, né, Elcio?
0: Mas agora
3: na
0: o que
3: correria?
0: Que continua o festão, o povão, bem popular pra toda a galera lá, independente da mudança do nome, cara.
3: Isso, a casa da mudança de nome agora é Resenha do Brega, antigo Tigrão. Ah, mas o Tigrão não tá funcionando. Tá funcionando, agora é o Resenha do Brega, do antigo Tigrão. E a gente tá trabalhando quinta, sexta, sábado, amanhã tem a quinta, tem uma programação... que é a quinta da cerveja, né? 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
0: O cliente é que escolhe lá.
3: É o cara que escolhe, cara.
0: E lá é o seguinte, lá na Resenha do Brega a parada é, só leva o dinheiro que o resto é por sua conta.
3: 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A energia tá ok, graças a Deus, né? A energia tá ok. 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Na sexta-feira a gente tem música ao vivo, Elcio.
0: O que que tem lá?
3: A gente já começa com a Onda da Saudade, pra quem gosta de...
0: Olha aí, ó. É só dessas, né?
3: É, só dessas aí, olha.
0: Mais ou menos assim,
3: o Alisson conhece, nosso produtor aqui da Diário FM. Alô, Alisson! Ô, Metson, vai lá, garoto.
0: O Alisson, de vez em quando, vai lá também?
3: Não, ele é evangélico. Não, passa. Não compromete.
0: Não, não quis te comprometer.
3: Não compromete.
0: É mais ou menos assim. E no sabadão, o que é que rola?
3: Sabadão tem um baile da saudade.
0: Ai, ai.
3: Tem a feiticeira aí? Eu gosto da feiticeira, né?
0: Feiticeira. Oh, toma conta, cara. O negócio agora
3: feiticeira.
0: É teu. Fica à vontade aqui.
3: Sabadão, Elcio, tu não sai mais,
0: olha,
3: como é
0: domingo,
3: que é?
0: Olha, domingo.
3: Tu não vai dar uma volta
0: por aí? Às vezes, domingo à tarde, eu tô no carro, tô sempre te ouvindo e tal.
3: Me ouve.
0: Aquela festa...
3: Primeiro a diária e depois as outras.
0: Nunca as outras, é sempre a diária. Esquece. Mas, ó, sabadão rola aquele passadão bacana, aquele passadão legal. Domingo não tem
3: problema. Não, domingo eu tô por aqui das 5 horas.
0: Né? Ah, pronto.
3: Show do Caixa, né?
0: Mas quinta, sexta e sábado, todos os caminhos.
3: Mas se você quiser alugar pra fazer festa segunda, olha, terça, aí, quarta, e quiser alugar fazer domingo, a casa está à disposição. E se você também quiser alugar, me pagando um bom real para alugar a casa de segunda a segunda, está à sua disposição.
0: Pronto.
3: Mas a casa está funcionando. Olha, sabadão, baile da saudade. Cadê, Alisson? Aí, Elcio, olha aí, aumenta. Eu gosto dessa música, bicho.
0: Rodrigo, tu gosta dessa música, Rodrigo? Tu gosta da feiticeira, Rodrigo?
1: Feiticeira. Ela...
3: Aí eu com uma mãe casada, solteira, hein, calma. Tá. Solteira.
0: Não comprometa.
3: É solteira, mas solteira pode, ela tá solteira, pô.
1: Ela.
3: Ela tá solteira, não tá, Rodrigo? Pode?
4: Tristonho da vida, somente.
3: Rodrigo não fala nada.
5: Eu só te digo, vai.
3: Então, Elcio, tá aí. Quinta-feira tem a Quinta da Cerveja, sexta-feira tem o Toca Tudo, que é muita saudade, bolero. E o sabadão tem aí, ó.
6: Acabou com a tristeza.
3: Primeiro aqui, depois das outras. Valeu, Elcio!
0: Valeu! Super Homem Festa, o nosso DJ é o Caixa,
3: o Caixa. É o Caixa da parada!
0: Ai, ai, o cara que comanda a programação especial do domingo aqui na 90.9, Clube da Resenha, quinta, sexta e sábado. 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
3: Resenha. Só lembrando que na sexta e sábado tem música ao vivo, Vivaldo Santos, tá? Ah, o cantor tem que trocar. Não, deixa o Vivaldo lá cantando sexta e sábado.
6: Ele canta, olha. Sozinho,
0: oh. Rola isso aí, rola.
3: Pô, mano, é com uma mãe solteira aí no salão, hein?
0: Sofrendo, valeu, cara.
3: Valeu, Elcio. Bom trabalho pra ti, cara. Pra vocês aí. Valeu,
0: tamo junto.
3: Abraço.
0: Vamos continuar nossa programação. Olha quem tá nos acompanhando aqui, meu amigo Wellington Guerra, tá lá em Santana curtindo a nossa programação. O Rodrigo, você conhece a Sargento Geisa? Ela tá nos ouvindo. Ela tá nos ouvindo aqui, ouvindo o
1: bem que tem. Um ouvinte de qualidade igual a Sargento Geisa.
0: Tô te falando, mano. Quem também tá aqui, tá acompanhando aqui a nossa programação, tá ouvindo aqui também, meu amigo Jeff Selva, lá da Peor Eventos, a primeira, a número um eventos esportivos e turísticos, Corrida no Amapá, é com esse meu parceiro aqui, Jeff Selva, tá vindo um montão de programações aí que está sendo preparada pela Peor Eventos. Abraço pro Jeff, abraço pra dona Alessandra, meu amigo Paulo Landim, toda a equipe que faz parte da Peuara Eventos, Rodrigo Silva!
1: Da Patrocínio, lançamento em primeira mão, com exclusividade aqui no Vem Que Tem. Nana e Alex, música Fim da Noite. Já já daqui. Dentro do Vem Que Tem, logo após o nosso apoio cultural. Um abraço aí pra Nana e Alex, que estão ligados aqui, a nossa dupla parceira do Vem Que Tem, Elson Samir.
0: Beleza, Rodrigo Silva, 13 horas é,

0: Volta já já, aqui com o nosso Vem Que Tem Rapidinho.
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0: Isso aí é o som do Willy Lima, Céu de Estrelas. E a música da semana aqui no nosso show de calouros no Vem Que Tem. Ó, se você ainda não mandou sua mensagem, se você ainda não mandou, na verdade, a sua gravação, manda agora mesmo pro 991156516. Esse aqui é o número do nosso produtor, o Alisson Brito. Ou se você precisa ainda pegar a letra, quer o playback, manda mensagem também pro Alisson, que ele manda tudo pra você. Vai te dar algumas orientações bem bacanas lá pra que você possa participar. Até amanhã, hein? Quinta-feira é o dia pra você participar. Até às 18 horas você pode mandar aí a sua música. A gente tá aguardando aqui, esperando. Muita gente já pediu aqui o playback, pediu a letra também aí, e certamente já está se preparando pra participar do nosso show de calouros desta semana. Céu de Estrelas, música do Willy Lima. Você sabe essa música? Essa música é boa, viu, Rodrigo?
1: Da melhor qualidade, assim a galera canta, a galera dança, adora esse ritmo. Acompanha aqui também no programa.

0: Vem que tem 344 de cuda, isso aí, Exame, pra mandar pão.
1: Repete aí, Rodrigo, não entendemos aqui.
0: Já temos escutas, já temos músicas pra galera colocar no ar aí já.
1: Tem pessoas que mandaram hoje, viu, Rodrigo? O Alisson Brito ainda vai produzir ainda. E amanhã a gente traz as nossas. A gente começa as nossas audições aqui no Vem Que Tem. Só amanhã. O pessoal tá mandando ainda. Tem muita gente que tá pegando ainda a letra, aprendendo ainda a cantar a música. E vai, claro, preparar. Afinal de contas, vale. Tem um Vale Compras aqui de R$200 do Bem Nosso Atacarejo. Aquele Vale Compras baludo, meu patrão.
0: Exatamente, então aproveita, hein? 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
1: Rodrigo,
0: olha, mandando abraço ao meu amigo delegado Cláudio No Soares, rapaz, tá ligado, acompanhando aqui o programa Vem Que Tem. Para dar uma boa tarde também aí para dupla Nana e Alex. Fica a música aí, fim da noite. Oh. Dupla Nana e Alex. Lançamento, aliás, que dia 6 tem esse super evento, né, Samir?
1: Exatamente, viu, Rodrigo? Já que a gente tava falando de música aqui do nosso show de calouros, falar dessa super atração que acontece no sábado, dia 6 de junho. A dupla Nana e Alex tá convidando todo mundo pra uma noite super especial lá no Posto Gol Prêmio da Padre Júlia, ali na conveniência AMPM. O lançamento a partir das 20 horas do audiovisual. Da dupla sertaneja Nana e Alex. E às 20 horas em ponto vai rolar a exibição oficial do audiovisual lá no telão. E logo depois um mini show especial, cerca de 30, 45 minutos, para comemorar esse lançamento especial da dupla Nana e Alex, que estão aí com esse projeto bacana, esse projeto novo. E eles esperam todo mundo no dia 6 de junho lá no Posto Gol. Tem a música aí, ô Alisson? Como diz a tia Maria, coloca a música aí, sua mala. Ó, esse aqui já é o áudio oficial já, né? O áudio original, Nana e Alex, gravado recentemente e que vai estar sendo lançado. Fim da noite, o nome da música. Nana e Alex, aqui no Vem Que Tem.
0: Qualidade, botão da melhor qualidade, Sammy.
1: Coisa linda, viu, Rodrigo? Finíssimo.
0: Nana e Alex, no Vem Que Tem.

0: Só que a Nanda canta mais.
1: É. A Nanda é diferenciada, é diferenciada. Aí, ó.
0: Aí, a Nanda.
1: Patrícia, essa voz aí, ó. Tá top, tá sensacional esse projeto.
0: Os dois cantam muito.
1: Olha a roupagem, ó. Ó, a melodia, olha os arranjos aí, ó. Coisa linda, coisa top, padrão, Rodrigo.
0: Lançamento aqui no Vem Que Tem, Nanda e

0: convidar você para dia 6 no Posto do Gol também.
1: Exatamente, Rodrigo. Dia 6 de junho, portanto, lançamento do projeto audiovisual da dupla Nana e Alex. Aproveitar para mandar um abraço todo especial. Meu querido amigo Jobson Senna, grande produtor, o cara que está produzindo aí a dupla Nana e Alex. É um grande parceiro, um dos grandes músicos do nosso Amapá e que está também inserido nesse projeto de Nana e Alex. Meu parceiro, meu amigo Jobson Senna, grande produtor musical, grande batera. E que acompanha a trajetória, a carreira de Nana e Alex. 6 de junho, lá no posto Gol Prêmio da Padre Júlio Rodrigo.
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0: Maravilha, 3:49, 13:49, autor de Nana e Alex. 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
1: Maravilha! 13h49, 13h49. 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
3: Agora, 13 horas e mais 51 minutos, 13h51, hora certa para você ligado aqui no programa Bem Que Tem, de Área FM 90,9. Abraçando meu amigo Índio Taxista, tá ligado aqui, acompanhando a nossa programação. Mandar uma boa tarde também para a turma que tá ligada, acompanhando a nossa programação. Cadê o nome da fera aqui, rapaz? Mandou um áudio pra gente, o Thiago Nath. Alô, Thiago, boa tarde, obrigado aí também pela audiência, para toda a turma que está sintonizada, acompanhando aqui a nossa programação. Alô, Luiz Carlos, motorista por aplicativo. Um abraço, meu amigo Luiz Carlos, sempre ligado, participando conosco aqui nas ondas da Diário FM 90,9. O Alisson, vamos pagar o apoio cultural. Daqui a pouquinho a gente volta com muito mais. Fique ligado.
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Valeu, Alisson. São 13 horas e 57 minutos. 13h57 já no finalzinho aqui do nosso Vem Que Tem Especial. 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Além disso, na sexta-feira, até sexta-feira, você pode participar do nosso palpite premiado, que é lá da Farol e Companhia, do nosso bom afluense Marinaldo Machado. É o placar do jogo entre Arsenal e PSG, PSG e Arsenal, a final da Liga dos Campeões, que acontece no sábado. Mas até sexta-feira, 2 da tarde, você pode mandar o seu palpite. Tem um bolo delicioso da fábrica de bolo Valzeira também. Tem um prêmio especial lá da JL Multimarcas, do meu amigo Jorginho Leite. E muitas outras promoções aqui pra você no nosso Vem Que Tem. Aproveitar pra mandar um abraço aqui pro presidente da Federação das APAES aqui no Amapá, nosso querido Abel Mendes. Alô, Abel!

0: Aquele abraço especial, presidente da Federação das APAES, que realiza um trabalho sensacional em Macapá e demais municípios aqui do nosso Amapá. Tem municípios que ainda não contam com a APAES, mas a partir desse ano de 2026 certamente estará chegando. Então, Abel, um abraço todo especial para você. Parabéns pelo lindo trabalho que você realiza à frente aí das APAES aqui no Amapá. Tem o áudio que eu mandei aí, Rodrigo. É por Rodrigo esse áudio aí, viu, Alisson? Rapidinho, antes do finalzinho do nosso programa, acho que foi a Lilian Regina que mandou. Fala, Lilian!
1: Você é o Willy? Cabeça branca, Rodrigão. Virou Mick Jagger.
0: Ai,
1: não
0: ai.
1: Acerta nada.
0: Meu
1: agora.
0: Querido Cláudio Lô! Delegado Cláudio Lô, aquele abraço especial pro senhor. Obrigado pela audiência. Ei, tô te esperando, hein? Bom botafoguense aqui. Maracatu da favela. Meu querido Cláudio Lô, aquele abraço especial, obrigado pela audiência. Meu amigo Nani, os meus amigos aqui, Nani e Alex também, acompanhando, ouvindo a nossa programação. Quem também apareceu por aqui é o Luiz Carlos. Alô, Luiz Carlos, mandou a sua mensagem. O Ed Brandão tá dizendo que vai ser 2-0 pro PSG. Meu amigo Ney Oliveira continua acompanhando a nossa programação. Boa tarde, quero participar do sorteio. Meu nome é Jussara Ferreira, do bairro Açaí. Valeu, Jussara, obrigado pela sua mensagem. O Rosivaldo Pantoja também mandou mensagem, pedindo para colocar o nome na promoção. Boa tarde, Summer. O Irã Ribeiro, alô, Irã, aquele abraço especial a você que mandou sua mensagem também para cá. Já está devidamente cadastrado. E amanhã a gente volta trazendo, claro, muito mais alegria, muito mais informações, muito mais promoções no seu rádio. É o nosso Vem Que Tem. Tá chegando aí o Célio Santiago para comandar aqui o show da Diário e a programação da 90.9. Meu parceiro Alisson Brito, obrigado, valeu. Tia Maria.
2: Tchau.
0: Até amanhã para todo mundo. Tchau, gente.
3: Céu, Willy.

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4: Olá, pessoal. Agora 2:06.
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1: Opa, gente, muito bem, já estamos na área. E aí, tá tudo certinho por aí? Chegamos para mais uma super edição do programa Show da Diário. Hoje, quarta-feira, meiuca da semana. Quartou, viu? Quartou. E aí, tá chovendo? Agora há pouco tava chovendo aqui.
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Opa, gente, salve, salve, muito boa tarde pra você ligado na sintonia da YS453, 90,9, Diário FM Macapá, hoje, quarta-feira, meio quando da semana, dia 27 de maio de 2026, tá tudo certinho por aí, tá tudo uma maravilha, tá tudo daquele modelo aqui, tá uma beleza de Coscar, que não, mas TBT mais velho lá, o Coscar, que diz que... Aí sim, viu? Quarta-feira maravilhosa, tá tudo bem por aí com vocês? Aqui tá tudo ótimo, tá daquele modelito. Até pra você ligar na sintonia. Muito prazer, eu me chamo Célio Santiago, o Panda tá na área. Segue lá a gente nas redes sociais, @showdadiariooficial, @showdadiariooficial no Facebook e Instagram. Agora, Célio, eu quero te seguir nas redes sociais também. Tem como? Tem. Vai lá. Não tem esse negócio de você clicar em seguir, tá? Negócio de pedido, pedido de analisado, pedido feito. Não tem negócio desse, não. Você me segue lá direitinho. Não tem essa frescura, não, de privacidade, essas coisas todas. Tem muita gente que coloca lá, né?

0: Pedido feito. Meu amigo, se é rede social, se é pra você se socializar com as pessoas, pra que tu vai colocar pedido feito? Pra analisar, pedido pra analisar. Eita, frescura essa, hein? Aí você pode me seguir lá direitinho, só clicar em seguir no nosso Instagram, @showdadiarioficial, no Facebook e Instagram. E o nosso Instagram pessoal é @locutopanda_oficial. @locutopanda_oficial. 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Se liga, porque a partir desse momento o nosso show da Diário tá no ar. Aniversariante do dia. E olha, quem tá aniversariando hoje nessa super quarta-feira é a nossa queridíssima, linda, maravilhosa cantora baiana. Celebra hoje um novo ciclo. Portais como G-Show e o Extra destacam a sua nova fase de reinvenção. Sabe de quem é que eu tô falando agora? Completando hoje 54 anos e tá inteirona. Inteirona! A queridíssima Ivete Sangalo, a Veveta! A baiana, Ivete Sangalo, 54 anos. José Loreto, 42 anos, ator conhecido por diversos papéis na TV Globo, também apaga as velhinhas hoje, hein? Leo de Luna, 38 anos, cantora e compositora baiana, um dos grandes sucessos e nomes da nova MPB. Marcos Oliveira, 70 anos, ator brasileiro, eternizado pelo personagem Ben Sola de A Grande Família. Alcione Marceu, 74 anos, atriz brasileira com longa carreira na televisão e também no teatro. E Lauri Jairanda, 68 anos, essa toda a turma que está aniversariando hoje. E se você conhece alguém que está aniversariando hoje, aproveita, manda logo o nomezinho pra cá através do 991226978.
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0: E olha, o nosso tema do dia de hoje é o seguinte. Olha, você consegue se desligar do trabalho? Você sabe que hoje nós passamos o dia inteiro, né, trabalhando, e à noite queremos descansar, mas você consegue se desligar 100% do trabalho? Eu vou confessar uma coisa pra vocês, mesmo depois da rádio, mesmo depois das portas de loja, assim mesmo, eu ainda não consigo me desligar do trabalho. Eu vivo locução, eu vivo padrão de locução 24 horas por dia. É isso. É disso que eu tô querendo saber. Você consegue se desligar do trabalho? Ai, ai, ai, hein? Olha, interessante esse tema de hoje, né? Haja visto que tem muita gente, como eu falei, não precisa ser escravo do seu trabalho. Às vezes eu passo um pouquinho, extrapolo um pouquinho, vou ser sincero. Mas quando chega final de semana, eu já vou pra casa direitinho. Pra rapaziada que tá aí na área com a gente, vamos embora, vamos que vamos, aproveitando muito bem. Quero saber hoje de você. Você consegue, o nosso tema de hoje é esse. Você consegue se desligar, Jamaira, do trabalho? Mesmo tu chegando na tua casa, tu consegue te desligar do trabalho? Não, né? Obrigado pelo café. Minha amiga Jamaira, ponto com ela, não respondeu pra mim. Tá valendo, quero ver. 991226978.
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0: Olha, mandando um abraço aqui pro meu amigo Marlon, Marlon? Meu amigo Marlon Farias e toda a rapaziada do Salão Farias. Aliás, o salão que corta o cabelo do Celhão. E corta o cabelo do Panda, do filhote dele também. Meu amigo Marlon, alô Marlon. Salão Farias, aquele abraço. Olha a nossa aniversariante de hoje aí, ó. Ivete,

0: Essa é a sua Diário FM 90.9, Shakira, Burner Boy com Dai Dai. Música tema da Copa do Mundo de 2026. Mais uma vez ela chegando. Shakira, linda, maravilhosa. Eita, Shakira, hein? Ai, Shakira. Agora 2h25.
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2: Boa tarde, Célio. Boa tarde, show da Diário, ouvintes, produção, todos. É uma excelente tarde de quarta-feira para todos.
0: Ótima.
2: E sobre o tema, Célio, eu aprendi assim a organizar meu tempo hoje em dia. É tudo no seu devido lugar, tudo organizadinho, meu tempo. E eu tô curtindo mais com a minha família.
0: Sim.
2: Curtindo mais a minha vida, descansando mais. Cada coisa no seu lugar, sabe? Cada coisa no seu tempo.
0: Muito bem, Eliana Nery, tá certinha, não tá errada não, viu? O nosso tema de hoje é o seguinte: você consegue se desligar do trabalho? Você consegue um tempinho, sim, pra você se desligar um pouquinho do trabalho e manter a tua vida normal? Você consegue isso? Você tem a capacidade de conseguir isso? Bem, a Eliana Nery já disse que sim, né? Então pronto, quero saber de você agora, 991-22-6978.
3: Fala, meu amigo Célio Santiago.
0: Opa.
3: O locutor Panda. Boa tarde pra você. Boa tarde pros ouvintes do programa Show da Diário. O ar do meiuca da semana. Tempo hoje de chuva.
0: Também.
3: E também é o sol. Calorão ao mesmo tempo. Aqui quem fala é seu amigo Jonathan Mello, o John John do bairro Novo Horizonte. Zona Norte, Macapá, diretamente da Rodovia Curiaú. Tomando aquele cafezinho pra começar aí ouvindo o melhor programa das tardes. Fala, produção, boa tarde, Marlon e Vini. E aí, Marlon?
0: Tá
3: tranquilo
0: aqui.
3: Aí? Eu vou.
0: Tranquilo. Que Deus tenha.
3: Tamo junto e misturado, é nóis.
0: Muito bem, muito bem. 991-22-6978. Vamos nessa. Cadê o áudio da galera? Cadê o áudio?
4: Fala, Sally Santiago, o Panda.
0: Opa.
4: Fala que é Alexandre Senna.
0: Fala, Alexandre.
4: Esse aplicativo, tô ligado por aqui. Sonhei contigo, Panda.
0: De novo?
4: De novo?
0: Fala eles, negócio de ficar sonhando comigo. Bem, agora me deu 20 mil tipos de medo contigo agora, hein?
5: Boa tarde, mas muito boa tarde.
0: Boa.
5: Meu Panda, ô Célio Santiago. Estou ligadinho no show da Diário. Cheiro, um abraço e um almoço bem apertado para você. Lidiane Fernandes.
0: Obrigado, Lidi. Grande cheirinho, beijo para você também, viu?
6: Fala, Panda.
0: Opa.
6: Ligadinho aqui do programa.
0: Cara,
6: com relação ao tema aí.
0: Sim.
6: No meu caso é meio complicado. Eu consegui me afastar do trabalho mesmo porque, cara, eu tenho uma filha, tenho um irmão e um pai que é doente, então eu tenho que trabalhar, conseguir remédios.
0: Verdade.
6: Coisas, né?
0: Não é
6: tenho
0: fácil.
6: Eu tô dando o meu máximo pra dar o conforto pra eles, né?
0: Sim, sim.
6: É, mas se Deus quiser, um dia eu vou conseguir sair dessa escravidão.
0: Não,
6: por
0: eu...
6: Agora, né, não consigo, não.
0: Mas é isso mesmo. Ó, você consegue se desligar do trabalho? Isso que eu quero saber de você hoje. Quero saber de histórias, hein? Aqui tá dizendo o Ricardo Alves, tá dizendo aqui, olha, sinceramente, Panda, eu tenho muita dificuldade. Mesmo em casa, continuo pensando em trabalho. Às vezes o celular não para de tocar e isso acaba cansando a mente. Olha, estou tentando aprender a separar melhor as coisas. Muito bem, Ricardo. Grande abraço pra você, tudo de bom. Muito obrigado pela tua opinião aqui no nosso tema do dia. A Juliana Ferreira tá dizendo aqui, olha, eu consigo desligar mais hoje em dia, Pandinha. Eu consigo desligar mais hoje em dia, Pandinha. Olha, antes levava preocupação pra todo lugar, mas percebi que precisava, né, cuidar da minha saúde.

0: Saúde mental. Agora, tanto respeitar meu horário de descanso. Agora, tento respeitar o meu horário de descanso. Isso melhorou muito a minha rotina. Muito bem, muito bem. Não tá errada não, viu? 991-22-6978.
1: Amigo, sobre o tema de hoje, não consigo me desligar totalmente do trabalho. Vixe. Primeiro que eu saio do trabalho e vou para casa, continuo trabalhando. O único dia que eu tento me desligar, mas não totalmente, no domingo, que eu não trabalho, né? Mas eu tô em casa trabalhando e pensando já como vai ser meu dia de trabalho da segunda-feira. Eu sei que amanhã só a Deus pertence, mas eu sou assim, vou para casa. Já tô pensando o que eu vou fazer no outro dia que eu já vou trabalhar de novo, né?
0: Sei.
1: E eu não consigo me desligar totalmente, não. Não dizer que consegue, porque não consegue. Como eu sempre disse, eu nasci linda, então eu tenho que trabalhar. Quem sabe um dia eu não consiga ficar rica aí, eu me desligo.
0: Também, né?
1: Trabalho. Eu só paro mesmo, Pana, quando eu durmo. Aí eu vou parar. Eu não vou trabalhar, vou estar dormindo, aí é quando eu paro.
0: Muito bem. Olá, boa tarde, meu querido. Já na escuta, minha amiga Jerusa. Grande beijo, dona Jerusa, pra senhora também. Rosinete Rocha, da Ilha Rasa, já tá na área também. Beijo, Rosinete, pra você também. Tudo de bom, muito obrigado pelo carinho, pela audiência sempre. LiliaRegina.com.br. Hello, amigo Bandão Fofão, estou por aqui, ligado no nosso programa maravilhoso. Beijos da Lilia Regina. Fogão, fogão, fogão. Grande abraço, Lilian. 991-22-6978.
2: Boa tarde, Panda.
0: Boa.
2: E não tá chovendo, tá um caloraço.
0: Tá.
2: Um caloraço de Passo Fundo.
0: Quanto?
2: 18 graus.
0: Égua.
2: Correr de Passo Fundo.
0: Isso é de calor, é. Fôlego.
3: É, Panda, sobre o tema do dia, pior que eu consigo, cara. Sempre consegui, né? Estou aposentado hoje, galera. Eu fui policial militar no estado do Amapá. E todo o tempo, cara, eu sempre fui de rua, mas eu diferenciava serviço de rua com a casa. Nunca quis ser aqueles carrancudos em casa, entendeu?
0: Sim.
3: Sempre fui tranquilo. Hoje eu não consigo me desligar do estudo, cara, entendeu?
0: Eu tô, mas é bom.
3: Estudando, eu chego em casa, faz semana, estudo, aí vejo reclamação.
0: Isso é bom,
3: da mulher, dos filhos, entendeu?
0: Conhecimento nunca é demais.
3: Sim, tranquilo.
0: Sim.
3: Eu não consigo desligar dos boletos, cara. Os boletos
0: tempo. Ah, não, mas bom, os boletos chegam todo tempo pra mim também, pô. Os boletos chegam todo tempo pra mim também, pô. Aí é sacanagem tua. 991-22-6978.
4: Boa tarde, Célio Santiago, o popular Panda.
0: Opa!
4: E, Célio, eu trabalho de segunda a sexta-feira, né? Então eu não consigo me desligar do meu trabalho, né?
0: Sim.
4: De segunda a sexta eu trabalho, faço meu trabalho é público e sábado e domingo eu já faço o trabalho já aqui da minha casa, já. Então não consigo me desligar nunca do trabalho. Todo o tempo o nosso trabalho tá no cotidiano. Ok, boa tarde, até logo.
0: Eita, grande abraço, senhor, viu? Muito obrigado, williambrasil.com.br na área. Também ao Irã Ribeiro, grande abraço, parceiro Irã Ribeiro. Olá, boa tarde, Irã Ribeiro, tô ligado no programa aqui no bairro Novo Buritizal. Olha, eu consigo sim me desligar do trabalho. Depois que eu saio da porta pra fora da empresa, já era, desligo totalmente. Se for final de semana, pior ainda. Eu nem quero mais saber mesmo da empresa. Pô, aí é sim, né? Não, olha, não, cadê a produção? Uma salva de palmas para o Irã Ribeiro, que ele não tá nem vendo mesmo. Ele consegue se desligar sim. Depois do trabalho, depois que ele sai da porta do trabalho para fora da empresa, já era. Se desliga totalmente. Se for final de semana, é pior ainda. Eu não, né? Quero mais saber mesmo da empresa. Eita, tá certinho, não tá errado não, queridão. Boa tarde, Sérgio Santiago, Tom Hanks na área. Grande Tom Hanks. Já tá na área com a gente também, grande abraço pra você e tudo de bom. Fala, mala.
5: E Panda, isso é sonho de saudade.
0: Ai.
5: Olha, sabe sobre o tema aí, cara. Eu já trabalhei demais, eu não tinha tempo pra nada. Mas hoje em dia,
0: sim,
5: desde o nascimento do meu filho, eu dei uma segurada a mais. Claro que eles precisam do dinheiro pra gente sobreviver e tal, mas hoje em dia, é primeiro minha família, depois trabalho.
0: Muito bem.
5: Até porque hoje em dia, Panda, antes eu não tinha filho, né? Hoje em dia já vim com. A mulher já veio com de presente pra mim, com 3 anos, mas quem. Pai é quem cria, não quem faz.
0: Sim, exatamente.
5: E o meu filho que nasceu com ela, com minha esposa agora desse casamento, ele é autista, então ele precisa mais de tempo.
0: Sim.
5: Ele

0: da mãe, entendeu?
1: Ah, verdade,
0: então,
1: verdade.
0: Hoje em dia eu priorizo muito mais a minha família. Claro que eu preciso trabalhar, mas...
1: Sim.
0: É, a prioridade são eles.
1: Muito bem, boa tarde, Célia. Alô, Oliveira, do bairro Nova Esperança. Já estou aqui no trabalho no quilômetro 9. Eita, tá longe, hein, Alô? Tá longe, hein, queridona? E o Mick Jagger, brasileiro, ontem não deu palpite do jogo do Flamengo e ganhou muito, ganhou de muito. Rapaz, falar em jogo do Flamengo, eu nem ia tocar no assunto. Cadê o povo? Cadê os antes, bicho, hein? Ah, tá, lembrei agora. Ficaram sem internet, acabou a recarga deles, acabou a recarga deles. Aparece um agora. Aí se eu tivesse perdido, ia entrar tudo agora enchendo PV aqui de... mensagem. Mas tudo bem, é normal isso. É mais do que normal. Normal. 991-22-6978. Eu parei por aqui com o assunto do Flamengo. Eu disse até, eu até prometi pra mim que eu não ia trazer esse assunto hoje pra cá. Mas como semana a gente tinha perdido, né? Semana passada a gente tinha perdido no sábado, né? Que quando foi na segunda, meu amigo, que pegaram no pé. Aí agora sumiram tudo, ficaram sem internet. Ou comeram a Bill, no mínimo. Comeram tudo a Bill. Ou pegaram choque na língua. Não sei, né? Não sei. Pode ter sido alguma coisa. Ferroada de Carataí, Carapanã. Só pode. 991-22. Ou ficaram sem internet. Ó, qualquer coisa, vocês peçam uma recarga pra mim que eu recarrego o telefone de vocês pra vocês terem internet, viu? Não é pra sumir, não. Não é pra sumir. 991-22-6978. Ó, é o seguinte, faça seu cadastro. 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Por enquanto, Eliana Neri na frente. Teve mais uma que zerou hoje. Ai, teve mais um que zerou hoje. Ai, meu Deus do céu. Zeraram hoje. Não teve jeito. É bom que o Adriano Augusto, ele não ficou sozinho essa semana. Arrumaram uma companhia pra ele no Game da Hora também. Calma, Célio. Ah, olha, eu tô calmo. Ei. Ei, meu amor. Ixi. Tô muito calmo. Eu tô esplendorosamente calmo. Você percebe no... assim, na tonalidade da minha voz, o quanto eu estou calmo. Pois é, né? 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Meu secador falhou ontem. Ah. Foi, é. Deixa quieto, não vou nem mais falar do Flamengo hoje, que não vale a pena falar do Flamengo. Não vale a pena falar do Flamengo aqui. Não vale a pena. Não tô ganhando mesmo nada neles. 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
0: Hora certinha, 2h39.
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0: é sua diário. Pra você ligado sempre na nossa sintonia, Gustavo Lima. Pra você na programação número 1.
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0: Muito bem, fatos e fofocas já chegando na área pra você ligado sempre na nossa sintonia, agradecendo o carinho, a moral e a sintonia da rapaziada que sempre tá aí na área com a gente. Quer saber de notícias do Amapá, do Brasil, do mundo, celebridades, reality shows e principalmente também do esporte? Se liga no nosso site manhadadiario.com.br. Lauren Prota e Léo Santana abrem álbum de fotos do nascimento do segundo filho, Levi. Bem, Lauren Prota, né, deu à luz no segundo, do segundo filho, fruto do casamento com Léo Santana, nesta terça-feira, dia 26. Sem esconder a emoção do momento especial, o casal compartilhou os primeiros registros do pequeno chamado Levi, incluindo fotos que mostram o rostinho do bebê, né? Os famosos também são pais de Liz, de 4 anos, né? Novo herdeiro chegou, né, no mundo em uma data simbólica para a família. No dia 26, da mesma data, era o nascimento da irmã Liz. Olha só que incrível isso, já pensou? Os dois nasceram no mesmo dia, tanto a irmã dele, a Liz, quanto ele agora, né, o pequeno Levi, no dia 26, na mesma data de nascimento da irmã Liz e também aniversário, né, de Santa Dulce, o anjo da, bom da Bahia, estado onde o casal mora. Bem, nós sabíamos que ele estava esperando para nascer no dia 26, no mesmo dia da irmã, quase no mesmo horário. Só que no dia do casamento dos avós, Levi também chegou ao mundo com 3 quilos e 50 centímetros, saudável e cercado de muito amor. E olha, como o dia foi tão especial, o suficiente, hoje também é o aniversário do nascimento de Santa Dulce, nosso anjo bom da Bahia, né? Contou Lore pra você, viu? Lembrando que o casal também, né, se declarou recém-nascido, né, celebrou, né, a chegada do mais nova bênção para uma família maravilhosa, né? Segundo informações da equipe dos artistas, Levi Prota Santana veio ao mundo por volta de 8 horas e 20 minutos no momento. Foi cercado de muita emoção, alegria, amor da família e o cantor logo compartilhou a novidade no seu perfil. Seja bem-vindo, meu filho Levi. Nasceu, glória a Deus por isso. Escreveu Léo Santana na legenda, na publicação que aparece, né, com roupa hospitalar, né, com o desenho do pé do bebê nas suas mãos. Que coisa boa, né, cara? Seja bem-vindo ao pequeno Levi, filho do cantor Léo Santana. Mais um herdeiro pra ele. Agora, 2h54. 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

0: Mr. Saxo Beat Alexander Stenz agora. Pra você ligado sempre na melhor sintonia. Mandando beijo pra Cléo Silva Barão, Dantas na área com a gente. Vamos embora, dona Jerusa.
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0: Hora certinha agora, 3 e 2. Boa tarde.
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0: sua, Diário FM 90.9, Galícia. Você é meu avião, agora 3:18, pra você ligado na melhor sintonia.
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0: Galera, tá na área com a gente, 991-22-6978. Salve, meu amigo, estou no trabalho, já estou no treinamento, né? Bom trabalho pra você, obrigado, Cléo Alves. Obrigado pelo carinho, pela moral e pela audiência sempre. Pra você agora, vamos nessa, 991-22-6978.
2: Boa tarde, meu amigo Célio Santiago.
0: Boa tarde.
2: Aqui quem fala é Thiago Nardi.
0: Opa.
2: O terror dos flamenguistas.
0: Terror?
2: E aí, meu amigo, tamo junto, avante palestra.
0: Rapaz, ele disse que é o terror dos flamenguistas. Olha, Marlon. Ele disse que é o terror dos flamenguistas. Mas por que será que ele é o terror, hein? É porque será que ele é feio, feio e dá medo? Feio e dá medo. Esse Marlon. É, Marlon, bicho, tu não é gente, cara. Tu não é gente, mano. Tu é doido. Ah, pode fazer. Escreve aí, bora. Ah, é? Feio dá medo. Por isso que ele é um terror. Diz que ele é feio e dá medo. Esse maluco. Vou te lascar, mano. Pô, tu é doido, né? 991-22-6978. Falou, boa tarde, banda. Já estou na escuta do programa junto com a Maria Aparecida e o Arthur Andriele Sanches do Rio Tambaqui da Conceição. Grande beijo, Andriele. A você, a Maria Aparecida e também o Arthur. Ligados com a gente aqui na programação da número 1, 991-22-6978.
3: Fala, minha amiga Felipe Thiago, eu tô fã daqui, aqui, vamos falar Thiago Brandão, vai falar diretamente aqui de

0: Babrão!
1: Todo o Brasil, estamos por aqui, mano. Estamos ligados no programa Estrela Diária, 90,9. Mande meu alô e pra todos que estão na escuta do programa Estrela Diária. Valeu, mano, aqui é nós. Forte abraço.
0: Valeu, forte abraço, tamo junto.
1: Eu mando alô também pro meu amigo Cristiano, que mora em Macapá, na Barabás 3. Valeu, mano, aqui
0: fala,
1: é nós.
0: Fala, Cristiano, grande Cristiano, grande abraço. O terror onde já? Thiago Nath, saudações rubro-negras pra ele. Ah, galera, o outro de que porra é, só pode ser feio e dá medo mesmo. Por isso que ele é o terror, diz. Olha, estão querendo saber, diz, quanto é que tu faz, diz, pra... Quanto é que tu faz, né? Diz, mandando teu contato aqui, diz, pra te contratar, pra te assustar uma casa com 30 crianças dentro. Ele tá gravando o áudio aqui, bora ver o que ele vai falar. Eu não vou censurar ele, não, eu vou deixar ele falar. Só não pode falar palavrão, cabeçudo. Só não pode falar, senão tu vai me tirar do ar também.
2: Como diz a nossa amiga, eu nasci feio e não rico. Tem que trabalhar, mas achamos do terror do flamenguista aqui. Vocês lembram do Davis até hoje. Avante palestra. Dá uma vaia pra ele aí, malão.
0: Ah, tá teleguiado tu também, é? Tá teleguiado, é feio. Ó, mas foi tu que disse aqui, Marlon, que ele é feio e dá medo. Tu já viu ele. É feio e dá medo. 99. Pô, essa do Marlon foi... Eu te falo, bicho, tu não é gente, cara. Não é gente, cara. É doido. 991-22-6978. Ó, é o seguinte, você... Aliás, deixa eu dar uma olhadinha aqui no meu roteiro, rapaz. Ah, muito bem. Ei, já é no próximo bloco, viu, pessoal? Já é o Guégua, já, cara. 3h21, fôlego, mais rápido logo, tá passando o dia hoje. 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
0: Hora certinha. Hora certa pra você agora, 3h23.
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0: 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Calcinha preta, hoje à noite. 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
2: Será?
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2: Bora começar daquele modelo na pressão. Por enquanto, Eliana Neri com 10 mil pontos. Para saber quem tá do outro lado, alô, boa tarde!
3: Boa tarde, Pandão!
2: Opa, boa tarde, com quem eu falo?
3: Fala com o Alexandro Senna.
2: Alexandro, você tá rouco, Alexandro? Pegou gripe, foi?
3: É. Tô um pouquinho gripado ainda, me recuperando.
2: Caramba, é bom que eu tô usando máscara hoje, é bom que todo mundo já não me gripa mais. Seguinte, né? É, olha, Marlon, não pode achar uma graça aqui. Cara, é o seguinte, tu sabe que tu tem uma missão incrível, né, Alexandre? Chegar nos 10 mil pontos da Eliana Neri pra forçar o sorteio pra sexta-feira. Então, bora botar pra gabaritar geral agora?
3: Bora lá.
2: Então, boa sorte!
4: Fase 1, valendo 2 mil pontos.
0: Qual agência espacial levou o homem à Lua em 1969? NASA ou Embrapa?
3: NASA.
4: Fase 2, valendo 3 mil pontos.
0: Qual é o principal gás utilizado pelo corpo humano no processo respiratório celular? Nitrogênio ou oxigênio?
3: Oxigênio.
4: Fase 3, valendo 5 mil pontos.
0: Qual seleção venceu a Copa do Mundo de 2014? Alemanha ou França?
3: França.
0: Alemanha.
2: É, eu não acredito nisso!
3: Ai, não acredito, cara!
2: Ai, caramba, velho! Ai, Alexandre!
3: Ai, caramba! É a Alemanha que meteu 7-1 no Brasil até!
2: Oh,
3: tá merda, mais fácil, cara.
2: Caraca, bicho. Poxa, olha aí, ainda ia marcar positivo. Eu ainda marquei positivo aqui no meu gabarito ainda. Tu errou. Marlon, cadê a vinheta, hein, Marlon?
5: Errou!
2: Pô, cara. Não, velho, sério. Tu é doido, né? Não. Tu não zerou, mas por causa disso eu vou te dar essa música. Égua, não, moleque, tu é doido, é?
3: Tu é doido, é mais fácil, cara.
2: Bicho, tu égua, olha, tô te falando. Tu égua, não, bicho. Égua, cara. Tava na tua mão, velho. Tava na
3: essa
2: tua
3: tá...
2: mão.
3: Tava na tua essa mão. Tava dada.
2: Tava. Demais. Lá ele, negócio de dada já. Cara, Alexandre, é o seguinte, tu fizeste ainda 5 mil pontos, pô, cara. Ó, me decepcionei contigo agora, ó. Cara, deixa eu respirar direito.
3: Você veio comigo agora.
2: Oh, fizeste 5 mil pontos, né? Não chegou na Eliana Neri, tava com a faca e o queijo na mão. Olha, qual agência espacial levou o homem à Lua em 1968? NASA ou Embrapa? Pô, Embrapa fica aqui em Macapá, pô. É uma pegadinha aqui.
3: Né?
2: Mas dava pra responder, respondeu legal. Olha, qual é o principal gás utilizado pelo corpo humano no processo respiratório celular? Nitrogênio ou oxigênio? Pô, oxigênio, tava na cara aqui, velho. Que a gente só usa o oxigênio também, né? Olha, qual seleção venceu a... Olha só a pergunta. Qual seleção venceu a Copa do Mundo de 2014? Alemanha ou França? Cara, inclusive foi até aqui no Brasil, né, cara?
3: Sim. A gente pegou até 7-1 deles.
2: Ô, caramba, bicho, olha. Olha, tá todo mundo indignado aqui no WhatsApp, velho.
3: Mas assim,
2: eu não sei se tu tava nervoso, ou se tu foi por impulso, não sei. Ou tu achou que era uma pegadinha também, mas acontece.
3: Na verdade, eu achei que era uma pegadinha, né? Mas aí, como eu respondi muito rápido, acabei não pensando.
2: Ai, pior que tu respondeu antes da resposta, ainda dava tempo, não é que seja em cima da resposta, mas ainda dava tempo de tu mudar, né? Se tu tivesse
3: acertado.
2: Mas, enfim... Tu fizeste só 5 mil pontos, não consegue chegar na Eliana Neri por enquanto. Mas manda beijo, manda abraço pra alguém. Fique à vontade, queridão.
3: Vou dar um beijo e um abraço aí pra galera que tá escutando a rádio aí, pra vocês aí no programa aí.
2: Beleza, então, Alexandre, um grande abraço pra você.

0: Tudo de bom, meu irmão?
1: Valeu, Sérgio.
0: Valeu. Cara, eu tô inconformado. Eu tô inconformado, Marlon. Ah, Marlon.
2: Errou!
0: Ele errou quantas vezes?
2: Errou!
0: Ele errou só uma vez, né? Pô, eu tocou a musiquinha pra ele. É como se ele tivesse zerado. Tô te falando. Mas, enfim, o game da hora, ele é emoção. Até eu fiquei arrepiado aqui quando ele respondeu errado. Digo, caraca. Mas, gente, assim, acontece. Por incrível que pareça, tem vezes que tem perguntas fáceis, que já teve gente aqui que errou. Teve gente que errou pergunta praticamente dada na cara. Mas é assim, o game da hora é desse jeito. É emoção do início ao fim, viu? Ó, não vai cantando vitória antes do tempo e dizer que vai, porque eu acertei. Vai nessa, vai. Brinca pra te ver.
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0: Alice, Howrain com Fever Dream na programação número 1, agora 3h43. Sabe o que me lembraram agora? Estão dizendo aqui, olha, ele deve receber 7 lambadas e só pode se defender de uma, aí fica 7-1. E olha, sabe o que me lembraram também aqui? Essa dele agora lembrou lá da Arca de Noé, da pergunta que fizeram aqui. Eu lembro muito bem, aqui responderam desse jeito aqui. Quem foi que fez a Arca de Noé? Moisés ou Noé? Pô, e a pessoa vai, me pega e me responde: Moisés.
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0: Agora, 3h43. Pô, essa da Arca de Noé foi fogo também, hein?
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1: Essa é a sua, Diário FM 90.9, Solange Almeida com São João. Não é São João, não, é São João. Agora, 3h52, pra você ligado na melhor sintonia. Olha o seguinte, olha, faltam poucas horas. 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
1: Hora certinha pra você agora, faltando 6 para as 4.
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Muito bem, pessoal, já estamos de volta no Show da Diário, já para se despedir da turma, prometendo estar de volta, se Deus quiser, amanhã, quinta-feira. Aliás, eu falei quinta-feira, Sabe o que é que significa? Amanhã é quinta-feira, dia de TBT, dia de quem manda na programação é você. Fiquei devendo música semana passada, né, e... eu peço novamente para você, mande o seu pedido musical antes do programa começar. Faltando 5 para as 2, já vai logo mandando. Que quem já estiver na frente, eu já vou logo colocando as músicas já na sequência. Foi assim semana passada e eu fiquei devendo, se eu não me engano, 2 ou 3 músicas. Mas tu vê que a audiência estava tão grande que ficou faltando 2, 3 pessoas para atender. Mas eu quero atender logo você, logo de primeira, logo na primeira hora do programa, direitinho. Amanhã, quinta-feira, dia de quinta.

0: DBT, dia de quem manda na programação é você. Amanhã eu tô à tua inteira disposição de 2 às 4 da tarde aqui na programação número 1, tocando só música de saudade. Música que no passado foi sucesso, hoje é pura recordação. Bem, beijinho, cheirinho pra todo mundo. Aliás, pras minhas meninas, um beijinho no cantinho do sorriso. Nos rapazes, uma boa acochada bem legal. E grande abraço pra todo mundo. Amanhã a gente tá de volta. Fique agora na companhia do meu amigo Heraldo Almeida e o canto da Amazônia com o jeito e a cara da nossa gente. Amanhã tem mais game da hora, viu? Você que não se cadastrou ainda, te cadastre que dá tempo ainda. Tá bom? Tchau, tchau. Fique com Deus e até amanhã. 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
4: É na minha querida Macapá, terra do Marabaixo, 4:09.
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0: Olha, muito bem, boa tarde, Amapá, boa tarde, Amazônia, boa tarde, meu Brasil. Brasil! Olha aí o Ivo Canucci cantando Isso é o Amapá. Esta música retrata muito bem a temática desse programa.
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0: 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O Canto da Amazônia é um programa 100% regional, com a nossa linguagem bem amazônica de ser.
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0: valoriza o que é nosso, a referência do artista amapaense, todos os segmentos, seus representantes passam por aqui pela bancada deste programa.
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0: em Macapá, capital do Amapá, região norte do Brasil, fronteira com a Guiana Francesa, as margens do maior rio do mundo, o Rio Amazonas. Está todo mundo ligado aqui.
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0: 90,9 é a nossa frequência, meu Brasil. Boa tarde a todos vocês.
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0: O Canto da Amazônia está chegando. Obrigado pela audiência, obrigado pela moral. Todo mundo ligado aí em áudio e vídeo. 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
0: É o Canto da Amazônia. Em Macapá, capital do Amapá, região norte do Brasil.
3: Brasil!
0: É, fronteira com a Guiana Francesa.
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0: As margens do maior rio do mundo, o Rio Amazonas. Está todo mundo ligado aqui.
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0: É a Rádio da Cultura Popular.
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0: É a nossa frequência, meu Brasil.
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0: Canto da Amazônia. A técnica Mr. Eli Mangabeira. Chuva e sol, sol e chuva, né? A direção administrativa de Mário Melo, Juliana Mela, produção de Cláudio Rogério, direção geral de Luiz Mela, nossa apresentação.
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0: Alô, Brasil. Hoje, 27 de maio, todo mundo ligado, hein? O Canto da Amazônia está no ar.
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0: Verrine. Minha alma fechada faz parte do álbum Garoto do Norte.

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1: Muito bem, boa tarde, Amapá. 4:23. Programa O Canto da Amazônia, recebendo aqui Augusto Júnior, que é o presidente da... Coloca aí, momento da cultura junina, pai, porque agora o assunto é quadrilha junina, contagem regressiva para o concurso Os Soberanos. É Soberanos, Soberanas e Soberana
2: Diversidade.
1: É amanhã, hein? Realização FEAGE. Augusto Júnior, presidente da federação, está aqui para falar com a gente. Boa tarde, presidente.
2: Boa tarde, Geraldo. Boa tarde aos ouvintes, a galera que está nos assistindo nas redes sociais, cara. Olha aí o clima gostoso aí, ó. Na área sempre.
1: Sou do tempo do Anarie.
2: Tô ficando já, como é que diz? Quando o cara é fiel ao programa?
1: É,
2: Geraldo, como é o nome? Tem cadeira cativa,
1: cadeira cativa, inclusive.
2: Boa tarde a galera aí que tá nos acompanhando.
1: Amanhã,
2: um grande concurso, cara. Preparação total aí ontem na oportunidade, nós tivemos o Cláudio Rogério, inclusive.
1: Sim.
2: Fazendo o seminário real lá, né? Discutindo
1: pontos
2: candidatos, tirando todas as dúvidas, para não restar dúvida, para a lisura do evento, né, cara? Então, uma moto zero quilômetro para cada categoria, cara.
1: Eu vi você na telinha lá, presidente.
2: Foi?
1: Eu vi na telinha, na TV, né, pô? No rádio, na TV, no rádio, nas redes sociais.
2: Gente, foi uma bateria de entrevista lá, a galera acompanhando, Band.
1: Faltando aí pouco mais de 24 horas para a realização do evento. Já fechado. Quantos candidatos, candidatas, soberanas, como é que é a programação? Fala no geral, quem representa quem.
2: 27 candidatos no total, nós tínhamos 35.
1: Caramba!
2: 35, recorde de inscrição, graças a Deus, nesse sucesso. E aí, nós tivemos algumas desistências, né, cara? Que normal. Inclusive, ontem, na minha fala, eu falei muito sobre isso, sobre o apoio que os grupos, que alguns grupos, né, presidente, não tem prestado esse apoio ao candidato, né? Com a parte logística, estrutural, enfim. E as desistências, elas partem muito desse princípio, da falta de apoio. Você vê aí a luta que os candidatos têm candidato

0: fazendo rifa aí, cara, desde quando se inscreveu, cara, né? E aí busca dali, busca apoio dali, cara, isso aí é um sonho, né? Quando a gente fala de sonho, quantos desses candidatos não vão para o ensaio dos grupos dele, Heraldo, de bicicleta, pegando condução?
1: Agora, amanhã já vai para casa de moto, né?
0: Já vai sair de lá. Caramba. Com a moto, a chave entregue, o tanque cheio e capacete grátis.
1: Cara, uma moto para cada categoria.
0: Uma moto e é 150.
1: O campeão de cada categoria.
0: 150 cilindradas.
1: É,
0: Bajaj aí, que é a nossa parceira. Olha só, Heraldo. Os meninos. Felipe Santana, que representa a quadrilha Tradição. Felipe dos Santos.
1: Já é a ordem de apresentação?
0: É.
1: Já, vamos lá.
0: Só não tem um horário, sim, no caso, né? Aí tem Jonathan Quaresma, da Estação Junina. Lucas Santos, da Estação Junina, também são dois candidatos. Neto Marques, da Guerreiro de Fogo. Alessandro Oliveira, da Explode Coração de Santana. Blendo Vieira, de Imperadores do Matuto. Bruno de Luca, Luado Sertão. Emerson Cooper, da Atração Junina. E Fabrício Picanço, da Guerreiro de Fogo, né? Logo em seguida também tem a Soberana. Não, a Diversidade, na ordem de apresentação. Aí tem Bela Monteles, de Guerreiro de Fogo. Evelyn Souza, Estrela Santanense. Jennifer Soares, de Simpatia da Juventude. Luciana Saraiva, de Luado Sertão. Safira Modesto, de Explode Coração, do município de Santana. E aí sim, a Soberana, né? Lá na Soberana nós temos Eduarda Frazão, de Garota Safada. Luana Evelyn, de Gaviões do Norte. Maiane Nunes, de Guerreiros de Fogo. Nila Rodrigues, Pequena Dama. Paula Coutinho, Atração Junina, e Chayene Gonçalves, de Estrela do Norte. Então o bicho vai pegar amanhã nessas três categorias, né? E a gente está nos últimos ajustes ali para receber toda a sociedade junina, de modo geral, que acompanha o segmento junino para essa grande festa. E é o concurso, um dos concursos mais esperados. Porque veja bem, eu ontem na minha fala, Heraldo, eu tornei a dizer a importância do Garota Junina, que é tradicional.
1: Sim.
0: Que inclusive esse ano, realização da Estrela do Norte, mandar um abraço pro Vaz, a galera da Estrela
1: Cláudio
0: do Norte.
1: Cláudio Vaz, um abraço.
0: E tá, que realiza esse ano mais uma edição. É a 30ª, 20ª. Cara, eu sei que são várias edições, é tradicional, porque o grupo que ganha é que promove
1: no ano seguinte.
0: Né, no ano seguinte, então. É de suma importância, cara, que...
1: É a 28ª
0: edição. 28ª edição, exatamente. Então, assim, tanto o Soberanos quanto o Garota Junina tem uma importância pro calendário junino muito grande, né? De valorização, de respeito. E quando a gente fala de respeito, a gente fala realmente de respeitar a história do segmento junino. E o Garota Junina faz parte disso.
1: Sim, sim.
0: Então, amanhã, todas as setas e direções apontam um só lugar, a sede do trem, com uma mega estrutura jamais vista na sede do trem, Heraldo.
1: Ah.
0: Inclusive transmissão ao vivo de lá também, não de live, mas de comunicação, comunicadores que estarão lá, né? Todos os seus assessores que irão transmitir os flashes ali rapidamente, só para convidar a galera para estar na sede do trem amanhã. Vai ser uma festa muito bonita.
1: Bacana, cara. Isso aí, na nuance. Né? Ficaria na rotatória.
0: Não vai ser mais na nuance.
1: Não vai ser na nuance?
0: Não, vai ser na sede do trem.
1: Sede do trem.
0: Sede do trem.
1: Que é o endereço agora, sede do trem do Boêmios, né?
0: São os dois templos do segmento.
1: Qual é o horário que inicia, presidente?
0: A partir das 19h.
1: O DJ já começa a tocar.
0: Já começa a tocar e a partir das 19h30 já tem candidato rodando já aí na primeira categoria.
1: Enquanto aguarda a apuração.
0: Show ao vivo. Nós temos artistas que vão estar lá também.
1: Vou meter bronca lá.
0: Prestigiando.
1: E a entrada lá?
0: Entrada individual no valor de R$20 a pulseira. Arquibancada, né? São duas arquibancadas e mesas no valor de R$150. Ainda temos mesas disponíveis, né, para a área da pista. Né? E também temos, se eu não estou enganado, um camarote executivo no valor de R$300 para 8 pessoas.
1: Certo.
0: Ele fica num palco elevado, entendeu? Uma visão privilegiada, com atendimento VIP de garçons, tudo lá.
1: Vai ter uma pracinha de alimentação.
0: A gente tem preparado
1: petiscos e tiragostos.
0: Sim, claro. Para melhor receber a sociedade junina de Mogi.
1: Ali é o seguinte, é no máximo, de acordo com o regulamento, no máximo 5 minutos para cada apresentação, né?
0: Exato.
1: É isso.
0: Exato.

0: Aí monta ali cenário aqui, quem tem cenário e tal.
1: O pessoal, Heraldo.
0: Rapaz, o bicho
1: vai. Uma
0: e lá, as máquinas vão ficar lá, né?
1: Sim, sim. Claro.
0: Já dança olhando pra ela.
1: Muito bem instalado.
0: Né?
1: E aí vão estar lá, inclusive elas chegam cedo e vão estar lá. Terminou com outra coisa, esclarecendo. Ontem nós falamos muito sobre isso também. A gente vai esclarecer para a sociedade que não esteve presente ontem também na reunião. Nós, quanto instituição, a gente tem esse compromisso, né, com a sociedade. Então a gente termina o último candidato passa, a apuração será feita ao vivo, no telão. Isso é uma novidade da FEAGE.
0: Cada categoria?
1: Cada categoria. Vai ser...
0: Qual é a primeira categoria?
1: Soberano.
0: Soberano, terminou.
1: Soberano.
0: Heraldo Almeida é o último. Heraldo terminou Almeida, e tal. Atenção para apuração.
1: Terminou o Heraldo Almeida e tal.
0: Para depois a outra categoria.
1: Sim. Terminou a matemática tudinho. O cara já está comemorando ali. A gente ainda não vai entregar, claro, né? Mas o cara já fez a somatória ali no mapa de apuração dele. Ele já sabe que ele... É. Que ele tá, né?
0: Aí vai ser anunciado só no final.
1: Sim.
0: Mas ele já fica na expectativa dizendo, já vem!
1: Exatamente.
0: Bacana.
1: E vai ser telão, acompanhado telão ao vivo. É um modo que a gente tem de
0: transparência, né?
1: Exatamente.
0: Transparência.
1: A lisura, né, do evento, exatamente.
0: Bacana. Sucessaço aí, parabéns aí a FEAGE. E vem aí o Arraiá da Capitá, que é outra coisa.
1: O nosso, a gente chama de evento macro. Não que não seja tão importante quanto Soberano, né? Mas é porque foi o projeto maior é o Arraiá da Capitá, né?
0: Que está premiando, aliás, é a maior premiação do Brasil.
1: Com muito orgulho, cara.
0: É do Brasil.
1: Estado do Amapá. Então, ontem nós tivemos sorteio, inclusive, de ordem de apresentação. Não vamos falar aqui dos grupos ainda, porque nós precisamos fazer alguns ajustes e lançar esse material de divulgação. Mas... as noites ficaram divididas da seguinte forma, Heraldo. Vamos do dia 19 ao dia 23 de concurso. E no dia 24 a entrega de premiação. E desfile das campeãs, no caso. Então dia 19 ficou categoria tradicional. Primeira noite tradicional, 7 grupos irão fazer participação, só apresentação. No dia 20, primeira noite estilizada, onde 11 grupos farão sua apresentação. Aí no dia 21 volta o tradicional, né, e faz mais 7 grupos. Então ficaram divididas assim, alternadas as noites, do dia 19 ao dia 23. Primeira noite, dia 19, tradicional.
0: 19, 20, 21, 22, 5 noites?
1: 19, 20, 21, 22, 20, na verdade são 4 noites de festival e a última noite de...
0: De comemorar o título.
1: Entregar a premiação, pagar.
0: Premiação.
1: É um negócio.
0: Encerramento.
1: Padrão. Então, bacana.
0: E já tem local definido ou ainda tá trabalhando aí?
1: Praça Jaci Barata.
0: Mas, rapaz.
1: É o local do evento.
0: Vai ser uma arena, montada uma arena.
1: Uma arena montada, entendeu? Uma mega estrutura também.
0: É importante a gente citar, você veio aqui outras vezes. Né? E quem está, na verdade, dando esse suporte, quem está investindo também, quem realiza a FEAGE, mas tem parceiros, né, que estão contribuindo para a realização desse
1: evento. Sem dúvida.
0: Fica,
1: né,
0: à vontade.
1: Nosso patrono, padrinho, né, que comprou, eu digo assim, a ideia, esse sonho do Arraiá da Capitá nessa edição, foi o deputado federal Paulo Lemos, inclusive toda a equipe dele, cara, tem estado com a gente. Entendeu? Mandar um abraço muito especial, agradecê-lo, né, por esse empenho, por ele abraçar esse projeto lindo, grandioso.
0: Parceiraço nosso. Olha, rapaz, quem está acompanhando o programa, quem está assistindo aqui, o marcador já faz parte da nova geração, Elson Monteiro, lá do Afuara.
1: Elson Monteiro tá aí escondidinho, né?
0: Tá guardadinho aí. Ele deu os toques lá na Afuara.
1: A
0: tarde lá, ele estava lá e tal, né? Obrigado aí pela moral. Um abraço, apareça aqui no programa, vamos falar um pouquinho aí do novo trabalho, né? Tá em outra missão. Então um abraço aí, Elson, e também todos o grupo dos marcadores do Amapá.
1: O grupo aqui. Polêmico pra caramba. Manda um abraço pra essa galera daqui a pouquinho aí. E aí, Heraldo, o Paulo Lemos de sua importância nesse projeto, nesse sonho. E também a parceria, né, cara, com a Fundação Marabaixo, através da Josilana Santos, também é nossa parceira. E aí passamos aí também pelo governo do estado do Amapá, através do governador Clécio Luiz também, que tem estado com a gente também na questão estrutural, o apoio incondicional ao segmento junino.

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Quero mandar um abraço especial aqui ao nosso querido Márcio Supli, o Marcinho, diretor lá da Luar do Sertão. É, estou ouvindo o programa aí, está de carona. Ele e o Urielso Duarte, que é o presidente do Instituto Arraiá. É, Instituto Arraiá no meio do mundo. E um pastelzinho que eles estão trazendo aqui para o Araldo Almeida aqui, né? Aquele pastelzinho feito na hora. Abraço ao Márcio aí. Sucesso. Aurielso também.

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1: Muito bem, programa O Canto da Amazônia, 4 horas mais 48 minutos. 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

0: Olha a informação aqui, a respeito, inclusive, tá aqui no portal amapalidade.com.
1: Maniçoba tá no fogo.
0: A Praça Jaci Barata será palco do Arraiá da Prefeitura de Macapá. Anote aí, anote aí, anote aí, anote aí. Olha a informação aqui, hein?
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0: Calma nessa hora aqui, peraí, peraí, peraí.
1: Enquanto isso eu vou provar um boninho de macaxeiro. Vou
0: passar pra vocês a informação.
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0: Praça de Jaci Barata, dias 11, 12 e 13 de junho.
1: 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Nesse eu posso me casar. Vai ter desfile de missa.
0: Prefeitura de Macapá definiu aí a Praça Jaci Barata como a grande palco do Arraiá da PMM 2026, nos dias 11, 12 e 13 de junho, reunindo grupos unidos, brincantes e o público apaixonado por essa cultura popular.
1: Pra galera se animar.
0: Esse evento é organizado pela Fundação Municipal de Cultura, FUCUT, prometendo movimentar aí a cidade, com apresentações de quadrilhas juninas tradicionais estilizadas, fortalecendo a cultura nossa, né? Essa cultura popular. E este ano aqui a gestão municipal, por decisão do prefeito Pedro da Lua, ampliou o valor do investimento para as quadrilhas juninas, né? Destinando aos grupos juninos aí, cada quadrilha tradicional e cada quadrilha estilizada será com, elas serão contempladas com 10 mil reais para cada quadrilha vai receber 10 mil reais, independente de ser tradicional, que é a matuta, né, ou estilizada, 10 conto, é um incentivo para auxiliar na preparação das apresentações dos figurinos. Todo o projeto, né? Então, os grupos de Macapá, inclusive os representantes participaram do edital lançado pela FUNCUT para a seleção dos contemplados. A informação da Fundação de Cultura, a Fundação, aqui é a FUNCUT, né? O recurso será repassado até a primeira semana de junho. Então, até a primeira semana de junho, a Prefeitura vai repassar o recurso, garantindo que as agremiações, que as quadrilhas juninas possam finalizar seus preparativos, as indumentárias, também adereços, cenografia, tudo isso. 11, 12, 13. Praça Jaci Barata, Arraiá da PMM. Então você já sabe, se programe aí, hein? Dias 11, 12 e 13 de junho, o Arraiá da PMM, na Praça Jaci Barata.

0: abraço aí ao doutor Arthur Lobo, assessor jurídico da quadrilha junina Simpatia da Juventude.
1: Simpatia da Juventude.
0: E, inclusive, falando do Arthur Lobo, lembrei agora, hoje continua aí a reunião no Conselho de Representantes da Liga da Escola de Samba para discussão e aprovação do regulamento do Carnaval 2027, lá no Sambódromo, na sala da Liesap. Um abraço aqui ao nosso querido Natan Pantoja, diretor lá da Simpatia da Juventude. Ele está sobre a eleição do Conselho de Política Pública Cultural, Conselho de Cultura do Estado do Amapá, inscrições abertas para a eleição do Conselho de Cultura do segmento da cultura popular. Do segmento da cultura popular. Isso mesmo. Beleza? O Natan é vice-presidente da comissão eleitoral. Então é o seguinte, inscrições abertas e as estão atendendo lá. As quarta a sexta, quarta-feira. Quarta a sexta-feira, das 14 às 18 horas. E no sábado, das 8 ao meio-dia. Beleza? Vai lá então. Se cadastrar, se credenciar para você votar, né? No Conselho de Cultura, na cadeira popular. E Natan, quem são os pré-candidatos aí? Manda pra gente anunciar aqui.
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1: Olha, muito bem, 5 horas e mais 5 minutos. Programa O Canto da Amazônia. Momento da Cultura Junina, que tem o apoio cultural da Rocha Tecidos, Macapá e Santana e do Centro de Ensino Pódio. Um abraço ao Simar Monteiro, né, rapaz?

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1: Aqui, ó. O Alcimar Monteiro. Aqui, grande parceiro, comunicador, Alcimar Monteiro, que é marcador da Quadrilha Junina Explode o Coração de Porto Grande. Ele é lá do município de Amapá, né? Tá lá em Porto Grande acompanhando o programa, obrigado pela moral aí. Apareça aqui, amigo, sábado ele vai estar lá no pré-festival da Simpatia da Juventude. Para aí, falar em Simpatia da Juventude.
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1: Aí, calma aí, internet, me ajuda aí, mano.
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1: magia. Sábado, sede de Boêmio do Laguinho, Terreirão do Povo. Maior pré-festival junino da Amazônia. É a 24ª edição. Olha aí, ordem de apresentação. As quadrilhas matutas do dia 29, sábado, né, Li? Confere aí. É. Beleza? Mas é sexta-feira, Li. Tá doido, Heraldo Mendes. Se liga aí. Começar às 19 horas. Aí, às 20 horas, já entra aqui a primeira quadrilha junina tradicional, as matutas. Às 20 horas, as bonecas dos matutos. Às 20 horas.
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1: Ah, é concentração, né? Tô doido, tô. Olha aqui, boneca dos matutos. Explosão do tempo. Os bagunçados dos matutos e o considerado dos matutos. Aí depois vem a concentração, 8 horas. Tá? Aí vem as inéditas, que são aquelas quadrilhas estilizadas que ainda não ganharam esse festival, esse pré-festival. Estrela Dourada, Mocidade Cultural, Brilho Junino, Gaviões do Norte, Estrela Santanense, Estação Junina e Atração Junina. É. Aí vem as campeãs das campeãs, aquelas que já venceram esse festival. Tradição Junina de Santana, Pequena Dama e

0: é Velação. Sexta-feira, lá. Boêmio do Laguinho. Tudo bem.
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0: Um abraço ao Maicon, lá na Funcut, acompanhando o programa. Olha essa música aí, era do Rio, ela faz parte, é Gosmar Júnior, tá? Ela faz parte do projeto Amazônia Nordestina, Gosmar Júnior do Ramon de Campos, e o nome deste disco é O Arraiado Quero Mais.
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0: Fizeram uma releitura aí da música em homenagem às quadrilhas juninas e acrescentaram mais quadrilhas juninas, né? Sintam-se representadas aí, tá?

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1: Olha aí, um abraço especial, boa tarde, a quadrilha junina. É? Qual é o nome? Da quadrilha? Ah, rapaz. Mocidade cultural, né? Um abraço aí aos brincantes da quadrilha Mocidade Cultural. Acompanhando o programa, isso, rapaz.
2: Mais um pouquinho.
1: Epa, para de me ligar, o pessoal tá me ligando.
2: Enquanto aqui, rapaz. Vou provar um bolinho de macaxeira, um mingauzinho vatapá. Enquanto isso eu vou provar um bolinho de.
1: Alô, nego raça da quadrilha junina Mocidade Cultural, um grande abraço aí, boa tarde. Sejam bem-vindos, acompanhando o programa O Canto da Amazônia. Apareço aqui pra gente bater um papo, né? Galera, boa sorte pra vocês na Certame Junino 2026.

Ela perguntou pra mim aqui, Heraldo, quem vai ganhar lá na... Os soberanos, quem acha que vai ganhar? Não sei. Não tem mais aquela questão do ganhar pro nome, né, Eli? Agora mostrou o trabalho ali. E a parada é outra, meu parceiro. Ateliê lá do Franco Santana, Dona Rosa, um grande abraço aí pra senhora. Aos ateliês que estão, né, volume alto aí, todo mundo corre aí, organizando pra deixar tudo certinho. Olha, sexta-feira, pré-festival da Simpatia da Juventude, sede de Boêmia do Laguinho. Isso é uma loucura, hein?

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1: 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Olha, hoje lá, no Centro de Cultura Negra, lá na sede da UNA, né, vai acontecer já o seminário com a comissão julgadora para o pré-festival da Simpatia da Juventude. Hoje, a partir das 19 horas, né, todo lá, hein? As quadrilhas juninas. Aliás, os jogadores e as quadrilhas juninas para levar também seus pontos técnicos, lá, marcador, caipira, estilista, para ouvirem lá, né? Porque o Cláudio Rogério, que vai coordenar lá o seminário, palestrando para a comissão julgadora sobre os quesitos, critérios de julgamento. É o maior pré-festival junino maior pré-festival de quadrilha junina da Amazônia. Simpatia da Juventude.

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1: Olha, muito bem, muito bem, muito bem. 5:16, programa O Canto da Amazônia, que tem um apoio cultural da Ótica Senhor Óptico, lá na Alameda Francisco Serrano, centro de Macapá, em frente ao Teatro das Macabeiras, de segunda a sábado, as meninas aguardando a sua visita para você comprar o melhor óculos, a melhor armação, armação diversa, com estilo bacana. 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Olha o seguinte, lá ouvindo o programa, lá em Porto Grande, o nosso querido Alcimar Monteiro. Isso mesmo. Alcimar Monteiro, que é marcador da Coleira Junina Explode Coração de Porto Grande. Alô, Alcimar, boa tarde aí, rapaz. Olha a mensagem dele aí. Roda aí.
2: É isso aí, meu amigo Heraldo Almeida. Muito boa tarde, muito boa tarde. Rapaz, esse programa maravilhoso. Esse programa que é a voz, né? A voz da cultura amapaense, da cultura da Amazônia. Né, meu irmão? É isso, nós estamos por aqui, pelo Porto Grande. Né? Estamos defendendo o quesito marcador aqui do grupo Explode Coração de Porto Grande, que estamos, né, a todo vapor aqui nos preparativos já para a estreia sábado lá no pré-festival da Simpatia da Juventude, lá no Boêmios do Laguinho, né, onde vamos estar lá na categoria campeã das campeãs, né, campeãs das campeãs. É isso, o grupo Explode Coração de Porto Grande vai estar lá e fazendo a sua estreia, né? Ela que traz, né, esse ano para a Quadra Junina a temática traição. É, meu amigo, vamos falar de traição. O Arraiá virou confissão nos festejos de São João. É isso aí, meu amigo Heraldo. Grande abraço. Estamos por aqui na expectativa, né? Muito trabalho. E é isso. Logo, logo estaremos por aí, quem sabe, fazendo uma visita para você aí. Fazendo aquele bate-papo legal, bacana, falando mais um pouco

0: desse projeto de Explode Coração de Porto Grande 2026. Grande abraço, meu amigo.
1: Ah, um grande abraço aí também ao nosso querido, é, rapaz, Alcimar Monteiro, que não é o cantor aí, né? Mas é o Alcimar Monteiro de Macapá, do Amapá, de Porto Grande, do Amapá. Bacana aí, vamos falar da traição. Ah. Muito bem, Alcimar, valeu. A gente se encontra aí no Pré da Simpatia, final de semana aí.

0: Um abraço especial aqui a Fabíola, minha prima, rapaz, Fabíola Almeida, coreógrafa da quadrilha Juninha Simpatia da Juventude. É, rapaz, um abraço ao marcador Augusto Júnior.
1: Um abraço pra você,
0: é, ao Neto, que é o estilista, é, Davidson, enfim, a Miss Caipira Joana Ramos, é, ao Patrick, que é o seu mister. Noiva é a Lu e o Adriano é o noivo, Adriano Almeida, meu primo também. A todos os brincantes, a toda a diretoria, as coordenadoras, a executiva da Simpatia da Juventude. É, aos cavalheiros e damas.
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0: A Santíssima Trindade do Nordeste. Fé, cultura e resistência. É a temática da Simpatia das Juventudes. Um abraço a Joana Ramos, que é a melhor rainha do Brasil, eleita

escondendo o jogo aí, né, Lia? A galera tá. É, não quer mostrar isso, aquilo ali. O som do mangue parabólico. Um abraço a todas as quadrilhas unidas, né? Olha no pré-festival da Fejofap, deu Arafuá. É, que Macapá. Mostrou seu trabalho aí. 15 minutos aí, parabéns a

Valeu, um abraço especial aí, meus amigos da Estrela do Norte. Abraço aí ao diretor-geral, o Indinho. Ei, Indinho, eu já posso votar no amigo? Estrela e lua sentindo. Abraço ao Indinho, Sandro, Cláudio Vaz, toda a sua equipe, Boca, grande parceiro. É, rapaz. O ateliê da Estrela do Norte.

0: preparando aí pra sábado a Estrela do Norte, né?
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0: Mas a galera tá escondendo o jogo, olha.
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0: A Estrela do Norte tem, tem a Chayenne, né, a Miss Caipira, que ano passado foi nota tudo. Hã? A melhor Miss Caipira, né, é isso, do certame. É isso, velho. Todos os concursos que ela participou, ganhou todos. Está amanhã na Soberana, ela concorrendo à Soberana. Será que o Cláudio vai andar de moto, de motoca? Não, a motoca, se ganhar, é da Chayenne, né? Chayenne, né?

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1: Olha, muito bem, 5:26. Quero mandar um abraço especial, meu grande amigo, parceiro, Mike Reis. É, rapaz, ele e a sua digníssima esposa, acompanhando o programa, doutora Jamile. É, pô. Mike é o seguinte, diretor da Revelação. Revelação tá escondendo o jogo, hein? A sua missinha está aí também. Tô vendo aqui a, uma fotografia aí, a bebê do Mike Reis. Doutora Jamile, acompanhando o programa. Grande parceiro. E detalhe, hein? Revelação vem forte, hein?

Os últimos detalhes, a revelação. Revelação vai estar sexta-feira lá, hein? Lá no pré-festival da Simpatia da Juventude.

Revelação é quadrilha forte. Já ganhou todos os títulos que já participou e muito mais. Parabéns aí,

Mike Reis, Neco, toda a coordenação, os brincantes, marcador Naldinho, Miss Caipira, Miss, enfim, toda a família Revelação. Com essa música da Revelação, vamos encerrando o programa.

0: Técnica do programa, Mr. Eli Mangabeira, direção administrativa de Mário Melo, Zulana Mela, produção de Cláudio Rogério. A direção geral de Luiz Melo, nossa apresentação.
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0: Vem aí, ponto de encontro, Cleber Barbosa e toda a sua equipe. É, ficou, viu? Já era, ficou. Encontrou um terreno lá na Mangabeira. Chove que só ali, olha. A cena quando chove ali. Ali é o seguinte, quando chove, não sai de casa lá. É muita lama, mano.
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0: Outro
2: campeão.
0: É, assistência. E aí, ponto de encontro, mas você fica um pouquinho mais ouvindo a música da Revelação, a quadrilha do meu coração.
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0: É, olha.

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3: Agora 5:37 na Diário. Boa tarde.
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3: Forças de segurança impedem a entrada de drones, celulares e drogas no Iapem. Exército reforça a presença na fronteira e destaca a integração com a Guiana Francesa no Amapá. Tribunal Regional Eleitoral do Amapá caça prefeito e vice-prefeito de Calçoene. Operação policial em Santana termina com morte de 3 foragidos da justiça. Governo do Estado entrega parque e residência com história viva e experiências únicas sobre o Amapá. Davi Alcolumbre acompanha a retomada histórica da mineração de ouro no Amapá. São os principais destaques agora do portal diariodoamapá.com.br. São 24 horas de conteúdo digital. Olha, hoje nessa quarta-feira, dedicada a falar de empreendedorismo aqui no Ponto de Encontro, a gente vai

0: Receber aqui o Bruno Castro, ele é gerente de agronegócio e indústria no Sebrae Amapá, e vem falar sobre esse grande evento aí, que é a Feira dos Produtos do Campo. É a grande pedida para esse finalzinho, essa reta final da semana, você direto com os nossos produtores, produtores de norte a sul do Amapá, de leste a oeste. Vão estar em Macapá e os detalhes daqui a pouquinho desse bate-papo com o Bruno Castro ao vivo aqui no Ponto de Encontro. Olha, hoje também a gente recebe... Como é que a gente manda aquela hashtag? Hashtag Oi Sumida. A nossa Bianca Marino estará com a gente aqui. Ela vem... Hoje ela veio de capoeirista, mas a Bianca também é farmacêutica, né? Inclusive é do Conselho Regional de Farmácia. Mas ela me fala de um evento muito importante, um evento muito interessante, que é um evento chamado, olha, No Coração Tucuju, um espetáculo cultural e também o segundo batizado e troca de cordas para a galera da capoeira. Capoeira dança? É esporte ou é luta? Essas perguntas a Bianca vai esclarecer para a gente daqui a pouquinho. Olha, tem mais esporte também no Ponto de Encontro, com a coluna Mexa-se, que é assinada pelo Elson Summer, que traz aí os destaques pra gente do esporte amador, tá bom? Olha, nós temos vários canais aqui de interação, tá bom? Você pode interagir com os nossos convidados, fazer perguntas. Nosso WhatsApp é o DDD96, telefone é o 99157-0022, 99157-0022, tá bom? A gente também está ao vivo no Facebook Diário do Amapá, no Facebook Diário FM Macapá, ou ainda no meu Facebook, que é Jornalista Kleber Barbosa. Aliás, está faltando eu fazer meu dever de casa aqui, compartilhar essa live também na cadê na minha fanpage aqui, ó. Então, olha, se você acha relevante os conteúdos que a gente produz aqui na Diário, compartilha esse conteúdo com algum amigo, alguma amiga, algum colega de trabalho, algum familiar. Já vai agora no Facebook Diário da Amapá ou no Facebook Diário FM Macapá e compartilha esse conteúdo. Fechou? Ó, já manda para alguém aqui. Estou fazendo isso agora no meu perfil aqui pessoal. E aí a gente vai ter mais pessoas conectadas com a Diário FM. Não é isso? Através dessa rede social tão acessível que é o Facebook. Tem live no Facebook, mas também tem live no YouTube, tá bom? Você pode acompanhar o programa agora em áudio e vídeo. No canal, né? O nosso canal lá no YouTube é Kleber Barbosa, youtube.com/Kleber Barbosa, ou simplesmente digita @Kleber Barbosa, você vai achar nosso canal. Se possível, dá meio quilo de moral pra gente aí, você se inscreve no canal, tá bom? Se inscreve lá, a gente tá numa meta pra virar 5 mil inscritos nesse canal, tá bom? Ajuda a gente lá. Ajuda o tiozinho lá, que a plataforma vai entender que é relevante, sim, os conteúdos que a gente sobe lá pro YouTube. Fechou? Ganhei uma inscrição agora da Bianca Marina aqui, agorinha. Então é isso, olha. Todo mundo a postos, nós aqui, você aí. Está no ar mais um programa Ponto de Encontro. Você é nosso convidado.
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0: O uso da IA no empreendedorismo. Olha, a inteligência artificial, a famosa IA, está democratizando também o empreendedorismo no Brasil. Hoje, a tecnologia deixou de ser privilégio de grandes corporações e tornou-se acessível, muitas vezes gratuita, para microempreendedores individuais, também o MEI, e as pequenas empresas. Ela atua como um sócio virtual, vamos lá, que reduz custos, automatiza tarefas repetitivas e resolve gargalos operacionais. O avanço da IA generativa e dos agentes inteligentes está mudando a forma como os brasileiros planejam, abrem e gerenciam seus negócios. As principais frentes de atuação incluem o marketing e a divulgação. Sim, líder em uso pelos empreendedores, a IA ajuda a criar calendários editoriais, redigir legendas para redes sociais, gerar imagens de produtos e até definir a persona ideal do cliente com rapidez. Também ajuda no atendimento ao cliente, robôs inteligentes.

e assistentes virtuais operando 24 horas por dia. Eles respondem dúvidas frequentes no WhatsApp ou no Instagram, liberando o empreendedor para focar em vendas e também

0: do estoque. Ajuda também na geração de ideias, afinal, para quem busca inspiração. A IA atua como um parceiro de brainstorm, ajudando a criar nomes de empresas, ideias de novos produtos e também estratégias de promoção para datas comemorativas. Bom, por fim, a gente pode dizer que a adesão a essas ferramentas tem crescido exponencialmente. Dados do Sebrae mostram que cerca de 44% dos pequenos negócios brasileiros já utilizam alguma solução baseada em inteligência artificial no seu dia a dia. O principal motor dessa adoção é a busca por economia de tempo e o desejo de se manter competitivo em um mercado digitalizado. Abrindo o ponto de encontro de hoje como nossa opinião.
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0: Agora 5:45 na Diário.

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2: Muito bem, recebendo aqui a doutora Bianca Marino, está de volta aqui com a gente, já faz tempo que ela é parceira da gente, nas duas pontas, né? Seja como profissional da saúde, ela é farmacêutica, está no conselho, inclusive, regional de farmácia, seja como desportista, não é? Como capoeirista, onde você é graduada, é assim que chama.
3: Isso mesmo.
2: Depois de ser graduada, vem o quê? O mestre? Como é que chama? O professor?
3: Não, aí depois de graduada vem monitora, instrutora, aí vem professor, depois mestrando e mestre. Ah, são tá. Várias etapas. Hein?
2: Então, que etapas você já passou? Você está na mudança da cor do cordão, é que chama?
3: Isso, digamos que eu estou na metade do caminho.
2: Caramba, Bianca.
3: Isso.
2: Você já tem uma vivência com a capoeira?
3: Já,
2: quanto tempo já?
3: Já tem 17 anos, 17 para 18 anos de capoeira.
2: O caminho é longo ou você que foi realmente aos poucos, assumindo outras responsabilidades?
3: Exatamente. São duas coisas. Porque assim, o diferencial da capoeira é que a gente tem um leque de aprendizado para ter e conseguir conquistar a graduação. Então não é só o jogo de capoeira, tem que saber tocar, cantar, fazer ações sociais. Então, dependendo de cada grupo, tem os seus requisitos básicos. E eu tive que parar também um tempo por causa da graduação, fazer, né, a faculdade, o mestrado. Então, não me afastei, mas os treinos contínuos eu tive que parar um pouco.
2: Sim, agora respondendo aquela pergunta que eu tinha deixado Sim. lá no comecinho do programa. A capoeira é mais definida como esporte, é uma luta, é uma dança, é uma arte. Como é que ela se define?
3: Então, a capoeira é tudo. A gente tem um mestre que se chama mestre. Tem um mestre que falecido já, mestre Pachinha, que praticamente organizou a capoeira Angola, que é um dos estilos de capoeira, que ele dizia que a capoeira é tudo que a boca come. Né? Mas o que, que ele quis dizer? Que a capoeira é tudo. Então, dependendo do que você precisa, ela pode se adaptar naquilo que você necessita. Por exemplo, na questão da luta, ela tem uma parte de defesa pessoal. Então, ela foi criada para isso, para defesa pessoal, libertação dos negros escravizados da época. Ela tem uma parte de dança porque ela tinha que se esconder, né? Para ser praticada, ela teria que parecer uma dança. E é esporte porque agora a gente está muito forte na competição. Então, hoje já tem mais regulamentos e regimentos de competições mundiais e que estão bem famosos, inclusive no canal Combate. Então, então a capoeira ela conseguiu ir para todos os ramos. E o ramo cultural, porque carrega toda aquela ancestralidade, tanto de descendência africana quanto descendência indígena daqui do nosso Brasil. Né?
2: Nessa vibe da competição, no segmento da competição, ela é uma luta.
3: Sim.
2: Tem golpes.
3: Tem golpes e dependendo da competição, são três estilos ou dois estilos, porque a gente tem na capoeira basicamente três movimentos, digamos assim, o floreio, que é a parte acrobática, os ataques, a defesa e os desequilibrantes. Então, nas competições, geralmente tem uma competição dos floreios, o que é o floreio? A parte acrobática, quem faz acrobacias melhores. Aí depois vem a segunda etapa, que é a parte de um estilo de jogo, que é um jogo mais no

0: chão, um jogo que tem um objetivo diferente. E tem um terceiro estilo, a terceira etapa, que seria a parte mais luta mesmo, a parte mais de contato, né? Que aí vem os chutes, os agarrão, jogar no chão, mas sempre dentro da linha desportiva, ou seja, saiu do fundamento ali do esporte, do espírito esportivo, aí tem punição, igual como é nas competições tipo de UFC.
1: Tem limites, né? Tem regras.
0: Tem limites, tem regras.
1: Mas machuca.
0: Machuca muito.
1: Machuca muito, né?
0: Machuca.
1: Chute, soco, essas coisas?
0: Chute. Algumas competições não aceitam soco, não aceitam cabeçada, golpes direto, como ponteira, que é um golpe direto no estômago. Muitos não,
1: com,
0: muitas
1: com
0: competições.
1: Com o bico do pé.
0: Com o bico do pé. Muitas competições não aceitam porque realmente.
1: Lesiona, né?
0: Lesiona mesmo. Então não tem como garantir a proteção, né, física do atleta.
1: Eu nunca vi uma competição em que tenha o contato mesmo.
0: Tem uma competição que se chama Volta do Mundo Bambas. Essa competição é uma competição que está ganhando nível mundial mesmo. Ela é passada no Canal Combate quando tem a emissão, né, da luta. E lá dá para ver. Aconteceram algumas situações infelizmente, que acontece em algumas situações, mas só que o atleta é desclassificado.
1: Uhum.
0: Né? Então a gente tenta sempre jogar dentro das regras.
1: Aliás, para não dizer que nunca vi, no MMA, né, no Mix das Artes Marciais, uhum, tem um lutador brasileiro que diz que tem uma vivência com a capoeira, levou para o MMA algumas coisas assim muito contundentes, difíceis de lidar. Que eu agora não vou lembrar.
0: Eric Maia. Inclusive, ele já veio aqui no estado do Amapá, numa competição que teve, ele veio ser árbitro. Então, ele levou a capoeira. E também, o primeiro mesmo que levou a capoeira é o mestre Barrãozinho, que é lá de Salvador, se eu não me engano. Então, ele lutou pra fora, tinha uma competição com várias artes marciais. E ele foi com a capoeira. E ele teve até que estar com kimono pra parte de cima, que é o bagui, com a parte de cima, e de short por baixo. E ele foi com a capoeira contra se eu não me engano, foi o karatê, alguma das artes marciais orientais. E ele ganhou a competição.
1: Olha só. Breno, coloca o cartazinho, o fly. No meu tempo era cartaz. Agora já mudou pra fly, já chama de
0: poster.
1: Card, né?
0: Card.
1: No tempo do pôster. Esse evento aí, ó. No coração Tucuju, é o segundo batizado e troca de cordas, energia pura. Isso. Do Polo Centro. Esse aqui tá aí na foto com você, já veio aqui, né?
0: Já, é o Mestre Gato Preto.
1: Muito ele conhecido. Que mora na Guiana Francesa?
0: Isso, ele mora na Guiana Francesa, muito conhecido aqui no estado do Amapá, fez várias apresentações culturais. Então, essa proposta desse evento é uma proposta cultural que não envolve somente a capoeira. Então, a gente trouxe aí para o Teatro Municipal Fernando Canto.
1: Daqui a um mês, exatamente.
0: Então, nós vamos ter atrações amapaenses, como a Verônica dos Trambores, Cláudia Flor de Maria, que é uma professora do IFAP indígena, autora de vários livros, vai recitar poesia, vai explicar a lenda do Tarumã. Né? E a gente vai ter também apresentações dos próprios membros do Polo. Eles vão apresentar umas danças coreografadas da música Tarumã, da música Ao Teu Lado. Isso é uma das propostas, né, da Associação Casa Tucuju, que é Cultura, Arte, Solidariedade e Esporte. Essa associação ela foi fundada justamente para isso, para promover a cultura, a arte aqui no estado do Amapá. E também ações sociais que a gente já fez.
1: Vai ser onde esse evento?
0: Então, esse evento vai ser em duas etapas. No dia 27, pela manhã, é para o público que quer conhecer a capoeira. Aí eu nunca fui uma capoeira, eu quero ver como é a capoeira. Vai ser lá no Glicério Marques, no estádio Glicério Marques, das 9 às 12 horas, um curso com a mestranda Sinhá, que ela inclusive já veio aqui em 2024.
1: Veio aqui.
0: Ela é uma referência feminina, né, na capoeira, não só aqui no Brasil, de forma mundial. Ela faz todos os estilos de capoeira, inclusive a dança maculelê, que é uma dança originada no Recôncavo Baiano. É uma história muito bacana, uma lenda muito bacana que tem, e ela também traz essa ancestralidade junto com ela. E ela vai passar pra gente a questão da musicalidade, que ela também é compositora. E vai ser muito legal. Então, assim, quem quiser conhecer a capoeira, esse dia pela manhã, no Glicério Marque, das 9 às 12, é um investimento muito simbólico de 15.

0: R$ 15, porque a gente tem o costume, né, de tudo da capoeira ser gratuito. E é uma arte nossa, é uma cultura nossa. Então a gente começa a valorizar brasileira. Então a gente começa a valorizar contribuindo, investindo com ela, né? Então todo mundo está convidado, das 9 às 12 no Glicério Marques. E às 17 horas a gente vai começar o credenciamento lá no Teatro Municipal, que vai ter primeiras atrações culturais, que vai ser a Verônica dos Tambores, Cláudia Flor de Maria, a dança, o espetáculo, né, Tarumã, o Ao Teu Lado, que é uma dança contemporânea, que a gente, nós mesmos produzimos junto com os alunos, foi muito legal. Vai, assim, tá um maravilhoso. Tem o MC Cid Castilho, 096, que é um MC muito referência aqui no estado do Amapá. É, já tem uma trajetória enorme falando sobre a cultura periférica dentro do rapper, né? E é muito, muito legal. Ele vai se apresentar também. E a gente vai ter a Capoeira Show, onde os alunos vão mostrar o que eles aprenderam. E aí tem
1: daí
0: das crianças...
1: Daí chamado batizado.
0: Ah, e depois desse é o batizado. Aí é das criancinhas aos adultos. Por exemplo, essa semana passada entrou um casal. Eles falaram assim, ah, a gente é um casal de idosos, mas na verdade uns 30, na casa dos 30. E eles falaram, a gente quer fazer capoeira, a gente sempre quis fazer.
1: Gente, se ele com 30 são idosos, eu sou o quê? Eu sou o Matusalém.
0: E eles falaram assim, ah, eu quero fazer capoeira, vamos fazer. Então eles estão gostando. E esse evento é mesmo para mostrar a capoeira para a sociedade. A gente está convidando a sociedade para vir conhecer a capoeira.
1: Tem uma página onde tudo isso está organizadinho, as pessoas conhecem mais as ações de vocês lá?
0: Está no Instagram, que é a capoeira, _, energia pura, _AP. E também tem o Instagram da Casa Tucuju, que é a associação, quem quiser ser apoiador. Ah, é muito importante falar dos apoiadores. A gente está divulgando, né, indo atrás de apoiadores oficiais. E um deles foi o Boticário. O Boticário fez doações de brindes para a gente fazer rifas. Estamos fazendo uma rifa, inclusive com os brindes da Boticário. Também nós temos a Malharia Criativas, que é uma apoiadora oficial, que fez doações para a gente para promover esse evento, né? Então, aqueles que também querem ser apoiadores oficiais, só entrar em contato, que a gente vai estar sempre divulgando nas redes sociais. E no dia do evento, vai ter um momento só para os apoiadores falar sobre o seu empreendimento, falar como é apoiar a cultura aqui no nosso estado do Amapá.
1: Maravilha. Bianca Marino, fala fácil, né? Fala de uma coisa que você acredita, né? Está militando... Quase 20 anos na capoeira.
0: Quase. É quase isso. 20.
1: Maravilha. Desde criancinha. Obrigado, Bianca. Boa sorte lá. E quando o mestre chegar, traz ele aqui.
0: Sim, vou trazer sim. Quando ele mestrando assim, e ele chegarem, aí a gente faz uma conversa bem legal aqui.
1: Tá bom. Obrigado.
0: Obrigada.
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1: Agora, 5:57 na Diário.

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1: Muito bem, hora de fazer um rápido pit stop. 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
2: Agora 18:09 na Diário.

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2: Muito bem, olha, estou recebendo aqui dois amigos da gente, né? Duas fontes que a gente sempre recorre para assunto de empreendedorismo. Quarta-feira a gente sempre dedica aí a falar de empreendedorismo aqui no Ponto de Encontro. A Denise Nunes, que é gerente de atendimento e relacionamento do Sebrae, e o Bruno Castro, que agora está numa nova função na unidade de agronegócio e indústria. Eu e Bruno somos cavalheiros, né? A gente vai ouvir primeiro a saudação da dama aqui na mesa. Ô Denise, tudo bem?
3: Oi Kleber, tudo bem?
2: Boa noite,
3: né? Boa noite, né? Todos os ouvintes da Diário, aqui no Ponto de Encontro. Satisfação estar aqui novamente.
2: Muito bem. E é Ponto de Encontro, né? Porque a gente proporciona encontros mesmo, né? Vocês não imaginavam que vocês iam fazer hora extra no rádio hoje juntos, né?
4: Coincidência positiva do destino.
2: E vocês são vizinhos lá no Sebrae?
4: Vizinhos.
2: A unidade fica próxima uma da outra?
4: Vizinhos de sala. Parceiros de propósito, Sebrae.
2: E aliás, no ano passado você estava na unidade de inovação. Tecnologia e inovação, trocava muita figurinha com ela, né?
3: Sim, a gente, na verdade, no Sebrae, a área técnica, a gente se encontra para várias parcerias, né? A gente faz muita ação junto, né? E agora esse ano já estamos estreando aí, né, Bruno? Uma ação aí em parceria.
2: Ah, é?
3: É.
2: Bom, mas o que está acontecendo agora e que motivou a vida da Denise é a semana do MEI, que está no segundo dia, não é?
3: Segundo dia de semana do MEI, Kleber.
2: E como é que está sendo lá?
3: Semana do MEI, computamos da agora os números, 997 atendimentos, quase 1.000 atendimentos. Faltou 3 para 1.000 atendimentos em 2 dias.
2: Em 2 dias, né?
3: Em 2 dias.
2: E o Bruno veio falar de um evento que ainda vai começar, que é a Feira dos Produtos do Campo.
4: Feira do Campo, nessa agenda integrada.
2: Ah, só Feira do Campo, não?
4: Feira do Campo. A gente tem uma diversidade, né? De produtos direto, produtos que estão correlatos ali à atividade rural e atividade extrativista, manejo florestal. Então a gente está congregando uma diversidade de produtos, então a gente encurtou o nome para comunicar bem também nessa agenda integrada aí com a unidade de atendimento na semana do MEI.
2: Pois é, agora quem vê o evento do Sebrae, né? Começando, né, no horário, tem as meninas de recepção, credenciamento, termina o evento, as pessoas vão para casa, você ainda vai começar o teu evento, mas não sabe que isso é objeto de muito planejamento, de muito network, acionar parceiros, né, tem tudo isso.
3: Sim, sim, é um evento que ele é planejado no ano anterior, né? Então, no mês de setembro, a gente já planejou a semana do MEI para acontecer esse ano, em maio, né? Então, são muitos meses de preparação. Convite, estrutura, articulação com parceiros. Estamos com 23 instituições, entre elas, né, nível federal, estadual, municipal, fora outras organizações, associações. Então é um mega evento que o Sebrae realiza, o maior evento de atendimento que o Sebrae realiza no ano é a Semana do MEI.
2: E vocês, essa feira, outro dia você esteve aqui, né, falou... É uma oportunidade para também regularizar a situação,
3: sim,
2: ajustar com o fisco e, coincidentemente, a gente está na reta final, né? da declaração anual de ajuste, né?
3: É, a declaração do Simples Nacional. Então, a declaração do MEI, ela vai até sexta-feira, então é uma movimentação. Hoje tivemos uma parcial da Receita Federal, né, dos 28 mil empreendimentos MEI que precisam declarar. Nós não temos ainda 9 mil declarações entregue, né? A Receita Federal encaminhou esses números para nós. Então é um apelo que a gente faz, aqueles que estão nos ouvindo, que não fizeram a sua declaração, o Sebrae faz gratuitamente a declaração. Então procure o Sebrae, estamos no horário das 9 até às 17 horas, sem parada para o almoço. Uma equipe lá à disposição para fazer a declaração, dentre alguns dos serviços que a gente tem disponível, né, na semana do MEI.
2: Isso acontece em que local lá? No pavilhão de eventos?
3: Nós estamos no estacionamento do Sebrae, no auditório do

0: Sebrae, o maior auditório que a gente tem. E aí lá, Kleber, a gente está com parceiros, como por exemplo, estamos com a Secretaria Municipal de Finanças, estamos com os Correios, INSS, que o INSS é difícil às vezes você conseguir agenda, que tem que fazer o agendamento por meio à distância, né, eletrônico, e nós estamos com uma pessoa fazendo atendimento presencial, então qualquer dúvida, você pode ir lá receber todo o tipo de orientação. Estamos com todo o sistema bancário, Banco do Brasil, Caixa Econômica, Sicredi, Sicoob, Banco da Amazônia, a CSA Equatorial fazendo serviços, né, de o atendimento de renegociação de dívidas, orientação. Estamos com a Vigilância e Saúde, Jucap, Suframa. Então, a pessoa que quer abrir a sua empresa, formalizar, ele já vai sair com tudo completo. Com o alvará de funcionamento, com a inscrição estadual. Então, os documentos que são necessários para que a formalização dele saia toda ok, está sendo feito durante essa semana. Ele não vai precisar ir em outros órgãos, porque tudo está acontecendo lá.
1: Olha aí, Breno. É vocês, o Breno e o Bruno. Informalmente já tem o negócio deles, né? Que é a 2B Produções. Falta formalizar. E a gente conversou outro dia com a Adriana Ramos, né? Que assumiu
0: a junta comercial.
1: E ela falou: agora em 34 minutos uma empresa é constituída.
0: Exatamente.
1: Aí é a hora, é agora, é a hora. Vão dar esse passo aí.
0: É, né? Exatamente. Aí ele já pega o alvará do bombeiro, já o alvará municipal. Então, assim, é tudo muito rápido que está acontecendo lá no Sebrae.
1: Poxa, que bacana. Vamos fazer lá de vocês um test drive lá, tá bom? O Breno e o Bruno vão lá. E vai até quando, hein, Denise?
0: Até sexta-feira. Então, até sexta-feira, 29, estamos com o atendimento dos parceiros, fazendo, né, esse mutirão para que não haja, para que essas empresas não deixem de declarar. Ah, mas eu não movimentei, não fiz nada no passado. Tem que declarar. É obrigatório fazer a declaração. Então é importante levar os documentos. Se for fazer parcelamento, tem que levar os documentos da empresa, levar documentos pessoais. Se for formalizar, a mesma coisa. A senha do GOV. Ah, mas a minha senha ainda está como prata. Ela precisa estar como ouro. E o Sebrae faz esse serviço também lá do GOV BR.
1: Reconhecimento facial.
0: Reconhecimento facial. Tudo o Sebrae está fazendo para ajudar o empreendedor.
1: Você, perdão, falou do Simples Nacional. Meu filho, consegue uma água aí que o bicho do Rahan me pegou aqui. Mas a questão do Simples Nacional não é só o MEI, né? Tem empresário de pequeno porte que também dialoga com o Simples Nacional, né?
0: Sim, com certeza. Essa declaração ela é específica para o MEI, que acontece até sexta-feira. Que ela vai junto com a declaração do imposto de renda, né? Que inclusive o próprio CRC está fazendo lá, os NAPs, que são da faculdade Estácio, também estão fazendo esse serviço. E o que a gente percebe também, Kleber? Hoje várias empresas, elas contratam um MEI, então exigem que aquela pessoa, aquele profissional, ele seja um MEI. E é importante esse empresário, esse empregador, né? Ele atente-se para isso com a sua equipe, né? Para que não deixe de atraso, né? E além disso, Kleber, a gente está com espaço saúde, vacinação, vários tipos de vacinação ocorrendo, massagem, atendimento psicológico. Então, um espaço saúde específico para o MEI ou para a população que queira ir lá, das 9 até meio-dia, esse atendimento no espaço saúde também. E as capacitações gratuitas. Temos 2 dias ainda de cursos gratuitos. Dentro da carreta, estamos com a carreta dentro do estacionamento, e aí com cursos voltados para a área de precificação. Amanhã vamos ter sobre nota fiscal eletrônica, estamos tendo muito atendimento,
1: muita demanda de nota fiscal eletrônica. Algumas mudanças que tem a ver com a reforma tributária,
0: Já
1: estão sendo implementadas.
0: E a prefeitura também não está mais emitindo nota fiscal, não tem mais aquela empresa que emite a nota fiscal. E aí o Sebrae tem o seu emissor de nota fiscal eletrônica e a gente está orientando, o Sebrae tira a primeira nota para que ele possa compreender como é que faz esse serviço e depois ele vai fazer isso automaticamente pelo nosso portal. Então, assim, é uma gama de conhecimento que o Sebrae está oferecendo durante essa semana.
1: Peraí, Denise, essa nota fiscal eletrônica do MEI, né? Especificamente do MEI, é o Sebrae que está tirando?
0: Do MEI e até outras empresas também, porque a gente tem o Sebrae tem o próprio emissor de nota fiscal.
1: Ah, tá, entendi.
0: De serviço, né?
1: Quais são os horários lá, Denise?
0: Nós estamos das 9 horas da manhã.
1: Ah, é o dia todo?
0: Até 17, sem parada para almoço.
1: Caramba.
0: Então os nossos parceiros estão
1: fazendo. E é nessa mesma área.

0: é que tu vai fazer teu evento lá? Cara, vocês estão que nem viatura da polícia, nem esfria o motor, né? Termina um plantão, a toda a turma...
1: Na verdade, sexta-feira a gente vai estar juntos, né? Porque começa a Feira do Campo e a Semana do Meio ainda vai estar acontecendo ainda.
0: Caramba, um revezamento.
2: Aumentou o espaço.
0: Você está planejando fazer corrida, né? Tem um negócio de uma corrida que é 4 por 100, passagem do bastão, enfim.
2: Já estamos correndo desde fevereiro, desde janeiro.
0: Muito bem. Agora a casa está contigo aí. A Feira do Campo começa quando?
2: A gente estava falando ainda agora, Kleber. Aí, boa noite, obrigado pelo convite novamente. Boa noite a todos os web espectadores aí do Ponto de Encontro, aqui
0: Gostei,
2: da Diário.
0: Web espectadores.
2: Né? A gente vai estar promovendo a Feira do Campo. A Feira do Campo, ela é um grande ápice, ela é a celebração de uma jornada que o Sebrae faz, apoiando o produtor rural, apoiando o produtor da agricultura familiar, apoiando empresas de origem do Amapá, que produzem aqui no Amapá e que entregam para o nosso consumidor produtos muito competitivos da origem rural, da origem de derivados do leite, da produção animal, da produção vegetal, a nossa horticultura, os nossos produtos orgânicos e agora com o incremento de itens de decoração e utensílios de móvel, madeira e móvel, né? Acabaram de chegar de Milão aí, inspirados no maior centro de design mundial.
0: Chegaram,
2: né?
0: De óculos escuros já?
2: Ainda não, ainda estão no processo de transição. Mas altamente inspirados, e a gente está com um showroom de madeira e móveis lá, madeira certificada, de origem comprovada, para ofertar para a sociedade, né? Exercer esse sentimento de amapalidade. O cara vai, pega as instruções, se capacita na Semana do MEI e já vive a jornada ali conhecendo um pouquinho do que o nosso agricultor familiar e as nossas empresas locais estão produzindo para ofertar para a nossa sociedade.
0: Muito bacana. Tem o horário bacana para chegar.
2: Horário bom, né? A gente começa um pouquinho mais cedo que a Semana do MEI, na sexta-feira, a partir das 8. Agora eu estava acompanhando mais imagens, estrutura está montada, a feira em estrutura está pronta. E a partir de amanhã a gente começa a receber os produtos. Na sexta-feira, às 8 da manhã, todos os produtos fresquinhos, direto do campo, né? Produtos orgânicos, produtos agroecológicos, a nossa horticultura tradicional. A gente vai estar com produtos do showroom de madeira móveis, que já está funcionando desde ontem. E para quem quiser passar o dia conosco, ainda vai servir também um almocinho lá disponível para comercialização, né? Valorizar o produtor que está ali entregando o almoço na hora. Você pode comprar o teu peixe, o teu camarão, mas pode almoçar lá também, comendo o peixe feito na hora e o açaí batido na hora também. Poxa, que vai estar disponível.
0: Vai ter cozinha show lá, não?
2: Esse é um dos nossos, das nossas cerejas do bolo desse ano. Cozinha show rural, na manhã de sexta-feira, uma oficina especializada na produção de galinha caipira. À tarde, você aquece ali com a produção de um tacacá. E no sábado, para fazer o grande finale da feira, a gente vai ter uma pirapitinga ao molho de arroz lá. E aí algumas surpresinhas que os nossos chefes já estão no aquecimento para entregar para quem tiver presente. Só vai ver quem for na Feira do Campo.
0: Na sexta.
2: Sexta, 8 até às 18. E sem horário de almoço, né? Para a gente que vai estar trabalhando. Só o intervalinho ali, para realmente dar todo o suporte para o visitante, para a sociedade que vai estar presente. E no sábado, das 8 às 13 horas da manhã.
0: Ah, sábado continua. Muito bem. Olha, só te agradecer. Cadê o Altair Petros? Está ligando aqui para a gente. Não sei se tem a ver com essa feira. O Altair Petros tem uma startup de negócio de açaí, né?
2: Tem uma startup, é do segmento da inovação, é membro da Tucuju Valley, né? E muito ativo aí em todas as participações. Já deixar um abraço aí para ele. Petros.
0: É, o Altair Petros está ligando aqui para a gente. Obrigado, Altair. Manda o áudio aqui para a gente, que eu tô. Esse telefone não conecta aqui na mesa, não. Tá bom, Altair? Manda o áudio para a gente aqui. Ah, bom, agora deu uma chance de você... Esqueci um detalhe. É a hora agora, Denise. Quer complementar com alguma informação?
1: Quero complementar, sim. Nós temos o Espaço Kids também, é um espaço que nós temos. Se você tem o seu, a sua criança, não tem com quem deixar, e quero resolver minha situação do MEI, quero me capacitar, Nós temos esse espaço lá para você deixar sua criança, você resolver suas pendências, sua situação. Então é um espaço que tem reservado. Outro espaço, o espaço Vista com o Sebrae. Que espaço é esse? É um espaço que eu preciso saber qual é a cor do meu batom, a cor do meu blush, a cor do vestido, da roupa que

0: cabe na minha pele, no meu tom de pele. E nós temos uma consultoria específica fazendo tudo gratuito para você, mulher, que quer andar na moda, quer andar, né, de bem. Além disso, temos a Feira do MEI também. São 9 empresas que estão lá expondo seus produtos, vendendo, comercializando, né? Então, é uma oportunidade também para você conhecer essas empresas que estarão lá no nosso espaço na Semana do MEI.
1: Show de bola, Denise. Ah, agora é contigo, o Bruno. De repente tem mais uma informação. Tem uma coisa que é comum nesses eventos, as pessoas que chegam lá e dizem, poxa, eu queria ter participado também. Eu tenho um projeto, eu tenho uma iniciativa, seja de agricultura familiar, seja de agricultura escala. Tem demanda espontânea ou só para o ano que vem?
2: A gente, o nosso time do agro e da indústria, né? É importante reforçar nossa atuação nesses dois setores, ele está sempre disponível para recepcionar, para conversar, para acolher o cliente, porque os nossos projetos não têm carteira fechada, o Sebrae não tem porta fechada. Então, um cliente que seja desses dois setores, ou seja, esteja precisando de uma orientação, ele pode ir na Semana do MEI. E se ele for na sexta e no sábado, ele vai estar com os dois eventos acontecendo juntos, no mesmo espaço, né? Uma grande recepção preparada, porque o time do Sebrae está preparado para acolhê-lo, independente do segmento dele. Se é produtor rural, é agricultor, de agricultura comercial ou da agricultura familiar, o nosso time está pronto a recebê-lo, tá, Kleber? E aí um ponto importante, outra cereja, né? São mais de uma cereja do bolo da Feira do Campo. Se estava faltando açúcar, a gente vai ter o concurso de melhor mel tucuju, né? Então, de abelha com ferrão, de abelha sem ferrão, aquele que vai estar no gosto do povo. Então, a gente vai ter também, na sexta e no sábado, o concurso do melhor mel produzido no Amapá, realizado durante a feira, com uma premiação legal lá também, um troféu legal, um certificado, para valorizar. E eu acho que é importante a gente convidar, eu queria aproveitar o espaço, Cleber, sobretudo para convidar o macapaense, convidar o santanense, convidar aquele que tiver em Macapá no sábado, na sexta e no sábado, e agora, a partir de amanhã, na realidade, para a Semana do MEI, para quem quer empreender, convidar a visitar o Sebrae. A gente está com uma super programação técnica, conteúdo disponível para o empreendedor na Semana do MEI. Na Feira do Campo, que é na sexta e no sábado, a gente vai estar com oficinas de compostagem, quero melhorar meu jardim, quero aprender a fazer ali a compostagem para produzir a minha planta, minha hortaliça em casa. Nós temos oficinas, tem a Cozinha Show Rural também, que vai estar demonstrando como fazer pratos, uhum, utilizando a nossa agricultura familiar, os produtos da nossa agricultura no nosso dia a dia. Então uma série de... E o cara pode comprar peixe, ele pode comprar o camarão, ele vai estar com produtos de agroindústrias, o ovo caipira, a galinha caipira, o pato, né, a pupunha que está na época e todo mundo adora. Então, todos esses produtos feitos no Amapá, com selo Amapá, né, de origem, é do Amapá, a gente exerce a nossa amapalidade, eu tenho dito isso, a gente valoriza o produtor local. E a gente ajuda, uhum, né, esse cara que enfrenta desafios para empreender no campo.
1: O Altair Petros mandou então o áudio que a gente tinha sugerido para ele. O que, que ele está falando aí? Solta aí, Altair.
3: Tudo bom, meu amigo Kleber Barbosa? Gostaria de mandar um abraço aí para o meu amigo Bruno, para a Denise aí também, que estão aí na representatividade do Sebrae, da Semana do MEI. E dizer que a contribuição aí da referente à nota fiscal, sistema do Sebrae aí que faz o emissor da nota, é muito bem elaborado pelo próprio sistema do Sebrae Nacional. Então é bem intuitivo mexer na plataforma. Ajudando também que em relação a isso, né, já que a prefeitura não está fazendo essa emissão dessa nota fiscal, o Sebrae está com o sistema para que faça a emissão dessa nota fiscal de serviço. Mas referente ao produto que é vendido e o material, se caso algum vendedor quiser vender, essa emissão da nota aí, ela tem que ser comunicada através da Cefaz. E aí o próprio empreendedor individual aí, ele tem que abrir o cadastro na Cefaz para que consiga gerar uma...

0: uma identificação para ele próprio, para ele fazer uma comunicação com o emissor. E esse emissor aí, teoricamente, tem muitas empresas que fornecem esse sistema de comunicação aí de nota fiscal de material. Então, assim, se o vendedor quiser vender algum produto ou algum material, essa comunicação aí vai gerar uma chave de acesso, né, para ele, para que ele possa fazer essa emissão dessa nota fiscal de material aí de produto, no caso.
1: Muito bem, obrigado, Altair, pela sua audiência e a sua contribuição. Tudo certo, Denise? É isso mesmo?
2: Tudo certo, é isso mesmo, né? O Sebrae também auxilia nesse processo, tanto do emitindo, né, ajudando a emitir a nota fiscal de serviço e orientando também na nota fiscal de comércio também. A gente tem uma parceria com o CRC, que é o Conselho Regional de Contabilidade, que fazem também esse atendimento lá no Sebrae. Um abraço aí a todos que estão nos ouvindo. Já recebi mensagem aqui, Kleber, minha irmã está ouvindo, ela é motorista de aplicativo e disse que está ouvindo aqui o nosso programa.
1: Que legal. Qual é o nome dela?
2: Micaelen.
1: Micaelen. Muito bem, Micaelen. Obrigado aí. Antigamente os locutores falavam pela carona que você está dando aí no seu carro. Obrigado, Micaelen. Bacana. Bruno, obrigado, irmão.
3: Obrigado, Kleber. Obrigado, Kleber.
1: Vai ter queijo lá?
3: Vai ter queijo. Reforçar o convite, né? Toda a nossa produção do campo e da cidade, as agroindústrias também vão estar lá, vão estar disponível. Cozinha Show Rural, concurso do melhor mel, peixe, camarão, açaí feito na hora também. Então, aguardamos a sociedade macapaense, o amapaense que estiver por Macapá, na sexta e no sábado, especialmente, na Feira de Produtos do Campo, na Feira do Campo, né? Lá no Sebrae, a gente está com um time super preparado e a partir de amanhã, toda a produção começa a desembarcar.
1: Valeu. Valeu mesmo, obrigado. Cadê a Brenda, culpada por você fazer hora extra, Denise Quintas, culpado de você estar fazendo extra, hora extra agora.
3: É isso.
2: A gente ama o que a gente faz, então pra gente não, fácil, não, né? Importa, né, Kleber?
1: É isso aí. Obrigado, gente.
2: Obrigada, um abraço.
3: Volto obrigado, pra vocês. Kleber.
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1: 18:31.

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1: Ela voltou, Ingrid Iole, não é? Que marcou época aqui no Café com Notícia. É a nossa atração logo depois do intervalo. É, a mulher tá podendo, foi homenageada no Parlamento Estadual hoje. Tem uma pauta muito interessante, uma pauta também séria. Sim, Ingrid Iole também fala sério quando é necessário, não é? O dia de hoje é um dia muito importante também, daí as homenagens no Parlamento. E ela como uma liderança também no movimento LGBTQIA+, ela vem aqui com a gente bater um papinho, tá bom? A gente volta já.
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3: Muito bem, 18h42 na Diário.

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2: Olha só, olha, sexta-feira, que é o dia de falar de cultura aqui no programa, a gente não vai estar aqui no estúdio, a gente vai estar contando uma história, né? A gente vai estar registrando um fato histórico, que é a entrega do Parque Residência. A gente vai estar com o Estúdio 2 da Diário lá, o programa vai ser transmitido de lá. Então, a gente está puxando um pouquinho a agenda da Sexta Cultural para hoje, em plena quarta-feira, para receber uma grande artista aqui, amiga da gente, que é a Ingrid Iole, que está com um livro novo na praça aqui, ó, o livro dela aqui, ó, Histórias de Camapu. E durante muito tempo foi nossa colega aqui. Nós somos ex-Café com Notícia, né, Ingrid?
3: Sim, tudo verdade, bem? Tudo. Uma boa noite.
2: Boa noite.
3: Para todo mundo que está nos ouvindo, né, nos assistindo. É sempre um grande prazer estar aqui falando um pouquinho do trabalho, do que está acontecendo e falar de modo geral sobre tudo.
2: Ah, lembra que dia era a tua coluna no Café com Notícia?
3: Na sexta-feira às 18.
2: Era sexta-feira. Sexta-feira às 18. É 18 horas, né? Não é 18 anos, então a gente tinha que estar segurando, tinha que estar segurando a Ingrid, é 6 da tarde, viu? Mas foi bacana, né?
3: Foi muito legal.
2: Aliás, é a marca do teu trabalho, sim, o uso do humor para falar de assunto muito sério.
3: Que é um tabu.
2: E libertador, não é, sim, Ingrid?
3: É, a gente tenta levar de uma forma muito serena, muito lúdica.

0: música, de uma forma meio que comédia, mas o assunto é sério, é uma quebra de tabus, onde existe muito preconceito, onde a gente tenta levar essa informação, levar a educação para as pessoas de uma forma diferente.
1: Muito, muito bem. É, inclusive, a gente tem essa premissa, de vez em quando eu falo, eu lembro disso aqui, no meio acadêmico, todo mundo passou por mudanças importantes nas grades curriculares, no jornalismo,

0: tá chegando, toda florida, que nem a primavera. Isso é humor leve.
1: Sim.
0: Né? E fica bom, né?
1: Fica ótimo.
0: Bom, hoje você esteve no Parlamento Estadual, você foi homenageada lá junto com muitas outras lideranças, porque hoje tem uma data muito importante da gente lembrar, né? Não é que foi hoje, né? O Dia Mundial
1: foi
0: de Combate à LGBTfobia.
1: Isso.
0: Foi no último dia?
1: 17 de maio.
0: E a comemoração?
1: Hoje foi um foi dia hoje. De alusão, onde a Assembleia Legislativa, junto com o deputado estadual Fabrício Furlan, nos deu esse espaço que foi muito importante para falar sobre a LGBTfobia.
0: O Feixes lá, como é?
1: Sim, o Jimmy.
0: Jimmy Feixes ali,
1: um
0: ó,
1: ótimo
0: sendo homenageado.
1: Artista,
0: a Catriele Velmont, que foi do café também, homenageada lá. Essa DJ ali é uma fofura, aquela menina ali,
1: ela
0: né?
1: Ela é maravilhosa,
0: teve
1: super
0: aqui
1: competente.
0: Com a gente, na semana passada também.
1: Uhum.
0: Ela falou com a gente, inclusive, o Breno. Coloca a DJ lá. Estelle Soares, que é DJ, né? Um jovem talento e que veio também ao parlamento. Ser homenageada, né, pelo trabalho que você faz nessa causa, digamos assim, no limiar ainda do século XXI, a gente ainda tem que tá pautando o poder público para o enfrentamento à LGBTfobia.
2: Eu achei uma causa muito legal, achei uma iniciativa assim, maravilhosa, porque como mulher lésbica, a gente sempre tem pouco espaço para ocupar. E estando aqui nessa casa, né, na Assembleia, onde são discutidas pautas muito importantes, pautas sociais, é sempre importante estar aqui presente, ocupando esses espaços e agora sendo homenageada, né, é meu primeiro título, então estou muito feliz. E que venham mais ações como essas para darem evidência para as pessoas LGBTs e para as mulheres.
0: Parabéns pelo seu trabalho.
2: Obrigada, pelo seu também. Tchau, rádio.
0: Falar no grupo Gata, que isso. Representa as mulheres.
3: As mulheres lésbicas, bissexuais, travestis e transexuais e intersexo, né? Que é a ONG Gata, que é o, né, tem toda uma representação de mulheres dentro da ONG Gata.
0: A Joane preside esse colegiado. O que ficou dessa manhã de homenagens aqui no parlamento?
3: Hoje, para a gente, enquanto pessoa que representa o movimento LGBTQIAPN+, no estado do Amapá e presidente da ONG Gata, é um marco histórico, onde você pode estar dentro da casa de lei, falando sobre políticas públicas para a população LGBTQIAPN+, que a gente sabe que é uma das populações que mais sofre a violência, né, a violação dos seus direitos, além de ser o Brasil, infelizmente, um dos países que mais mata as pessoas LGBTQIAPN+. Então, você está hoje dentro da Assembleia Legislativa do Estado, em parceria com um deputado que já vem abrindo a porta para a gente através de títulos de moções, utilidade pública, isso para a gente é um marco histórico, é um ganho. Então, muito obrigado, né, ao mandato do deputado Fabrício Furlan por estar neste momento a parceria, né, com a ONG Gata. E esse evento foi um marco histórico. Veio pessoas de vários municípios, Oiapoque, Mazagão, Tartarugalzinho. Então é muito importante a gente dizer que hoje aqui nesse espaço teve várias representações de vários municípios e a gente continua lutando por políticas públicas para a população LGBTQIAPN+, no estado do Amapá.
0: Valeu, Joane.
3: Obrigado.
0: Só estou com o deputado Fabrício Furlan, que foi o autor dessa iniciativa de, nesse dia de combate à LGBTfobia, não é isso? Trazer para o parlamento, para a Casa de Leis, esse debate, acima de tudo, essa reflexão que a data de hoje sugere, né?
4: É isso mesmo, o LGBTfobia tem uma comemoração, um dia internacional, que é 17 de maio. Nós fizemos essa sessão solene hoje aqui na Casa do Povo, na Assembleia Legislativa, né, para dar voz, para dar vez, né, para uma parte significativa da sociedade que dia a dia, no seu dia, é agredida psicologicamente, fisicamente. No Brasil tem dados, né, até agora, 237 mortes, né, por preconceito de gênero. A Constituição preceitou e prega que não tem que ter preconceito de gênero, de raça, de cor, mas a gente sabe que, infelizmente, no dia a dia acontece isso. E eu, como deputado estadual aqui na Assembleia, inovei, e também é um dia, um marco histórico, para a gente poder, e concedemos também título de cidadão amapaense, título de utilidade pública para a Gata, que representa, luta diariamente e briga, para defender

0: os LGBT.
1: Muito bem. Acima de tudo, são pessoas, como qualquer outra pessoa, que estão aí no dia a dia, contribuindo com seus impostos, com seu trabalho. E no evento de hoje, principalmente, dar voz a essas pessoas, essa visibilidade, para chamar atenção, para que esse tipo de coisa, vamos lá, vamos ser bem realistas, para que isso vá diminuindo, para até a gente chegar a exterminar esse tipo de preconceito, né?
0: Não, com certeza, como eu falo, nós estamos num século, né, super avançado, rede social, tudo instantâneo.
1: Muita informação.
0: Justamente isso, e tem que acabar com o preconceito, né, acabar com a discriminação de gênero. A opção sexual, cada um escolhe a sua, e temos que respeitar. E eu hoje, na casa aqui do povo, nós conseguimos, né, trazer gente de todos os municípios, gente de Mazagão, do Oiapoque, Calçuene, né, Vitória do Jari, justamente para falar um pouquinho da sua atividade, da sua vida e o que vive no dia a dia.
1: Muito bem, muito bem. Tá aí. É uma iniciativa, sem dúvida alguma, louvável, né? Tá a Casa de Leis, a Casa do Povo, como se define o parlamento, não é? Só não é opção, né? Isso eu aprendi uns anos atrás. E a gente já falava, né? E a pessoa me corrigiu: não é opção. É uma orientação, é uma coisa
2: sexual
1: anterior, é uma coisa. Tá lá na nossa formação, né?
2: Quando a gente fala sobre orientação sexual, a gente fala sobre quando a pessoa se descobre. Mas na verdade a gente não escolhe ser agredido psicologicamente, sim, fisicamente, nem morrer. Mas a gente nasce. Mas a descoberta vem com o tempo, né? A gente vem de uma cultura muito patriarcada, em que as pessoas estão demorando muito tempo ainda para se descobrir, e quando se descobre, fica no armário por conta do julgamento das pessoas. Na rua ainda existe esse preconceito, infelizmente.
1: Bom, até ela, como você disse, assumir, vai um longo caminho de como é que chama? De uma... um conflito interno, né? A pessoa se entender também, imagina, não é?
2: Eu assumidamente sou uma mulher bissexual. E eu fui assumir, assim, falar sem ter nenhum medo nenhum após os meus 30 anos.
1: 30 anos,
2: porque até então, na adolescência, a gente vem se tem aquela descoberta, mas não se falava. A gente falava sobre gays, lésbicas e simpatizantes. Então as letrinhas
1: começam...
2: GLS. E a gente vem se encaixando, porque existia já esse preconceito. E não, a gente nem sabia a definição do que é identidade de gênero, o que é orientação sexual, que são coisas diferentes, sobre o que a gente gostava. E quando a gente falava assim: ah, eu acho que eu tô afim de alguém, tu é doida? Não sei o quê. As pessoas julgavam e acaba que a gente ficava dentro de uma bolha, escondendo. Parecia que a gente era a única pessoa que pensava dessa forma. Porque a maioria das pessoas ao redor, todas héteras, né? E tinha esse julgamento. É gay, é viadinho, é isso e aquilo, termos pejorativos. Então hoje a gente busca muito esse direito, o respeito, a dignidade, a tudo, porque ainda é muito difícil, principalmente para as mulheres que são trans e travestis, que são as que estão mais em vulnerabilidade, por questão de emprego.
1: Uhum. Né? Em todos os sentidos. E qual foi a comenda, a honraria que você recebeu hoje lá?
2: Foi de aplausos.
1: Uma moção de aplausos.
2: Uma moção de aplausos, onde eu também faço parte de uma ONG chamada Rede da Juventude, né? Que são as pessoas que são da comunidade LGBT, porque eu levanto essa bandeira, né? Como Camapu, inglês Camapu, como todo mundo conhece, eu crio conteúdos de sexualidade, relacionamentos de sexuais, autoestima LGBT, pessoas seropositivas, pessoas com deficiência, autoestima e muito mais. Então, aos poucos, meio que sem querer, a gente vai entrando, vai conhecendo as pessoas e vai agregando. E eu sou uma mulher militante, ativista, tanto LGBT como pessoas seropositivas, que também são pessoas muito invisibilizadas, como pessoas com deficiência também, mulheres. E a gente está numa fase no nosso presente que o tema mulheres LGBTs, mulheres lésbicas, bissexuais, trans, travestis, intersexo, tem tido muita vulnerabilidade também na questão de violência.
1: E para terminar, esse livro aqui, fala pra gente.
2: Então, a gente estava conversando anteriormente sobre o autodidata, sobre a gente ter que fazer as coisas. Então, a necessidade faz com que a gente tenha essa criatividade. Eu passei por um momento que ainda estou passando por essa maré. E aí tive a criatividade. Disse: poxa, eu já faço comédia. Por que eu não posso contar as minhas histórias em um livro? Em cada livro são 5 histórias das minhas vivências. Tem as histórias que são frustradas, né, entre 4 paredes. Em que eu...
1: Ah, tá. É volume 1 e volume 2, uhum, né? Tá
2: aqui. Eu tô terminando o terceiro e quarto. Em breve eu quero estar fazendo lançamento.

0: oficial desses livros, para estar compartilhando, porque às vezes a pessoa se sente meio que ligada a uma conexão, achando que só aquilo tem acontecido com ela e tem vergonha às vezes de falar, se sente. E é para levar alegria para a galera, porque são histórias engraçadas.
1: A gente conheceu algumas no tempo do Café com Notícias, que a gente fazia aqui com a Ana Girlene, todo o time aqui do Café. Uhum. Nós ficamos eu fiquei lá no Café mais de 2 anos, não é? E assim, a gente guarda com muito carinho essa vivência e a passagem do Café com Notícias aqui na Diário. Ingrid, rede social, como é que as pessoas acham? O livro, dá para comprar?
0: Tô perguntando aqui. O valor do livro é R$10, ele tem virtual e também tem ele no físico. E a gente é pelo Pix, no dinheiro, no crédito, no débito. Ah, e eu não posso esquecer da Noite da Comédia, que a gente vai ter o show agora na sexta-feira. No dia 29... Sexta agora, dia 29, a partir das 20 horas.
1: Onde?
0: Lá no Farofa Tropical, lá na nossa Martinha, grande amiga, na São José, 1023. Onde os ingressos individuais estão R$15, a mesa está R$50 para 4 pessoas, onde vamos estar nós como comediantes, eu, Ingrid Camapu, Joab Silva, a Dani Barreto, que é do IAPOC, professora da Unifap, segunda comediante, Éder Brasil, e vamos ter também o MC Doido.
1: Maravilha, Ingrid, grande beijo para você,
0: eu
1: sucesso continuado. Vai começar a Voz do Brasil, por isso que a gente não tem mais tempo e o operador tá estressadinho aqui, tá bom? A gente vai se despedindo, amanhã tá de volta às 5h30. Tchau, pessoal, boa noite. Corra, mexa-se você também.

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2: Olá, boa noite.
1: Boa noite para você que nos acompanha em todo o país.
2: Quarta-feira, 27 de maio de 2026.
1: Vamos ao destaque do dia, desenvolvimento para a região norte.
2: Avanço das obras na BR-319 que conecta Manaus a Porto Velho.
1: O presidente Lula anuncia mais de 380 milhões de reais em recursos do novo PAC para a rodovia.
3: Ambientalmente vai ser a estrada mais moderna do mundo. Qualquer estrangeiro que vier dar palpite na questão climática aqui, a gente vai mostrar o que é que nós fizemos aqui.
2: Luz para Todos. Iniciativa vai levar eletricidade para mais de 75 mil pessoas em 86 municípios no Amazonas.
1: Petrobras e Transpetro anunciam investimentos no estado. Luciana Colares de Holanda.
4: O Amazonas vai receber 2 bilhões e 800 milhões de reais para ampliar a

0: produção de gás natural e também a frota de embarcações para transporte de combustíveis.
1: E ainda, segurança.
2: Parceria inédita com a Uber quer ampliar o alcance de alerta para a localização de crianças e adolescentes desaparecidos.
1: Você vai ouvir também que estudo revela queda de 7,4% no número de homicídios em 2024. Luana Karen.
3: Foram 42.590 homicídios em 2024, o menor número de homicídios da série histórica iniciada em 2014.
2: Hoje, na apresentação da Voz do Brasil, eu, Mariana Jungmann e Luciano Seixas.
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2: O Amazonas vai receber investimentos superiores a 7 bilhões de reais.
1: São obras para aumentar a produção de energia, de gás natural, construção naval.
2: Somente na prospecção de gás serão gerados cerca de 14 mil empregos.
1: Os anúncios foram feitos pelo presidente Lula.
0: O Amazonas vai receber 2 bilhões e 800 milhões de reais nos próximos 5 anos para ampliar a produção de gás natural e também a frota de embarcações para transporte de combustíveis. Os recursos são da Petrobras e da Transpetro. Hoje, o gás natural de Urucu gera 65% da energia elétrica consumida em Manaus e em outros 5 municípios. Segundo a presidente da Petrobras, Magda Chambriá, os investimentos vão garantir a maior reserva de gás do país.
4: Estimamos com esse investimento um aumento de produção de 20% e uma geração de 14 mil empregos nessa região amazônica.
0: O estaleiro Bertolini vai ser o responsável pela construção de 18 barcaças. O presidente Lula destacou a importância da retomada da indústria naval brasileira.
5: Se a gente não fizer essas barcaças aqui, a gente não gera emprego, a gente não gera conhecimento tecnológico, a gente não forma bons profissionais. É a primeira vez que vocês vão produzir uma barcaça aqui e vai entrar no mar.
0: O presidente Lula também anunciou um pacote de investimentos em infraestrutura, energia, desenvolvimento regional no estado e medidas socioambientais. O valor total chega a quase 5 bilhões de reais. Na área de infraestrutura, o destaque é o avanço das obras na BR-319, que conecta Manaus a Porto Velho, em Rondônia. São mais de 380 milhões de reais em recursos do novo PAC. O ministro dos Transportes, Jorge Santoro, garantiu que toda a rodovia vai estar em obras ainda no primeiro semestre.
6: É uma rodovia em que vai fazer com que a gente coloque Manaus com acesso pavimentado ao resto da malha rodoviária nacional.
0: Para a segurança energética, o pacote de investimentos chega a 3 bilhões e 300 milhões de reais. Entre os investimentos, 785 milhões de reais serão aplicados no programa Luz para Todos, levando energia para 75 mil pessoas. O governo do Brasil também apresentou o projeto do novo terminal hidroviário Manaus Moderna, que receberá 876 milhões de reais do novo PAC. Será o maior porto hidroviário de passageiros do mundo, segundo o ministro de Portos e Aeroportos, Tomé Franca.
7: Dando dignidade para quem precisa fazer o transporte nos nossos rios, para quem precisa fazer o escoar da produção, do artesanato.
0: O presidente Lula destacou a importância dos investimentos no estado do Amazonas.
5: É preciso que tenha empresários que acreditam no Brasil, é preciso que tenha dono de estaleiros que acreditam no Brasil, e a gente vai poder falar no mundo inteiro que quem quiser construir balsa de qualidade, venha para Manaus.
0: E a cultura também vai receber recursos. A Petrobras anunciou que vai patrocinar o Festival Folclórico de Parintins, com investimento de 5 milhões de reais. De Manaus, no Amazonas, Luciana Colares de Holanda.
2: Secretaria Nacional de Defesa do Consumidor instaurou o processo administrativo para punir plataformas de aplicativos que não estão informando a composição dos preços cobrados em seus serviços.
1: Uma portaria da secretaria estabelece que as empresas devem

0: devem informar os valores pagos pelos usuários e o quanto é repassado aos trabalhadores.
1: Duas empresas estariam descumprindo a norma, iFood e Kita, e estarão sujeitas ao pagamento de multa que pode chegar a 14 milhões de reais. Outros 7 aplicativos estão em monitoramento.
0: O ministro da Secretaria-Geral da Presidência da República, Guilherme Boulos, afirmou que o cumprimento da portaria não é opcional.
2: Essas empresas têm que oferecer transparência. Não é opcional cumprir uma portaria da Secretaria Nacional de Defesa do Consumidor. A empresa não escolhe se ela vai cumprir ou não a portaria. Cumprir essa portaria é uma obrigação das plataformas e aquelas que não cumprirem pagarão o preço com multa.
1: O consumidor que não identificar essas informações na nota fiscal pode registrar uma reclamação na plataforma consumidor.gov.br ou no PROCON da sua cidade.
0: Lei de acesso à informação, portal da transparência e agora a nova plataforma informa.br. São ferramentas para aumentar a transparência da gestão pública.
1: Elas são utilizadas como parte do trabalho da Controladoria Geral da União para fiscalização preventiva e combativa da corrupção e das fraudes em contratos públicos.
0: Essa atuação também é integrada com outros órgãos públicos para o combate ao crime organizado.
1: Hoje a gente conversa com o ministro da CGU, Vinícius Marques de Carvalho, sobre a agenda Governo Aberto, que está em destaque essa semana. Boa noite, ministro.
3: Boa noite, Mariana. Boa noite, Luciano. Boa noite aos ouvintes da Voz Brasil.
1: Ministro, a gente está, então, na Semana Governo Aberto, né? E foi lançada uma plataforma informa.br, que vai entrar em operação agora em junho. Como é que vai funcionar essa plataforma? Como é que ela ajuda o trabalho de fiscalização da CGU? O que que ela traz de novo?
3: Essa plataforma tem por objetivo facilitar ainda mais a vida dos cidadãos e das cidadãs brasileiros que precisam acessar informações do governo federal, né? Hoje, como vocês mencionaram, nós temos o Fala BR, nós temos os sites dos ministérios ou dos órgãos públicos, nós temos também o Portal da Transparência, a Lei de Acesso à Informação. O que essa plataforma nova faz? Ela agrega tudo isso num sistema único usando inteligência artificial. O que que isso quer dizer na prática? A pessoa pode entrar na plataforma, digitar a informação que ela quer, a pergunta que ela quer. Se essa informação ela já está publicada em algum site do governo federal, em algum portal público de informações, ela vai ser direcionada diretamente para a informação, ou seja, nós vamos entregar a informação direto para ela. Se essa informação não está publicada, mas é uma informação que ela pode ter acesso, ela vai ser direcionada para pedir a informação via lei de acesso à informação. Então, hoje, na situação até agora, ela tem que vai ir na lei de acesso à informação via Fala BR ou tentar procurar no portal da transparência e meio que tentar adivinhar onde vai estar a informação. Agora não. A partir do Informa BR, ela vai só pedir a informação e ela vai ser... Para ela vai ser entregue a informação, ela vai ser direcionada para onde essa informação está.
0: Ministro, embora a gente esteja falando dessa semana de eventos relacionados à transparência da gestão pública, né, a Semana Governo Aberto, essa agenda Governo Aberto já ocorre há mais tempo, né, e implementou diversas mudanças nessa área. O senhor pode falar um pouco mais sobre esses ajustes feitos no trabalho da CGU nos últimos anos? Quais foram os ganhos?
3: Na verdade, a parceria do Governo Aberto começa lá com o governo da presidenta Dilma, lá em 2011, é algo muito inovador, muito importante para a cidadania brasileira, porque aumenta a confiança da cidadania no Estado, da população no Estado. Nós já tivemos um resultado recente muito positivo de uma pesquisa da OCDE que diz que a confiança da população nos serviços públicos subiu de 26% em 2022 para 42% esse ano. E no governo federal, de 24% para 38%. Isso se deve, entre outras coisas, a uma série de mecanismos e instrumentos que nós lançamos mão. Por exemplo, o Portal da Transparência. O Portal da Transparência, com as informações que nós colocamos lá, por exemplo, relacionadas a emendas parlamentares, relacionadas a uma série de informações públicas que já deviam estar lá, como, por exemplo, os benefícios fiscais, aquelas pessoas que são beneficiárias de políticas públicas como o Pé de Meia, tudo que está sendo investido nesse tipo de programa está lá no portal. Então, em função disso, o portal, por exemplo, teve um aumento de mais de 30% de usuários. Isso aumenta a confiança da população também nas informações públicas. Outra coisa importante, lei de acesso à informação. Colocamos fim ao sigilo dos 100 anos.

0: né, que era um problema do governo anterior. Em 2022, por exemplo, um governo que era pautado pelo sigilo colocou mais de 7 mil casos em sigilo de 100 anos. Nós reduzimos isso drasticamente. No ano passado, nós tivemos só 70 casos de sigilo de 100 anos. Então, isso é a implementação de uma agenda de transparência do governo do presidente Lula para garantir que a população tenha acesso à informação.
1: Agora, ministro, recentemente a CGU participou de ações da Polícia Federal para combate a fraudes em licitações e corrupção no Ceará, na Bahia, também em outros contratos públicos federais em outros estados, né? Piauí também tivemos. Como é que funciona essa integração da CGU com a Polícia Federal e outros órgãos de investigação?
0: Essa integração ela é decisiva para o combate à corrupção, não só da CGU com a Polícia Federal, como também com o COAF, com a Receita Federal. Todos os órgãos que têm algum objetivo ou alguma missão relacionada ao controle, à fiscalização e à responsabilização de quem comete fraudes ou crimes ou comete algum tipo de ato de corrupção. O presidente Lula ele pediu explicitamente para que nós sejamos intransigentes no combate à corrupção. Para que nós não deixemos nada passar, investigamos com muito afinco. E para isso a gente precisa se coordenar. Se cada órgão atuar sozinho, a direção, cada um vai para um caminho, cada um vai para uma direção e não funciona direito. Então, só para vocês terem uma ideia do efeito desse tipo de agenda conjunta, só o ano passado nós realizamos 76 operações com a Polícia Federal, com um prejuízo de 13 bilhões de reais apurados nessas operações. Se você somar tudo o que foi apurado em todos os anos anteriores não chega a um quinto disso. Isso porque nós conseguimos investigar com mais cuidado, colocar a lupa nos casos que vinham de lá de muito tempo. Esses esquemas eles existiam em governos anteriores. O caso do Master, por exemplo, o caso do INSS, são todos casos que já vinham lá de trás e que nós, felizmente, interrompemos no governo do presidente Lula.
2: Inclusive, ministro, o governo do Brasil vem desenvolvendo um trabalho integrado aí para o combate ao crime organizado, envolvendo vários ministérios e órgãos de inteligência. Como é a participação da CGU nessas investigações, nessas operações?
0: A CGU opera, como eu disse, em conjunto com a Polícia Federal em várias dessas investigações. Muitas vezes nós temos casos de corrupção que estão vinculados a organizações criminosas, em licitações públicas e contratos públicos. Importante dizer aqui também que isso tem sido uma prioridade do governo do presidente Lula, do governo brasileiro. Recentemente foi lançado um programa de enfrentamento ao crime organizado com quatro eixos. Um eixo voltado para asfixia financeira, combate a homicídios, controle de armas e também lidando com as questões dos presídios. Esses quatro eixos somados vão comportar um investimento de mais de 10 bilhões de reais, o que é algo inédito no Brasil, que demonstra a prioridade do presidente Lula e a CGU está envolvida em todos esses esforços.
1: Ministro, para a gente concluir, como é que é a relação da CGU diretamente com o cidadão? Alguém que queira, por exemplo, apontar uma irregularidade, denunciar problemas num contrato público que ela tenha conhecimento, essa pessoa consegue falar diretamente com a CGU? Como é que ela pode fazer isso?
0: Ela consegue, nós temos a ouvidoria da CGU, Fala BR, que é um caminho muito tradicional e conhecido, mas que é sempre importante a gente divulgar, que as pessoas podem entrar lá e fazer as suas denúncias, fazerem as suas reclamações, fazerem as suas sugestões. Nós, inclusive, estamos usando todo esse material da ouvidoria que nós recolhemos com essas reclamações para direcionar para os ministérios e acionar os ministérios. Então, na medida em que as reclamações aumentam em relação a um determinado tema, nós já acionamos o ministério para o ministério resolver ou determinado órgão resolver antes que o problema ganhe uma dimensão maior. Nós estamos intensificando esses esforços e tem funcionado muito bem.
2: Muito bem, nós conversamos com Vinícius Marques de Carvalho, ministro da Controladoria Geral da União. Muito obrigado, ministro, pela entrevista aqui à Voz do Brasil.
0: Obrigado.
1: Em 2024, o Brasil atingiu o menor índice de homicídios da série histórica, iniciada em 2014.
2: Mesmo assim, o número continua alto. Foram mais de 42 mil homicídios.
1: Por isso, o governo tem investido em políticas públicas voltadas para a segurança pública, como, por exemplo, o programa Brasil contra o Crime Organizado, com investimento de 11 bilhões de reais.
3: O Brasil registrou em 2024 o menor número de homicídios da série histórica iniciada em 2014. Os

0: Dados estão no Atlas da Violência, elaborado pelo Instituto de Pesquisa Econômica Aplicada, IPEA, em parceria com o Fórum Brasileiro de Segurança Pública. De acordo com o levantamento, foram 42.590 homicídios em 2024, uma queda de 7,4% comparada a 2023. Já em relação a 2014, a redução foi de 33,4%. O secretário nacional de Segurança Pública, Chico Lucas, destaca as causas dessa redução.
1: Isso tudo é fruto de uma série de ações de políticas públicas implementadas. Um é a maior integração entre as forças de segurança, os entes federativos, com um aporte maior de recursos por parte da União e a cobrança para que esses crimes sejam mais esclarecidos. Sem falar de outra política pública muito importante nos últimos anos, que foi a restrição ao acesso às armas.
0: Mas o documento também traz um alerta importante. Os pesquisadores identificaram um aumento expressivo das chamadas mortes violentas por causa indeterminada, casos em que não é possível afirmar oficialmente se a vítima morreu em acidente, suicídio ou homicídio. De acordo com o Atlas, as mortes violentas por causa indeterminada saltaram para 17.207 em 2024. Na tentativa de melhorar a investigação desses crimes, o Ministério da Justiça e Segurança Pública adotou em fevereiro deste ano critérios nacionais padronizados para os índices de elucidação de homicídios e feminicídios em todo o país, como explica o secretário nacional de Segurança Pública, Chico Lucas.
1: Algumas mortes acontecem em ambientes inóspitos ou duvidosos ou por meios que não são tão claros. Ora, mas se há dúvida, cabe ao poder público de investigar. A portaria, ela define como critério a morte violenta, ela obriga a toda morte ser correspondida por um inquérito policial e todo inquérito precisa ter um final dentro de um prazo de esclarecimento.
0: O levantamento mostra ainda que a violência continua atingindo principalmente jovens do sexo masculino, negros e moradores de áreas vulneráveis. Em 11 anos, mais de 300 mil jovens entre 15 e 29 anos foram assassinados no Brasil. O coordenador da pesquisa e técnico do IPEA, Daniel Ricardo de Castro Cerqueira, afirmou que muitas vezes a violência que acomete o jovem surge ainda na infância.
2: Muitas vezes, quando a criança nasce, muitas vezes tem problema de negligência dos próprios pais, muitas vezes. Depois começa, a criança muito cedo já começa a ser vítima de violência sexual e depois, mais à frente, violência física, né? Quando eventualmente termina sendo morta à frente.
0: Pelas redes sociais, o presidente Lula destacou a redução histórica na taxa de homicídios, mas afirmou que o número absoluto ainda é muito alto. Lula declarou que a curva descendente aponta para um caminho que tende a se consolidar com a série de políticas anunciadas e em aplicação pelo governo do Brasil ao longo dessa gestão. Entre as medidas citadas pelo presidente está a lei antifacção, que endurece penas e dá agilidade ao confisco de bens de lideranças do crime organizado, o programa Brasil contra o Crime Organizado, que prevê a aplicação de 11 bilhões de reais em 2026 para desarticular estruturas criminosas, o Pacto Nacional contra o Feminicídio e o fortalecimento das ações de inteligência das polícias federal e rodoviária federal. Reportagem Luana Karen.
3: No combate ao desaparecimento de crianças e adolescentes, cada minuto conta.
4: O Ministério da Justiça e Segurança Pública firmou uma parceria com a Uber para que alertas passem a ser exibidos dentro do aplicativo.
3: Agora, qualquer celular pode ser canal estratégico para salvar vidas.
5: Com a medida, motoristas, parceiros e usuários do aplicativo que estiverem no raio de até 160 quilômetros do desaparecimento vão receber mensagens dentro do aplicativo Uber. O diretor de Operações Integradas e de Inteligência da Secretaria Nacional de Segurança Pública, José Anchieta Neto, destacou a importância de usar a tecnologia a serviço da segurança pública.
6: Esses aplicativos de mobilidade urbana, eles estão gerando renda e são responsáveis por centenas de milhares de deslocamentos. Então eles têm que estar dando um passo à frente, um passo a caminho da promoção da segurança pública.
5: As primeiras horas após o desaparecimento de crianças e adolescentes são decisivas para localizar as vítimas. Por isso, o objetivo é acelerar a divulgação das informações e alcançar rapidamente pessoas que estejam próximas da região onde os casos acontecem. É o que destaca

0: Sacou o chefe de relacionamento para assuntos de segurança da Uber, Leandro Segala.
1: Quando a gente conversa com autoridades que atuam na investigação de pessoas desaparecidas, tem um ponto comum que eles sempre se referem. O quanto é importante aquelas primeiras horas após o desaparecimento para o retorno seguro desse menor. Essa cooperação coordenada entre poder público, iniciativa privada, comunidade e tecnologia, acho que tem de fato a chance de salvar vidas.
0: A parceria amplia o alcance do chamado Alerta Amber, sistema utilizado para divulgar informações sobre crianças e adolescentes desaparecidos em situação de risco. O mecanismo envia imagens e dados da ocorrência para pessoas próximas ao local do desaparecimento. Pela primeira vez no Brasil, uma plataforma de mobilidade urbana também passa a integrar essa rede de comunicação emergencial. A diretora do Sistema Único de Segurança Pública, Isabel Freitas, falou sobre como a ação pode mudar a realidade das pessoas desaparecidas no país.
2: Uma criança localizada é uma criança que não foi vítima de um crime pior e é uma família que não passou por esse sofrimento.
0: Só no ano passado, mais de 85 mil pessoas desapareceram no Brasil. 21 mil delas eram crianças ou adolescentes. Reportagem Márcia Fernandes.
3: De turistas estrangeiros no Brasil aumentaram 9,2% nos primeiros quatro meses do ano em relação ao mesmo período de 2025.
4: O valor chegou a 20 bilhões e 200 milhões de reais, segundo o Banco Central.
3: E o ministro do Turismo, Gustavo Feliciano, está na China, onde participa de uma série com o objetivo de atrair mais turistas ao Brasil.
4: Recentemente, o governo brasileiro isentou a exigência de visto para turistas chineses.
5: Vamos traçar ações e estratégias para que a gente possa, com a política de isenção do visto do governo federal, aumentar o número de turistas chineses no nosso país. Eu tenho certeza que realizaremos ótimos negócios para promover o destino do Brasil aqui na China.
3: O Brasil recebeu 103 mil turistas chineses em 2025, uma alta de 35% em relação ao ano anterior.
4: Apenas nos quatro primeiros meses do ano foram quase 40 mil visitantes, um crescimento de 33%.
3: E essas foram as notícias do governo do Brasil.
4: Uma realização da Secretaria de Comunicação Social da Presidência da República.
3: Com produção da empresa Brasil de Comunicação.
4: Fique agora com o Minuto do TCU. Em seguida, as notícias do Poder Judiciário e do Congresso Nacional. Boa noite.
3: Boa noite para você e até amanhã.
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7: 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Você vai ouvir agora notícias do Poder Judiciário.
9: Plenário do STF decide que shoppings devem criar espaço de amamentação para empregadas lactantes.
10: TST define lista com o nome de três desembargadores indicados ao cargo de ministros da corte.
9: TSE homologa alterações nos estatutos dos partidos Democrata e Unidade Popular.
10: Boa noite, eu sou o Arthur Filho.
9: E eu sou Walter Lima.
10: O plenário do Supremo Tribunal Federal decide que shoppings devem criar espaço de amamentação para empregadas lactantes.
9: Empresas têm o prazo de até um ano para adequar os centros comerciais. Marcelo Della Libera.
11: O plenário do Supremo Tribunal Federal analisou um recurso que discute se a responsabilidade pela instalação de espaços destinados à amamentação e à guarda de filhos de trabalhadoras lactantes em shopping centers deve recair sobre os lojistas ou sobre a administração do empreendimento. A tese fixada foi no

0: sentido de que a expressão estabelecimento, prevista na CLT, abrange os shopping centers em relação às empregadas dos lojistas que integram o centro comercial.
1: Presidente do STJ determina a continuação do curso de medicina ofertado à turma extra do Programa Nacional de Educação na Reforma Agrária, no campus Caruaru da Universidade Federal de Pernambuco.
2: O curso é oferecido a 80 alunos. Fátima Uchoa.
3: A turma extra de medicina iniciada neste ano é uma parceria entre a Universidade e o INCRA, que editaram resolução para a criação da turma e um edital para a seleção dos estudantes. Na ação popular contra essas medidas, um vereador alegou violação à moralidade administrativa. O TRF5 determinou a interrupção das atividades após o fim do primeiro semestre letivo. Mas, para o presidente do STJ, ministro Herman Benjamin, manter essa decisão colocaria em risco a organização administrativa da universidade. Cidade pública, o que ocasionaria lesão à ordem pública. Segundo o ministro, a turma especial do curso de medicina atende ao princípio da igualdade de condições no acesso ao ensino.
1: TST define lista com o nome de três desembargadores indicados ao cargo de ministros da corte.
2: Os selecionados são das regiões Nordeste e Norte. Rossini Gomes.
4: Os selecionados estão disputando a vaga da ministra Dora Maria da Costa, que se aposentou do Tribunal Superior do Trabalho depois de 18 anos. Foram eleitos ao cargo a desembargadora Maria de Nazaré Medeiros Rocha, do TRT da 8ª Região, que abrange o Pará e o Amapá. O desembargador Sérgio Torres Teixeira, do TRT da 6ª Região, em Pernambuco. E a desembargadora Hermenegilda Leite Machado, do TRT da 13ª Região, na Paraíba. A lista com os nomes será enviada ao presidente da República. É ele quem escolhe.
1: TSE homologa alterações nos estatutos dos partidos Democrata e Unidade Popular.
2: As duas legendas terão 90 dias para providenciar as alterações. Rimac Souto.
5: Para o Democrata, os ajustes são relacionados ao prazo máximo de vigência de órgãos partidários provisórios, limitado a 4 anos. O plenário do TSE ainda determinou que fique explícito o caráter voluntário das contribuições financeiras à legenda. O TSE também aprovou parcialmente o requerimento da Unidade Popular e determinou que o partido inclua explicitamente nas normas internas o tempo de vigência de seus órgãos provisórios, além de medidas de combate à violência política contra a mulher.
1: Tribunal Regional Federal da Primeira Região condena União e autarquias por demora na titulação de terras quilombolas do Amapá.
2: A decisão é resultado de ação do MPF. Vanessa Pereira.
6: Na decisão, a justiça condenou União, INCRA, IMAP e Fundação Cultural Palmares de forma solidária ao pagamento de mais de 3 milhões de reais em indenização por danos morais coletivos. Além disso, estabeleceu o prazo de 3 anos para a conclusão de todos os processos de identificação, delimitação e titulação definitiva das comunidades quilombolas do Amapá, sob pena de multa de R$ 100 mil por mês de atraso.
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1: Uma boa noite a você.
2: Até amanhã.
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9: Eu sou Paula Groba.
10: E eu sou Humberto Pinheiro.
9: E estes são os destaques de hoje do Jornal do Senado, que começa agora.
10: Senado aprova novos modelos de contratação para jovens entre 18 e 29 anos.
9: Dívidas rurais, avança projeto para socorrer produtores endividados por desastres climáticos.
10: Plenário aprova regras para a Copa Feminina de 2027 e homenagem a jogadoras pioneiras.
11: Boa noite.
12: Boa noite.
11: O mercado de trabalho pode ganhar novas regras para ampliar a contratação de jovens sem experiência. O Senado aprovou um projeto que cria o contrato de primeiro emprego para pessoas entre 18 e 29 anos.

0: anos que nunca tiveram carteira assinada.
1: A proposta reduz encargos para as empresas, como a contribuição patronal ao INSS e a alíquota do FGTS. O repórter Douglas Castilho tem mais detalhes.
2: Com 10 milhões de jovens que não estudam nem trabalham, o Brasil ocupa a quarta pior posição no ranking mundial de pessoas entre 18 e 29 anos sem uma ocupação regular, segundo dados da OCDE, entidade que representa os países mais ricos. O projeto aprovado permite que as empresas que contratarem esses jovens sem nenhuma experiência prévia com carteira assinada terão a chamada cota patronal do INSS reduzida a 10%, o que é metade da exigida pelo regime comum. Haverá ainda a redução da alíquota do depósito do FGTS. O autor da proposta original, senador Irajá, do PSD do Tocantins, explicou o dilema enfrentado pelo que chamou de geração nem-nem.
3: Ora, é um dilema. Se ele não tem oportunidade, como é que ele vai ter experiência?
2: O novo regime de contrato diferenciado poderá ter o prazo de 6 a 24 meses, podendo ser renovado por 3 vezes, mas a qualquer momento durante a vigência do contrato, o empregador terá a possibilidade de transformar o vínculo temporário em um contrato permanente. O texto agora vai à sanção presidencial.
0: E avançou no Senado o projeto que mantém os incentivos fiscais da chamada Lei do Bem, usada para estimular investimentos em pesquisa, desenvolvimento e inovação tecnológica no país.
1: A proposta aprovada hoje pelos senadores preserva benefícios tributários concedidos a empresas que investem no setor e evita os cortes previstos na política de redução gradual desses incentivos, aprovada no ano passado. Repórter Patrícia Oliveira.
4: Poderão ser mantidos os incentivos fiscais concedidos a empresas que investem em pesquisa, desenvolvimento e inovação tecnológica. A proposta dos senadores Alci Lucas, do PL do Distrito Federal, impede que esse setor pare de receber apoio por meio de benefícios tributários. Os cortes estão previstos nas regras da política de redução desses incentivos aprovada no ano passado. O relator da matéria, senador astronauta Marcos Pontes, do PL de São Paulo, destacou que a chamada Lei do Bem gera 30 bilhões de reais com investimentos em inovação e tecnologia, eleva a produtividade, a competitividade e a geração de empregos qualificados.
5: Então, são incentivos que precisam ser preservados. É uma importância muito grande também para o Brasil como um todo, para o desenvolvimento econômico e social do país.
4: O senador também destacou que o projeto contribui para a previsibilidade das decisões de investimento em inovação por parte das empresas. A proposta segue para a Comissão de Assuntos Econômicos.
0: E a Comissão de Assuntos Econômicos aprovou o projeto que busca dar fôlego a produtores rurais prejudicados por secas, enchentes e outros eventos climáticos extremos. A proposta autoriza o uso de recursos do Fundo Social para renegociar e quitar dívidas no campo, sem cobrança de multas ou juros de mora.
1: A medida tem como objetivo evitar o endividamento crônico e garantir a continuidade da produção agrícola no país. O texto segue agora para o plenário do Senado com pedido de urgência. Repórter Alexandre Campos.
6: Pelo texto, poderão ser beneficiários da linha de crédito especial os produtores rurais, associações e consórcios que no período entre 2019 e 2025 tenham registrado em 2 ou mais safras perdas de no mínimo 30% da renda bruta. Para produtores, a linha de crédito terá valor máximo de 10 milhões de reais e para associações 50 milhões de reais, com prazo de 10 anos e juros entre 3,5% e 7,5% ao ano. O relator, senador Renan Calheiros, do MDB de Alagoas, destacou a incorporação ao texto de medidas que impeçam exigências excessivas e restrições infralegais durante a regulamentação da matéria.
7: O projeto, sem dúvida nenhuma, oferece uma opção para que o governo atue permitindo a retomada da capacidade produtiva e a preservação da segurança alimentar nacional.
6: Líder do governo, senador Jax Wagner, do PT da Bahia, lamentou que as negociações com o executivo não tenham avançado.
8: Do jeito que está escrito o projeto, é para quebrar os bancos públicos, porque na taxa que eles querem é para botar um prejuízo lá em cima.
6: Pelo projeto, o governo também poderá ampliar sua participação no Fundo Garantidor de Investimentos para a cobertura de operações de crédito rural contratadas por produtores afetados por eventos climáticos adversos.
0: O presidente do Senado, Davi Alcolumbre, cobrou dos partidos a indicação dos integrantes da nova CPI da pedofilia, que terá 11 membros titulares e 7 suplentes.
1: O colegiado vai investigar crimes sexuais e outras violências cometidas contra crianças e adolescentes. Repórter Pedro Pincer.
9: O colegiado tem o objetivo de investigar crimes cometidos contra crianças e adolescentes, incluindo pedofilia e abuso online. A CPI foi criada em agosto do ano passado, mas ainda não começou a funcionar por falta de integrantes. Alcolumbre ainda destacou que a proporcionalidade das bancadas deve ser respeitada durante as indicações.
10: Para que as lideranças partidárias possam fazer as suas indicações, para que o mais rápido possível a gente possa fazer a instalação desta comissão parlamentar de inquérito que vai investigar a pedofilia no Brasil.
9: O pedido de criação da CPI foi apresentado em conjunto pela senadora Damaris Alves, do Republicanos do Distrito Federal, e pelos senadores do PL Jaime Bagatoli, de Rondônia, e Magno Malta, do Espírito Santo. A primeira CPI da pedofilia funcionou entre 2008 e 2010.
0: E parlamentares repercutiram a decisão da primeira turma do Supremo Tribunal Federal, que acabou com a aposentadoria compulsória remunerada como punição máxima para magistrados.
1: Com a medida, juízes que cometerem infrações graves poderão perder o cargo e também o direito ao salário. Repórter Henrique Nascimento.
11: A aposentadoria compulsória era alvo de críticas porque permitia ao magistrado continuar recebendo salário proporcional ao tempo de serviço, mesmo após punições disciplinares. Relatora de uma proposta sobre o tema na Comissão de Constituição e Justiça do Senado, a senadora Elisiane Gama, do Maranhão, afirmou que a decisão corrige uma distorção histórica.
12: Nós não podemos permitir castas de servidores públicos com privilégios.
11: Já o senador Sérgio Moro, do PL do Paraná, ponderou que é preciso diferenciar crimes graves de infrações administrativas.
13: O juiz que comete uma mera infração disciplinar, aí ele perde o cargo e perde também a aposentadoria, mas ele contribuiu. Não faz sentido que ele perca o benefício nessas circunstâncias.
11: A Comissão de Constituição e Justiça do Senado já aprovou uma proposta que também acaba com a aposentadoria compulsória como punição para magistrados e integrantes do Ministério Público. O projeto aguarda votação no plenário.
0: O Brasil avançou na preparação para a Copa do Mundo Feminina de 2027. Foi aprovado o projeto que define regras e garantias do poder público para que o torneio seja realizado no país.
1: A proposta prevê apoio à cidade-sede do primeiro Mundial Feminino da história na América do Sul. Repórter Rodrigo Rezende.
14: O projeto trata de diversos temas relacionados à Copa do Mundo, como venda de ingressos, proteção de direitos autorais, regras para captação e distribuição de imagens do campeonato e garantias aos torcedores e profissionais, como a facilitação para obtenção de vistos temporários de turismo e trabalho. A relatora da proposta, senadora Leila Barros, do PDT do Distrito Federal, afirmou que o país irá se beneficiar do evento, principalmente com a experiência adquirida na Copa de 2014.
15: A expectativa da FIFA é de receber mais de 3 milhões de torcedores, movimentar a economia e projetar o Brasil como potência esportiva contemporânea.
14: A proposta também traz uma compensação financeira às jogadoras que representaram o país na primeira edição da Copa do Mundo Feminina em 1991 e no primeiro torneio global feminino organizado pela FIFA em 1988. Cada ex-jogadora receberá R$500 mil.
0: O plenário ainda aprovou a proposta da senadora Leila Barros, que estende o mesmo benefício de R$500 mil às jogadoras que participaram da Copa do Mundo de 1995.
1: Edição de Paula Groba. Trabalhos técnicos de Eliseu Caires. O Jornal do Senado fica por aqui. Acompanhe agora as notícias da Câmara dos Deputados. Boa noite.
0: Boa noite e até amanhã.
16: Jornal Câmara dos Deputados. Plenário da Câmara debate projeto que reduz jornada semanal de trabalho.
17: Deputados aprovam reconhecimento de diabetes tipo 1 como deficiência.
16: Proposta votada inclui festas juninas nordestinas no calendário de turismo.
17: Plenário amplia estoques de alimentos e produtos para alimentação animal.
18: Boa noite. Os deputados aprovaram um projeto para ampliar estoques públicos de alimentos e de produtos para a alimentação animal. A repórter Daniela Lessa acompanhou a votação.
19: A Câmara dos Deputados aprovou o projeto que muda a regra sobre estoques públicos de alimentos e amplia o programa de venda em balcão, usado para dar acesso de pequenos criadores de animais aos produtos vendidos pela Companhia Nacional de Abastecimento, a

0: Conab. O projeto amplia o público atendido pelo programa de venda em balcão. Além dos pequenos criadores de animais, poderão participar cooperativas de produção agropecuária e associações de agricultores familiares, que terão acesso à compra de itens como sacaria, milho, sorgo, caroço de algodão e farelo de soja. Para pequenos criadores, o limite de compra será de até 27 toneladas por mês. Para cooperativas e associações de agricultores familiares, o limite será de até 80 toneladas mensais. Outra mudança autoriza a União, por meio da Conab, a comprar de produtores rurais e de cooperativas os produtos básicos incluídos na política de garantia de preços mínimos. A compra poderá ser feita por preço de até 25% acima do preço mínimo em vigor no estado onde ocorrer a aquisição, em leilões públicos. O objetivo dessas compras é permitir a formação de estoques públicos para garantir a compra do produtor, assegurar o abastecimento e ajudar a regular os preços no mercado interno. O relator da proposta, deputado Wilson Santiago, do Republicanos da Paraíba, defendeu que a medida fortalece a política brasileira de estoques públicos de alimentos.
1: Em um país como o nosso, e avançou na luta contra a fome, a manutenção e estoques estratégicos também estruturados, reafirma esse compromisso histórico, garantindo que alimentos essenciais permaneçam acessíveis à população mais vulnerável e consolidando o direito humano à alimentação adequada.
0: Emenda do deputado Ayrton Faleiro, do PT do Pará, foi acolhida pelo relator e, com isso, o texto também passou a autorizar a venda direta de produtos dos estoques públicos para programas e ações de abastecimento e segurança alimentar. Essa venda poderá atender micro e pequenas indústrias de alimentos e micro e pequenas empresas do varejo alimentar, cooperativas e associações. O Partido Novo votou contra a proposta por considerar que o projeto cria um controle artificial de preços. O projeto que amplia o programa de venda em balcão e muda as regras para a formação e venda de estoques públicos agora será analisado no Senado. Da Rádio Câmara de Brasília, Daniele Lessa.
2: Justiça. Jandira Fegali, do PCdoB, defende a instalação de uma CPI na Câmara para apurar suspeitas relacionadas ao Banco Master. Ela também pede que os órgãos de investigação aprofundem a apuração no Rio de Janeiro, com a devida responsabilização dos que praticaram irregularidades.
3: Jandira Fegali cobra investigação sobre denúncias envolvendo recursos do Rio Previdência aplicados no Banco Master pelo governo estadual. Ela aponta que o dinheiro dos servidores públicos locais não pode ser usado para favorecer interesses privados.
2: Saúde. A Câmara aprovou a possibilidade de reconhecimento de diabetes tipo 1 como deficiência. A repórter Daniele Lessa acompanhou a votação.
0: A Câmara dos Deputados aprovou o projeto que estabelece direitos para pessoas com diabetes mellitus tipo 1, incluindo a possibilidade do reconhecimento da condição como deficiência. A proposta apresentada pelo senador Randolph Rodrigues, do PT do Amapá, não atesta automaticamente a deficiência, mas autoriza o reconhecimento após avaliação biopsicossocial, nos critérios previstos pelo Estatuto da Pessoa com Deficiência. Projeto anterior, aprovado na Câmara e no Senado, que classificava diabetes tipo 1 como deficiência para efeitos legais, foi vetado integralmente pelo presidente Lula em 2025, com a justificativa que a deficiência não é medida por uma condição médica crônica, e sim pela interação da pessoa com as barreiras sociais, algo que atualmente é medido pela avaliação biopsicossocial. Relator da proposta, o deputado João Cury, do MDB de São Paulo, argumentou que o projeto amplia condições para tratamento adequado e prevenção de complicações, além de garantir direitos específicos, sem criar equiparação automática com a condição de pessoa com deficiência.
4: Em conformidade com a Lei Brasileira de Inclusão, e também tivemos o cuidado de conformar este relatório à Convenção sobre os Direitos das Pessoas com Deficiência. Essa cautela é relevante, pois condição crônica por si só não assegura automaticamente os direitos reservados às pessoas com deficiência.
0: O diabetes tipo 1 é uma condição crônica em que o corpo deixa de produzir insulina, hormônio responsável pelo controle da glicose no sangue. Geralmente é percebida na infância ou na adolescência, mas o diagnóstico também pode ser feito na idade adulta. Cerca de 600 mil pessoas têm diabetes tipo 1 no Brasil. Sem tratamento adequado, a

doença pode provocar complicações graves. Entre os principais pontos do texto aprovado está a garantia de acesso pelo Sistema Único de Saúde a medicamentos e insumos necessários ao tratamento, como sensores de

0: Regional.
1: Wellington Prado, do PSD de Minas Gerais, anuncia o início da operação do SAMU em Uberlândia e afirma ter garantido recursos para viabilizar o funcionamento do serviço. Segundo o parlamentar, a cidade era a única do país com mais de 500 mil habitantes sem atendimento do sistema de urgência.
2: Wellington Prado também destaca investimentos em infraestrutura de saúde no município, incluindo a ampliação do Hospital de Clínicas da Universidade Federal e construção de centros especializados de atendimento. Ele afirma que os projetos ampliam o acesso a serviços de alta complexidade e prevenção.
1: Eduardo Bismarck, do PV, comemora a decisão do governo do Ceará de abrir rotas intermunicipais do litoral leste e do Vale do Jaguaribe para mais empresas de ônibus. Ele pontua que a medida responde a reclamações de passageiros sobre falhas frequentes, atrasos e problemas de segurança.
2: Eduardo Bismarck garante que a entrada de novas empresas de transporte para municípios como Aracati, Limoeiro do Norte, Russas e Morada Nova pode melhorar a qualidade do atendimento sem o aumento das tarifas.
0: Cultura.
1: A Câmara aprovou um projeto que cria o circuito nordestino de quadrilhas juninas. O repórter Antônio Vital acompanhou a votação.
3: A menos de uma semana do início de junho, mês dos tradicionais festejos juninos Brasil afora, a Câmara dos Deputados aprovou o projeto que institui o circuito nordestino de quadrilhas juninas. O circuito, de acordo com a proposta apresentada pela deputada Fernanda Pessoa, do PSD do Ceará, é composto pelas cidades de Juazeiro do Norte e Maracanaú, no Ceará, Campina Grande e Patos, na Paraíba, e Caruaru e Petrolina, em Pernambuco. O projeto inclui o circuito formado por esses municípios no calendário oficial de eventos do Ministério do Turismo e na lista de patrimônio cultural imaterial da região Nordeste. O objetivo é incentivar o turismo cultural e regional, preservar e difundir as tradições nordestinas e fortalecer a economia criativa e as cadeias produtivas locais, como disse o relator do projeto, o deputado Yuri do Paredão, do MDB do Ceará.
4: O projeto de lei aqui analisado tem o objetivo de reconhecer a relevância cultural, social e econômica da cultura tradicional junina na região Nordeste, especialmente das quadrilhas juninas, tão importantes e tradicionais na região. Os festejos juninos das cidades citadas se destacam nacionalmente e internacionalmente por sua grandiosidade e estrutura profissional, com importantes impactos positivos no fomento à economia local por meio da geração de empregos e dinamização dos setores de serviço do turismo.
3: O projeto foi aprovado de maneira simbólica pelo plenário, sem votos contrários. O deputado Eduardo Bismarck, do PV do Ceará, disse que no futuro outros municípios podem ser incluídos no roteiro.
5: Muitas outras cidades também, muitos outros destinos do meu Ceará, como a minha cidade do Aracati, poderiam estar contemplados no parecer, mas entendo que estão lá as mais relevantes nesse momento e tradicionais, e que no futuro outras tantas serão inseridas e que podem aí tá trazendo mais visibilidade para esses eventos culturais.
3: O projeto que institui o circuito nordestino de quadrilhas juninas seguiu para análise do Senado. Da Rádio Câmara de Brasília, Antônio Vital.
0: Votação.
2: Aprovada no meio da tarde em comissão especial, a proposta de emenda à Constituição que reduz a jornada de trabalho para 40 horas semanais prevê a implantação do novo modelo em duas etapas.
1: Segundo o texto, 60 dias após a promulgação da nova emenda constitucional, a jornada semanal no país passará para 42 horas, já com 2 dias de repouso remunerado por semana. Depois de 12 meses, a nova carga máxima de trabalho por semana no Brasil cairá para 40 horas.
2: O relatório aprovado é um texto elaborado pelo deputado Léo Prates, do Republicano da Bahia, para duas propostas que previam a redução da jornada semanal de trabalho.
1: O presidente da Câmara, deputado Hugo Mota, afirmou que a aprovação da 6x1 será a maior entrega do parlamento para a classe trabalhadora. O repórter Luiz Gustavo Xavier tem os detalhes.
6: O presidente da Câmara, Hugo Mota, afirmou que a aprovação da proposta de emenda à Constituição, que reduz a jornada de trabalho para 40 horas semanais e acaba com a escala de trabalho 6x1, será a maior entrega da história da Câmara para a classe trabalhadora do país. Segundo Hugo Mota, o parlamento já aprovou muitas reformas econômicas, mas a aprovação da PEC terá consequências na qualidade de vida dos trabalhadores.
7: Sinto que esse é o sentimento majoritário da casa, né? Você pode ter um ponto ou outro que tenha divergência, é natural, é do debate democrático, mas aquilo que para nós é fundamental, que é a redução da jornada de 44 para 40 horas, a mudança na escala, o fim da escala 6x1, garantindo 2 dias de descanso para o trabalhador, sem redução salarial,

0: Isso, na minha avaliação, eu sinto que tem ampla convergência política.
1: Em relação ao prazo proposto de 60 dias para a transição da mudança na jornada, Hugo Mota afirmou que o período curto não terá efeitos na economia. Segundo ele, os que se colocam contra a mudança sempre dizem que haverá consequências catastróficas e esse discurso se repete sempre quando algum interesse é ferido.
0: Eu não acredito primeiro em mudança na transição. Eu penso que essa transição de um ano, ela é uma transição justa. Há muito tempo a classe trabalhadora espera por essa mudança. É importante lembrar que por diversas vezes, em 2004, em 2010, se tentou reduzir a jornada de trabalho e não foi possível. E eu penso que essa medida é uma medida que você tem que ter coragem de enfrentar. Nunca terá o tempo perfeito para se discutir isso.
1: Hugo Mota afirmou ainda que haverá, na própria Constituição, previsão de que eventuais flexibilizações sejam regulamentadas por projeto de lei. Ele explicou que alguns setores que serão afetados poderão ter regras específicas. Da Rádio Câmara de Brasília, Luiz Gustavo Xavier.
2: Melon Solano, do PT do Piauí, considera o fim da jornada 6x1 como um avanço histórico para os trabalhadores brasileiros. No entendimento do parlamentar, uma escala de 40 horas semanais sem redução salarial vai aumentar a produtividade e melhorar a qualidade de vida da população.
3: Jorge Sola, do PT da Bahia, argumenta que os ganhos de produtividade gerados pelos avanços tecnológicos devem se reverter em qualidade de vida para os trabalhadores, o que inclui a redução da jornada de trabalho. Ele assinala que as elites econômicas sempre foram resistentes a conquistas sociais.
2: Ayrton Faleiro, do PT do Pará, acusa a oposição de tentar inviabilizar a redução da jornada de trabalho ao propor uma escala de 4 dias trabalhados por 3 de descanso. O deputado reforça que a prioridade é garantir a escala 5x2, com 40 horas semanais e sem redução do salário.
3: Juliana Cardoso, do PT de São Paulo, avalia o fim da jornada 6x1 como uma conquista essencial para a dignidade e a saúde mental dos trabalhadores. A deputada também considera que a oposição age com demagogia ao apresentar propostas alternativas para tentar atrasar a votação.
2: Jaque Rocha, do PT do Espírito Santo, afirma que a Câmara tem a oportunidade de devolver o protagonismo ao trabalhador, ao ouvir o clamor das ruas pela redução da jornada. Segundo ela, os sindicatos patronais pressionam por isenções fiscais e desonerações e se omitem no bem-estar do trabalhador.
3: Paulo Teixeira, do PT de São Paulo, também ressalta a redução da jornada de trabalho e exalta os programas do governo federal para diminuir as desigualdades sociais. De acordo com o parlamentar, o Brasil não voltará a um passado que atacou os sindicatos, achatou salários e diminuiu oportunidades.
2: Rosângela Moro, do PL de São Paulo, classifica a proposta do governo federal de redução da jornada de trabalho como populista e eleitoreira e sem o debate profundo da matéria. A parlamentar defendeu a PEC 44, que estabelece o pagamento por horas trabalhadas e preserva a liberdade de escolha do profissional.
3: Renildo Calheiros, do PCdoB de Pernambuco, afirma que a redução das horas trabalhadas no país será uma conquista histórica. Ele destacou que a medida visa combater a desigualdade estrutural do Brasil, rompendo com mentalidades arcaicas da elite econômica.
2: Florentino Neto, do PT do Piauí, considera o fim da escala 6x1 um passo histórico para garantir mais qualidade de vida à classe trabalhadora. Ele afirma que a medida dará ao povo brasileiro mais tempo de descanso, possibilitando maiores períodos de convivência comunitária e familiar.
3: Kiko Seleguin, do PT de São Paulo, sustenta que a escala 6x1 prejudica o desempenho da economia por aumentar a rotatividade nos setores produtivos. Ele considera que a redução da jornada de trabalho para 5 dias semanais representa um avanço na qualidade de vida dos brasileiros.
2: Valdenor Pereira, do PT da Bahia, defende a aprovação da PEC do fim da escala 6x1 sem diminuição dos salários. O parlamentar afirma que a iniciativa, além de estimular a geração de empregos, pode melhorar a saúde dos trabalhadores e reduzir a pressão sobre o SUS.
3: Dr. Francisco, do PT do Piauí, pede apoio do Congresso ao fim da escala 6x1 e destaca a mobilização política em defesa da medida. Ele acredita que a mudança pode melhorar a qualidade de vida dos trabalhadores, com mais tempo para convivência familiar, lazer, saúde física e mental.
2: Gilmar Tato, do PT de São Paulo, relembra marcos históricos das leis trabalhistas e destaca a atuação de movimentos sociais e sindicais na defesa da redução da jornada semanal de trabalho. Ele afirma que a proposta amplia o tempo de convivência familiar e contribui para a redução das desigualdades.
3: Orlando Silva, do PCdoB de São Paulo, parabeniza a mobilização de sindicatos e movimentos sociais em defesa do fim da escala 6x1, afirmando que a mudança pode ampliar oportunidades de emprego. Ele sustenta ainda que avanços tecnológicos permitem reorganizar o trabalho sem redução de salários.
2: Benedita da Silva, do PT do Rio de Janeiro, lembra que a luta pelas 40 horas semanais de trabalho vem desde a Assembleia Constituinte de 1988. De acordo com a deputada, a atual escala reflete uma relação de submissão do trabalhador em relação

0: ao empregador.
1: Para Talíria Petrone, do pessoal do Rio de Janeiro, a escala 6x1 provoca desgaste físico e emocional, especialmente entre mãe solo. A deputada relembra o período em que trabalhou em telemarketing para relatar jornadas exaustivas, baixos salários e a dificuldade de conciliar trabalho e vida familiar.
0: Na opinião de Aloísio Mendes, do Republicanos do Maranhão, o fim da escala 6x1 pode garantir mais qualidade de vida aos trabalhadores, sem prejudicar empresários e empregados. Após a aprovação na Câmara, o deputado espera que o Senado acelere a análise da proposta para beneficiar os trabalhadores.
1: Nas palavras de Arlindo Quinária, do PT de São Paulo, a proposta da oposição para a jornada 4x3 esconde uma transição longa e o aumento das horas semanais. O deputado acredita que os parlamentares contrários ao fim da escala 6x1 tentam reduzir os direitos da CLT.
0: Carol D'Artora, do PT do Paraná, classifica a escala 6x1 como um mecanismo de exaustão física e social que retira do trabalhador o direito à vida. Ela destaca que o modelo atual prejudica especialmente mulheres e populações periféricas, roubando tempo de convivência familiar e saúde mental.
1: Alice Portugal, do PCdoB da Bahia, celebra a discussão histórica pelo fim da escala 6x1, classificando a jornada atual como exaustiva e prejudicial à saúde do trabalhador. Ela questiona a eficácia do modelo para a produtividade e destacou a injustiça enfrentada por categorias como comércio e enfermagem.
0: Juninho do Pneu, do PSDB do Rio de Janeiro, também defende o fim da escala 6x1 como medida essencial para garantir dignidade ao trabalhador. Ele ressaltou que a transição deve ocorrer sem redução salarial, permitindo maior convívio familiar e saúde daqueles que movem a economia nacional.
1: Daniel Almeida, do PCdoB da Bahia, celebra a redução da jornada semanal e destaca que as mudanças favorecem o convívio familiar, o descanso e a qualificação profissional, trazendo mais produtividade econômica.
0: Sargento Gonçalves, do PL do Rio Grande do Norte, defende que o debate sobre a redução da jornada inclua a escala 4x3. O deputado afirma que esse modelo daria ao trabalhador mais tempo para descanso, estudo, convivência familiar e complementação de renda.
1: Sargento Gonçalves afirma que partidos de esquerda rejeitaram a proposta mais ampla de redução da jornada. Ele também defende maior flexibilidade na relação entre empregadores e trabalhadores com pagamento por hora trabalhada.
0: Bongás, do PT do Rio Grande do Sul, defende a redução da jornada de 44 para 40 horas semanais sem diminuição de salário. O deputado rejeita o argumento de que a medida prejudica a economia, comparando a crítica à resistência histórica contra a ampliação dos direitos trabalhistas. A
1: enfermeira Rejane, do PCdoB do Rio de Janeiro, afirma que o fim da escala 6x1 beneficia principalmente trabalhadores submetidos a jornadas exaustivas. Ela alerta que a situação atual prejudica profissionais de atividades essenciais, além de comprometer a qualidade do atendimento à população.
0: O fim da escala 6x1 é uma das propostas incluídas na pauta do plenário da Câmara. As informações sobre o resultado das votações de hoje estarão na edição de amanhã.
1: Termina agora o Jornal Câmara dos Deputados, com trabalhos técnicos de Everson Urani e apresentação de Márcio Aquiles Sade e José Carlos Andrade. Uma ótima noite para você.
0: Boa noite, a Voz do Brasil volta amanhã.
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8: Oito da noite, cinco minutos.
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2: Opa, são 20 horas e mais 10 minutos em Macapá. Está começando o programa da Marca do Pênalti, edição desta quarta-feira, em clima de Copa do Mundo, né? Em clima de Mundial. E a gente traz algumas curiosidades para você que acompanha o programa da Marca do Pênalti. Mas antes, levanta mais um pouco aí, Joila. Mais um pouquinho, vai, mais um pouco.

Copa do Mundo, Copa de 2026. Estados Unidos, México e Canadá recebendo a seleção brasileira, Nova Jersey, Filadélfia e Miami. Estaremos juntos com a seleção canarinho, a única pentacampeã, em busca do hexacampeonato. Hoje tivemos a apresentação, o Neymar chegou hoje na Granja Comari, daqui a pouco vamos falar sobre a seleção brasileira, trazendo as informações, mas antes, nesse clima, eu trago para você as curiosidades do Mundial mais importante de seleções do planeta. Começando em 1966, Inglaterra, único título mundial da Inglaterra, o mascote World Cup, o Willy, né, virou febre na Inglaterra. A taça Jules Rimet foi roubada e encontrada por um cachorro chamado Pickles. Aí uma curiosidade, a taça Jules Rimet acabou sendo roubada aí em 1966. Pulamos para 1970, no México, onde a seleção brasileira brilhou com uma seleção que tinha vários craques, entre eles o maior de todos, o Rei Pelé. Considerada por muitos a maior seleção de todos os tempos, o Brasil conquistou o tricampeonato com Pelé, Jairzinho, Tostão e Rivelino. Primeira Copa transmitida ao vivo em cores para entrar para a história. Quatro anos depois, em 1974, foi a vez da Alemanha Ocidental receber a Copa do Mundo. Surgimento do carrossel holandês. E a Alemanha venceu aí a Holanda na grande decisão. Estreia da atual taça da Copa do Mundo. Essa taça que nós nos acostumamos a ver nos mundiais, né? Essa taça que o Brasil já levantou duas vezes depois que ela foi modificada, né? A taça do mundo, a taça Jules Rimet foi roubada em 1966 e em 1974 já foi o novo troféu, a nova taça, que inclusive que essa que é cobiçada por todas as seleções, por todos os países. São as curiosidades da Copa do Mundo. Daqui a pouco eu trago mais algumas. Às 20 horas e 15 minutos. Mas levanta mais um pouquinho aí a nossa trilha, o nosso tema da Seleção Maravilha para a Copa do Mundo de 2026. Joila de Lima.

0: campeão na marca do pênalti, levando informações pra você, a Copa do Mundo, galera. Vamos seguindo aqui, olha, trazendo, pulando pra 1978, Argentina, primeira Copa na Argentina. Mário Kempes foi o grande nome do torneio, hein? O Mundial recebeu, ocorreu durante a ditadura militar argentina, cara, mas mesmo assim deu tudo certo ao final e a Argentina conquistou aí a Copa e o destaque foi o Mário Kempes. 1982, hein? Na Espanha, eu lembro, tinha até uma música aí que falava desse Mundial, é um bregão aí que rolava nas aparelhagens. Primeira Copa com 24 seleções, Itália campeã com Paulo Rossi, né? Brilhando, ele foi o cara da Copa do Mundo. O Brasil de Zico, Sócrates e Falcão é lembrado até hoje aí, apesar da eliminação. Inclusive foi anulado um gol de escanteio do Zico, cara. No último lance o árbitro acabou anulando. 1986, ano em que eu nasci. No México, Copa com Diego Maradona, brilhando, hein? Gol de mão. Gol mão de Deus, né? Que ele acabou apelidando aí o próprio Maradona, mão de Deus e tal, contra a Inglaterra na grande decisão. Também teve o gol do século marcado aí por Maradona no mesmo jogo. E aí daqui a pouco a gente fala um pouco mais, chegamos aí na década de 90 e em 1994 o Brasil, você sabe, conquistou o tetracampeonato. Vamos fazer o seguinte, antes do apoio cultural, deixa eu trazer aqui a seleção de apoiadores para a Copa do Mundo. 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O esporte do Amapá na torcida pelo Hexa, abraçando meu amigo Fabrício Borges, também o Baraquinha e meu irmão Pacheco também acompanhando o programa da marca do pênalti, está meio aborrecido com o Mengão, mas o Mengão conseguiu uma vitória ontem contra o Cuscos. Daqui a pouco, contra o Cusco, né? De tanta galera bagunçar hoje, que era o Cuscuz, o Cusco lá do Peru, que acabou ficando meu subconsciente aqui. Mas uma grande vitória ontem, daqui a pouco a gente vai falar sobre a Libertadores. 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Daqui a pouco nós vamos falar como foi o dia da Seleção Brasileira, hein? Neymar chegou grandão na Granja Comari. Daqui a pouco os detalhes. Vamos para o apoio cultural. Na volta tem muito mais pra você.
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0: Opa, de bem com a vida, aperte o play, torcedor! Vamos para o nosso segundo bloco, né? Aperte o play, vamos juntos! Let's go! Vamos para o segundo tempo aqui do Na Marca do Pênalti, trazendo informações para você que acompanha o programa, né? Hoje tem decisão, tá, gente? Decisão da Copa Centro-Oeste rolando nesse exato momento. Essa decisão a gente vai trazer informações aqui para você, porque tem a Mapaense na parada, né? A bola rolando, começou às 20 horas aí, a decisão da Copa Centro-Oeste. Só para pegar, daqui a pouco a gente vai entrar no clima da Copa, o Tarcísio já tá por aqui, vai trazer as informações. Hoje o Neymar chegou grandão lá na Granja Comari, daqui a pouco o Tarcísio vai trazer as informações aqui. Deixa eu pegar, Tarcísio, a decisão da Copa Centro-Oeste aqui, bola rolando nesse momento. Porque eu vou trazer uma informação importante que não se resume apenas à decisão, mas é uma informação muito boa para o futebol do estado do Amapá. Pois é, e a decisão é entre... Aqui... Rapaz, não aparece aqui a Copa Centro-Oeste, né, cara? Ah, tá, tá aqui, ó. Rio Branco, lá do Espírito Santo, e Anápolis. 1-0 para o Rio Branco, 27 minutos de bola rolando na primeira etapa. E a informação, qual é, Ludi Pacheco? Vai lembrar que no primeiro jogo, o Anápolis fez 3-0 em cima do Rio Branco. O Rio Branco precisa devolver, pelo menos, esse resultado aí, se quiser levar a decisão para os pênaltis. Com relação à decisão da Copa Centro-Oeste, a informação que eu trago aqui para você é que os amapaenses do apito estão nessa parada lá, representando o estado do Amapá. Tailan Azevedo, o árbitro central.
1: Do jogo central?
0: Exatamente. O Tailan é o árbitro central. Ele está sendo. Ele está sendo aí auxiliado pelo Luan Patrick Pereira da Silva e pelo Inácio Barreto da Câmara. Ou seja, o trio de arbitragem principal, Tarcísio, é do estado do Amapá. Mais uma vez, se destacando aí. Frente ao calendário da Confederação Brasileira de Futebol. Isso mostra que a Federação Amapaense de Futebol, através da sua comissão de arbitragem, que esse, no ano que passou, na verdade, teve à frente o Romeu Figueira, esse ano, dando prosseguimento aos trabalhos, está à frente o Damata, né? O Damata está à frente. Mas os árbitros estão muito bem preparados.
1: Não, não é o Orlando Carlos Magno agora?
0: Perdão, eu falei o Damata, mas é o Orlando Carlos Magno.
1: Mas o Damata faz parte,
0: O Damata faz parte.
1: Ajuda lá.
0: Faz parte lá da Federação Amapaense de Futebol. Tarcísio, boa noite pra você. Tarcísio, seja bem-vindo, nosso âncora.
1: Opa.
0: Cara que vai estar na Copa do Mundo, vai nos representar nessa...
1: Vamos, o Amapá...
0: Nesse grande
1: credenciado.
0: Boa noite pra você, Tarcísio.
1: Boa noite pra você, Lúdio. Boa noite, Júlia de Lima. Boa noite ao nosso milhares de ouvintes. Eu tenho que me direcionar. Essa câmera aqui, né, Joela? Essa aqui, né? Então tá bom.
0: Não, mas tem aqui também, se você quiser.
1: Tem várias câmeras aqui, ó. É. Então, Lude, estamos já naquela preparação final, né? As nossas camisas que serão utilizadas na Copa do Mundo, né, já estão sendo preparadas, confeccionadas, né? O passeio completo também, que vai nos conduzir até o país sede da Copa do Mundo, um dos países, né, que vai ser os Estados Unidos, que vão ser os Estados Unidos, né? Então, nós já estamos vivendo essa expectativa. A seleção brasileira se apresentou no começo da tarde na Granja Comari em Teresópolis. O Neymar, como sempre, com ar de grandeza. Que essa grandeza, na chegada do helicóptero hoje, possa ir para campo com a sua grandeza nos pés, né? com a sua grandeza na mente. E olha, você falou que ele chegou grande, né, Lúcio?
0: Chegou,
1: pô. Mas ele tá pequeno, tu sabe por quê?
0: Por quê?
1: Porque ele não participou do treinamento de hoje à tarde, com bola, já no campo principal da Granja Comari em Teresópolis, uma vez que a CBF o conduziu com todo o departamento médico, Rodrigo Lasmar, conduzindo o jogador até uma clínica, né, pra começar a checar, pra ver a real situação do jogador, pô. Ele tem uma lesão na panturrilha. Desde a partida contra o Coritiba, se não me falha a memória.

0: Mória, Copa do Brasil, no Couto Pereira.
1: Se ele não estiver bem, Tarcísio, você é a favor que, mesmo assim, ele esteja...
0: Não, não.
1: Ou que ele seja cortado.
0: Não, porque ele vai estar empatando.
1: Sabe por quê, Tarcísio? Ele leva um outro peso, parece, para a seleção brasileira.
0: Leva,
1: eu, particularmente, eu não gosto do futebol do Neymar apresentado
0: leva,
1: nos últimos,
0: leva, Lúcio, nos mas anos. Ele só vai... Esse peso só será passado para os companheiros se ele tiver em condições de ir a campo. Porque fora isso, não serve.
1: Eu digo o peso midiático, né?
0: É, não, tudo bem. Só que...
1: Pois só se falou nisso hoje à tarde.
0: É, mas tem que sair, meu amigo. Não dá, porque se for constatado que ele está lesionado, a lesão é irrecuperável no momento, então tem que dar vaga para outro, dos que estão lá naquela relação.
1: Mas isso vai ser omitido, né, Tarcísio?
0: É.
1: Se realmente for, essa lesão for grave, vamos dizer assim, grau 2... Ou até mais, eu acho que o Neymar vai permanecer no grupo. Eu acho que o Ancelotti não vai cortar o Neymar, infelizmente.
0: É porque ele vai tirar a vaga de um outro jogador que poderia estar fazendo o papel dele, Lute. Então a seleção, ela não está precisando de um comportamento de uma pessoa dessas, porque tem muito lá, né? Tem muito. Então, tem muitos nessa situação. Mas a gente acredita. Vamos torcer que o Neymar possa superar mais essa lesão. É porque vontade ele tá tendo demais. Tá com muita boa vontade. Tá afinzão de jogar a Copa do Mundo. Se porventura ele superar, vai ser a sua quarta Copa. O cara já disputou 3. Não conseguiu absolutamente nada. Só para você ter uma ideia, a única façanha do Neymar em campo foi naquele jogo contra a Croácia, quando ele marcou aquele golaço, ele chamou a responsabilidade para a ponta de suas chuteiras e foi para cima dos croatas, fez aquele belo gol e que ali já se desenhava a classificação da seleção brasileira para a fase seguinte da Copa do Mundo. Mas infelizmente veio aquele vacilo. Veio aquele vacilo que acabou com todo o lance, com toda a jogada do craque Neymar. Então, o grupo treinou hoje, né, pela primeira vez, sendo que todos estão passando por exames médicos. Se faz necessário que todos passem por isso, porque a comissão técnica, o departamento médico, são dois setores importantes de uma seleção que precisam conhecer e saber da real situação de cada jogador que vai para a disputa da Copa do Mundo. Então, seleção já treinando.
1: Quem ficou fora da apresentação hoje, Tarcísio? Gabriel Magalhães? Não, Gabriel Magalhães
0: alguns,
1: já está, né?
0: Dos 26.
1: Tem a decisão 26, da Champions, né?
0: Sábado. Dos 26, 22 se apresentaram. Tá?
1: Tem uns mais empolgados, né? Eu vi ali o como é o rapaz, o Paquetá, Hendrick. O Paquetá.
0: Aham.
1: Paquetá tava muito empolgado.
0: Tá,
1: tava
0: e ontem ele marcou, né, de pênalti.
1: Pois é.
0: Mas, olha, Paquetá, tem que ser Paquetá, né? O Paquetá, se bem que na seleção brasileira ele tem tido grandes atuações, gente.
1: Eu não lembro da última bola.
0: Lembro, ele tem sido uma peça importante em campo. Né? Gosto de ver ele na seleção. Até mais do que no Flamengo, porque no Flamengo ele ainda é com freio de mão muito puxado.
1: Tarcísio, em 2006, esse glamour todo acabou atrapalhando a seleção brasileira. Não sei se você lembra daquela preparação. 2006.
0: Eu estive na Copa da Alemanha.
1: Pois é, com o Ronaldinho. Era um negócio de louco, cara.
0: A seleção brasileira chegou na Alemanha como favorita.
1: Pois é, eu tô comparando, claro, guardadas as devidas proporções.
0: Sim.
1: Com a mesma recepção, vamos dizer assim, o calor da torcida.
0: Lude, em 2006, eu e o Rodrigo Silva, a gente foi primeiro para a cidade pacata de Vegas, uma cidade da Suíça. Chegamos a Zurique e depois tomamos o nosso transporte, fomos até a cidade de Vegas, onde a seleção iniciou a sua preparação no centro de treinamentos da Termoplan. que é uma empresa de café.

0: Viu, Lute? Pô, que café gostoso, que saudade desse momento que a gente viveu lá. Rapaz, eu perdi um gravador lá. Aliás, o cansaço, né? Acabou me permitindo esquecer no centro de imprensa um Marentes, um gravador de qualidade que foi muito famoso, o Marentes. E eu acabei esquecendo. Meu amigo, foi um para acertar, não consegui encontrar. Impressionante. Teve colegas que lá no centro Termoplan, lá na cidade de Vegas, o cara teve o computador dele roubado, mas aí a Termoplan, que recebeu a grande imprensa e mais a seleção brasileira, correu atrás e recuperou, deu um novo pro colega lá de imprensa. Agora o Marantz, não sei, até hoje eu procuro por ele, um baita gravador que naquela época a gente ainda usava fita cassete, viu, Lute? Em 2006.
1: 2006.
0: E depois que a gente saiu, ainda na Suíça, a seleção brasileira fez dois amistosos de preparação. E depois, eu e o companheiro Rodrigo, de Zurique, tomamos o nosso transporte e saímos da Suíça e fomos de carro, Lute. 24 horas, um tapete. Estrada sinalizada, meu amigo, é outro mundo, cara. A cidade, a viagem foi tão leve que ninguém sentiu absolutamente nada. Nós saímos de Zurique até
1: capital, Munique. Capital da Suíça.
0: Até a capital...
1: da Alemanha.
0: Não, acho que não é Munique, não. Munique, a capital da Alemanha.
1: A capital da Alemanha é... Não é...
0: Berlim?
1: Berlim. É Berlim, é Berlim.
0: Berlim, Berlim. Berlim. Berlim. A capital da Alemanha é Berlim. Então... Nós fomos para Munique, né? E depois a seleção brasileira, ela foi se preparar em Königstein, uma região também, né? Até ela ir para para a cidade lá, um nome muito, muito complicado para todos nós da imprensa. É Bergisch-Gladbach. Para a gente aprender... Mas todo mundo aprende, né?
1: Pois é, inclusive, Tarciso...
0: Olha, primeiro foi Königstein, que foi uma pronúncia que bateu cabeça todo mundo da imprensa, e depois Bergisch-Gladbach. Foi uma outra sede que a seleção ficou em preparação para ir jogar em suas sedes no Mundial. Foi um momento que a gente estava acreditando que a seleção brasileira... Mas ela desembarcou... No país da Copa, na Alemanha, como favorita.
1: Com certeza.
0: Ronaldo estava em alta, pô, fenômeno.
1: E o Brasil vinha do título de 2022.
0: Exatamente.
1: E vinha com uma geração muito boa. Não,
0: 2002.
1: 2002,
0: isso.
1: Perdão. 2002. E tinha uma geração muito boa, Tarcísio. Uma safra de jogadores, cara, que você contava, assim, os craques. Eu lembro do Kaká. Quem mais? Você falou no Ronaldo Fenômeno. Ronaldinho Gaúcho, eu acho que o Rivaldo não estava mais nessa. Eu acho que era o Kaká o cara, velho, do meio de campo.
0: Não, o Kaká era no meio de campo.
1: Era.
0: Kaká tinha o Rivaldo.
1: O Cafu ainda estava.
0: Cafu, Roberto Carlos,
1: era.
0: Que mais tinha ali naquela seleção brasileira? Era uma seleção que tinha tudo para conquistar o título.
1: Pois é, mas muita gente
0: diz... Mas saiu para a França, né?
1: Muita gente diz que... Que essa preparação, que esse status aí de seleção popstar, vamos dizer assim, acabou atrapalhando a seleção brasileira, que acabou se deixando levar aí por esse clima, e a seleção acabou eliminada para a França. Não se dedicou ao máximo, né?
0: Não focou. E teve aquele lance polêmico lá do Roberto Carlos, né? O jogo foi...
1: Foi do meião, né?
0: Foi exatamente.
1: Foi arrumar o meião, o jogo pegando fogo.
0: O jogo pegando fogo, o cara foi arrumar o meião. Né? Essa partida foi em Frankfurt, uma das cidades mais movimentadas do país, onde o tráfego é muito grande de voos, né? Do mundo inteiro passam pela cidade de Frankfurt. O nosso amigo José Caxias, quando terminou a primeira fase, que ele não quis seguir mais... Ele saiu de Königstein, onde a gente estava, né? E ele pegou o trem-bala, porque o voo dele sairia de Frankfurt. E, Lude, Só para você ter uma ideia,

0: gastei 3 horas de viagem de Königstein até Frankfurt para ele pegar o voo dele. Meu amigo, o cachê, ele acabou se perdendo no sono, que ele passou da cidade de Frankfurt.
1: Caramba.
0: Quando ele deu, pô, já tava em Colônia. Não, tem que voltar, pô.
1: Sim.
0: Olha só.
1: Aí já era.
0: Não, ele conseguiu.
1: Conseguiu voltar?
0: A tempo, conseguiu voltar a tempo.
1: Deixaram ele em alguma estação.

0: gripe aviária.
1: Gripe aviária. E aí, eu e o Rodrigo, a gente já tava olhando um pra cara do outro. E a gente enjoado de massa. Massa pra lá, massa pra cá, era pizza. Quando não era macarronada, era o escambau da Bahia. E aí, aos sábados, tinha sempre uma feira. Uma feira de roupas. Essas coisas todas, né? E nessa justa feira aí, tinha comercialização de galeto. Porra, aí eu digo, não, Rodrigo. É aqui que a gente vai se criar, meu amigo. Olha aí. Te olhava lá naquele... Como é que dá o nome lá? Onde...
0: É a televisão de cachorro,
1: de cachorro,
0: né?
1: É a televisão de cachorro. Televisão de cachorro. Te olhava ali naquela vidraça. Pô, e a coisa mais linda, aquele frango. E na época, a doença, né, pô? Rapaz, o Rodrigo olhou para aquilo ali e disse assim, bora pegar uma, não tem jeito.
0: Mas a temperatura, a doença, eu acho que a temperatura acaba eliminando o vírus, né?
1: Eliminando, Mas a gente fez isso uns três sábados.
0: São histórias, tá sendo muito interessante.
1: Foram 54 dias, Lute, administrando uma das moedas mais caras do mundo, o euro.
0: Pois é, será que o José não veio embora porque o recurso ficou escasso, Tarcísio?
1: Não, porque ele sempre...
0: Não, muito... ele foi mais forte,
1: ele,
0: né?
1: Ele cozinhou pra nós, pô. Ele cozinhou, nós fomos ao supermercado, ele fez uma compra lá, comprou carne e tudo,
0: colocou tudo direitinho. E o idioma, Tarcísio, como é que vocês se viram, cara, né, nessa parada aí,
1: olha,
0: fora do Brasil?
1: Quando a gente chegou...
0: O amigo me perguntou, Tarcísio, fala inglês, velho? Fala,
1: não falo porra nenhuma.
0: Esse CIA, FISC,
1: não falo que porra
0: cultura
1: nenhuma,
0: inglesa.
1: Não falo nada. Eu digo mesmo, eu não falo nada.
0: E aí?
1: Aí, quando a gente chegou em Munique, nós fomos direto pra rodoviária lá. Que indicaram pra gente que seria o point pra se alimentar, pra fazer um lanche bacana, almoçar, jantar, enfim. E onde a gente chegou nessa rodoviária lá em Munique, era gente de todo lugar chegando, era japonês, era americano, todo mundo,
0: Oriente,
1: amigo,
0: Médio,
1: de tudo quanto é lugar do mundo que você possa imaginar, da África do Sul, do Caribe, todo mundo lá. É ilude.
0: Uma torre de Babel.
1: Uma torre de Babel. É um falatório. Puta que pariu. E agora? Rapaz, desculpa o nome. Aí, chegamos em uma lanchonete lá. Japonesa. Aí o Rodrigo olhando o cardápio, tava na parede assim, né? Aí eu olhei assim. E aí, Rodrigo? Tu vai querer aí? Se após eu quero... Pô, tá, se eu tô com uma vontade de comer uma comida japonesa, eu também tô. Mas tu já viste algum nome aí que tu venha lembrar? Eu disse, olha,
0: sashimi.
1: Ali tem yakisoba.
0: Pô, massa de novo.
1: Massa de novo. Eu vou pedir uma... Olha, pelo menos é o único nome que eu conheço ali, yakisoba. Tá ali, Rodrigo. Isso é, pô, mas também tem um tal de yakimeshi. Então pega isso aí, meu amigo. Rapaz, e a gente pediu. Pronto. Pra lá e pra cá, pra lá e pra cá.
0: Mas era bom, Tarcísio?
1: Hein?
0: Era...
1: Uma delícia, uma delícia.
0: Pô, original, né?
1: Japonês, pô. Meu amigo. E aí, Lude, os colegas da imprensa do país chegando também. E muitos que já têm 5, 6 Copas do Mundo. Né? A gente começou a fazer amizade, essa coisa toda. E um deles chegou com a gente. Vocês têm algum idioma? Disse, não, ninguém tem nada. Então eu vou... Dá uma dica. Os alemães trabalham muito com gestos. Os gestos. Para eles aqui no país é importante. É muito bom. Rapaz, conclusão. Passamos 54 dias sem ter uma dificuldade. Foi uma das melhores Copas. Já, se Deus quiser, a gente está indo para a quarta. Foi uma das melhores que a gente conseguiu viver. Foi um verdadeiro... A primeira impressão que fica, foi um verdadeiro aprendizado. Foi show de bola. Entrosamento com a imprensa brasileira. Porque lá, porque toda a Copa do Mundo, você tem o CT. O centro de imprensa. Que lá você tem tudo à sua disposição. Tem internet 24 horas. Você tem um teleprompter lá, que é para você fazer seu trabalho tudinho. Entendeu? Você tem tudo à disposição.
0: A dificuldade é se deslocar do

0: país natal da pessoa e tal, pra, mas depois que chega lá...
1: Mas depois que chega...
0: E Tarcísio, e o que você acha que lhe espera? Você já foi aos Estados Unidos alguma vez?
1: Não, estarei indo pela primeira vez.
0: Pois é, o que você acha que vai ser diferente? Como que você acha que vai ser nessa Copa do Mundo aí?
1: Olha, eu não vejo ser diferente
0: a primeira com seleções, com número de seleções maiores também,
1: é, né? Aí é que tá a novidade, né? 48 países disputando o título... Três sedes, Estados Unidos, México e Canadá. A nossa sede, a nossa concentração vai ficar nos Estados Unidos, porque é onde está a nossa seleção. A gente vai acompanhar. O nosso objetivo é focar no dia a dia da seleção brasileira.
0: Aí já vai ser melhor também, Tarcísio, porque os Estados Unidos já, vamos dizer assim, já é um pouco mais familiar, né?
1: Já, exatamente. Olha, vai ser bem melhor do que até no Catar. É. O Catar, a diferença em relação às outras Copas, que eu acho difícil um país ou a FIFA ver uma outra sede que venha concentrar em um só lugar, como foi Doha, todas as arenas do Mundial. Eu e o Rodrigo Silva conseguimos ir em todas as arenas da Copa do Mundo do Catar e repetidas vezes.
0: É porque é muito próximo, né? Um país próximo. Muito pequeno, pô.
1: É, olha, a arena mais distante de Doha...
0: Geograficamente falando, o território do Amapá, eu acho que é o território do Catar, né?
1: Exatamente. Lude, olha, a arena mais distante era daqui como se fosse daqui para Santana. É. Daqui para Santana. Mas foi uma outra experiência vivida... Eu não vejo ter nenhuma dificuldade para encarar os States.
0: Catar já é um pouco
1: mais... Eu tenho uma só preocupação.
0: Já é um pouco mais complicado com relação à religião, Tarcísio. E vocês mandaram bem nessa questão aí da vestimenta. Porra, não, isso não pode, isso pode. Porque isso é um pouco radicais lá também.
1: Rigorosos.
0: Pois é, são rigorosos.
1: Rigorosos. Esse negócio de estar olhando para elas é complicado aqui no país. Entendeu? O Rodrigo, que ele mutava aquela cabeça Rodrigo... dele. Aí ele olhava assim de cima para baixo. Rodrigo, pelo amor de Deus.
0: Posso ver pelo menos aí um pouquinho do cabelo?
1: Rodrigo, pelo amor de Deus. A gente estava girando para lá e para cá naquele clima. Né? E aí tinha uma senhora lá. Aliás, uma mulher, né? Tava lá fazendo as unhas. E o Rodrigo parou para ver ela, porque lá elas fazem assim na rua, né?
0: E elas são bonitas, né?
1: São bonitas, maravilhosas. Asiáticas. Aí o Rodrigo tava lá olhando assim, a moça tava pintando com vermelhão bonito. Disse, olha só, Rodrigo, pelo amor de Deus, sai daí, mano. Porra,
0: tá assim, olha... Ele não tava olhando para onde, tá assim, porra.
1: Eu disse, isso é o vício, porra, do brasileiro, vem-te embora daí. Pelo amor de Deus, já pensaste tu ficando aqui, Rodrigo? Mas olha, então, são experiências que a gente vai...
0: Cara, vocês têm que contar mais isso.
1: Claro, porque é importante.
0: Vocês estão no patamar que 99% dos cronistas esportivos do Amapá, do norte do Brasil, não conseguiram. Tá até do Brasil, Tarcísio, e não vão conseguir.
1: Claro, claro. Luz,
0: porque é muito difícil você acessar isso.
1: Eu só tô preocupado com uma situação na nossa chegada lá nos Estados Unidos. De repente a gente ser barrado pelo Trump, né? Pode estar lá. É. Chegando, disse, olha aqui, vocês não vão entrar. Não,
0: ele tá de boa.
1: Tá de boa, né?
0: Tá com
1: aquela grama dele lá, né?
0: Laranjão tá... só lazer.
1: Mas olha, vai ser maravilhoso. Vai ser mais uma experiência. O governo do estado tá entrando em campo, de verde e amarelo. São dois jornalistas. E Joel, coloca na tela aí o nosso credenciamento, que já saiu oficialmente pela FIFA. Vou colocar aqui para os nossos cronistas esportivos verem. Veio a nossa façanha, né, de ter tido esse privilégio. Deixa eu ver aqui. Aqui é a Joila, encontrei. Vou mandar aqui para você colocar. A FIFA já nos orientando, tá? A FIFA nos orientando. Joila, veja se você consegue colocar aí na tela do programa no Marca do Pênalti, que dê para todo mundo que está assistindo o programa possa fazer a leitura. Olha aí. Ela está abrindo, ela já ela vai colocar. Então, Lude, experiência que fica para a vida toda. 2014, fui até aquele fatídico 7-1.
0: Vocês já analisaram

0: a logística Mineirão, lá do Rio de Janeiro. Mas não fala em Mineirão, que ele. O nosso treme, amigo Antônio, né? Treme aí, porque o galão da massa
1: lá,
0: não tá legal.
1: Antes da bola rolar, o clima em BH era tempo fechado. Corre aquele vento frio, né? Mas a galera tava animada. Bonito o estádio, cheio, lotado. E na minha direita havia concentração de 2 mil torcedores da Alemanha. Estavam concentrados. E o grito da torcida brasileira, que era maior,
0: alemão verdadeiro, alemães verdadeiros, não?
1: Alemães, né?
0: Da Shopee, pô.
1: Não, que exatamente. E aí os caras, a torcida brasileira na época tava ecoando com aquele mil gols,
0: sim,
1: mil
0: sim,
1: gols,
0: sim.
1: Mil gols, mil gols.
0: A torcida organizada do Brasil, como é o nome, rapaz? Eu até esqueci.
1: Tem lá um
0: eles foram lá no... Agora na convocação, eles estavam lá.
1: Nós estávamos lá, estavam lá.
0: E aí, Tarcísio?
1: E aí, era só esse grito no estádio. Mil gols,
0: só
1: mil...
0: Só Pelé.
1: Só Pelé, esse negócio todo. Aí, depois que a bola rolou, que a Alemanha começou a fazer um, dois, três, rapaz, me deu um troço na barriga que eu tive que ir ao banheiro. Tive que sair da minha bancada. Aí eu fui. Demorei um pouquinho. Quando eu voltei, já estava 4-0. Não pego nada, acredito. E foi um para acertar danado. E os alemães, com 2 mil pessoas, fizeram a maior festa no estádio. Calaram a nossa seleção.
0: Eles que não costumam muito tomar cerveja, né, os alemães. É impressionante como eles gostam de cerveja.
1: Exatamente.
0: Mas e a logística, cara? New Jersey, Nova Jersey, aí depois...
1: Olha, tá aí, Luiz. Sim,
0: credenciamento.
1: Olha aí, Luiz, vê se dá para você ler aí, olha. Olha aí.
0: Mande ver aí.
1: Tá. Olha só, caro Tarcísio Paulo Franco, temos o prazer de informar que sua credencial de número registro 01212264 para a Copa do Mundo FIFA 2026 já está disponível para retirada. Dirija-se ao centro de credenciamento para retirar seu crachá. Tipo de documento de identidade utilizado: passaporte. Para agilizar e facilitar o processo, por favor, apresente um documento de identificação oficial com foto válido, o mesmo utilizado no momento do cadastro. Olha aí, Lute. Observe que você só poderá retirar sua credencial pessoalmente. Não adianta transferir para ninguém. Traga seu documento de identidade original, fotocópias, imagens digitalizadas ou fotografias não serão aceitas. Olha só. Para sua conveniência, clique aqui, que é para você ter mais detalhes. Para visualizar mapas interativos com a localização dos centros de credenciamento da Copa do Mundo da FIFA 2026, incluindo seus horários de funcionamento. Caso necessite de mais informações sobre o seu pedido de acreditação, que é a credencial, entre em contato, tá, com ali o e-mail da FIFA. Sinceramente, equipe de credenciamento da Copa do Mundo FIFA 2026. Então, nós estamos prontos para essa batalha.
0: Pois é. Tarcísio, e nem a Rádio Clube do Pará, que é a quarta maior emissora do Brasil, ou já foi, não sei como é.
1: Uma das maiores do país, né?
0: Nem a Rádio Clube do Pará vai à Copa, né? Não sei se você...
1: Não, pelo que eu tô sabendo...
0: Eles não vão transmitir, né?
1: Não.
0: Porque mas vai ter profissional que faz parte do grupo RBA
1: lá? A Clube, ela sempre ia para transmitir.
0: Sim.
1: Encontrava lá o Guilherme Guerreiro, né, Vomir Rodrigues, mas este ano, porque o custo é muito alto para você...
0: Transmitir.
1: Transmitir o evento.
0: Do local, né?
1: Do local, né? Então... São dois tipos de transmissões para o rádio. Você tem aquele tipo de credenciamento de direitos de transmissão, Lute, que você faz diretamente do estádio normal, certo?
0: Uhum.
1: E tem um outro meio que você faz do centro de imprensa. Eles te dão toda a estrutura. A imagem do estádio, o som ambiente do estádio. Porra. Todas as condições para você fazer lá. De lá. Estando no local. Mas... Obviamente, não é legal você ficar dentro de uma cabine estando no local. Ou você vai para o estádio, ou então você não faz o trabalho. Mas tem muita gente que tem... Essa é uma opção que a FIFA dá.